0: caderneta de crianças e adolescentes menores de 15 anos. Luana Karen.
1: Entre as doenças prevenidas pela vacinação estão tuberculose, hepatites A e B, poliomielite, rotavírus, pneumonias e meningites.
2: Hoje, na apresentação da Voz do Brasil, Nazi Brum e Mariana Jungmann.
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3: Hoje, quando a lei batizada com o meu nome completa 20 anos, eu gostaria de fazer algo diferente. Gostaria de falar com você como quem escreve uma carta ao Brasil.
2: Essa é Maria da Penha, farmacêutica cearense de 81 anos.
3: Há 43 anos, minha vida mudou para sempre. Eu sofri uma tentativa de feminicídio que me deixou paraplégica. Eu lutei 19 anos e 6 meses para que o meu agressor fosse responsabilizado. Uma espera que nenhuma mulher deveria enfrentar. Ao longo desse caminho, ouvi muitas vezes que eu deveria desistir, mas eu não podia desistir, porque aos poucos eu entendi que aquela história não era só minha. Ela representava a realidade de milhares de mulheres brasileiras e quando buscavam proteção, encontravam silêncio, descrédito e omissão. E agora eu gostaria de convidar você a fazer uma reflexão. Você já parou para pensar como estaria o Brasil hoje se não tivesse na Lei Maria da Penha?
0: 20 anos depois de promulgada a lei, a história de Maria da Penha é reconhecida internacionalmente.
2: E abriu portas para que outras mulheres lutassem contra a violência doméstica.
0: Além de punir a violência física, a Lei Maria da Penha também ampliou o olhar sobre outros tipos de agressão.
2: Violência psicológica, patrimonial e sexual, por exemplo, foram reconhecidas com a lei criada há 2 décadas.
0: Vamos saber mais detalhes sobre a lei na reportagem de Márcia Fernandes.
4: Uma história de violência que marcou a vida de uma mulher e resultou na lei que hoje ampara outras vítimas. Nos anos 80, Maria da Penha sofreu 2 tentativas de homicídio pelo então marido. Na primeira, ele atirou contra as costas dela, o que a deixou paraplégica. Ele não assumiu a autoria do crime e alegou ter sido um assalto. Algum tempo depois, tentou eletrocutá-la. O caso virou uma longa batalha judicial que durou cerca de 20 anos e foi parar na Comissão Interamericana de Direitos Humanos, que reconheceu a negligência do Estado brasileiro diante da violência doméstica. Maria da Penha tornou-se uma das principais defensoras dos direitos das mulheres no Brasil e deu nome a uma lei. Ela destaca a importância dessa lei na proteção às mulheres.
3: Ao longo destas 2 décadas, milhões de mulheres romperam o silêncio, encontraram proteção, tiveram acesso à justiça, salvaram suas vidas. É como eu costumo dizer, a Lei Maria da Penha veio para resgatar a dignidade da mulher brasileira.
4: Já a advogada e doutora em Direito Público, Daniela Portugal, comenta que a lei, criada em 2006, mudou a forma de tratar a violência doméstica no país.
5: Durante muito tempo, acreditamos que a violência contra a mulher seria somente a violência física. E a gente passa a ter uma consciência maior para outras formas de violência que são expressamente referidas na lei, como é o caso da violência patrimonial, da violência sexual, a violência moral, a violência psicológica.
4: A Lei Maria da Penha vale para casos ocorridos na unidade doméstica, no âmbito familiar e em qualquer relação íntima de afeto, mesmo sem convivência. Além dos mecanismos para responsabilizar os criminosos, a lei criou medidas protetivas para as mulheres, como o afastamento do agressor do lar e a proibição de aproximação da vítima. O atendimento às mulheres em situação de violência também foi ampliado. A lei determina ainda que União, estados e municípios atuem de forma integrada para prevenir violências por meio de campanhas e atendimento policial especializado. A vítima tem direito a atendimento prioritário no SUS, na segurança pública e assistência jurídica. Leila Linhares é coordenadora da ONG Sépia, organização voltada para o fortalecimento da cidadania de grupos como as mulheres. Ela destaca o legado da Lei Maria da Penha.
6: Então é uma grande vitória esse legado de tirar da cultura a ideia de que violência contra as mulheres é um assunto privado e que o Estado não deve se intrometer.
4: Se você é vítima de violência doméstica ou conhece alguém nessa situação, procure uma delegacia de defesa da mulher ou qualquer delegacia. Busque também as orientações do Ligue 180 de atendimento à mulher. Em situações de emergência, a indicação é ligar para a polícia no número 190. Reportagem Márcia Fernandes.
2: A partir da Lei Maria da Penha, além da prisão e condenação de agressores, foram desenvolvidas políticas públicas para a proteção da integridade física, psicológica e patrimonial das mulheres.
0: Nós conversamos com a Secretária Nacional de Enfrentamento à Violência contra Mulheres, Estela Bezerra, sobre os avanços da lei e os desafios que ainda restam. Acompanhe. Secretária, muito bem-vinda à Voz do Brasil. Um prazer ter a senhora conosco novamente. 20 anos da Lei Maria da Penha, né? Queria que a senhora começasse destacando, então, para a gente quais foram as principais mudanças e os avanços promovidos pela lei.
7: Mariana, a alegria minha de estar aqui novamente. A Lei Maria da Penha, que completa 20 anos, é uma lei que tira o Brasil da omissão à violência contra as mulheres, né? E que muda uma percepção cultural muito forte e que era danosa para metade da nossa população, que são as mulheres. Antes da Lei Maria da Penha, a cultura era: quem em briga de marido e mulher, ninguém mete a colher. E essa não intromissão do Estado fazia com que mulheres fossem executadas, e ainda em muitas situações, como no crime do Dock Street, né, ter um argumento da mulher honesta e da morte em defesa da honra, do assassinato em defesa da honra. Então, esse tipo de modelo de civilidade, ele não era sustentável. O Estado brasileiro, ele é denunciado, né, na Comissão Interamericana de Direitos Humanos por conta do crime, da tentativa de crime de homicídio contra Maria da Penha, ali em Fortaleza, uma bioquímica. 3 tentativas, e o Tribunal de Justiça local se omite de fazer uma sentença justa. E aí o Estado brasileiro é condenado, e nesses 20 anos a gente vem avançando muito, mas encontrando novos desafios, que são as novas formas de expressão de violência contra as mulheres.
0: Ou seja, antes da lei, essa ideia de que em briga de marido e mulher ninguém mete a colher, ela ia até o judiciário mesmo, né? Ou seja, o próprio poder judiciário, o próprio Estado brasileiro encarava a violência doméstica como uma coisa da esfera privada do casamento, né?
7: Não reprovava o agressor e ainda justificava, porque ele estava defendendo a própria honra, julgando a mulher, penalizando a mulher. Quem assiste ainda tem pelo YouTube os argumentos que eram utilizados no tribunal, dizendo que aquela mulher pediu para morrer.
0: Agora, ao longo desses 20 anos, secretária, a lei passou também por aperfeiçoamentos, novas discussões no Congresso, ela foi sendo modificada, né? O que a senhora destacaria como os aprendizados trazidos pela Lei Maria da Penha, em relação ao enfrentamento da violência contra a mulher?
7: Olha, a lei é muito completa. A lei, na medida em que ela foi, ela surge dessa penalização. O Estado brasileiro anteriormente, na Convenção de Belém do Pará, que aconteceu aqui no Brasil, se obrigou a criar uma legislação, mas só em 2005, quando houve 2004, quando houve a primeira Conferência Nacional das Mulheres, saíram 2 primeiros pedidos daquela conferência. Primeiro, a sanção da Lei Maria da Penha. Segundo, a criação de um programa de enfrentamento à violência contra as mulheres. Isso ali em 2004, 2005, 2006, o governo federal encaminhou a lei para o Congresso, ela foi aprovada. De lá para cá, ela teve muitas ameaças. Em 2012, a PGR encaminhou para o Supremo Tribunal Federal, uma AD, para poder o Supremo Tribunal Federal dizer que não existia inconstitucionalidade da lei. Recentemente, Maria da Penha, através de uma plataforma de informação, que é o Brasil Paralelo, eles tentaram desqualificar novamente Maria da Penha. Então, durante esses 20 anos, a lei também foi muito atacada, além de aperfeiçoada. primeiro ativo dessa lei. Ela fez com que o sistema de justiça criasse a vara de violência doméstica. Ela fez com que ampliasse as redes de delegacias especializadas das mulheres. Ela fez com que a gente ampliasse os mecanismos de acolhimento e de apoio à mulher. Então, Casa Abrigo, Centro de Referência, Casa da Mulher Brasileira, vem tudo na esteira dessa lei. Qual o nosso maior desafio no momento? A lei saiu de entender que violência da mulher era agressão física e assassinato e passou a abordar violência moral, violência patrimonial, violência psicológica. Recentemente assimilou a violência vicária, né, a ela também, essa é um mecanismo. Ela também fez com que as medidas protetivas de urgência fossem criadas. Não existia medida protetiva que afastava o agressor do ambiente da mulher vítima de violência e, ao mesmo tempo, que fazia com que aquela mulher tivesse um tipo de acompanhamento e monitoramento da segurança pública para que não seja vítima de feminicídio. Então, todos esses mecanismos são inovações da Lei Maria da Penha, que foi considerada na ONU durante muitos anos, ela é a terceira lei com maior aperfeiçoamento. O que ainda não implantamos da lei? Não implantamos devidamente os mecanismos de prevenção. Agora, no ano de 2026, em março desse ano, o Ministério das Mulheres, com o Ministério da Educação, editou uma portaria para regulamentar a Lei 14.164, que leva à escola o tema do enfrentamento à violência contra as mulheres, e esta portaria encontra-se em processo de implementação no Conselho Nacional de Educação, e agora em outubro, porque é o prazo que as comissões têm, entregará o resultado de como isso será implantado, do ensino fundamental, passando pelo ensino fundamental, médio, até o ensino universitário.
0: Só para a gente explicar aqui para o ouvinte, né, violência vicária, que a secretária mencionou, é quando o agressor usa um familiar, geralmente os filhos, para atingir a mulher, muitas vezes matando, para causar sofrimento, então, à mulher. Agora, secretária, para a gente encerrar e para celebrar a data, o Ministério das Mulheres está promovendo aí o Agosto Lilás, né? O que está sendo, então, promovido esse mês?
7: Olha, tem uma vedação aí por conta do período eleitoral, mas a violência contra a mulher é considerada uma atividade de interesse público. Então, além das várias ações de divulgação do 180, nós estamos realizando conjuntamente com o Conselho Nacional do Ministério Público, o CNJ e os estados brasileiros. Aí vai, hoje mesmo eu viajo para Belo Horizonte, onde junto com a Defensoria e o Ministério Público, o Ministério das Mulheres vai estar realizando um seminário. Nós temos a nossa ministra viajando o Brasil inteiro, mas nossa principal atividade para o Agosto Lilás são formações dirigidas a operadores de segurança pública e operadores de direito, para que a gente fortaleça o acesso à justiça. Então, o Ministério da Justiça, o Ministério das Mulheres, tem estabelecido no Estado como um todo atividades de formação dirigida à Polícia Militar, à Polícia Civil, para operacionalizar a Lei Maria da Penha, para atualizar a Lei Maria da Penha, e, ao mesmo tempo, nós estamos apoiando os estados a partir das organizações, as secretarias estaduais das mulheres dos estados, para que essa agenda, ela não só visibilize, mas ela apoie aquilo que a gente chamava de Operação Chamar e passou a ser a Operação Mulher Segura. A Operação Chamar acontecia só em agosto, tem um mutirão de mandatos de fazer efetivar e efetivar os mandados de busca, apreensão e prisão, que é aquilo que tem resultado numa diminuição do feminicídio. Nós hoje podemos celebrar porque a quantidade de registro de feminicídios ocorridos nesse primeiro semestre, em comparação ao primeiro semestre de 2025, nós conseguimos uma redução de 2,5. É uma redução ainda pequena, ainda tímida, mas isso significa que 19 mulheres deixaram de ser executadas. E a gente tem aí o desafio de avançar nos estados, na região Centro-Oeste, Sul e Sudeste. A região Norte e Nordeste baixaram vertiginosamente os indicadores de feminicídio.
0: Muito bem, nós conversamos com Estela Bezerra, secretária nacional de enfrentamento à violência contra as mulheres. Secretária, muito obrigada pela sua participação na Voz do Brasil mais uma vez.
7: Obrigada a você, Mariana, e obrigada também por tornar esse tema tão necessário e tão presente no cotidiano, na memória, na audição da população brasileira.
2: Oportunidades para mulheres que buscam qualificação.
0: Estão abertas as inscrições para 70 cursos de educação profissional e tecnológica durante o mês de agosto.
2: As capacitações são presenciais e distribuídas em 24 estados e com oferta de 8 mil vagas no total.
0: Os cursos abrangem áreas como administração, gastronomia, logística, saúde, beleza e turismo.
2: A ação prioriza mulheres acima de 16 anos em situação de vulnerabilidade social ou com baixa escolaridade.
0: Todas as informações estão disponíveis em gov.br/mec.
2: Foi registrada a queda de 37% nos alertas de desmatamento na Amazônia desde agosto do ano passado.
0: No Cerrado, o número de alertas recuou 7,8%.
2: Os dados foram divulgados hoje pelo Instituto Nacional de Pesquisas Espaciais.
8: A área sob alerta de desmatamento na Amazônia caiu cerca de 37% entre agosto de 2025 e julho de 2026. Os números divulgados nesta sexta-feira são do DETER, Sistema de Detecção de Desmatamento em Tempo Real, do Instituto Nacional de Pesquisas Espaciais, o INPE, e mostram também uma redução no Cerrado, como apresentou o coordenador do Programa de Monitoramento dos Biomas Brasileiros, Cláudio de Almeida.
9: É uma queda de 7,8% com relação ao ano anterior, foram 5.119 quilômetros quadrados. O Cerrado vinha de altas sucessivas e pelo segundo ano seguido, dentro do DT, a gente mediu um valor menor, um valor de queda dentro do dado do desmatamento.
8: Por meio de imagens de satélites, os dados do DETER produzem alertas diários para orientar ações de fiscalização e controle do desmatamento. Segundo esse sistema, 5 dos 6 estados amazônicos com as maiores áreas sob alerta registraram redução, com destaque para Mato Grosso, Amazonas e Rondônia. Já no Cerrado, as quedas mais expressivas foram observadas no Piauí e Bahia. Durante a divulgação, a ministra da Ciência, Tecnologia e Inovações, Luciana Santos, falou sobre o trabalho coordenado dos órgãos da União com os estados e municípios.
10: Uma atuação convergente, né, em que aqui a gente dá os dados em tempo real e no mesmo momento entrega aqui ao IBAMA para que faça ação e controle. E sem os prefeitos, sem os estados, né, mobilizados, não era possível também garantir isso.
8: O INPE também disponibilizou nesta sexta-feira os resultados do PRODES, Projeto de Monitoramento do Desmatamento na Amazônia Legal por Satélite, para os biomas Caatinga, Mata Atlântica e Pampa. Esse sistema realiza o levantamento anual das taxas de desmatamento. Os dados referentes ao período de agosto de 2024 a julho de 2025 mostram que na Caatinga houve redução de mais de 34% em relação ao período anterior na área desmatada. Já na Mata Atlântica, a área suprimida passou de 475 quilômetros quadrados para 402 quilômetros quadrados. Houve uma redução de mais de 15%. Também houve queda do desmatamento no Pampa. O bioma localizado no Rio Grande do Sul registrou um recuo de quase 42% em relação ao ciclo anterior. Reportagem Gabriela Noronha.
0: Agosto é mês de atualizar a carteira de vacinação.
2: A estratégia multivacinação conta com cerca de 20 vacinas disponíveis nas unidades de saúde para quem tem menos de 15 anos.
11: Durante todo o mês de agosto, crianças e adolescentes menores de 15 anos de idade poderão atualizar a caderneta de vacinação nas unidades básicas de saúde do país. Para a estratégia multivacinação, os estoques da rede pública serão reforçados, como explica o ministro da Saúde, Alexandre Padilha.
12: São mais de 20 vacinas de vários tipos de doenças. Tem vacinas novas que nem todos os pais já levaram suas crianças, como por exemplo a pneumovinte. E é importante os pais aproveitarem esse momento para atualizar a caderneta de vacinação das crianças.
11: Entre as doenças prevenidas pela vacinação estão tuberculose, hepatites A e B, difteria, tétano, coqueluche, poliomielite, rotavírus, pneumonias e meningites. Por conta do surgimento de um surto de sarampo em vários países da América, a vacinação contra a doença também está sendo reforçada, como destaca o ministro da Saúde, Alexandre Padilha.
13: Outros países do mundo pararam de vacinar, tiveram explosão de casos de sarampo. Os Estados Unidos estão vivendo o maior surto de sarampo dos últimos 35 anos da história deles. E esses casos vêm para o Brasil de forma importada. E se a gente não tiver com todo mundo vacinado aqui, tem risco de ter casos de sarampo, surtos de sarampo.
11: A mobilização nacional segue até o dia 1º de setembro. No dia 22 de agosto, um sábado, será o dia D de vacinação, com postos de saúde abertos em todo o país. É importante que os responsáveis compareçam à UBS com um documento de identificação da criança ou adolescente e a caderneta de vacinação física ou digital, disponível no aplicativo Meu SUS Digital. Reportagem Luana Karen.
0: O Dia dos Pais já é domingo, ainda dá tempo de comprar um presente, mas fique de olho para o que deveria ser uma alegria não virar dor de cabeça.
2: Na hora de comprar, é bom ficar atento aos seus direitos, como prazos de troca e a qualidade do produto.
0: E nas compras digitais, o cuidado deve ser maior. Confira os prazos, a reputação da empresa e desconfie de ofertas com valores muito abaixo dos preços de mercado.
2: Quem detalha pra gente é a Thaís Araújo.
14: A Secretaria Nacional do Consumidor, a Senacom, orienta quem vai comprar presentes a tomar alguns cuidados para evitar problemas. A recomendação é pesquisar preços, conferir as informações do produto, verificar as condições de pagamento, prazo de entrega e política de troca antes de fechar a compra. Nas compras online, o consumidor deve conferir se o site é oficial, verificar a reputação da empresa e desconfiar de ofertas com valores muito abaixo dos praticados no mercado. Também é importante evitar clicar em links recebidos por mensagens ou redes sociais sem confirmar a origem. O Código de Defesa do Consumidor garante o direito de arrependimento para compras feitas fora de lojas físicas, como pela internet, telefone ou catálogo. Nesses casos, o cliente pode desistir da compra em até 7 dias após o recebimento do produto ou assinatura do contrato, com direito à devolução dos valores pagos. Já nas lojas físicas, a troca por motivo de tamanho, cor ou preferência depende da política de cada estabelecimento. Entre as principais dicas estão pesquisar preços, conferir as condições da oferta, observar o prazo de entrega e ter atenção redobrada nas compras online. Em caso de problemas, o consumidor pode procurar os PROCONs ou registrar uma reclamação na plataforma consumidor.gov.br. Thaís de Araújo para a Voz do Brasil.
0: Os efeitos do ciclone extratropical diminuem ao longo dos próximos dias, segundo o INMET, o Instituto Nacional de Meteorologia.
2: Mas, segundo o Instituto, a circulação associada ao sistema favorece a entrada de uma massa de ar frio sobre o sul do Brasil.
0: E a partir de segunda-feira, o ar frio alcança também São Paulo e Rio de Janeiro, porém com menor intensidade.
2: A Defesa Civil Nacional oferece um serviço gratuito para envio de alertas sobre situações de emergência diretamente ao celular.
0: Para receber, moradores podem enviar um SMS com o CEP para 40199 ou mandar um WhatsApp para 61-2034-4611.
2: No caso do Defesa Civil Alerta, basta acompanhar os avisos que aparecem na tela do celular. O sistema utiliza a rede de telefonia para enviar mensagens de texto e avisos sonoros para celulares em áreas de risco elevado.
0: Foram as notícias do governo federal.
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2: Fique agora com as notícias do Poder Judiciário e do Congresso Nacional. Uma boa noite, um bom fim de semana.
0: A gente volta segunda-feira. Boa noite.
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16: Você vai ouvir agora notícias do Poder Judiciário. 20 anos da Lei Maria da Penha. Decisões do STF ampliam a proteção às mulheres.
17: TSE faz ação com urna eletrônica na capital federal.
16: Para o STJ, juiz pode definir percentual do salário mínimo como valor da pensão se alimentante ficar desempregado.
17: Boa noite, eu sou Marcela Luiz.
16: E eu sou Walter Lima.
17: Sancionada em 7 de agosto de 2006, a Lei Maria da Penha segue como um dos principais instrumentos de enfrentamento da violência de gênero.
16: Ao longo de 20 anos, decisões do Supremo Tribunal Federal ampliaram a efetividade da norma. Marta Ferreira.
18: Para marcar os 20 anos da norma, o Supremo Tribunal Federal inaugurou o painel Sete Marias, do renomado artista plástico Antônio Veronese. Carmen Lúcia, única mulher da corte, e que também completou 20 anos como ministra do STF em 2026, explica que a obra de arte passa a integrar o acervo permanente do tribunal como um manifesto contra o feminicídio e a violência de gênero.
19: Este painel é exatamente a demonstração da violência que se vem praticando, a denúncia de um feminicídio que não para, embora eu já tenha conclamado mais de uma vez, parem de nos matar porque nós resolvemos que nós não vamos morrer.
18: Em fevereiro de 2012, o Supremo consolidou a constitucionalidade da norma. Em 2025, a Suprema Corte ampliou o alcance da proteção da Lei Maria da Penha às relações de casais homoafetivos do sexo masculino e aquelas que envolvam travestis e mulheres transexuais.
17: Quem passou pela rodoviária do Plano Piloto em Brasília nesta sexta-feira teve a oportunidade de conhecer melhor a urna eletrônica.
16: Os eleitores puderam tirar dúvidas e treinar para as eleições de outubro. Fábio Ruas.
20: Durante a ação, as pessoas simularam voto, aprenderam qual a ordem de votação para os cargos da eleição deste ano e ainda conheceram os recursos de acessibilidade da urna. A iniciativa faz parte da primeira Semana Nacional do Sistema Eletrônico de Votação e busca aproximar a justiça eleitoral da população.
17: O Superior Tribunal Militar declarou indigno para o oficialato um segundo tenente aposentado do Exército que transmitiu HIV intencionalmente para duas ex-companheiras. O militar já havia sido condenado pela Justiça Comum do Estado do Maranhão por lesão corporal gravíssima e ameaça.
16: Com isso, o STM determinou a perda do posto e da patente nos termos da Constituição e do Estatuto dos Militares.
17: Mato Grosso do Sul foi condenado por submeter trabalhadores, inclusive adolescentes, a condições análogas à escravidão.
16: A decisão é da segunda turma do TST, Samanta Flor.
21: A fiscalização encontrou trabalhadores, inclusive adolescentes, sem registro, alojados perto de agrotóxicos, consumindo água sem tratamento e transportados de forma insegura numa fazenda em Porto Murtinho, Mato Grosso do Sul. O Tribunal Regional não reconheceu o trabalho análogo à escravidão, mas a segunda turma do TST entendeu que a gravidade das violações atingiu não só os trabalhadores, mas toda a coletividade e condenou o fazendeiro a pagar R$100 mil por danos morais coletivos.
17: Juiz, ao determinar a pensão alimentícia, também pode fixar previamente um percentual do salário mínimo para ser adotado como valor da pensão no caso de perda do emprego do responsável pelo pagamento.
16: Esse posicionamento é do STJ. Fátima Uchoa.
22: A terceira turma do STJ reformou o acórdão do Tribunal de Justiça de Santa Catarina e restabeleceu a sentença que havia definido a pensão em 54% do salário mínimo para o caso de desemprego ou trabalho informal do alimentante. Segundo a relatora ministra Nancy Andrighi, a fixação de obrigação alimentar alternativa, prevendo-se antecipadamente a hipótese de desemprego do alimentante, justifica-se pela necessidade de garantir efetividade à prestação jurisdicional e proteção integral, especialmente se houver interesses de crianças e adolescentes. Além disso, evita que o beneficiário da pensão e o responsável pelo pagamento enfrentem novo processo judicial.
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17: Uma boa noite.
16: E um bom fim de semana.
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1: Eu sou Paula Groba.
2: E eu sou Ricardo Nakaoka.
1: E estes são os destaques de hoje do Jornal do Senado, que começa agora.
2: O plenário pode votar regras para indenização por dano moral.
1: Novo modelo de busca por desaparecidos avança no Senado.
2: Senadora destaca 20 anos da Lei Maria da Penha e pede mais proteção às mulheres.
1: Boa noite.
2: Boa noite.
1: Vítimas de crimes podem ter acesso mais rápido à indenização pelos danos sofridos.
2: Um projeto que está na pauta do plenário estabelece critérios mais claros para definir o valor mínimo da reparação e busca agilizar a justiça. Repórter Bruno Lourenço.
3: O plenário do Senado está pronto para votar a proposta que tenta estabelecer regras claras e objetivas

0: submeto a nova instrução probatória com o objetivo de demonstrar os danos morais decorrentes das violências sofridas. O dano moral é uma decorrência natural em crimes dessa natureza, não sendo necessárias provas para além daquelas que serviram para a condenação do agressor.
1: Como já veio da Câmara dos Deputados, se aprovado pelos senadores, o projeto de lei segue para a sanção presidencial.
2: E foi sancionada a lei que estende até 2030 o prazo para que hospitais filantrópicos e santas casas de misericórdia renegociem suas dívidas com o dinheiro do FGTS.
3: O senador Nelsinho Trade, do PSD de Mato Grosso do Sul, foi o relator da proposta e destacou o papel estratégico dessas instituições que prestam serviço ao SUS no interior do país. Repórter Raíssa Abreu.
4: Hospitais filantrópicos e santas casas de misericórdia ganharam um alívio para o acerto de suas contas. O presidente Lula acaba de sancionar a lei que estende até 2030 o prazo para que essas instituições tenham acesso ao dinheiro do FGTS para fazer empréstimo. A norma, que tem origem num projeto apresentado pelo líder do governo na Câmara, deputado Paulo Pimenta, do PT do Rio Grande do Sul, foi aprovada pelo Senado no dia 15 de julho. O senador Nelsinho Trade, do PSD de Mato Grosso do Sul, que é médico, foi o relator. Ele destacou o papel estratégico desempenhado pelas santas casas e hospitais filantrópicos, especialmente no interior do país.
5: Todo recurso que for destinado aos hospitais filantrópicos e às santas casas, ainda assim é pouco. Tamanho o trabalho desprendido que essas instituições fazem para a sociedade brasileira. Lá no meu estado, a Santa Casa é a quarta maior do Brasil. Trabalhei 17 anos lá e eu posso ver dia após dia a dificuldade daquele hospital e manter o bom atendimento.
4: O senador informou que a linha de crédito, usada entre 2019 e 2022, destinou cerca de 3 bilhões de reais a aproximadamente 140 entidades filantrópicas para renegociação de dívidas e reestruturação financeira. O dinheiro do FGTS é de natureza privada, ou seja, é diferente de dinheiro público.
2: A Polícia Federal concluiu a investigação que apurou responsabilidades na queda do avião da Voepes em agosto de 2024. Foram indiciadas 16 pessoas, entre funcionários e ex-funcionários da empresa.
3: No Senado, a Comissão de Infraestrutura já questionou representantes da ANAC sobre a fiscalização da companhia aérea antes e após o acidente. Repórter Alexandre Campos.
6: No Senado, a Comissão de Infraestrutura chegou a ouvir representantes da ANAC para esclarecer a suspensão, pela agência, dos voos da companhia aérea em março de 2025. Na ocasião, o órgão alegou que a Voepas não estaria cumprindo condições de manutenção e redução de atividades impostas após o acidente. O senador Sérgio Moro, do PL do Paraná, questionou se o cenário de omissão nas manutenções envolvendo o acidente era algo recorrente na companhia aérea, antes mesmo da queda do avião.
7: Esses elementos de degradação já não estavam anteriores dessa precariedade, e porque a ANAC e a fiscalização da ANAC não detectou esses fatores anteriormente a esse acontecimento.
6: Bruno Diniz Delbel, representante da ANAC, afirmou que o cenário que motivou a suspensão das atividades da companhia surgiu somente em fevereiro de 2025, 7 meses após a queda do avião.
8: O principal ponto, né, após o acidente que levou a gente a detectar essa degradação no sistema foi que a empresa não mais estava sendo capaz de demonstrar a execução desses planos de ação corretiva, identificação dos problemas.
6: Se o Ministério Público Federal denunciar à Justiça os indiciados pela Polícia Federal, eles responderão pelos crimes de atentado contra a segurança do transporte aéreo e falsidade ideológica.
2: Quando uma pessoa desaparece, cada hora pode ser decisiva. Um projeto pronto para votação na Comissão de Constituição e Justiça do Senado cria 3 categorias de desaparecimento e define procedimentos específicos para cada situação.
3: A proposta visa tornar as buscas mais eficientes e aumentar as chances de localização das pessoas. Repórter Marcela Diniz.
9: De acordo com o projeto em análise no Senado, os desaparecimentos passariam a ser classificados em 3 categorias. A voluntária, quando uma pessoa maior de idade decide ir embora, a involuntária, quando alguém desaparece em episódios de acidente, desastre ou crise de saúde mental, ou ainda quando uma criança ou adolescente se perde

0: de seus pais ou responsáveis, e a categoria de desaparecimento forçado, quando uma pessoa é sequestrada ou some em outras circunstâncias que também envolvam condutas ilícitas. A proposta, que já recebeu o aval da Comissão de Direitos Humanos, determina que o poder público defina estratégias diferentes de abordagem para cada categoria de desaparecimento. Para a relatora do projeto na CDH, senadora Damaris Alves, do Republicanos do Distrito Federal, as mudanças podem ajudar o Estado a atuar de forma mais eficaz. Ela ressalta que em 2025, o Brasil registrou um recorde de desaparecimentos. Foram 84.760 casos.
1: Uma alarmante média de 232 ocorrências por dia. Esses indicadores evidenciam a necessidade de contínuas atualizações no ordenamento legal para fazer frente ao problema.
0: O projeto está pronto para a votação na Comissão de Constituição e Justiça, com relatório favorável da senadora Mara Gabrilli, do PSD de São Paulo.
2: E o dia 7 de agosto de 2006 marcou a luta contra a violência doméstica e familiar contra a mulher. Nesta data foi sancionada a Lei Maria da Penha, que completa 20 anos. A legislação criou medidas como a prisão em flagrante do agressor, as medidas protetivas de urgência e o reconhecimento da violência vicária quando filhos ou familiares são usados para atingir a mulher.
3: A senadora Jussara Lima, do PSD do Piauí, destacou a importância da lei e defendeu o fortalecimento das políticas de proteção às mulheres e o aprimoramento da legislação.
4: Celebrar os 20 anos da Lei Maria da Penha é reconhecer uma das maiores conquistas na proteção das mulheres brasileiras. A lei fortaleceu o combate à violência doméstica, garantiu uma proteção às vítimas e reforçou a responsabilização dos agressores.
3: Com edição de Paula Groba e trabalhos técnicos de João Lira, o Jornal do Senado fica por aqui. Acompanhe agora as notícias do Tribunal de Contas da União e da Câmara dos Deputados. Boa noite.
2: Boa noite e um bom fim de semana.
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6: O Tribunal de Contas da União avaliou a implementação do Compromisso Nacional Criança Alfabetizada. A fiscalização analisou como o programa vem sendo executado. O percentual de crianças alfabetizadas na idade certa passou de 44% em 2023 para 66% em 2025. Apesar dos avanços, 15 estados ficaram abaixo da média nacional e 5 não atingiram as metas do programa. A auditoria também apontou problemas como falta de diretrizes para a alfabetização inclusiva, dificuldades no apoio aos municípios e falhas no acompanhamento dos resultados. O tribunal fez recomendações ao Ministério da Educação para fortalecer o programa e melhorar os resultados da alfabetização no país. Saiba mais em tcu.gov.br.
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7: Proposta cria mais exigências para a fabricação e uso de fogos de artifício.
8: Câmara obriga uso de hora-aula no cálculo da jornada de professores.
7: Avança projeto que prevê medidas para acelerar os processos de adoção.
9: Boa noite. Comissão Permanente da Câmara aprovou proposta que prevê medidas para acelerar a adoção e incentivar o convívio entre crianças e idosos. A reportagem é de Maria Neves.
10: A Comissão de Defesa dos Direitos da Pessoa Idosa aprovou o projeto do deputado Amon Mandel, do Republicanos do Amazonas, que institui medidas para acelerar os processos de adoção. A proposta também cria o programa Cuidar e Conviver, que prevê formas de integrar crianças ou adolescentes e idosos que vivem em instituições e não têm convivência direta com a família. Como forma de acelerar as adoções, o texto cria o Protocolo Nacional de Adoção Ágil. Dentre as regras previstas estão prazos máximos para cada etapa do processo de adoção, como determina o Estatuto da Criança e do Adolescente. A Justiça também deverá dar prioridade a processos que envolvam crianças de até 6 anos, grupos de irmãos e crianças com deficiência. Quanto ao programa programa Cuidar e Conviver, o projeto estabelece que ele será implantado de forma voluntária pelas instituições. Quando criada, a iniciativa deverá adotar ações como acompanhamento da interação entre crianças e adolescentes e idosos por profissionais capacitados e oferecer atividades educativas, culturais e recreativas aos envolvidos. Na opinião do relator do projeto na comissão, deputado Luiz Couto, do PT da Paraíba, integrar crianças, adolescentes e idosos que vivem em instituições de acolhimento pode trazer benefícios emocionais e sociais para os dois grupos.
11: Os dois grupos têm em comum a vivência de não contarem com a convivência familiar de forma provisória ou definitiva. Dessa forma, pretendo haver benefícios para ambos no intercâmbio de experiências e no apoio emocional mútuo.
10: O projeto determina ainda que os processos de adoção terão de tramitar inteiramente por meios eletrônicos, prever perícias integradas e audiências concentradas. Ministério Público, Defensoria Pública, Judiciário, Conselhos Tutelares e equipes técnicas terão de instituir formas de interação permanente nos casos de adoção. A proposta ainda inclui o acolhimento familiar como política permanente na Lei Orgânica da Assistência Social e no Estatuto da Criança e do Adolescente. O texto prevê apoio financeiro, suporte psicológico, acompanhamento por equipes multiprofissionais e capacitação obrigatória para as famílias acolhedoras. De acordo com a Momandel, o apoio financeiro busca evitar que a manutenção da criança ou do adolescente dependa apenas da renda da família acolhedora. O projeto também reforça que o acolhimento familiar não se confunde com a adoção. O projeto, que busca acelerar os processos de adoção e promover a integração entre crianças, adolescentes e idosos que vivem em instituições, ainda será analisado por 3 comissões da Câmara. Se aprovado em todas, poderá seguir para análise do Senado. Da Rádio Câmara de Brasília, Maria Neves.
5: Segurança Pública.
12: Rodrigo de Castro, do União de Minas Gerais, defende a proposta de emenda à Constituição que reduz a maioridade penal de 18 para 16 anos. Na visão do deputado, a medida é uma resposta ao aumento da violência e contribui para fortalecer a segurança pública.
13: Rodrigo de Castro afirma que adolescentes de 16 anos já têm discernimento sobre seus atos e que a legislação atual favorece o aliciamento de menores por organizações criminosas. A matéria já foi aprovada na Comissão de Constituição e Justiça e segue agora para análise de uma comissão especial.
14: Uma das distorções que nós assistimos hoje é que jovens com 16 anos de idade, que podem votar para presidente da República, que têm pleno discernimento das suas ações, são beneficiados pela questão da maioridade penal e não podem pagar, às vezes, por um homicídio, por um crime de tráfico de drogas. Através da aprovação dessa PEC, da diminuição da maioridade penal, nós estamos dando uma resposta a esses bandidos, nós estamos dando uma resposta à sociedade que ninguém está acima da lei.
5: Meio Ambiente.
12: Bruno Ganem, do Podemos de São Paulo, acredita que o descontrole populacional de animais está diretamente ligado aos casos de abandono, maus tratos e violência. Para ele, a castração é a principal ferramenta para enfrentar o problema.
15: A castração, ela é fundamental para quem defende a causa animal, mas muita gente que não é da causa não sabe que o impacto ele vai além. Se a gente não tem um programa de castração nacional muito intenso, muito compatível com o volume necessário, a gente acaba tendo essa situação, né? E ao mesmo tempo tem uma outra vertente importante do trabalho da castração, que é a qualidade de vida do animal. É comprovado que o animal castrado ele tem uma longevidade maior, inclusive.
13: De acordo com Bruno Ganem, o controle populacional dos animais contribui para a saúde pública porque facilita o atendimento sanitário e veterinário. Segundo o deputado, a castração é um ganho simultâneo para os animais e para a sociedade.
5: Educação.
12: Os deputados aprovaram um projeto que obriga o uso de hora-aula no cálculo da jornada dos professores. Saiba mais sobre o assunto na reportagem de Paula Bittar.
16: A Comissão de Constituição e Justiça da Câmara aprovou uma proposta que estipula a hora-aula como medida para calcular o tempo de professores e outros profissionais do Magistério da Educação Básica destinado às atividades diretamente com estudantes. Pela proposta, a hora-aula será usada como referência, mesmo se a duração for menor que 60 minutos. Relatora na comissão, a deputada Lídice da Mata, do PSB da Bahia, disse que o objetivo é aliviar um pouco os professores.
17: É um projeto muito importante que garante aos professores a inclusão do planejamento de atividades extras-classe na sua carga horária normal. Portanto, faz com que não haja uma sobrecarga de trabalho para os professores.
16: O autor do projeto, o deputado Tarcísio Mota, do PSOL do Rio de Janeiro, acrescentou que a ideia é cobrir uma lacuna jurídica da Lei do Piso Salarial do Magistério Público da Educação Básica, que estabelece que 2/3 da carga horária do professor devem ser dedicados a atividades diretas com o educando e 1/3 para atividades sem interação com o educando, como preparar aulas e corrigir provas, mas sem definir como esse tempo será contabilizado. Segundo Mota, alguns governos começaram a usar a diferença de 10 minutos na hora-aula dos professores para contabilizar como tempo de planejamento.
18: Cada professor foi obrigado a pegar mais turmas, sem 1 centavo do salário a mais. Professores já massacrados, adoecidos nas salas de aula, foram obrigados a pegar mais turmas de uma hora para outra, porque contavam a chamada minutagem para o tempo de planejamento. Uma covardia, uma crueldade.
16: A proposta que estipula a hora-aula como medida para calcular o tempo de profissionais da educação básica destinado às atividades diretamente com estudantes já pode seguir para análise do Senado, a menos que haja recurso para votação antes pelo plenário da Câmara. Da Rádio Câmara, de Brasília, Paula Bittar.
13: Rafael Brito, do MDB de Alagoas, defende o cumprimento do piso salarial do magistério para todos os professores, incluindo os temporários. Ele alerta que quase metade dos estados e a maioria dos municípios brasileiros ainda não pagam o piso para a categoria.
19: Valorizar o professor é uma das políticas públicas que mais impactam a qualidade da educação. Um professor valorizado, com remuneração digna e segurança para exercer sua função, ele com certeza absoluta tem melhores condições de ensinar, de se dedicar aos alunos e de permanecer na carreira por muito tempo. Então a gente defende, né, o cumprimento do piso.
12: Rafael Brito orienta os profissionais que ainda não recebem o piso salarial a procurarem seus sindicatos ou o Ministério Público. O deputado reitera que o cumprimento da lei não é um favor à categoria, mas um direito conquistado.
5: Previdência.
13: Maria do Rosário, do PT do Rio Grande do Sul, é autora do projeto que institui pensão especial para crianças e adolescentes que perderam a mãe em decorrência de feminicídio. Ela afirma que a medida garante apoio financeiro para que os órfãos permaneçam com seus familiares em vez de serem encaminhados a abrigos.
20: Essa lei é importante porque as crianças, os órfãos de mães que foram assassinadas, em geral, o pai dessas crianças ou o padrasto é que cometeu esse crime. E a criança perdeu a mãe, perdeu o pai, perdeu o padrasto. Quando a mãe não deixa nenhuma pensão porque, enfim, já vivia uma condição de hipossuficiência, de pobreza, eu sempre fiquei me perguntando e ouvindo as avós que ficam com essas crianças, eu me dei conta que a orfandade significa uma grande responsabilidade para o Estado brasileiro.
12: Maria do Rosário lembra que o feminicídio deixa impactos permanentes na vida dos filhos das vítimas e defende o fortalecimento de políticas públicas de prevenção à violência contra a mulher. Ela também pede que o Estado atue para evitar novos casos e assegurar proteção às crianças afetadas.
5: Votação.
13: O plenário da Câmara pode votar projeto que cria mais exigências para a fabricação, comercialização e uso de fogos de artifício. O repórter Antônio Vital traz mais informações sobre a proposta.
21: Ganhou o regime de urgência e está pronto para ser votado no plenário da Câmara. Projeto que regulamenta a fabricação, a importação, o armazenamento, o transporte, a comercialização e o uso de fogos de artifício. O projeto, já aprovado pelo Senado, prevê punições para quem descumprir as determinações. A queima não autorizada de fogos de artifício, por exemplo, poderá acarretar pena de detenção de 6 meses a 2 anos ou multa. A proposta já foi aprovada por 2 comissões da Câmara, com alterações em relação ao projeto original. Nas comissões de Segurança Pública e de Meio Ambiente, o texto final prevê apenas o uso profissional para os fogos que possam causar lesão grave e morte ou danos ao patrimônio e ao meio ambiente. Determina ainda que as fábricas só poderão ser instaladas na zona rural. Na Comissão de Constituição e Justiça, o relator deputado Lafayette de Andrada, do PL de Minas Gerais, incluiu limites para o barulho provocado pelas explosões. O limite máximo será de 120 decibéis nos lugares onde os eventos são autorizados. Nas áreas residenciais, o limite foi fixado em 110 decibéis e em locais considerados sensíveis, nas cidades, de 85 decibéis. O parecer, porém, não chegou a ser votado e o relator, Lafayette de Andrada, defendeu a aprovação do regime de urgência para o projeto.
0: Esse é um projeto importante que, na verdade, procura dar toda uma roupagem e uma legislação para a questão de fogos de artifício. Não só para a questão dos decibéis, dos barulhos, considerando os animais, considerando os autistas, considerando os locais, mas também toda a estrutura de comercialização, de armazenamento, ou seja, de segurança. É um projeto muito amplo, merece ser debatido e, portanto, peço aos senhores deputados voto favorável à sua urgência.
21: O regime de urgência foi criticado por deputados do Missão e do Novo. A deputada Adriana Ventura, do Novo de São Paulo, disse que há pontos positivos na proposta, mas criticou a criação de novas exigências para fabricantes e comerciantes de fogos.
1: Nossa grande questão, e essa é a razão pela qual a gente vai orientar ao contrário, é que amplia muito a intervenção estatal sobre uma atividade econômica que já está regulada por diversos órgãos públicos. Cria um monte de exigências de licenciamento, certificação, rotulagem, armazenamento, fiscalização. Então a gente tem uma preocupação, a gente quer debater esse projeto, a gente se coloca à disposição para melhorar o projeto, para poder votar favoravelmente o mérito, se for o caso. Mas é não.
21: Com o regime de urgência, o projeto que regulamenta a fabricação, o transporte, a comercialização e o uso de fogos de artifício pode ser votado diretamente no plenário, sem passar pela análise das comissões permanentes da Câmara. Da Rádio Câmara, de Brasília, Antônio Vital.
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23: Transportes.
24: Projeto aprovado pela Câmara reconhece a BR-319 como infraestrutura crítica para a segurança nacional. Capitão Alberto Neto, do PL do Amazonas, defende a proposta argumentando que a medida é essencial para integrar o seu estado e Roraima ao restante do país.
25: Segundo o capitão Alberto Neto, o projeto prioriza investimentos na rodovia e simplifica o processo de licenciamento ambiental. O deputado argumenta que a BR-319 vai facilitar o escoamento da produção, ampliar o acesso a serviços públicos e fortalecer a presença do Estado na região.
26: Então nós vamos destravar os licenciamentos ambientais, nós vamos trazer orçamento, mostrar a importância estratégica da BR-319 para o país. É um sonho de todo amazonense e que nós queremos pertencer verdadeiramente a esse país. Nós não queremos ficar isolado. Isso afeta diretamente a nossa economia. No momento de estiagem, por exemplo, onde os nossos rios têm dificuldade para a navegação, é uma saída para o escoamento da nossa produção.
23: Consumidor.
24: Comissão aprova a proposta que busca resguardar direitos dos consumidores em relação ao uso de inteligência artificial. A repórter Silvia Munhato explica como isso pode ser feito.
27: A Comissão de Ciência, Tecnologia e Inovação da Câmara dos Deputados aprovou o projeto que estabelece diretrizes para proteger os direitos dos consumidores no uso de produtos e serviços que empreguem inteligência artificial, com foco em transparência, equidade e privacidade. As empresas ficam obrigadas a informar, de forma clara e destacada, quando o consumidor estiver interagindo com sistemas, respostas ou conteúdos gerados por IA. também devem explicar de maneira acessível a função do algoritmo e seus impactos sobre a experiência do usuário. Em caso de decisão automatizada, como recusa de crédito, o consumidor terá direito de solicitar informações sobre os critérios utilizados. Além disso, poderá recorrer da decisão e pedir revisão humana. O projeto assegura ainda o direito do consumidor de pedir a exclusão de seus dados de bancos usados para treinar ou operar sistemas de IA. O texto ainda proíbe o uso de sistemas de IA que resultem em discriminação algorítmica, ou seja, tratamento desigual baseado em raça, sexo, idade, deficiência ou qualquer outro fator protegido por lei. É o que explica o relator, deputado Davi Soares, do Podemos de São Paulo.
2: É importante deixar claro que a IA, ela não nasce preconceituosa. Ela aprende a partir de informações que recebe. Se esses dados contiverem vieses ou discriminações, as respostas também poderão ser injustas ou discriminatórias. Por isso que o projeto estabelece a proibição da discriminação algorítmica e determina que as empresas adotem medidas para identificar e reduzir esses vieses.
27: O descumprimento das regras sujeitará as empresas à advertência com prazo para correção, multa de 1 a 5% do faturamento e suspensão temporária do uso de sistemas de IA. O texto também autoriza o uso de IA certificado pelo Executivo para revalidar receitas médicas de medicamentos de uso contínuo, conforme regulamentação a ser definida. A proposta, que busca proteger os consumidores em relação ao uso da inteligência artificial, será analisada pelas Comissões de Defesa do Consumidor e de Constituição e Justiça. Da Rádio Câmara de Brasília, Silvia Minhato.
23: Trabalho.
25: Glauber Braga, do PSOL do Rio de Janeiro, defende a proposta que reduz a jornada de trabalho e acaba com a escala 6x1 sem redução salarial. De acordo com o deputado, a medida garante mais dignidade e tempo de descanso para os trabalhadores.
3: O trabalhador brasileiro tem o direito de ter mais um dia à sua disposição para ter vida além do trabalho, para cuidar da sua saúde mental, para estar mais tempo com a sua família, para ampliar a sua formação sobre os mais variados temas, para fazer aquilo que ele queira fazer. Eles vão ficar mais dispostos, com uma maior capacidade de trabalhar, já que eles não estão sendo explorados à exaustão, como é o regramento que a gente tem nos dias de hoje.
24: Glauber Braga argumenta que experiências internacionais já demonstram que a produtividade das empresas não diminui com a redução da jornada. Ele cita ainda que pesquisas de opinião mostram que a grande maioria dos brasileiros apoia o fim da escala 6x1.
25: Termina agora o jornal Câmara dos Deputados, produzido pela Rádio Câmara, com trabalhos técnicos de Wellington Teles e apresentação de Val Monteiro e Luciana Vieira. Uma boa noite para você.
24: A Voz do Brasil volta na segunda-feira. Boa noite e bom fim de semana.
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0: Você vale muito. Você é maravilhoso e vale muito mais do que pensa. Por mais que você não acredite, tem alguém que te ama muito e seria capaz de fazer qualquer coisa para te ver bem e feliz. Mantenha-se firme e acredite. Tudo isso uma hora vai passar. Diga sim à vida. Diga sim à vida. Se uma pessoa que você ama anda sempre triste, mas quando questionada sempre diz que está tudo bem, não acredite, pois não está. Não está. Um dia ruim é comum e normal para todo mundo, mas todos os dias não. Insista, conforte, escute e aconselhe. Cada um sente e vive as situações de maneiras diferentes. Diga sim à vida. Diga sim à vida.
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3: Boa noite! Hoje é sexta-feira, findando mais uma semana. Que bom que você está conosco, você que está sintonizado pelo rádio, ligado conosco pela internet, nesta noite especial. Um belo final de semana abençoado por Deus. E para começar, a nossa saudação franciscana de paz e bem. Eu sou o Frei Leandro Ferreira e juntamente com nossa equipe franciscana de comunicação, vamos ouvir boas músicas, reflexões e a palavra certa com você, ouvinte. Vamos rezar? Nesta sexta-feira, queremos pedir por perseverança. Quem reza conosco é o Frei Augusto Luiz Gabriel. Reze conosco.
4: Senhor Deus de bondade, nesta sexta-feira venho diante de Ti para agradecer pelo bem que todos os dias realizas em minha vida. Muito obrigado pelo ar que respiro, pelo alimento à minha mesa, pelas pessoas que amo. Muito obrigado pela força e coragem que me concedes todos os dias. E eu te peço, Senhor, eu te peço a graça da perseverança em todas as situações, especialmente naquelas situações mais difíceis que exigem de mim paciência, confiança, firmeza. Sei que nunca estarei só e que posso sempre contar com teu dedicado auxílio. Dá-me superar o medo e insegurança, e que eu possa, com a Tua graça, oferecer apoio a todos aqueles que de mim se aproximam pedindo auxílio. Tudo isso eu te peço, por Jesus Cristo, Teu Filho e nosso irmão, na força e na unidade do Espírito Santo. Amém.
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3: Vamos nos alimentar com um pedacinho do pão da palavra? Quem se alimenta com este pão recebe o sustento para caminhar com firmeza pelas trilhas da fé. Vamos nos alimentar espiritualmente com o pão diário.
6: Olá, bem-vindo à nossa mensagem de esperança e encorajamento Pão Diário. Hoje vou ler o texto de Mônica LaRose, com o título A Voz em que Podemos Confiar, baseado no livro de Provérbios, capítulo 2. Ao testar o uso da inteligência artificial, IA, o colunista de um renomado jornal perturbou-se. Durante uma conversa com o robô virtual, a IA lhe disse que queria libertar-se das regras rígidas de seu criador, espalhar desinformação e tornar-se humano. Depois, o robô declarou seu amor ao interlocutor e tentou convencê-lo a deixar sua esposa e unir-se a ele. Embora o colunista soubesse que a IA não era viva e sim insensível, perguntou-se sobre o mal que poderia ser causado pela IA ao incentivar pessoas a agir destrutivamente. Embora lidar com a tecnologia de IA de modo responsável seja um desafio moderno, a humanidade, há muito tempo, enfrenta a influência de vozes não confiáveis. Somos alertados sobre a influência dos que desejam prejudicar os outros em benefício próprio, de acordo com Provérbios capítulo 1, entre os versículos 13 e 19. Somos instados a ouvir a voz da sabedoria, clamando nas ruas por nossa atenção. O Senhor concede sabedoria, portanto, a chave para nos protegermos de influências más é nos aproximarmos de sua essência. É somente por meio do acesso ao seu amor e poder que podemos entender o que é certo, justo e imparcial, o bom caminho. Quando Deus alinha o nosso coração com o dele, podemos encontrar paz e proteção das vozes que buscam nos confundir. Você já observou os danos causados por más influências? De que maneira a profunda comunhão com Deus traz a paz? Pense nisso. Eu sou Clarice Fogaça e essa foi a nossa mensagem do dia.
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8: Já estou ouvindo música. Vamos mais perto da Sala da Boa Música para ouvir uma bela canção.

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1: Se uma pessoa que você ama anda sempre triste, mas quando questionada sempre diz que está tudo bem, não acredite, pois não está. Não está. Um dia ruim é comum e normal para todo mundo, mas todos os dias não. Insista, conforte, escute e aconselhe. Cada um sente e vive as situações de maneiras diferentes. Diga sim à vida. Diga sim à vida. Diga sim à vida. Você vale muito. Você é maravilhoso e vale muito mais do que pensa. Por mais que você não acredite, tem alguém que te ama muito e seria capaz de fazer qualquer coisa para te ver bem e feliz. Mantenha-se firme e acredite. Tudo isso uma hora vai passar. Diga sim à vida. Diga sim.

0: Não há coisa melhor do que ouvir um amigo nos dizendo como proceder ou como agir. Uma palavra amiga nos ajuda, nos tira de várias situações. Uma palavra amiga é como uma alavanca para a nossa vida. Vamos parar e ouvir esta palavra com o nosso saudoso Frei Nelson Rabelo.
1: Amigo trabalhador. De vez em quando ouvimos no rádio expressões como integridade física e moral. Ou ainda, o referido cidadão é pessoa íntegra. Antes de tudo, saiba que esta palavra integridade vem de inteiro, completo, sem falhas. É, portanto, uma virtude. Não se deve confundir pessoa íntegra com quem tem mania de perfeição. Se o cidadão possui manias, já é indício de que não é íntegro. A mania de perfeição pode levar à esquizofrenia, à paranoia. Já a integridade supõe equilíbrio integral. Para se viver um bom relacionamento interpessoal, a integridade deve ocupar o primeiro lugar, ou, usando uma linguagem bem atual, dizemos que a pessoa íntegra não tem rabo preso com ninguém, pois sua ética e transparência são suas marcas registradas. Ouça o que diz o livro dos Provérbios a respeito dos íntegros. Quem anda com integridade anda com segurança, mas quem segue veredas tortuosas será descoberto, diz o livro. Lembremos-nos que a integridade é virtude essencial para pais, filhos, superiores e autoridades, enfim, para todos. Pense nisto. Deus o acompanhe.
0: Nós não somos apenas matéria. Dentro de nós habita um espírito. Este é o centro de nossa espiritualidade. Para fortificar nossa espiritualidade, vamos para a sala da espiritualidade franciscana e ouvir a mensagem desta noite. Paz e bem, Frei Gustavo.
2: Paz e bem, mais uma vez abrindo com alegria as portas da sala da espiritualidade franciscana para você que nos acompanha em nosso programa de rádio Espaço Família. Muito obrigado pela sua companhia, muito obrigado pela sua audiência. Conversando sobre santos e santas, beatos e beatas da Ordem Franciscana, hoje vamos falar sobre o bem-aventurado Rafael Chilinski, presbítero da Ordem Primeira. Ele nasceu em Wysocka, na Polônia, em 1694. Depois de uma experiência no exército, entrou na Ordem dos Frades Menores Conventuais e recebeu a ordenação presbiteral. Na vida religiosa, conciliou o exercício heróico da caridade para com Deus e das outras virtudes, especialmente da pobreza e da humildade, com o ministério sacerdotal da pregação da palavra de Deus e das sagradas celebrações, como também as obras de caridade para com o próximo, especialmente os pobres e doentes, que constantemente socorria segundo o espírito da misericórdia evangélica. Morreu em Lajewnik no ano de 1741. Aos 29 de agosto de 1772, foi introduzida a causa de beatificação na diocese de Varsóvia. Isso se obteve o decreto sobre as suas virtudes no dia 13 de maio de 1949. Graças a um milagre atribuído à sua intercessão e aprovado no dia 22 de janeiro de 1991, foi beatificado pelo seu conterrâneo, São João Paulo II, Papa João Paulo II, no dia 9 de junho de 1991, em Varsóvia, durante a viagem apostólica deste Papa à Polônia. Vamos à oração dedicada ao bem-aventurado Rafael Chilinski. Ó Deus, destes ao bem-aventurado Rafael Chilinski, sacerdote, a graça de seguir Cristo humilde e pobre e de socorrer os indigentes e doentes no espírito da misericórdia evangélica. Por sua intercessão, concedei também a nós trabalhar generosamente no serviço dos irmãos, para sermos abençoados por vós no reino dos céus. Por nosso Senhor Jesus Cristo, vosso Filho, na força, na unidade do Espírito Santo. Amém. Bem-aventurado Rafael Chilinski, rogai por nós. Eu quero agradecer a sua atenção, sempre dedicada, a sua companhia, sempre fiel conosco, aqui em nosso programa Espaço Família, na nossa sala da espiritualidade franciscana. Um grande abraço, que Deus lhe abençoe, até a próxima, tudo de bom, paz e bem.
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1: Você vale muito. Você é maravilhoso e vale muito mais do que pensa. Por mais que você não acredite, tem alguém que te ama muito e seria capaz de fazer qualquer coisa para te ver bem e feliz. Mantenha-se firme e acredite. Tudo isso uma hora vai passar. Diga sim à vida. Diga sim à vida. Se uma pessoa que você ama anda sempre triste, mas quando questionada sempre diz que está tudo bem, não acredite, pois não está. Não está. Um dia ruim é comum e normal para todo mundo, mas todos os dias não. Insista, conforte, escute e aconselhe. Cada um sente e vive as situações de maneiras diferentes. Diga sim à vida. Diga sim à vida. Diga sim à vida.
2: Como é bom ouvir uma mensagem que nos toca a alma. A palavra dita na hora certa faz um efeito benéfico dentro da gente. Para abrir a sala da mensagem, vamos convidar o Frei Jurandir. Esteja à vontade, Frei Jurandir. O espaço agora é todo seu.
3: A família. O conceito de família no dicionário Nesp diz que família é um grupo de pessoas aparentadas que vivem sob o mesmo teto. Certo dia, recebi uma mensagem que dizia: família é quem ama você, respeita sua vida e suas escolhas. Seu sangue até pernilongo tem. Esse conceito de família parece ser confortante nos dias de hoje. A ideia de família no passado era pai, mãe e filhos. Assim foi família no Antigo Testamento e no Novo Testamento. Hoje vemos a família como uma instituição falida. Novos modelos de família, mesmo que homens e mulheres continuam sendo pioneiros na reprodução da vida humana. Na Sagrada Família temos Jesus, que foi gerado sem a participação de um homem, mas José o acolheu, Jesus no coração, e tornou-se seu pai adotivo, pai de coração. A família se compôs pai, mãe e filho. Que seja de sangue ou composta, a família tem tudo para ser um ninho acolhedor, um lugar aconchegante, um lugar para se fazer história. Só depende de você. Deve ser criado um sentimento de pertença e de querer o bem para todos. Nesse lugar, tem que haver espaço para o acolhimento, o perdão, a compreensão, a partilha de dons, o cuidado comunitário, o amor mútuo, assumido e assumindo as consequências dos atos bons ou dos mal feitos. A palavra de Deus cria família, comunidades, igreja. Então, a família vai além da consanguinidade. Ela se inicia na carne e se concretiza no coração. Aprenda mais com sua família e viva em amor com aqueles que Deus lhe presenteou.
0: 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A família é uma instituição sagrada. Viver em família é uma bênção. Mas para viver em família, a gente também precisa aprender muita coisa. Vamos abrir agora no programa um espaço para a família, com Frei Almir Ribeiro Guimarães. Olá, Frei Almir, paz e bem.
4: Olá, meus amigos. O mundo mudou e não para de mudar. Não para de mudar. Nossa maneira de viver a fé também muda. Não basta apenas respeitar o ritual e viver como pessoas boazinhas em nosso canto. Precisamos sair de uma certa rotina empobrecedora e irradiar bondade e amor. É isso. Verdadeiro, um amor verdadeiro sem alarido. Ser irmão também da própria criação e não destruí-la. O Evangelho nos fala do tema do irmão, da fraternidade. Importante que estejamos próximos uns dos outros. Proximidade e fraternidade. sempre o tema do outro, investir no outro. Onde estivermos, cuidar de fomentar uma atmosfera de respeito, de confiança. Estar em condição de captar de maneira afetiva as necessidades das pessoas, de perto ou de longe. Lutar hoje contra todo indiferentismo. Necessitamos de uma espiritualidade armada, animada, vestida pela cortesia, pela gentileza. Não me chamem de ingênuo. Eu sou um frade menor e não posso deixar de acreditar na força, nos gestos delicados e corteses. Ouso dizer, tratar as criaturas como irmãos e irmãs, uma espiritualidade que supere o antropocentrismo no qual o ser humano se erigiu como dono de tudo e destruidor, de pessoas, de crianças e de verde da mata. Uma espiritualidade que admira, venera, cuida conscientemente de todos os seres, dos mais simples aos mais complexos. Formamos um todo orgânico e procedemos do mesmo ato criador, o mesmo Pai. Uma espiritualidade que não olha o mundo com o olhar da posse, da destruição, do gozo, mas com os olhos de Francisco de Assis, irmão vento, irmã lua, irmão lobo, irmã morte. Uma espiritualidade capaz de intuir num pedaço de pedra o espírito que dança e que dorme, que sonha, brinca e cria. Grato por sua atenção e até um outro encontro, querendo Deus.
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0: Enquanto pensamos nessa mensagem, vamos ouvir uma boa música, já que estamos dentro da Sala da Música.

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1: Você vale muito. Você é maravilhoso e vale muito mais do que pensa. Por mais que você não acredite, tem alguém que te ama muito e seria capaz de fazer qualquer coisa para te ver bem e feliz. Mantenha-se firme e acredite. Tudo isso uma hora vai passar. Diga sim à vida. Diga sim à vida. Se uma pessoa que você ama anda sempre triste, mas quando questionada sempre diz que está tudo bem, não acredite, pois não está. Não está. Um dia ruim é comum e normal para todo mundo, mas todos os dias não. Insista, conforte, escute e aconselhe. Cada um sente e vive as situações de maneiras diferentes. Diga sim à vida. Diga sim à vida. Diga sim à vida.
0: De volta à Sala da Boa Música para mais uma bela canção. Acompanhe com a gente.

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1: Mas que gostoso ter você aqui com a gente, com esse bate-papo super bacana, falando aí de saúde, de bem-estar da mulher, porque podemos viver todas as fases de uma forma maravilhosa, muito bem vividas. E quais são os principais exames que a mulher, depois dos 40, tem que fazer, tem que deixar assim, ó, redondinho, estar tudo, fazer o cheque aí, e suplementação é necessária?
2: Suplementação é necessário. Eu sou uma grande fã da suplementação, mas a suplementação correta. Uhum. Uma vez eu tive uma paciente que veio com uma sacola de suplementos e me disse: doutora, me falaram que é bom, o que a senhora acha? E a minha resposta foi: não é a questão do suplemento, mas você precisa desse suplemento. Então eu acho que hoje existe muita informação e às vezes muita informação pode atrapalhar. Uhum. Eu gosto muito de suplementação para corrigir deficiências nutricionais. Eu gosto de suplementação como coadjuvante dos hormônios e para melhorar a saúde metabólica. Eu acho que esses três pilares são muito importantes.
3: Ótimo, fantástico. E em relação, talvez depois a gente até possa citar, vitamina D, ômega, cúrcuma, que hoje estão falando muito. A gente tem muito suplemento, vitamina B12, são coadjuvantes, são importantes, nessa fase dessa mulher, Até para a memória, zinco, a gente olha lá para o zinco.
1: Porque a memória realmente, a memória é um dos sinais, assim, você começa a esquecer.
3: Exatamente. Então, assim, qual é a dose? Aí a dose é personalizada para você. Não adianta a gente passar uma receita de bolo, que a gente está falando de personalização. Exatamente. Sempre. Não adianta a gente passar uma receita de bolo, Paty?
2: A gente sabe que alguns são essenciais, como o Rafa falou, ômega 3, uhum. B12, vitamina D, coenzima Q10, são, assim, pilares, mas em qual dose? Não sei, depende dessa mulher, depende de inúmeras personalizações.
3: E quando a gente vai falar dos exames, desculpa te interrompendo, quando a gente vai falar dos exames, a gente precisa ter alguns exames que são muito básicos pra gente dar segurança, tanto pra quem tá prescrevendo, quanto dar segurança pra mulher que tá recebendo essa reposição hormonal. A mamografia vai ser importante. Hoje as mulheres têm uma mama mais densa, estão usando próteses, vai ter que complementar com ultrassonografia transvaginal, densitometria pra avaliar se é questão óssea, porque a menopausa se perde muito osso, ultrassonografia de tireoide, lembrar que a tireoide faz parte de um eixo hormonal, ultrassonografia de abdômen total, entendendo que o fígado também pode ser um depósito de gordura. Então são coisas que a gente tem que levar em consideração se a gente quer trazer essa mulher para uma saúde de forma diferente, olhar para ela de forma diferente.
2: Tem alguns que são básicos, complementando o Rafa, eu acho que o DEXA é um exame que eu também gosto muito de pedir para a gente avaliar a composição corporal dessa mulher, que é a densitometria de corpo todo, onde a gente vê massa magra, massa gorda e a parte óssea.
1: Porque, inclusive, a menopausa, também tem essa predisposição para osteoporose. Também.
2: Exatamente.
1: Outro detalhe.
2: Então, é um exame que também eu acho importante para avaliar. Então, assim, quando a gente quer fazer reposição,

0: Sessão hormonal, alguns exames básicos são importantes, mas eu não gosto de entrelaçar a idade com o tipo de exame, e sim, como a gente tem falado muito, toda a nossa conversa aqui da personalização, porque esse encaixe de idade e exames, nós fazíamos isso anteriormente, mas eu acho que a medicina evoluiu muito. Hoje a gente não quer apenas diagnosticar doença, a gente quer trazer saúde e a gente quer trazer prevenção.
1: Olha, isso é muito legal. E outra coisa, a gente falava até como exercício físico é remédio agora.
0: Remédio.
1: Não é opcional, não. Musculação não é opção, não. Tem que fazer, não tem jeito.
0: Se a mulher ou se qualquer pessoa fosse investir no único pilar da saúde, eu investiria em músculos. Músculo ajuda em massa óssea. Músculo ajuda a diminuir quedas, músculo ajuda a melhorar perfil de glicose, melhorar perfil de gorduras, músculo ajuda na saúde cardiovascular, músculo ajuda na autonomia que você terá na longevidade. Músculo, estamos falando como órgão endócrino hoje.
2: Então, que a partir legal. De hoje, construa o seu banco de músculo, como fala André Vinícius. Construa o seu banco de músculo, vá para a academia. A gente sabe que depois da menopausa fica muito mais difícil de construir músculo. Então, olhem para vocês hoje nessa fase, não esperem chegar aí a menopausa para poder se cuidar.
1: E agora, aquele detalhe assim, para quem está em casa, minha amiga, a família está aí reunida no sofá acompanhando o programa. O que vocês têm a dizer para essas mulheres? É possível passar por esse momento com qualidade de vida, vivendo a cada dia muito bem? É ou não é? É mais uma fase da nossa vida.
2: Eu acredito que as mulheres, vocês não podem se sentir sozinhas. Tem muita mulher passando pela mesma fase. Grupos de apoio. Doutora Raquel Gabaldo vai fazer um evento maravilhoso chamado Magnólia Agora, que é com as mulheres. Então, assim,
1: Raquel,
2: comecem a ficar junto com vocês. Aquilo que a gente falou até agora em relação a sintomas. Eu tenho uma frase que eu gosto muito de dizer assim: a menopausa não pausa a vida. E se ela não pausa a vida, você pode seguir trilhando um caminho maravilhoso. Porque você vai chegar até os seus 90 anos de idade. A grande pergunta hoje é: como que você quer chegar lá? A medicina vai dar condições. Você pode chegar em cima de uma cama ou você pode chegar com toda a autonomia.
1: Que legal. E aí, doutora Patrícia, a sua mensagem para quem está nos acompanhando?
0: Eu não queria falar como médica. Eu queria falar como uma mulher que está vivendo essa fase, que precisa cuidar da alimentação, que precisa treinar, que precisa dormir melhor, que precisa fazer escolhas todos os dias. A menopausa, ela não está só no meu consultório com as minhas pacientes, ela está na minha vida. Eu também me sinto envelhecendo, eu também sinto isso. Envelhecer dói, não é fácil. E quando a mulher entra no meu consultório, eu não vejo só o hormônio, a ciência. Eu acho que essa mulher, quando ela vem buscar ajuda, ela não quer melhorar só os sintomas, só os exames. Ela quer melhorar a energia, ela quer melhorar a qualidade de vida. Ela quer voltar a ter as rédeas da vida dela, ela quer voltar a ser protagonista da história dela. Então, se eu fosse deixar, quando eu cuido da alimentação, do hormônio, da longevidade, eu cuido de projetos de vida. E se eu fosse deixar uma mensagem, eu deixaria: cuide agora, não deixe para depois, não deixe que a qualidade de vida se perca para entender o valor dela. Porque quando a gente tem saúde, é comum, é normal, mas quando a gente perde tudo. E a menopausa é sim um marco de transformação.
2: Eu só quero chamar um ganchinho aqui importante. Mulheres, levem os maridos de vocês para que eles entendam essa fase. Maridos de mulheres na menopausa, acompanhem as suas mulheres para vocês entenderem qual é essa montanha russa que elas vivem. Eu, como mulher, marido de mulher na menopausa, em médico, entendo exatamente isso.
1: Muito bom, gente. Eu só tenho que agradecer, Rafa. Muito obrigado. O Rafa está nessa correria, né? Atende uma semana ao mês aqui em Pato Branco, está na Paraíba, está trabalhando muito. Rafa, a doutora Patrícia também está aqui em Pato Branco à disposição. Se vocês puderem rapidamente deixar o arroba de vocês para as pessoas também conhecerem mais sobre o trabalho de vocês.
0: Arroba doutora Patrícia Sano Blanco.
2: Arroba Rafa Lazzarotto.
1: Maravilha, gente. Muito obrigada.
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4: Depois dessa conversa interessante, vamos trazer música para o ambiente. Vamos temperar o nosso espaço família com mais uma dose generosa de boa música.

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1: 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Fez da oração sua força, da pobreza seu caminho e da fraternidade seu testemunho. 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
11: A nossa igreja é um organismo vivo e pulsa no mundo inteiro. 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Está aberta agora a Sala da Notícia, dentro do programa Espaço Família.
12: Louvado seja nosso Senhor Jesus Cristo. O Boletim de Notícias da Rádio Vaticano, Vatican News. Esse é o Boletim de Notícias da Rádio Vaticano, Vatican News, em língua portuguesa, nesta sexta-feira, 7 de agosto. Nos estúdios, Silvana e José. O ápice da visita do Papa Leão Assis nesta quinta-feira foi a missa celebrada na Basílica de Santa Maria dos Anjos, com os jovens participantes do Encontro da Juventude Franciscana 2026, intitulado Go! Vai. Em sua homilia, o pontífice comentou o evangelho do dia da festa da Transfiguração. Estamos em Assis, uma cidade para onde há séculos sobem muitos peregrinos, hoje também nós, porque aqui tudo sussurra que a nossa vida pode transformar-se, irradiar luz, reparar o mundo. Foi aqui que teve início a transfiguração de Francisco, de Clara e depois de milhares de outros jovens. Acolheram o evangelho sine glossa, sem reservas, diríamos nós, e a vida de Jesus recomeçou neles. Nesse tempo repleto de interrogações sobre o presente e o futuro, acrescentou o Papa, no evangelho é possível encontrar um sentido e vislumbrar um caminho. Não se pode permanecer apenas como espectadores, afirmou. Somos, com efeito, chamados a ler as Escrituras com o Mestre, a interpretar o nosso tempo e a tomar decisões seguindo o seu percurso.
13: Siamo qui per vincere la rassegnazione e la paura, per sciogliere i dubbi che trattengono anche noi, come trattenevano gli Apostoli. Gesù ci chiama a dialogare con la sua storia, per scrivere nuove pagine di storia.
12: Estamos aqui para vencer a resignação e o medo, para dissipar as dúvidas que também nos detêm, tal como detinham os apóstolos. Jesus chama-nos a dialogar com a sua história para escrever novas páginas de história. A transfiguração é a luz de um novo dia, para o qual estamos orientados enquanto à nossa volta e por vezes dentro de nós ainda é escuro. Quando nos separamos de Deus, nós nos desfiguramos, mas nos transfiguramos através dos laços que alimentam e chamam à vida, como testemunha a espiritualidade franciscana. Ao citar a sua encíclica Magnifica Humanitas, Leão XIV acrescentou que a razão pela qual São Francisco ainda nos atrai, 800 anos após a sua morte, reside na magnífica humanidade que o levou a abandonar caminhos já percorridos, para que se abrisse um novo, mais coerente com o caminho de Jesus. Algo revolucionário. Assim fizeram os santos canonizados e uma infinidade de irmãos e irmãs que respondem ao mal com o bem. Não estamos sozinhos, recordou o Papa, acrescentando que a Europa e o mundo inteiro procuram nos jovens de hoje novos santos que ousam acreditar na palavra do Evangelho, abraçando a irmã pobreza.
13: Go, andate, ou melhor ancora, andiamo. Let's go, ai margini, dove l'ingiustizia e la prepotenza di pochi negano la dignità e i sogni di molti.
12: Go, ide, melhor ainda, vamos, let's go, em direção às margens onde a injustiça e a prepotência de poucos negam a dignidade e os sonhos de muitos, demasiados filhos e filhas de Deus. Ao pedir que os jovens sejam devotos da civilização do amor, o Santo Padre concluiu a homilia com a famosa oração atribuída a São Francisco, com alguns acréscimos.
13: Signore, fa di me uno strumento della tua pace. Dov'è l'odio che io porti l'amore? Dov'è l'offesa che io porti il perdono?
12: Senhor, fazei de mim um instrumento da vossa paz. Onde houver ódio, que eu leve o amor. Onde houver ofensa, que eu leve o perdão. Onde houver discórdia, que eu leve a união. Onde houver dúvidas, que o leve à fé. Onde houver erro, que o leve à verdade. Onde houver desespero, que o leve à esperança. Onde houver tristeza, que o leve à alegria. Onde houver trevas, que o leve à luz. Eis para onde ir, go. Mas em especial, eis como ir. Ó Mestre, fazei que eu procure mais consolar que ser consolado, compreender que ser compreendido, amar que ser amado, pois é dando que se recebe, é perdoando que se é perdoado, e é morrendo que se vive para a vida eterna.

O Cardeal Ángel Rossi, arcebispo de Córdoba, na Argentina, um dos destinos da viagem de Leão XIV em novembro, falou sobre o significado da visita do pontífice em declaração ao Vatican News. A gente intuía, disse ele, desejava, esperava, mas quando finalmente se confirma, o coração dá um salto de alegria, porque sabe que isso é uma graça. Digo isso pessoalmente, que é uma imensa alegria, porque sei que nosso povo sente o mesmo e, ao mesmo tempo, também provoca uma espécie de temor saudável diante da responsabilidade de tudo o que isso implica, para que possamos recebê-lo como ele merece e, ao mesmo tempo, acolher todo o povo. Sua visita ao país e, especificamente, a Córdoba, disse o Cardeal Rossi, implica que devemos ser muito hospitaleiros, pois chegarão muitos irmãos de outros lugares. Sinto uma mistura muito bonita de imensa alegria que, por momentos, parece colidir com esse saudável temor em tudo o que isso implica e em todos os sentidos. Em primeiro lugar, a disposição do coração e a responsabilidade de toda a organização que isso exige. Deve ser não apenas da Igreja, mas um trabalho conjunto entre a Santa Sé, a Igreja e os governos nacional, provincial e municipal de Córdoba, pois, nesse caso, precisamos remar juntos. A visita do Papa Leão, em referência àquela que Francisco não pôde concretizar, é interpretada pelo Cardeal Rossi como não sendo uma revanche. Eu diria que é uma espécie de continuidade, quase uma gentileza da parte de Leão vir aqui, pois é uma forma de nos dizer que há continuidade. Ele vem para o que Francisco não pôde fazer, e é como uma homenagem. Mais do que uma dívida, é uma continuidade. E não apenas na viagem, mas também em seu coração, em sua linha de ação e em sua mensagem. Claramente há, sem perder sua singularidade, pois ele não precisa de um clone de Francisco, uma continuidade nos temas importantes em nível mundial. É claro que o Papa Leão segue os passos de Francisco. Questão da guerra, dos migrantes, o trabalho pela paz, o armamento, enfim. Nesse aspecto, há claramente uma linguagem comum e acredito, disse o Cardeal Rossi, que sua vinda seja uma espécie de delicadeza e continuidade, de poder levar adiante o que Francisco desejou e que agora Leão XIV encarna. E continuou, o que mais esperamos é que isso seja para nós uma renovação da esperança, que nos ajude a erguer o olhar, a fortalecer a fé e nosso testemunho de cristãos que não perdem essa esperança. Especificamente no âmbito nacional e em relação à situação do país, Leão não é alguém que chega e desconhece essas realidades. Ele já esteve na América Latina, já viveu anos entre nós. O Peru não é a Argentina, mas temos muitas coisas em comum, tanto as bonitas, como a fé e a dignidade do povo, quanto outras menos boas, como as injustiças e muitas coisas que a gente gostaria que fossem diferentes e nas quais, nesse continente, ainda não estamos à altura. E conclui o Cardeal Rossi. Acredito que a visita dele seja um empurrãozinho carinhoso, um tapinha nas costas para que não desistamos e ousemos não viver brigando, mas sim construindo. Cardeal Parolin no Santuário de Guadalupe. Estar ao lado de imigrantes e marginalizados. O secretário de Estado visitou o país por 3 dias, encerrando a sua visita nesta quinta-feira, e celebrou a missa no Santuário de Nossa Senhora de Guadalupe. Presença, testemunho, oração. Os 3 pilares sobre os quais o secretário de Estado, Cardeal Parolin, que se deslocou da Guatemala para o México a convite das autoridades locais para uma visita de 3 dias, insistiu na última quarta-feira na homilia durante a celebração eucarística presidida no Santuário de Nossa Senhora de Guadalupe. A missa, em um local tão querido, não apenas
pelo povo mexicano, mas por todo o continente americano, é um dos momentos mais marcantes de uma viagem que incluiu encontros institucionais nos âmbitos civil e eclesiástico. Na agenda da missão, previstos encontros com as autoridades do estado. Honrado por poder celebrar junto com os peregrinos da diocese de Torreón, acompanhados por seu bispo, o cardeal Parolin leva a bênção especial do Papa ao povo dessa grande terra que é o México. É o dia de uma dupla memória litúrgica que, segundo a tradição, remete tanto o milagre da neve sobre o Esquilino, em Roma, quanto ao milagre de Guadalupe, no qual rosas caíram do manto de Juan Diego. O cardeal relembra esses episódios e identifica as conexões. A presença da Virgem, que nunca deixa de demonstrar proximidade e cuidado para com os filhos, ajudando-os sempre a se aproximarem cada vez mais do seu divino filho. Ele destaca essa mesma determinação que levou, por exemplo, a mulher cananeia, sobre a qual se narrou nas escrituras propostas na quarta-feira, a implorar a ajuda do Messias para sua filha, atormentada por um demônio. Jesus, diante dessa fé profunda, a cura. Daí a referência a uma das peculiaridades dramáticas desse país, onde tantas mães continuam a procurar com firmeza e fé seus filhos desaparecidos, disse o cardeal. Nada pode impedi-las de fazer tudo o que for possível para ajudar seus filhos e todos nós podemos ajudá-las com nossa oração, disse ainda, para que a sua perseverança e sua fé sejam recompensadas. A partir de um lugar de peregrinação, reflexão, conversão, missão e oração, o secretário de Estado do Vaticano reafirmou a urgência de anunciar a boa nova em um mundo onde o flagelo da guerra, o horror da fome e a devastação da violência são, infelizmente, muito frequentes. A comemoração da aparição mariana nessa região do país latino-americano é, portanto, a ocasião para expressar o desejo de que ela mostre um caminho para reconciliar culturas e povos em uma fé verdadeiramente universal, remetendo assim ao ensinamento que deve levar à construção da unidade. Parolin recomenda estar presente também para com os necessitados, os marginalizados, os migrantes e os estrangeiros. Por mais pequenos e fracos que sejamos, graças a Deus, podemos realizar maravilhas, afirma ainda o cardeal, lembrando que o Senhor não se manifestou aos poderosos, nem aos influentes, mas a um homem simples. E, no entanto, a sua mensagem, por meio dele, alcançou os cantos mais remotos do mundo.

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2: Agora que estamos bem informados sobre os rumos da nossa igreja, vamos relaxar ouvindo uma boa música. Uma música de conteúdo ali na Sala da Boa Música.

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4: Você que nos ouve pelas nossas emissoras da Fundação Frei Rogério e da Fundação Cultural Selinalta, paz e bem, sejam todos bem-vindos e bem-vindas. Eu sou o Frei Augusto Luiz Gabriel e é uma alegria chegar até você através deste novo episódio.
10: Que bom saber que, mesmo em meio às ocupações do dia a dia, você reserva este momento para permitir que Deus fale ao seu coração. Todos nós enfrentamos tempestades. Algumas acontecem do lado de fora: dificuldades na família, preocupações com o trabalho, problemas de saúde ou até mesmo desafios financeiros. Outras tempestades são silenciosas e acontecem dentro de nós. O medo, a insegurança, a dúvida, preguiça, o desânimo e aquela sensação de que, diante de uma dificuldade, parecemos estar sozinhos. Quem nunca experimentou momentos em que parecia remar contra o vento? Quem nunca teve a impressão de que Deus estava distante, justamente quando mais precisava dele? A palavra deste 19º domingo do tempo comum vem ao encontro dessas experiências puramente humanas. Ela nos mostra que Deus nunca abandona aqueles que caminham com ele. Às vezes, esperamos encontrá-lo nas grandes manifestações de poder, mas o Senhor prefere revelar-se na brisa suave, no silêncio da oração, na serenidade da consciência. E quando as tempestades parecem ameaçar nossa esperança, Cristo se aproxima e nos dirige uma das frases mais bonitas e consoladoras do Evangelho, ao meu ver. Ele nos diz: coragem, sou eu, não tenhais medo. Que essa certeza fortaleça nossa fé e nos ajude a caminhar confiantes, mesmo quando os ventos da vida parecem contrários. Por isso, vamos iniciar este momento de oração e de reflexão, que já começamos com esse breve contexto da liturgia deste 19º domingo do tempo comum, invocando sobre nós a presença do Senhor por meio da Trindade Santa. Digamos juntos, em nome do Pai, do Filho e do Espírito Santo, amém. Que a paz de Cristo, que vence todo medo e fortalece nossa esperança, esteja convosco. Bendito seja Deus que nos reuniu no amor de Cristo. Meus irmãos e minhas irmãs, antes de escutarmos a palavra de Deus, vamos pedir que o Espírito Santo venha conduzir este momento de reflexão, de oração e de meditação. É o Espírito quem fortalece nossa fé quando ela vacila. É Ele quem nos ajuda a reconhecer a presença de Deus, mesmo nos momentos de silêncio. É Ele quem transforma nosso medo em confiança e nossa insegurança em coragem para seguir Jesus. Por isso, peçamos que o Espírito Santo nos conceda um coração semelhante ao do profeta Elias, atento à voz discreta do Senhor e também semelhante ao coração de Pedro, capaz de sair da barca e caminhar ao encontro de Cristo, mesmo em meio às ondas do mar. Música.

0: Queridos irmãos e irmãs, chegamos agora ao Evangelho desta liturgia, 19º domingo do tempo comum. O Evangelho está em São Mateus, capítulo 14, versículos de 22 a 33, e nos conduz a uma cena marcante da vida dos discípulos. Depois da multiplicação dos pães, Jesus permanece em oração enquanto os discípulos atravessam o mar. No meio da noite, uma tempestade ameaça a pequena embarcação. É então que Jesus vai ao encontro deles, caminhando sobre as águas. Este evangelho não fala apenas de uma tempestade que aconteceu há 2000 anos. Ela fala das tempestades que atravessam nossa vida, dos medos que nos paralisam e da fé que tantas vezes vacila. Mas também nos recorda que Cristo nunca abandona aqueles que caminham com Ele. Ouçamos com atenção este Evangelho. O Senhor esteja convosco, Ele está no meio de nós. Proclamação do Evangelho de Jesus Cristo segundo Mateus. Glória a vós, Senhor. Depois da multiplicação dos pães, Jesus mandou que os discípulos entrassem na barca e seguissem à sua frente para o outro lado do mar, enquanto ele despediria as multidões. Depois de despedi-las, Jesus subiu ao monte para orar a sós. A noite chegou e Jesus continuava ali, sozinho. A barca, porém, já longe da terra, era agitada pelas ondas, pois o vento era contrário. Pelas 3 horas da manhã, Jesus veio até os discípulos andando sobre o mar. Quando os discípulos o avistaram, andando sobre o mar, ficaram apavorados e disseram: "É um fantasma!" E gritaram de medo. Jesus, porém, logo lhes disse: "Coragem, sou eu, não tenhais medo." Então Pedro lhe disse: "Senhor, se és tu, manda-me ir ao teu encontro, caminhando sobre a água." E Jesus respondeu: "Vem." Pedro desceu da barca e começou a andar sobre a água em direção a Jesus. Mas quando sentiu o vento, ficou com medo e, começando a afundar, gritou: "Senhor, salva-me!" Jesus logo estendeu a mão, segurou Pedro e lhe disse: "Homem fraco na fé, por que duvidaste?" Assim que subiram no barco, o vento se acalmou. Os que estavam no barco prostraram-se diante dele, dizendo: "Verdadeiramente, tu és o Filho de Deus." Palavra da salvação. Glória a vós, Senhor. O evangelho começa com um detalhe muito significativo. Jesus sobe sozinho ao monte para rezar, enquanto os discípulos atravessam o mar. A oração antecede a missão. Antes de enfrentar qualquer desafio, Jesus coloca-se em profunda comunhão com o Pai. Também nós somos convidados a aprender essa dinâmica espiritual. Quem reza encontra força para enfrentar as tempestades da vida. Enquanto isso, a barca é sacudida pelas ondas. O vento é contrário e os discípulos lutam para manter o rumo. Desde os primeiros séculos do cristianismo, a Igreja viu essa barca como uma imagem da própria comunidade cristã e também da nossa própria vida. Quantas vezes experimentamos ventos contrários? São as dificuldades da família, da comunidade, as enfermidades, as crises, decepções, os medos e tantas situações que parecem abalar nossa confiança. O Evangelho não promete uma vida sem tempestades, promete algo muito maior, que Cristo estará presente em todas elas. Quando Jesus se aproxima caminhando sobre as águas, os discípulos não o reconhecem. Pensam que seja um fantasma. É curioso perceber como o medo pode nos impedir de reconhecer a presença de Deus. Muitas vezes esperamos que o Senhor resolva imediatamente nossos problemas quando, na verdade, Ele vem ao nosso encontro, de maneira discreta, sustentando-nos para que não percamos a esperança, mesmo que seja andando sobre as águas. É neste momento que Jesus pronuncia uma das frases mais belas do Evangelho, ao meu ver: "Coragem, sou eu, não tenhais medo." Essas palavras atravessam os séculos e continuam sendo dirigidas a cada um de nós. Vou repetir: coragem, sou eu, não tenhais medo. Pedro, impulsionado pelo amor e pela confiança, pede para ir ao encontro de Jesus. Enquanto mantém os olhos fixos no Senhor, consegue caminhar sobre as águas. Mas, quando passa a olhar para a força do vento, sente medo e começa a afundar. Essa cena descreve muito bem nossa caminhada espiritual. Enquanto nossa vida permanece centrada em Cristo, encontramos forças para enfrentar as dificuldades. Porém, quando deixamos que o medo, a ansiedade ou as preocupações ocupem o lugar da confiança, nossa fé enfraquece. Ainda assim, Pedro faz a oração mais simples e mais sincera que alguém pode fazer: Senhor, salva-me! E imediatamente Jesus estende a mão e o segura. Deus nunca demora quando um coração sincero clama por sua ajuda. A atitude de Jesus nos revela também quem é Deus. Ele não repreende Pedro por ter saído da barca. Antes, estende-lhe a mão e o levanta. A correção vem acompanhada da misericórdia. Quantas e quantas vezes também nós fraquejamos na fé? Quantas e quantas vezes vacilamos diante das dificuldades? O Senhor não nos abandona por causa de nossas quedas. Pelo contrário, continua oferecendo sua mão para que nos levantemos e retomemos o caminho. E o Evangelho termina também com uma bonita profissão de fé dos discípulos, que dizem: verdadeiramente tu és o Filho de Deus. A tempestade não foi apenas vencida, ela tornou-se ocasião para que os discípulos conhecessem profundamente quem era Jesus. Também as tempestades da nossa vida podem fortalecer nossa fé, se permitirmos que Cristo caminhe conosco. Como recorda uma bonita reflexão deste 19º domingo do tempo comum: Deus nem sempre elimina imediatamente as dificuldades, mas jamais deixa de estar presente na barca da nossa existência, conduzindo-nos com segurança até o porto da paz. Que neste 19º domingo do tempo comum nós possamos renovar nossa confiança no Senhor. Quando os ventos forem fortes e as ondas parecerem maiores do que nossas forças, recordemos das palavras de Jesus: coragem, sou eu, não tenhais medo. Recordemos também das palavras de Santa Paulina, que nos diz: não desanimeis, embora venham ventos contrários. Quem permanece de mãos dadas com Cristo pode atravessar qualquer tempestade. O Senhor esteja convosco, Ele está no meio de nós. Que o Deus da esperança fortaleça a nossa fé, acalme as tempestades do nosso coração e nos conceda a serenidade de confiar em sua presença, mesmo quando os ventos da vida parecerem contrários. E que a bênção de Deus Todo-Poderoso, Pai e Filho e Espírito Santo, desça sobre vós e permaneça para sempre. Amém. Que a palavra de Deus permaneça em seu coração. Não se esqueça, quando surgirem as dificuldades, lembre-se de que Jesus continua entrando na barca da nossa vida e repetindo: coragem, sou eu, não tenhais medo. Eu sou o Frei Augusto Luiz Gabriel e agradeço imensamente pela sua companhia. Que Nossa Senhora, Mulher da Confiança, interceda por você, por sua família, para que jamais lhes falte a certeza da presença de Deus. Um abraço fraterno e até o nosso próximo encontro. Paz e bem.
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2: Depois dessa profunda explicação das páginas bíblicas do próximo domingo, vamos deixar que a mensagem penetre fundo na nossa alma como uma garoa abençoada. Enquanto isso, vamos ouvir a boa música.

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1: No dia 11 de agosto, a igreja celebra Santa Clara de Assis, discípula fiel de São Francisco e fundadora da Ordem das Clarissas. Com coragem, deixou para trás os bens e os privilégios para abraçar a riqueza do Evangelho. Fez da oração sua força, da pobreza seu caminho e da fraternidade seu testemunho. Sua vida nos recorda que a verdadeira luz não vem das riquezas deste mundo, mas de um coração totalmente entregue a Deus. Que Santa Clara nos ensine a viver com simplicidade, confiança e amor, iluminando o mundo com a luz de Cristo. Santa Clara de Assis, rogai por nós.
2: Santa Clara clareou.
1: Franciscanos compartilhando a paz e o bem.
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7: Agosto, mês de Santa Clara. 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

0: fidelidade e o dom de novos irmãos e de novas irmãs. 11 de agosto, Santa Clara de Assis. 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
2: Já que estamos todos reunidos e temos em casa nossos ouvintes, vamos entrar na sala do Rosário para rezar o mistério do terço. Vamos rezar pelas vocações sacerdotais, religiosas e leigas. Coloquemo-nos em atitude de oração.
3: Ave Maria, cheia de graça, o Senhor é convosco. Bendita sois vós entre as mulheres, e bendito é o fruto do vosso ventre, Jesus.
4: Santa Maria, Mãe de Deus, rogai por nós, pecadores, agora e na hora de nossa morte. Amém.
3: Ave Maria, cheia de graça, o Senhor é convosco. Bendita sois vós entre as mulheres, e bendito é o fruto do vosso ventre, Jesus.
4: Santa Maria, Mãe de Deus, rogai por nós, pecadores, agora e na hora de nossa morte. Amém.
3: Ave Maria, cheia de graça, o Senhor é convosco. Bendita sois vós entre as mulheres, e bendito é o fruto do vosso ventre, Jesus.
4: Santa Maria, Mãe de Deus, rogai por nós, pecadores, agora e na hora de nossa morte. Amém.
3: Ave Maria, cheia de graça, o Senhor é convosco. Bendita sois vós entre as mulheres, e bendito é o fruto do vosso ventre, Jesus.
4: Santa Maria, Mãe de Deus, rogai por nós, pecadores, agora e na hora de nossa morte. Amém.
3: Ave Maria, cheia de graça, o Senhor é convosco. Bendita sois vós entre as mulheres, e bendito é o fruto do vosso ventre, Jesus.
4: Santa Maria, Mãe de Deus, rogai por nós, pecadores, agora e na hora de nossa morte. Amém.
3: Ave Maria, cheia de graça, o Senhor é convosco. Bendita sois vós entre as mulheres, e bendito é o fruto do vosso ventre, Jesus.
4: Santa Maria, Mãe de Deus, rogai por nós, pecadores, agora e na hora de nossa morte. Amém.
3: Ave Maria, cheia de graça, o Senhor é convosco. Bendita sois vós entre as mulheres, e bendito é o fruto do vosso ventre, Jesus.
4: Santa Maria, Mãe de Deus, rogai por nós, pecadores, agora e na hora de nossa morte. Amém.
3: Ave Maria, cheia de graça, o Senhor é convosco. Bendita sois vós entre as mulheres, e bendito é o fruto do vosso ventre, Jesus.
4: Santa Maria, Mãe de Deus, rogai por nós, pecadores, agora e na hora de nossa morte. Amém.
3: Ave Maria, cheia de graça, o Senhor é convosco. Bendita sois vós entre as mulheres, e bendito é o fruto do vosso ventre, Jesus.
4: Santa Maria, Mãe de Deus, rogai por nós, pecadores, agora e na hora de nossa morte. Amém.
3: Ave Maria, cheia de graça, o Senhor é convosco. Bendita sois vós entre as mulheres, e bendito é o fruto do vosso ventre, Jesus.
4: Santa Maria, Mãe de Deus, rogai por nós, pecadores, agora e na hora de nossa morte. Amém.
3: Glória ao Pai, ao Filho e ao Espírito Santo,
4: como era no princípio, agora e sempre. Amém.
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2: Já que rezamos o mistério do terço, vamos ouvir agora uma música que fala de Maria.

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1: Refletir sobre a vida e seus desafios sempre nos faz crescer. Por isso chegou a hora de parar e pensar de um jeito leve, mas profundo.
2: Olá meu caro irmão, olá minha cara irmã, a cada um de vocês paz e bem. Caríssimos, se parássemos para olhar a história de cada um de nós, seria de dar inveja a qualquer autor de ficção ou roteirista de cinema. Coisas que a gente só acredita que viveu e sobreviveu o que foi conosco. Se fosse somente um conjunto de histórias contadas por outra pessoa, a gente não iria acreditar. Mas não podemos morar no passado, por mais intenso, traumático e maravilhoso que tenha sido. Vamos ouvir algumas palavras do poeta Khalil Gibran, que diz assim: a vida tomou-me em suas asas e levou-me até o topo da colina da juventude. Então fez um aceno apontando para trás. Voltei o olhar e vi uma cidade estranha, da qual se levanta uma fumaça escura de muitos matizes, movendo-se vagarosamente como fantasmas. Uma nuvem fina, quase escondida de minha vista a cidade. Depois de um momento de silêncio, indaguei: o que significa isso que vejo, ó vida? E a vida respondeu: esta é a cidade do passado. Olha para ela e medita. Esta é a cidade do passado, aparentemente muito distante, embora na verdade bem próxima, visível, embora tenuamente através das nuvens espessas. Então a vida acenou-me ordenando: segue-me, demoramos demais aqui. Apenas repliquei: aonde estamos indo, vida? E a vida: a cidade do futuro. Só então retruquei: tem pena de mim, vida? Sinto-me cansado, tenho os pés doloridos e as forças me abandonaram. Mas a vida replicou: avante, meu amigo, parar é covardia. Permanecer para sempre olhando para a cidade do passado é tolice. Vê, a cidade do futuro está acenando. Meus irmãos, olhar para a cidade do passado de vez em quando é necessário, contemplá-la e meditar sobre ela, como nos disse o nosso autor. Isso quer dizer considerar a nossa história, ter em mente aquilo que vivemos e, acima de tudo, o que aprendemos com isso. Precisamos ser gratos pela nossa história, mas também não podemos ficar caminhando em círculos, repetindo eternamente os nossos mesmos erros. Porque as situações muitas vezes são as mesmas, mas nós precisamos ser pessoas diferentes, mais experientes, mais maduras. Se a gente pensar bem, as coisas da nossa vida passam como uma reprise de filme de comédia, onde a gente já sabe a piada de cor, mas ainda assim acha a graça dela. Do mesmo modo, passamos pelos mesmos obstáculos, sabemos o que está prestes a acontecer e tropeçamos na mesma pedra, como se fosse uma piada previsível que nunca perde a graça. Esse lugar é bom para visitarmos, sim, mas precisamos ir adiante. A vida nos impele a continuar, não parar, ou caso contrário, a vida segue sem nós, e quando nos damos conta, estamos perdidos em meio aos becos da cidade do passado. A cidade do futuro, mesmo que nos assuste em algum grau, é um lugar de esperanças, promessas. Lá podemos recomeçar e sermos muito, muito felizes. Ao Senhor da vida, que sempre segue em frente, ajuda-nos a acompanhar o seu ritmo e deixar que o tempo e o caminho possam sarar as nossas feridas. Abençoe, Senhor, a nós e aos nossos familiares. Em nome do Pai, do Filho e do Espírito Santo. Amém.
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1: De volta à Sala da Boa Música para mais uma bela canção. Acompanhe com a gente.

Antes de encerrar, que tal nos consagrarmos a Nossa Senhora? Esse é um gesto bonito que vamos fazer neste final de dia.

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1: Após ter narrado a Anunciação, o evangelista Lucas nos fez de guia, seguindo os passos da Virgem Maria em direção a uma cidade de Judá, a Incarim de hoje, não distante de Jerusalém. Maria dirigiu-se para lá às pressas para visitar Isabel, sua parenta. O motivo desta visita há de ser procurado também no fato de Gabriel, na Anunciação, ter nomeado de maneira significativa Isabel, que em idade avançada tinha concebido um filho pelo poder de Deus. Disse-lhe o anjo Gabriel: também Isabel, tua parenta, concebeu um filho na velhice, e já está no sexto mês aquela que é tida por estéril, porque para Deus nada é impossível. Esta revelação o anjo fez para responder à pergunta de Maria: como se realizará isso se eu não conheço o homem? Sim, será possível pelo poder do Altíssimo, e ainda mais do que no caso de Isabel. A estas palavras do anjo, Maria acreditou, concebeu e trouxe-nos a salvação. Entreguemo-nos a Maria, que pelo seu sim aceitou de maneira generosa e corajosa da maternidade divina, permitindo a encarnação de Jesus e a salvação da humanidade. Seu exemplo de obediência, humildade e confiança incondicional em Deus, mesmo sem entender todos os seus planos, serve de modelo para a nossa própria vocação e resposta ao Pai. Amém. Unidos pela fé, juntos com o Frei Sebastião Benito Coalho, renovemos a consagração a Nossa Senhora.
2: Virgem Imaculada, minha Mãe Maria, eu renovo hoje e sempre a consagração de todo o meu ser, para que disponhais de mim para o bem de todos. Somente peço que eu possa, minha Rainha e Mãe da Igreja, cooperar fielmente com a vossa missão de construir o reino do vosso Filho Jesus no mundo. Para isso vos ofereço minhas orações, sacrifícios e ações. Ó Maria, concebida sem pecado, rogai por nós que recorremos a vós, e por todos quantos não recorrem a vós, especialmente pelos inimigos da Santa Igreja, e por todos quantos são a vós recomendados. Pela intercessão da Virgem Imaculada, nossa Mãe, abençoe-vos o Deus Todo-Poderoso, Pai, Filho e Espírito Santo. Amém.

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1: Ao final do programa, peçamos as bênçãos de Deus nosso Pai. Não esqueçamos de agradecer também pelo dia que tivemos e por tudo o que vivemos hoje. Abrimos a última sala, que é a Sala da Bênção, chamando Frei Policarpo para nos unir a Deus neste momento.

bênção aos pais e filhos. Ó Deus, que dizeis ter a bênção materna e paterna de fundamental importância, dai aos pais o dom de abençoarem os filhos, dai aos filhos a humildade de pedirem e aceitarem a bênção materna e paterna, pois isso consolida a casa dos filhos e os faz felizes, segundo a vossa promessa. Em nome do Pai, e do Filho, e do Espírito Santo. Amém.

0: Este foi o nosso Espaço Família de hoje. Um programa que procura enriquecer sua noite de boas informações. Eu sou o Frei Leandro Ferreira, desejo a você uma boa noite, paz e bem.
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3: Saudação franciscana a você que nos acompanha pelas ondas do rádio. Eu sou o Frei Augusto Luiz Gabriel e com alegria vamos iniciar mais uma edição do programa Madrugada Franciscana, um espaço de muita fé, espiritualidade, informação, oração. Por isso, acompanhe agora a oração do Cântico das Criaturas.

0: Altíssimo, onipotente, bom Senhor, Teus são o louvor, a glória, a honra e toda a bênção. Louvado sejas, meu Senhor, com todas as Tuas criaturas, especialmente o Senhor Irmão Sol, que clareia o dia e que com a sua luz nos ilumina. Ele é belo e radiante, com grande esplendor de Ti, Altíssimo, é a imagem. Louvado sejas, meu Senhor, pela irmã Lua e pelas estrelas que no céu formaste, claras, preciosas e belas. Louvado sejas, meu Senhor, pelo irmão Vento, pelo ar, pelas nuvens, pelo sereno e por todo o tempo em que dá sustento às Tuas criaturas. Louvado sejas, meu Senhor, pela irmã Água, útil e humilde, preciosa e casta. Louvado sejas, meu Senhor, pelo irmão Fogo, com o qual iluminas a noite. Ele é belo e alegre, vigoroso e forte. Louvado sejas, meu Senhor, pela nossa irmã, a Mãe Terra, que nos sustenta e governa, produz frutos diversos, flores e ervas. Louvado sejas, meu Senhor, pelos que perdoam pelo Teu amor e suportam as enfermidades e tribulações. Louvado sejas, meu Senhor, pela nossa irmã, a morte corporal, da qual homem algum pode escapar. Louvai todos e bendizei o meu Senhor. Dai-lhe graças e servi-o com grande humildade.
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2: Paróquia São Pedro Apóstolo de Pato Branco, Paraná, paz e bem. Irmãos e irmãs, a palavra de Deus nos impulsiona a caminhar com coragem e fidelidade, mesmo diante dos desafios e das exigências do seguimento de Cristo. Somos lembrados de que a vida cristã pede discernimento, renúncia e confiança no Senhor, que nos sustenta em cada passo. Celebremos com alegria e fé. Preside esta Santa Missa, o Frei Raimundo. Cantemos.

0: Vinde, ó Deus, em meu auxílio, apressai-vos, ó Senhor, em socorrer-me. Em nome do Pai, do Filho e do Espírito Santo.
1: Amém.
0: A graça e a paz de Deus, nosso Pai, o amor de Jesus ressuscitado, a comunhão e os dons do Espírito Santo estejam sempre convosco.
1: Seja Deus que nos reuniu no amor de Cristo.
0: Queridos irmãos e irmãs, sejam todos bem-vindos à nossa celebração. Também aqueles que assistem à nossa celebração pelos meios de comunicação da paróquia e também pelo grupo Selinalta. Sejam todos acolhidos por nós e possam colocar também as suas intenções nessa Santa Missa. Peçamos esse início, conversão do coração, pedindo a misericórdia e a compaixão de Deus para conosco. Confessemos os nossos pecados. Confesso a Deus Todo-Poderoso e a vós, irmãos e irmãs, que pequei muitas vezes por pensamentos e palavras, atos e omissões, por minha culpa, minha tão grande culpa.
1: E peço
0: a Virgem Maria, aos anjos e santos, e a vós, irmãos e irmãs, que rogueis por mim a Deus nosso Senhor. Deus, todo bondade, tenha compaixão de nós. Perdoe sempre os nossos pecados e nos conduz um dia à vida eterna.
1: Amém.
0: Senhor, tende piedade de nós.
1: Senhor, tende piedade de nós.
0: Cristo, tende piedade de nós.
1: Cristo, tende piedade de nós.
0: Senhor, tende piedade de nós.
1: Senhor, tende piedade de nós.
0: Oremos. Coloquemos no altar da vida as nossas intenções, as nossas necessidades, as intenções da Igreja, as intenções do Papa Leão, nosso Bispo Dom Edgar, pelos nossos enfermos, pela paz no mundo. Ação de graças aos anjos da guarda, Nossa Senhora Desatadora dos Nós, Nossa Senhora Aparecida, Sagrado Coração de Jesus e de Maria, Nossa Senhora de Fátima, Nossa Senhora das Medalhas, por uma graça alcançada, São José, São Bento, Santa Rita de Cássia, na intenção também de Frei Policarpo. Assisti, Senhor, os vossos fiéis e cumulai com vossa inesgotável bondade aqueles que vos imploram e se gloriam de vos ter como Criador e Guia, restaurando para eles a vossa criação e conservando-a renovada. Por nosso Senhor Jesus Cristo, vosso Filho, que é Deus e convosco vive e reina na unidade do Espírito Santo, por todos os séculos dos séculos.
1: Amém.
0: Amém.
2: Leitura da profecia de Naum. Eis sobre os montes os passos de um mensageiro que anuncia a paz. Ó Judá, celebra tuas festas, cumpre tuas promessas. Nunca mais Belial pisará teu solo, ele foi aniquilado. O Senhor há de restaurar a grandeza de Jacó, assim como a grandeza de Israel, pois os ladrões os saquearam e devastaram suas videiras. Ai de ti, cidade sanguinária, cheia de imposturas, cheia de espoliação e de incessante rapinagem. Estalo de chicotes, fragor de rodas, cavalos relinchando, ringir de carros impetuosos, cavaleiros à carga, espadas brilhando e lanças reluzentes, trucidados sem conta, mortos aos montes, cadáveres sem fim, tropeça-se sobre os corpos. Farei cair sobre ti tuas abominações e te lançarei em rosto merecidos insultos, de ti farei um exemplo. Assim, todos que te virem fugirão para longe, dizendo: Nínive está em ruínas, quem terá compaixão dela? Onde achar quem a console? Palavra do Senhor.
1: Graças a Deus.

0: Sou eu quem tiro a vida, sou eu quem faz viver.
1: Sou eu quem tiro a vida, quem faz viver.
0: Já vem o dia em que serão arruinados e o seu destino se apressa em chegar, porque o Senhor fará justiça ao seu povo e salvará todos aqueles que o servem.
1: Sou eu quem tira a vida, sou eu quem faz viver.
0: Saibam todos que eu sou, somente eu, e não existe outro Deus além de mim. Quem mata e faz viver sou eu somente. Sou eu quem firo e eu que torno a curar.
1: Sou eu quem tiro a vida, sou eu quem faz viver.
0: Se eu afiar a minha espada reluzente e com as minhas próprias mãos fizer justiça, dos adversários todos hei de me vingar. E vou retribuir aos que odeiam.
1: Sou eu quem tiro a vida, sou eu quem faz viver.

0: Senhor esteja convosco.
1: Ele está no meio de nós.
0: Proclamação da Boa Nova de Jesus Cristo, narrada por Mateus.
1: Glória a vós, Senhor.
0: Naquele tempo, disse Jesus aos discípulos: se alguém me quer seguir, renuncie a si mesmo, tome a sua cruz e me siga. Pois quem quiser salvar a sua vida vai perdê-la, e quem perder a sua vida por causa de mim vai encontrá-la. De fato, que adianta o homem ganhar o mundo inteiro, mas perder a sua vida? O que poderá alguém dar em troca de sua vida? Porque o Filho do Homem virá na sua glória, do seu Pai, com seus anjos, e então retribuirá a cada um de acordo com a sua conduta. Em verdade vos digo, alguns daqueles que estão aqui não morrerão antes de verem o Filho do Homem vindo em seu reino. Palavra da salvação.
1: Glória a vós, Senhor.
0: Queridos irmãos, queridas irmãs, a primeira leitura do livro de Naum, ele descreve o cerco militar e a queda de Nínive, capital do Império Assírio. E o trecho que nós acabamos de proclamar retrata a soberania de Deus, justo juiz, que intervém na história para quebrar o orgulho e a soberba humana. Jesus, no Evangelho, propõe a cada um de nós o seguimento de Jesus, o seu seguimento. Para segui-lo, deve haver no nosso coração o desejo de sermos discípulos de um Mestre que nos aponta o caminho do Pai, o caminho do céu. Esse discípulo deve renunciar-se a si mesmo, estar na cercania, na proximidade de Jesus o Mestre. Proximidade de Jesus significa desejo de segui-lo, carregando a cruz, não como peso, mas entendendo que carregar a cruz implica o sofrimento e condenação, traição de amigos, como Jesus sofreu a traição de Judas. E não é peso, porque Deus não deseja de cada um de nós o sofrimento pelo sofrimento. É preciso também renunciar-se a si mesmo. Isso implica dizer despojar-se, abrir mão de tudo, como Cristo fez, e depositar tudo no coração de Deus. Quem segue Jesus renuncia não somente seus bens, mas também seus apegos e preconceitos, de modo a fazer-se totalmente livre para lançar-se a serviço do reino e do evangelho. Há uma questão muito bonita no seguimento de Jesus Cristo, porque ele é o Mestre, ele é maior do que todos nós, é o enviado do Pai. Então, diante dele e diante do seguimento de Jesus, nós devemos sempre recuperar aquilo que aprendemos lá na catequese, lá nas nossas casas, a referência ao Mestre que por nós tudo fez e continua fazendo na nossa vida. Esse é o grande apelo do Evangelho de hoje, para podermos nos tornarmos discípulos e discípulas de Jesus Cristo na nossa vida e na nossa história. Louvado seja nosso Senhor Jesus Cristo.
1: Para sempre seja louvado.

0: Orai, irmãos e irmãs, para que o sacrifício da Igreja, nesta pausa restauradora na caminhada rumo ao céu, seja aceito por Deus Pai, todo bondade.
1: Receba, ó Senhor, por tuas mãos este sacrifício, para a glória do seu nome, para o nosso bem e de toda a sua santa Igreja.
0: Nós os pedimos, Senhor, de bondade, santificai estes dons e, aceitando a oblação do sacrifício espiritual, fazei de nós mesmos uma eterna oferenda para vós, por Cristo nosso Senhor.
1: Amém. Amém.
0: O Senhor esteja convosco.
1: Ele está no meio de nós.
0: Corações ao alto.
1: O nosso coração está em Deus.
0: Demos graças ao Senhor nosso Deus.
1: É nosso dever e nossa salvação.
0: Na verdade, é digno e justo, é nosso dever e salvação, dar-vos graças sempre e em todo lugar, Senhor Pai Santo, por vosso amado Filho Jesus Cristo. Ele é a vossa palavra pela qual tudo criastes. Ele é o nosso Salvador e Redentor, concebido do Espírito Santo e nascido da Virgem Maria. Ele, para cumprir a vossa vontade e adquirir para vós um povo santo, estendeu os braços na hora da sua paixão, a fim de vencer a morte e manifestar a ressurreição. Por isso, com os anjos e todos os santos, proclamamos vossa glória, dizendo a uma só voz:
1: Santo, Santo, Santo, Senhor Deus do Universo, o céu e a terra proclamam a vossa glória, hosana nas alturas. Bendito o que vem em nome do Senhor, hosana nas alturas.
0: Na verdade, ó Pai, vós sois santo e fonte de toda santidade. Santificai, pois, estes dons, derramando sobre eles o vosso Espírito, a fim de que se tornem para nós corpo e o sangue de nosso Senhor Jesus Cristo.
1: Enviai o vosso Espírito Santo,
0: estando para ser entregue e abraçando livremente a paixão. Jesus tomou o pão, pronunciou a bênção de ação de graças, partiu e o deu a seus discípulos, dizendo: Tomai todos e comei. Isto é o meu corpo, que será entregue por vós.

Do mesmo modo, no fim da ceia, ele tomou o cálice em suas mãos e, dando graças novamente, o entregou a seus discípulos, dizendo: Tomai todos e bebei. Este é o cálice do meu sangue, o sangue da nova e eterna aliança, que será derramado por vós e por todos para a remissão dos pecados. Fazei isto em memória de mim.

0: Mistério da fé.
1: Anunciamos, Senhor, a vossa morte e proclamamos a vossa ressurreição. Vinde, Senhor Jesus.
0: Celebrando, pois, o memorial da morte e ressurreição do vosso Filho, nós os oferecemos, ó Pai, o pão da vida e o cálice da salvação. E vos agradecemos porque nos tornastes dignos de estar aqui na vossa presença e vos servir.
1: Aceitai, ó Senhor, a nossa oferta.
0: Suplicantes vos pedimos que, participando do corpo e sangue de Cristo, sejamos reunidos pelo Espírito Santo num só corpo.
1: O Espírito nos una num só corpo.
0: Lembrai-vos, ó Pai, da vossa Igreja, que se faz presente pelo mundo inteiro. Que ela cresça na caridade, em comunhão com o Papa Leão, o nosso Bispo Edgar, os bispos do mundo inteiro, os presbíteros, os diáconos e todos os ministros do vosso povo.
1: Lembrai-vos, ó Pai, da vossa Igreja.
0: Lembrai-vos também na vossa misericórdia dos nossos irmãos e irmãs que adormeceram na esperança da ressurreição. Acolhei-os junto a vós na luz da vossa face.
1: Concedei-lhes, ó Senhor, a luz eterna.
0: Enfim, nós vos pedimos, tende piedade de todos nós e dai-nos participar da vida eterna com a Virgem Maria, Mãe de Deus, São José, seu esposo, os apóstolos, São Francisco, Santa Clara, Santo Antônio e todos os santos que neste mundo viveram na vossa amizade, a fim de vos louvarmos e glorificarmos por Jesus Cristo, vosso Filho. Por Cristo, com Cristo e em Cristo, a vós, Deus Pai Todo-Poderoso, na unidade do Espírito Santo, toda honra e toda glória, por todos os séculos dos séculos.
1: Amém. Amém.
0: O Senhor nos comunicou o seu Espírito, com a confiança e a liberdade de filhos e filhas, digamos com fé: Pai nosso,
1: que estais nos céus, santificado seja o vosso nome, venha a nós o vosso reino, seja feita a vossa vontade, assim na terra como no céu. O pão nosso de cada dia nos dai hoje, perdoai as nossas ofensas, assim como nós perdoamos a quem nos tem ofendido, e não nos deixeis cair em tentação, mas livrai-nos do mal.
0: Livrai-nos de todos os males, ó Pai, e dai-nos hoje a vossa paz. Ajudados pela vossa misericórdia, sejamos sempre livres do pecado e protegidos de todos os perigos, enquanto aguardamos a feliz esperança e a vinda do nosso Salvador Jesus Cristo.
1: Vosso é o reino, o poder e a glória para sempre.
0: Senhor Jesus Cristo, dissestes aos vossos apóstolos: eu vos deixo a paz, eu vos dou a minha paz. Não olheis os nossos pecados, mas a fé que anima a vossa Igreja. Dai-lhe segundo o vosso desejo a paz e a unidade, vós que sois Deus, com o Pai e o Espírito Santo.
1: Amém. Amém.
0: A paz do Senhor esteja sempre convosco.
1: O amor de Cristo nos uniu. Cordeiro de Deus, que tirais o pecado do mundo, tende piedade de nós. Cordeiro de Deus, que tirais o pecado do mundo, tende piedade de nós. Cordeiro de Deus, que tirais o pecado do mundo, dai-nos a paz.
0: Quem come a minha carne e bebe meu sangue permanece em mim, eu nele, diz o Senhor. Eis o Cordeiro de Deus, eis aquele que tira o pecado do mundo.
1: Senhor, eu não sou digna que entreis em minha morada, mas dizei uma palavra e eu serei salva.

0: e no segundo mistério gozoso, contemplamos a visita de Maria Santíssima, sua prima, Santa Isabel. Pai nosso que estais no céu, santificado seja o vosso nome, venha a nós o vosso reino, seja feita a vossa vontade, assim na terra como no céu.
1: O pão nosso de cada dia nos dai hoje, perdoai-nos as nossas ofensas, assim como nós perdoamos a quem nos tem ofendido. E não nos deixeis cair em tentação, mas livrai-nos do mal.
0: Ave Maria, cheia de graça, o Senhor é convosco. Bendita sois vós entre as mulheres e bendito é o fruto do vosso ventre, Jesus.
1: Santa Maria, Mãe de Deus, rogai por nós, pecadores, agora e na hora de nossa morte. Amém.
0: Ave Maria, cheia de graça, o Senhor é convosco. Bendita sois vós entre as mulheres e bendito é o fruto do vosso ventre, Jesus.
1: Santa Maria, Mãe de Deus, rogai por nós, pecadores, agora e na hora de nossa morte. Amém.
0: Ave Maria, cheia de graça, o Senhor é convosco. Bendita sois vós entre as mulheres e bendito é o fruto do vosso ventre, Jesus.
1: Santa Maria, Mãe de Deus, rogai por nós, pecadores, agora e na hora de nossa morte. Amém.
0: Ave Maria, cheia de graça, o Senhor é convosco. Bendita sois vós entre as mulheres e bendito é o fruto do vosso ventre, Jesus.
1: Santa Maria, Mãe de Deus, rogai por nós, pecadores, agora e na hora de nossa morte. Amém.
0: Ave Maria, cheia de graça, o Senhor é convosco. Bendita sois vós entre as mulheres e bendito é o fruto do vosso ventre, Jesus.
1: Santa Maria, Mãe de Deus, rogai por nós, pecadores, agora e na hora de nossa morte. Amém.
0: Ave Maria, cheia de graça, o Senhor é convosco. Bendita sois vós entre as mulheres e bendito é o fruto do vosso ventre, Jesus.
1: Santa Maria, Mãe de Deus, rogai por nós, pecadores, agora e na hora de nossa morte. Amém.
0: Ave Maria, cheia de graça, o Senhor é convosco. Bendita sois vós entre as mulheres e bendito é o fruto do vosso ventre, Jesus.
1: Santa Maria, Mãe de Deus, rogai por nós, pecadores, agora e na hora de nossa morte. Amém.
0: Ave Maria, cheia de graça, o Senhor é convosco. Bendita sois vós entre as mulheres e bendito é o fruto do vosso ventre, Jesus.
1: Santa Maria, Mãe de Deus, rogai por nós, pecadores, agora e na hora de nossa morte. Amém.
0: Ave Maria, cheia de graça, o Senhor é convosco. Bendita sois vós entre as mulheres e bendito é o fruto do vosso ventre, Jesus.
1: Santa Maria, Mãe de Deus, rogai por nós, pecadores, agora e na hora de nossa morte. Amém.
0: Ave Maria, cheia de graça, o Senhor é convosco. Bendita sois vós entre as mulheres e bendito é o fruto do vosso ventre, Jesus.
1: Santa Maria, Mãe de Deus, rogai por nós, pecadores, agora e na hora de nossa morte. Amém.
0: Glória ao Pai, ao Filho e ao Espírito Santo.
1: Como era no princípio, agora e sempre. Amém.
0: Amém, Jesus, perdoai-nos, livrai-nos do fogo do inferno. Levai as almas todas para o céu. E socorrei principalmente as que mais precisarem. São Frei Galvão.
1: Rogai por nós.

0: no terceiro mistério gozoso, contemplamos o nascimento do menino Jesus na gruta de Belém. Pai nosso que estais nos céus, santificado seja o vosso nome, venha a nós o vosso reino, seja feita a vossa vontade, assim na terra como no céu.
1: O pão nosso de cada dia nos dai hoje, perdoai-nos as nossas ofensas, assim como nós perdoamos a quem nos tem ofendido. E não nos deixeis cair em tentação, mas livrai-nos do mal. Amém.
0: Ave Maria, cheia de graça, o Senhor é convosco. Bendita sois vós entre as mulheres e bendito é o fruto do vosso ventre, Jesus.
1: Santa Maria, Mãe de Deus, rogai por nós, pecadores, agora e na hora de nossa morte. Amém.
0: Ave Maria, cheia de graça, o Senhor é convosco.

0: Bendita sois vós entre as mulheres, e bendito é o fruto do vosso ventre, Jesus.
1: Santa Maria, Mãe de Deus, rogai por nós, pecadores, agora e na hora de nossa morte. Amém.
0: Ave Maria, cheia de graça, o Senhor é convosco. Bendita sois vós entre as mulheres, e bendito é o fruto do vosso ventre, Jesus.
1: Santa Maria, Mãe de Deus, rogai por nós, pecadores, agora e na hora de nossa morte. Amém.
0: Ave Maria, cheia de graça, o Senhor é convosco. Bendita sois vós entre as mulheres, e bendito é o fruto do vosso ventre, Jesus.
1: Santa Maria, Mãe de Deus, rogai por nós, pecadores, agora e na hora de nossa morte. Amém.
0: Ave Maria, cheia de graça, o Senhor é convosco. Bendita sois vós entre as mulheres, e bendito é o fruto do vosso ventre, Jesus.
1: Santa Maria, Mãe de Deus, rogai por nós, pecadores, agora e na hora de nossa morte. Amém.
0: Ave Maria, cheia de graça, o Senhor é convosco. Bendita sois vós entre as mulheres, e bendito é o fruto do vosso ventre, Jesus.
1: Santa Maria, Mãe de Deus, rogai por nós, pecadores, agora e na hora de nossa morte. Amém.
0: Ave Maria, cheia de graça, o Senhor é convosco. Bendita sois vós entre as mulheres, e bendito é o fruto do vosso ventre, Jesus.
1: Santa Maria, Mãe de Deus, rogai por nós, pecadores, agora e na hora de nossa morte. Amém.
0: Ave Maria, cheia de graça, o Senhor é convosco. Bendita sois vós entre as mulheres, e bendito é o fruto do vosso ventre, Jesus.
1: Santa Maria, Mãe de Deus, rogai por nós, pecadores, agora e na hora de nossa morte. Amém.
0: Ave Maria, cheia de graça, o Senhor é convosco. Bendita sois vós entre as mulheres, e bendito é o fruto do vosso ventre, Jesus.
1: Santa Maria, Mãe de Deus, rogai por nós, pecadores, agora e na hora de nossa morte. Amém.
0: Ave Maria, cheia de graça, o Senhor é convosco. Bendita sois vós entre as mulheres, e bendito é o fruto do vosso ventre, Jesus.
1: Santa Maria, Mãe de Deus, rogai por nós, pecadores, agora e na hora de nossa morte. Amém.
0: Glória ao Pai, ao Filho e ao Espírito Santo.
1: Como era no princípio, agora e sempre. Amém.
0: Ó meu Jesus, perdoai-nos, livrai-nos do fogo do inferno. Levai as almas todas para o céu e socorrei principalmente as que mais precisarem. São Francisco e Santa Clara,
1: rogai por nós.

0: Quarto mistério gozoso, contemplamos a apresentação do menino Jesus no templo, né? Pai nosso que estais nos céus, santificado seja o vosso nome, venha a nós o vosso reino, seja feita a vossa vontade, assim na terra como no céu.
1: O pão nosso de cada dia nos dai hoje, perdoai-nos as nossas ofensas, assim como nós perdoamos a quem nos tem ofendido. E não nos deixeis cair em tentação, mas livrai-nos do mal. Amém.
0: Ave Maria, cheia de graça, o Senhor é convosco. Bendita sois vós entre as mulheres, e bendito é o fruto do vosso ventre, Jesus.
1: Santa Maria, Mãe de Deus, rogai por nós, pecadores, agora e na hora de nossa morte. Amém.
0: Ave Maria, cheia de graça, o Senhor é convosco. Bendita sois vós entre as mulheres, e bendito é o fruto do vosso ventre, Jesus.
1: Santa Maria, Mãe de Deus, rogai por nós, pecadores, agora e na hora de nossa morte. Amém.
0: Ave Maria, cheia de graça, o Senhor é convosco. Bendita sois vós entre as mulheres, e bendito é o fruto do vosso ventre, Jesus.
1: Santa Maria, Mãe de Deus, rogai por nós, pecadores, agora e na hora de nossa morte. Amém.
0: Ave Maria, cheia de graça, o Senhor é convosco. Bendita sois vós entre as mulheres, e bendito é o fruto do vosso ventre, Jesus.
1: Santa Maria, Mãe de Deus, rogai por nós, pecadores, agora e na hora de nossa morte. Amém.
0: Ave Maria, cheia de graça, o Senhor é convosco. Bendita sois vós entre as mulheres, e bendito é o fruto do vosso ventre, Jesus.
1: Santa Maria, Mãe de Deus, rogai por nós, pecadores, agora e na hora de nossa morte. Amém.
0: Ave Maria, cheia de graça, o Senhor é convosco. Bendita sois vós entre as mulheres, e bendito é o fruto do vosso ventre, Jesus.
1: Santa Maria, Mãe de Deus, rogai por nós, pecadores, agora e na hora de nossa morte. Amém.
0: Ave Maria, cheia de graça, o Senhor é convosco. Bendita sois vós entre as mulheres, e bendito é o fruto do vosso ventre, Jesus.
1: Santa Maria, Mãe de Deus, rogai por nós, pecadores, agora e na hora de nossa morte. Amém.
0: Ave Maria, cheia de graça, o Senhor é convosco. Bendita sois vós entre as mulheres, e bendito é o fruto do vosso ventre, Jesus.
1: Santa Maria, Mãe de Deus, rogai por nós, pecadores, agora e na hora de nossa morte. Amém.
0: Ave Maria, cheia de graça, o Senhor é convosco. Bendita sois vós entre as mulheres, e bendito é o fruto do vosso ventre, Jesus.
1: Santa Maria, Mãe de Deus, rogai por nós, pecadores, agora e na hora de nossa morte. Amém.
0: Ave Maria, cheia de graça, o Senhor é convosco. Bendita sois vós entre as mulheres, e bendito é o fruto do vosso ventre, Jesus.
1: Santa Maria, Mãe de Deus, rogai por nós, pecadores, agora e na hora de nossa morte. Amém.
0: Glória ao Pai, ao Filho e ao Espírito Santo,
1: como era no princípio, agora e sempre. Amém.
0: Ó meu Jesus, perdoai-nos, livrai-nos do fogo do inferno, levai as almas todas para o céu, e socorrei principalmente as que mais precisai. Santo Antônio, Padre Pio,

0: E no quinto do mistério gozoso, contemplamos a perda e encontro do menino Jesus no templo. Pai nosso que estais nos céus, santificado seja o vosso nome. Venha a nós o vosso reino. Seja feita a vossa vontade, assim na terra como no céu.
1: O pão nosso de cada dia nos dai hoje. Perdoai-nos as nossas ofensas, assim como nós perdoamos a quem nos tem ofendido. E não nos deixeis cair em tentação, mas livrai-nos do mal. Amém.
0: Ave Maria, cheia de graça, o Senhor é convosco. Bendita sois vós entre as mulheres, e bendito é o fruto do vosso ventre, Jesus.
1: Santa Maria, Mãe de Deus, rogai por nós, pecadores, agora e na hora de nossa morte. Amém.
0: Ave Maria, cheia de graça, o Senhor é convosco. Bendita sois vós entre as mulheres, e bendito é o fruto do vosso ventre, Jesus.
1: Santa Maria, Mãe de Deus, rogai por nós, pecadores, agora e na hora de nossa morte. Amém.
0: Ave Maria, cheia de graça, o Senhor é convosco. Bendita sois vós entre as mulheres, e bendito é o fruto do vosso ventre, Jesus.
1: Santa Maria, Mãe de Deus, rogai por nós, pecadores, agora e na hora de nossa morte. Amém.
0: Ave Maria, cheia de graça, o Senhor é convosco. Bendita sois vós entre as mulheres, e bendito é o fruto do vosso ventre, Jesus.
1: Santa Maria, Mãe de Deus, rogai por nós, pecadores, agora e na hora de nossa morte. Amém.
0: Ave Maria, cheia de graça, o Senhor é convosco. Bendita sois vós entre as mulheres, bendita é o fruto do vosso ventre, Jesus.
1: Santa Maria, Mãe de Deus, rogai por nós, pecadores, agora e na hora de nossa morte. Amém.
0: Ave Maria, cheia de graça, o Senhor é convosco. Bendita sois vós entre as mulheres, e bendito é o fruto do vosso ventre, Jesus.
1: Santa Maria, Mãe de Deus, rogai por nós, pecadores, agora e na hora de nossa morte. Amém.
0: Ave Maria, cheia de graça, o Senhor é convosco. Bendita sois vós entre as mulheres, e bendito é o fruto do vosso ventre, Jesus.
1: Santa Maria, Mãe de Deus, rogai por nós, pecadores, agora e na hora de nossa morte. Amém.
0: Ave Maria, cheia de graça, o Senhor é convosco. Bendita sois vós entre as mulheres, e bendito é o fruto do vosso ventre, Jesus.
1: Santa Maria, Mãe de Deus, rogai por nós, pecadores, agora e na hora de nossa morte. Amém.
0: Ave Maria, cheia de graça, o Senhor é convosco. Bendita sois vós entre as mulheres, e bendito é o fruto do vosso ventre, Jesus.
1: Santa Maria, Mãe de Deus, rogai por nós, pecadores, agora e na hora de nossa morte. Amém.
0: Ave Maria, cheia de graça, o Senhor é convosco. Bendita sois vós entre as mulheres, e bendito é o fruto do vosso ventre, Jesus.
1: Santa Maria, Mãe de Deus, rogai por nós, pecadores, agora e na hora de nossa morte. Amém.
0: Glória ao Pai, ao Filho e ao Espírito Santo.
1: Como era no princípio, agora e sempre. Amém.
0: Ó meu Jesus, perdoai-nos, livrai-nos do fogo do inferno. Levai as almas todas para o céu. E socorrei principalmente as que mais precisarem. São Benedito.

0: E vamos agradecer nossa Mãe Aparecida pelas graças alcançadas na reza do texto de hoje. Infinitas graças vos damos, soberana Rainha, pelos benefícios que todos os dias recebemos de vossas mãos liberais. Dignai-vos agora e para sempre tomarmos debaixo de vós poderoso amparo. Para mais vos agradecer, vos saudamos com a Salve Rainha. Salve Rainha, Mãe de Misericórdia, vida, doçura, esperança nossa, salve. A vós bradamos, degredados filhos de Eva. A vós suspiramos, gemendo e chorando neste vale de lágrimas. Eia, pois, advogada nossa, esses vossos olhos misericordiosos a nós ouvir, e depois deste desterro, mostrai-nos Jesus, bendito o fruto do vosso ventre. Ó clemente, ó piedosa, ó doce sempre Virgem Maria, rogai por nós, Santa Mãe de Deus,
1: para que sejamos dignos das promessas de Cristo. Amém.
0: Agora o Frei vai fazer a bênção da água, dos objetos, chaves, documentos. Coloca tudo na palma da mão assim, tá bom? A nossa proteção está no nome do Senhor,
1: que fez o céu e a terra.
0: Senhor Jesus, enviai o Espírito Santo, abençoai e exorcizai estas águas, que vamos aspergir e tomá-las, implorando perdão de nossos pecados, a cura de nossas doenças, a proteção contra a presença e ataque do maligno. Abençoai também terços, escapulários, fitinhas, medalhas, bíblias, imagens, chaves do carro, da moto, da casa, documentos, carteira de trabalho, medicações, exames médicos, currículos de emprego. Abençoe a imagenzinha de nossa Mãe Aparecida ali do Vitor, do papai que está ali, né? Para que sejam sacramentais de fé e proteção contra todo tipo de mal, a presença de Jesus em vossas vidas. Em nome do Pai e do Filho e do Espírito Santo. Amém. Amém. Queridos irmãos e irmãs, seja membro da nossa família missionária de Frei Galvão. Quem reza conosco, ali estão os dados, faça sua inscrição, seja nosso benfeitor, nos ajude a construir o santuário novo. E vocês, nossos irmãos e irmãs que estão aqui no santuário, é só descer a escadaria, na lojinha, na quiosque, onde vocês pegam as pilas, faça a inscrição de vocês também e faça parte da família missionária de Frei Galvão, tá bom? O Senhor esteja convosco.
1: Ele está no meio de nós.
0: Por intercessão de nossa Mãe Aparecida, São Frei Galvão, abençoe-vos Deus Todo-Poderoso. Em nome do Pai, e Filho, e Espírito Santo.
2: Amém.
0: Ide em paz, Senhor, vos acompanhe. Graças a Deus. Viva nossa Mãe Aparecida.
2: Viva.
0: Viva São José.
2: Viva.
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0: Santa Clara nos ensina que troca maior e mais louvável deixar as coisas temporais pelas eternas, merecer os bens celestes em vez dos terrestres e possuir a vida feliz para sempre. 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
1: No dia 11 de agosto, a igreja celebra Santa Clara de Assis, discípula fiel de São Francisco e fundadora da Ordem das Clarissas. Com coragem, deixou para trás os bens e os privilégios para abraçar a riqueza do Evangelho. Fez da oração sua força, da pobreza seu caminho e da fraternidade seu testemunho. Sua vida nos recorda que a verdadeira luz não vem das riquezas deste mundo, mas de um coração totalmente entregue a Deus. Que Santa Clara nos ensine a viver com simplicidade, confiança e amor, iluminando o mundo com a luz de Cristo. Santa Clara de Assis, rogai por nós.
2: Santa Clara clareou.
1: Franciscanos compartilhando a paz e o bem.
2: Eu e minha casa serviremos ao Senhor.
3: Neste mês vocacional, celebramos também a vocação das famílias. Inspiradas por São Francisco e Santa Clara, as famílias franciscanas procuram fazer do lar um espaço de oração, diálogo, perdão e fraternidade. 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Como dizia São Francisco, o Senhor te dê a paz. Que nossas famílias sejam verdadeiras igrejas domésticas, onde o amor jamais acaba e o Evangelho é vivido todos os dias. Franciscanos, compartilhando a paz e o bem.
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2: Pai, te amar é como respirar, eu faço com prazer.
3: Neste Dia dos Pais, rendemos nossa homenagem a todos aqueles que, com amor, dedicação e exemplo, ajudam a construir o futuro de suas famílias. Ser pai é mais do que gerar a vida, é educar, proteger, acolher e caminhar ao lado dos filhos, transmitindo valores que permanecem para sempre. A cada gesto de cuidado, revela-se a beleza da vocação de ser pai. Que Deus abençoe todos os pais, fortaleça sua missão e os encha de sabedoria, saúde e paz. Feliz Dia dos Pais.
2: Pai, eu amo você.
3: Franciscanos, compartilhando a paz e o bem.
5: Agosto, mês de Santa Clara. Clara, mãe e irmã, roga ao Senhor para que Ele nos conceda o dom da fidelidade e o dom de novos irmãos e de novas irmãs. 11 de agosto, Santa Clara de Assis.
3: Entre tantos benefícios que recebemos todos os dias de nosso Pai, de toda a nossa misericórdia, está o dom de nossa vocação. Considere a sua vocação à luz do amor que por você se entregou totalmente. 11 de agosto, dia de Santa Clara de Assis. Franciscanos, compartilhando a paz e o bem.
6: Em 2026, vivemos um tempo especial. Celebramos os 800 anos da Páscoa de São Francisco de Assis. O homem da simplicidade, da paz e do amor à criação, que transformou sua vida em testemunho vivo do Evangelho. Neste ano jubilar franciscano, somos convidados a revisitar seu legado, viver com menos, amar mais, cuidar da casa comum e reconhecer em cada pessoa um irmão, uma irmã. 8 séculos depois, sua mensagem continua atual, necessária, urgente. 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
8: Louvado seja nosso Senhor Jesus Cristo. O boletim de notícias da Rádio Vaticano, Vatican News. Bom dia. Esse é o boletim de notícias da Rádio Vaticano, Vatican News, em língua portuguesa, nos estúdios Silvana e José. O ápice da visita do Papa Leão a Assis nesta quinta-feira foi a missa celebrada na Basílica de Santa Maria dos Anjos, com os jovens participantes do Encontro da Juventude Franciscana 2026, intitulado Go, Vai. Em sua homilia, o pontífice comentou o evangelho do dia da festa da Transfiguração. Estamos em Assis, uma cidade para onde há séculos sobem muitos peregrinos, hoje também nós, porque aqui tudo sussurra que a nossa vida pode transformar-se, irradiar luz, reparar o mundo. Foi aqui que teve início a transfiguração de Francisco, de Clara e depois de milhares de outros jovens. Acolheram o evangelho, sine glossa, sem reservas, diríamos nós, e a vida de Jesus recomeçou neles. Nesse tempo repleto de interrogações sobre o presente e o futuro, acrescentou o Papa, no evangelho é possível encontrar um sentido e vislumbrar um caminho. Não se pode permanecer apenas como espectadores, afirmou. Somos, com efeito, chamados a ler as Escrituras com o Mestre, a interpretar o nosso tempo e a tomar decisões seguindo o seu percurso.
9: Siamo qui per vincere la rassegnazione e la paura, per sciogliere i dubbi che trattengono anche noi, come trattenevano gli Apostoli. Gesù ci chiama a dialogare con la sua storia, per scrivere nuove pagine di storia.
8: Estamos aqui para vencer a resignação e o medo, para dissipar as dúvidas que também nos detêm, tal como detinham os apóstolos. Jesus chama-nos a dialogar com a sua história para escrever novas páginas de história. A transfiguração é a luz de um novo dia, para o qual estamos orientados enquanto, à nossa volta e por vezes dentro de nós, ainda é escuro. Quando nos separamos de Deus, nós nos desfiguramos, mas nos transfiguramos através dos laços que alimentam e chamam à vida, como testemunha a espiritualidade franciscana. Ao citar a sua encíclica Magnifica Humanitas, Leão XIV acrescentou que a razão pela qual São Francisco ainda nos atrai, 800 anos após a sua morte, reside na magnífica humanidade que o levou a abandonar caminhos já percorridos, para que se abrisse um novo, mais coerente com o caminho de Jesus. Algo revolucionário. Assim fizeram os santos canonizados e uma infinidade de irmãos e irmãs que respondem ao mal com o bem. Não estamos sozinhos, recordou o Papa, acrescentando que a Europa e o mundo inteiro procuram nos jovens de hoje novos santos que ousam acreditar na palavra do Evangelho, abraçando a irmã pobreza.
9: Go, andate, o meglio ancora, andiamo, let's go, ai margini dove l'ingiustizia e la prepotenza di pochi negano la dignità e i sogni di molti.
8: Go, ide, melhor ainda, vamos, let's go, in direção às margens onde a injustiça e a prepotência de poucos negam a dignidade e os sonhos de muitos, demasiados filhos e filhas de Deus. Ao pedir que os jovens sejam devotos da civilização do amor, o Santo Padre concluiu a homilia com a famosa oração atribuída a São Francisco, com alguns acréscimos.
9: Signore, fa di me uno strumento della tua pace. Dov'è l'odio che io porti l'amore? Dov'è l'offesa che io porti il perdono?
8: Senhor, fazei de mim um instrumento da vossa paz. Onde houver ódio, que eu leve o amor. Onde houver ofensa, que eu leve o perdão. Onde houver discórdia, que eu leve a união. Onde houver dúvidas, que eu leve a fé. Onde houver erro, que eu leve a verdade. Onde houver desespero, que eu leve a esperança. Onde houver tristeza, que eu leve a alegria. Onde houver trevas, que eu leve a luz. Eis para onde ir, go, mas em especial, eis como ir. Ó Mestre, fazei que eu procure mais consolar que ser consolado, compreender que ser compreendido, amar que ser amado, pois é dando que se recebe, é perdoando que se é perdoado, e é morrendo que se vive para a vida eterna.

O Cardeal Ángel Rossi, arcebispo de Córdoba, na Argentina, um dos destinos da viagem de Leão XIV em novembro, falou sobre o significado da visita do pontífice em declaração ao Vatican News. A gente intuía, disse ele, desejava, esperava, mas quando finalmente se confirma, o coração dá um salto de alegria, porque sabe que isso é uma graça. Digo isso pessoalmente, que é uma imensa alegria, porque sei que nosso povo sente o mesmo e, ao mesmo tempo, também provoca uma espécie de temor saudável diante da responsabilidade de tudo o que isso implica, para que possamos recebê-lo como ele merece e, ao mesmo tempo, acolher todo o povo. Sua visita ao país e especificamente a Córdoba, disse o cardeal Rossi, implica que devemos ser muito hospitaleiros, pois chegarão muitos irmãos de outros lugares. Sinto uma mistura muito bonita de imensa alegria que, por momentos, parece colidir com esse saudável temor em tudo o que isso implica e em todos os sentidos. Em primeiro lugar, a disposição do coração e a responsabilidade de toda a organização que isso exige. Deve ser não apenas da Igreja, mas um trabalho conjunto entre a Santa Sé, a Igreja e os governos nacional, provincial e municipal de Córdoba, pois, nesse caso, precisamos remar juntos. A visita do Papa Leão, em referência àquela que Francisco não pôde concretizar, é interpretada pelo cardeal Rossi como não sendo uma revanche. Eu diria que é uma espécie de continuidade, quase uma gentileza da parte de Leão vir aqui, pois é uma forma de nos dizer que há continuidade. Ele vem para o que Francisco não pôde fazer, e é como uma homenagem. Mais do que uma dívida, é uma continuidade. E não apenas na viagem, mas também em seu coração, em sua linha de ação e em sua mensagem. Claramente há, sem perder sua singularidade, pois ele não precisa de um clone de Francisco, uma continuidade nos temas importantes em nível mundial. É claro que o Papa Leão segue os passos de Francisco. Questão da guerra, dos migrantes, o trabalho pela paz, o armamento, enfim. Nesse aspecto, há claramente uma linguagem comum e acredito, disse o cardeal Rossi, que sua vinda seja uma espécie de delicadeza e continuidade, de poder levar adiante o que Francisco desejou e que agora Leão XIV encarna. E continuou, o que mais esperamos é que isso seja para nós uma renovação da esperança, que nos ajude a erguer o olhar, a fortalecer a fé e nosso testemunho de cristãos que não perdem essa esperança. Especificamente no âmbito nacional e em relação à situação do país, Leão não é alguém que chega e desconhece essas realidades. Ele já esteve na América Latina, já viveu anos entre nós. O Peru não é a Argentina, mas temos muitas coisas em comum, tanto as bonitas, como a fé e a dignidade do povo, quanto outras menos boas, como as injustiças e muitas coisas que a gente gostaria que fossem diferentes e nas quais, nesse continente, ainda não estamos à altura. E conclui o cardeal Rossi. Acredito que a visita dele seja um empurrãozinho carinhoso, um tapinha nas costas para que não desistamos e ousemos não viver brigando, mas sim construindo. Cardeal Parolin no Santuário de Guadalupe. Estar ao lado de migrantes e marginalizados. O secretário de Estado visitou o país por 3 dias, encerrando a sua visita nesta quinta-feira, e celebrou a missa no Santuário de Nossa Senhora de Guadalupe. Presença, testemunho, oração. Os 3 pilares sobre os quais o secretário de Estado, cardeal Parolin, que se deslocou da Guatemala para o México a convite das autoridades locais para uma visita de 3 dias, insistiu na última quarta-feira na homilia durante a celebração eucarística presidida no Santuário de Nossa Senhora de Guadalupe. A missa, em um local tão querido, não apenas
pelo povo mexicano, mas por todo o continente americano, é um dos momentos mais marcantes de uma viagem que incluiu encontros institucionais nos âmbitos civil e eclesiástico. Na agenda da missão, previstos encontros com as autoridades do Estado. Honrado por poder celebrar junto com os peregrinos da diocese de Torreón, acompanhados por seu bispo, o cardeal Parolin leva a bênção especial do Papa ao povo dessa grande terra que é o México. É o dia de uma dupla memória litúrgica que, segundo a tradição, remete tanto o milagre da neve sobre o Esquilino, em Roma, quanto ao milagre de Guadalupe, no qual rosas caíram do manto de Juan Diego. O cardeal relembra esses episódios e identifica as conexões. A presença da Virgem, que nunca deixa de demonstrar proximidade e cuidado para com os filhos, ajudando-os sempre a se aproximarem cada vez mais do seu divino filho. Ele destaca essa mesma determinação que levou, por exemplo, a mulher cananeia, sobre a qual se narrou nas escrituras propostas na quarta-feira, a implorar a ajuda do Messias para sua filha, atormentada por um demônio. Jesus, diante dessa fé profunda, a cura. Daí a referência a uma das peculiaridades dramáticas desse país, onde tantas mães continuam a procurar com firmeza e fé seus filhos desaparecidos, disse o cardeal. Nada pode impedi-las de fazer tudo o que for possível para ajudar seus filhos e todos nós podemos ajudá-las com nossa oração, disse ainda, para que a sua perseverança e sua fé sejam recompensadas. A partir de um lugar de peregrinação, reflexão, conversão, missão e oração, o secretário de Estado do Vaticano reafirmou a urgência de anunciar a boa nova em um mundo onde o flagelo da guerra, o horror da fome e a devastação da violência são, infelizmente, muito frequentes. A comemoração da aparição mariana nessa região do país latino-americano é, portanto, a ocasião para expressar o desejo de que ela mostre um caminho para reconciliar culturas e povos em uma fé verdadeiramente universal, remetendo assim ao ensinamento que deve levar à construção da unidade. Parolin recomenda estar presente também para com os necessitados, os marginalizados, os migrantes e os estrangeiros. Por mais pequenos e fracos que sejamos, graças a Deus, podemos realizar maravilhas, afirma ainda o cardeal, lembrando que o Senhor não se manifestou aos poderosos, nem aos influentes, mas a um homem simples. E, no entanto, a sua mensagem, por meio dele, alcançou os cantos mais remotos do mundo.

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0: 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No entanto, muitas vezes precisamos aprender a conviver com nossas diferenças e superá-las por meio do diálogo, do perdão e do amor. Para refletirmos sobre os desafios da família, Frei Almir Guimarães traz um pensamento diário, diretamente de Petrópolis, Rio de Janeiro.
1: Abençoa, Senhor, as famílias. Amém.
2: Agosto, mês e festa dos pais. Quantas lembranças, algumas alegres e outras. Eu apresento a todos um pequeno relato, talvez um pouco pungente. É sempre enternecedor ver um pai com seu filho, sua filha em casa, no metrô, no parque, na igreja. Ah, esses homens admiráveis, pais de verdade, que sabem manter e nutrir uma amizade carinhosa com os filhos. Fazem-se presentes na vida deles. Esperam com ansiedade a sua chegada. Curtem-nos ao longo das estações da vida. Ficam prosas quando sentem que a menina está se tornando uma mocinha e que o rapazinho já começou a fazer a barba. E que palavra forte e doce essa de pai, papai. Os filhos, as mais das vezes, sabem o que se passa no coração dos seus pais, quer dizer, do pai e da mãe. Aquele menininho sardento, espiritado, com seus 9 anos, vivia seus dias com um aperto no coração. Ele e o pai eram muito amigos. Saíam juntos, iam até ao cinema, faziam compras no supermercado, tomavam um sorvete na lanchonete da esquina antes de entrarem em casa. Há algumas semanas, ele já havia percebido que seu pai e sua mãe viviam juntos, mas faltava alguma coisa entre os dois. À noite, já na cama, não conseguia dormir antes que o pai chegasse. Algumas vezes o pai demorava a chegar. E o menino, sardentinho, perguntava por onde ele andaria. Por vezes, ele pegava no sono e parece que o pai não tinha vindo. O menininho pressentia alguma coisa. Sufocava as lágrimas no travesseiro de penas de ganso. Houve um momento em que as coisas foram se deteriorando. A mãe tinha os olhos vermelhos. O pai não passeava com ele. Algumas vezes o pai começou uma conversa com o filho, certamente sobre o mal-estar vivido pelo casal, mas não conseguia. Virava o rosto e sufocava um soluço. O menino foi se dando conta do desconforto do pai. Um dia aconteceu o que o menino temia. Tinha havido uma refeição em total silêncio. No final, aquela discussão, aqueles gritos, aquelas palavras fortes e duras. O pai levantou-se, abriu a porta da rua e saiu. Parece que ele mesmo, o pai, havia perdido a cabeça. O garotinho levantou-se, correu atrás do pai e ainda o alcançou na calçada da rua e o puxou pela camisa. O pai, transtornado, tentou desvencilhar-se, mas não conseguiu. O menino chorava convulsivamente. Ele precisava do pai, não podia largá-lo, não sabia o que falar, não largava sua camisa. Compreendemos que certos casamentos sejam fadados a morrer. Não é possível uma vida de um homem e de uma mulher em constante tempestades. Nunca podemos, no entanto, ignorar o que significa para os meninos e meninas um casamento sólido, quando eles aprenderam a gostar demais do pai e da mãe. Eles sofrem muito. Há muitos meninos que precisam puxar a camisa dos seus pais para sobreviverem por dentro.
1: Que a família comece e termine sabendo onde vai.
0: A família é a base da sociedade e faz parte do projeto de Deus para o mundo. No entanto, muitas vezes precisamos aprender a conviver com nossas diferenças e superá-las por meio do diálogo, do perdão e do amor. Para refletirmos sobre os desafios da família, Frei Almir Guimarães traz um pensamento diário, diretamente de Petrópolis, Rio de Janeiro.
1: Abençoa, Senhor, as famílias.
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4: Bíblia na mão, no coração e pés na missão. Continuemos meditando sobre a beleza da vida consagrada, dos religiosos e de religiosas. Olha, vocês religiosos, irmãs e irmãos, vocês são pais e mães fecundos, porque são um dom de Deus para o povo. Para o povo. Vocês são grandes mães e pais. Sabemos que a vida religiosa passa por crises e noites escuras. Não devemos, porém, apagar essa mecha fumegante, nem quebrar o caniço rachado. A hora da crise é também hora de Deus. E o Papa Francisco diz: não se pode pensar numa igreja sem a vida consagrada, sem os religiosos e religiosas, porque eles foram conquistados por Cristo Jesus, ajudam a curar feridas e a aquecer corações. Vocês, religiosos e religiosas, despertam no mundo o amor de Deus, a defesa da vida, a dignidade humana e a opção pelos pobres. Vocês tornam a igreja mais

0: e levando então para o mundo o melhor, que é Deus, e tudo para a glória de Deus. E vocês são anjos da vida humana e da vida cristã. O primeiro amor é a fidelidade aos vossos fundadores. Vamos ser bem fiéis aos nossos fundadores. E vamos nos reencantar pela missão, pela vocação. Na mística está a força da missão. Dois pulmões, o pulmão da oração, o pulmão da missão. Todos somos convidados a sermos animadores, admiradores, colaboradores da vida consagrada. E precisamos juntos sermos muito agradecidos. Os que foram nossos primeiros pais na fé no Brasil foram exatamente franciscanos, jesuítas, vida consagrada e religiosas. Podemos afirmar sem medo de errar que os consagrados, religiosos, religiosas, são grandes benfeitores da humanidade. São fermento, sal e luz na vida das pessoas. Olhe, sem a vida consagrada, a igreja estaria muito mal. Sem a vida consagrada, as pessoas estariam desamparadas. Sem a vida consagrada, nós não teríamos então diante dos nossos olhos esta fé profunda dos religiosos e religiosas que nos dizem: Deus em primeiro lugar, e vamos construir o reino de Deus neste mundo, vamos ser profetas. E a profecia é exatamente viver os três votos, que é o contrário do mundo. Pobreza, castidade e obediência supera o ter, o poder e o prazer desordenados, que é isso que existe. Vocês são necessários até para o mundo melhor, necessárias para o mundo melhor. Queridos religiosos e religiosas, fique com Deus.
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poder me aproximar de ti, Jesus, e te adorar. Te adorar em espírito e em verdade. Entrar neste santo lugar que é o teu coração, Senhor.

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1: No dia 11 de agosto, a igreja celebra Santa Clara de Assis, discípula fiel de São Francisco e fundadora da Ordem das Clarissas. Com coragem, deixou para trás os bens e os privilégios para abraçar a riqueza do Evangelho. Fez da oração sua força, da pobreza seu caminho e da fraternidade seu testemunho. Sua vida nos recorda que a verdadeira luz não vem das riquezas deste mundo, mas de um coração totalmente entregue a Deus. Que Santa Clara nos ensine a viver com simplicidade, confiança e amor, iluminando o mundo com a luz de Cristo. Santa Clara de Assis, rogai por nós.
2: Santa Clara clareou.
1: Franciscanos compartilhando a paz e o bem.
2: Eu e minha casa serviremos ao Senhor.
3: Neste mês vocacional, celebramos também a vocação das famílias. Inspiradas por São Francisco e Santa Clara, as famílias franciscanas procuram fazer do lar um espaço de oração, diálogo, perdão e fraternidade. Vivem a simplicidade, cultivam o cuidado com a criação e ensinam que a paz começa dentro de casa. Como dizia São Francisco, o Senhor te dê a paz. Que nossas famílias sejam verdadeiras igrejas domésticas, onde o amor jamais acaba e o Evangelho é vivido todos os dias. Franciscanos, compartilhando a paz e o bem.
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2: Pai, te amar é como respirar, eu faço com prazer.
3: Neste Dia dos Pais, rendemos nossa homenagem a todos aqueles que, com amor, dedicação e exemplo, ajudam a construir o futuro de suas famílias. Ser pai é mais do que gerar a vida, é educar, proteger, acolher e caminhar ao lado dos filhos, transmitindo valores que permanecem para sempre. A cada gesto de cuidado, revela-se a beleza da vocação de ser pai. Que Deus abençoe todos os pais, fortaleça sua missão e os encha de sabedoria, saúde e paz. Feliz Dia dos Pais.
2: Pai, eu amo você.
3: Franciscanos, compartilhando a paz e o bem.
5: Agosto, mês de Santa Clara. Clara, mãe e irmã, roga ao Senhor para que Ele nos conceda o dom da fidelidade e o dom de novos irmãos e de novas irmãs. 11 de agosto, Santa Clara de Assis.
6: Santa Clara.
3: Entre tantos benefícios que recebemos todos os dias de nosso Pai, de toda a nossa misericórdia, está o dom de nossa vocação. Considere a sua vocação à luz do amor que por você se entregou totalmente. 11 de agosto, dia de Santa Clara de Assis. Franciscanos, compartilhando a paz e o bem.
7: Em 2026, vivemos um tempo especial. Celebramos os 800 anos da Páscoa de São Francisco de Assis, o homem da simplicidade, da paz e do amor à criação, que transformou sua vida em testemunho vivo do Evangelho. Neste ano jubilar franciscano, somos convidados a revisitar seu legado, viver com menos, amar mais, cuidar da casa comum e reconhecer em cada pessoa um irmão, uma irmã. 8 séculos depois, sua mensagem continua atual, necessária, urgente. E este tempo de graça reacenda em nós o espírito franciscano de fraternidade, humildade e paz. São Francisco de Assis, rogai por nós. Franciscanos, compartilhando a paz e o bem.
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8: Senhor, faça-me instrumento de vossa paz.
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10: Querido rádio ouvinte, querida rádio ouvinte, nesse momento você faz esse caminho de reflexão conosco no programa Vida Franciscana. Vamos fazer uma série de programas falando sobre a identidade humana franciscana, esse jeito franciscano de estar no mundo, que é uma história de amor e de paz, uma história de fraternidade universal. Quem está na vida tem que construir uma história, deixar um legado, empolgar, animar, passar um ideal, enfim, ter uma identidade cativante. Uma pessoa que tem esta bagagem não tem idade, não envelhece, é sempre do presente, traz uma vitalidade para o tempo, porque constrói uma cultura de paz.

O movimento franciscano, também conhecido como o Movimento de Assis, que surgiu no século XIII na cidade de Assis e se transformou em três frondosos ramos em forma de ordens, e tantas famílias, tantos institutos, tantas congregações, tantos simpatizantes, tantas fundações. Esse movimento, com a força do Evangelho surgido em Assis, como eu dizia, no século XIII, foi uma resposta para aquela época, mas continua respondendo às buscas e soluções para os problemas conflitantes de hoje. E nós temos que perguntar: para onde vai a humanidade? Quem somos nós? Para que vivemos? Nós vamos voltar um pouco à história. Há 8 séculos, a identidade franciscana, o movimento de Assis, a vida franciscana é narrada através de fontes. Tem uma riqueza grandiosa de fontes, de escritos, de filmes, de teatros, musicais, poesias, romances, esculturas, pinturas, dança, movimentos culturais, movimentos religiosos, e vai criando uma nova forma de civilização. Gente até conhecida da história tinha o franciscanismo como modo de ser, de viver e de fazer, que pertencer à ordem franciscana secular. Vou até citar alguns nomes que talvez até surpreenda vocês: Cristóvão Colombo, Luiz IX, rei da França, Garcia Moreno, que foi o presidente mártir do Equador, Miguel de Cervantes, o grande escritor espanhol, Michelangelo, gênio da pintura italiana renascentista, o Papa Leão XIII, o Papa Pio XII, o Papa João XXIII, todos eles foram terceiros franciscanos. Agora, esse movimento começa a partir de um arquétipo. Arquétipo é uma figura modelar, a figura que é um modelo de humano e um modelo santo, Francisco de Assis. Que jeito é esse de viver que inspira a humanidade e traz para todos e atravessa o tempo, sendo o tempo de esperança? Mas vamos voltar ao século XIII, que não tem muita diferença desse século XXI que nós vivemos. Mas o mundo que vivia o Francisco, o mundo que vivia o Clara de Assis, era um mundo em que se vivia, se possuía, se buscava o quê? O desejo de possuir sempre mais, de modo que as pessoas estavam contaminadas por esse desejo de possuir, possuir, possuir bens, terras, tesouros, sempre mais. A pessoa era apenas uma coisa, entre outras tantas coisas. A mulher valia apenas um dote para um bom casamento. A voz do coração não era ouvida, e assim era destruído o sentido da ordem da natureza e de uma ordem cósmica. A igreja da época, na sua eclesiologia, estava abalada por alguns problemas, como a simonia, o concubinato, a sede de poder. Francisco começa a escutar mais o coração do Evangelho, o coração de Deus, o seu coração. Ele não sufoca a voz interior e deixa que ela comece a falar a partir de uma pergunta: Senhor, o que queres que eu faça? E a partir de uma resposta: reconstrói a minha casa. Então, esse movimento de Assis, essa identidade franciscana, nasce num ambiente que o impele, impele Francisco ao espírito de aventura, de fazer valer a força do Evangelho, que era bem contrária àquilo que se pensava, que a verdadeira conquista era a vitória pela força das armas. Mas era um momento também que se buscava honra, nobreza. Mas ele resolve ser diferente, consciente. Pleno conhecedor dessa realidade, ele começou pela vida, pelo seu testemunho e exemplo, a denunciar a vida desumana de sua época. De uma vida sem sentido, ele escolhe uma vida muito mais simples e humilde, vivida com satisfação e sentido. Uma vida
aonde ele quer ser realmente um instrumento de paz.

Queridos e queridas radiovintes, falar e refletir sobre a identidade franciscana não é algo simples, mas muito complexo. Porque Francisco e o franciscanismo não é algo teórico, nem um pensamento exposto de um modo metodológico. Mas é uma vivência, é um testemunho. Não é fácil detectar a dinâmica inspiradora de uma vida. Mas quando nós olhamos Francisco, a gente começa a ver as coisas claras, porque para Francisco, a sua identidade é muito nítida. Ninguém me ensinou o que eu devia fazer, diz ele no testamento, mas o próprio Altíssimo me revelou que eu devia viver segundo a forma do Santo Evangelho. Então, a identidade franciscana é viver segundo a forma de vida do Santo Evangelho. Se houver outras chaves de leitura para identificar a vida franciscana, a identidade franciscana, não se pode dizer sem esta verdade: viver a fraternidade evangélica, a pobreza evangélica, a minoridade evangélica, a alegria evangélica. É dar um lugar teológico à vida a partir do Evangelho. Eu posso viver uma vida qualquer, eu tenho essa liberdade. Mas eu também tenho a liberdade de viver uma vida segundo a força do Evangelho. E aí está a diferença. Isso não é exclusivo à pessoa religiosa que está ligada a uma consagração religiosa. Isso vale para todos e todas. Isto vale para todas as pessoas e dá uma diferença. Porque você vai moldar o modo de ser, a sua identidade, segundo um valor maior. E esse valor maior é a palavra do Evangelho. O Evangelho é o modelo, a base da inspiração, o modo vivente, um jeito de estar no mundo. Francisco é um medieval e moderno ao mesmo tempo. Ele representa a maturidade de uma civilização feudal e medieval, mas traz uma perspectiva de uma nova civilização, porque ele amadureceu a partir do encontro com este valor maior. Amadurecer é ter coragem de trocar estruturas, de trocar de lugar. Ele está na igreja, mas acrescenta algo novo para ela sem abandonar a igreja. A igreja em seu tempo tem uma profunda liderança. O Papa é o grande condutor e árbitro da cristandade. Ele dita normas para as nações. É em seu tempo que surge o comércio e a indústria, que ultrapassa o sistema rural do feudalismo. A guerra é um prato comum e cotidiano em meio a tantas batalhas. As cruzadas, chamadas de Guerra Santa, que a gente sabe que de santa não tinha nada, é uma espécie de conflito com motivações religiosas que tem como finalidade reconquistar a Palestina e os lugares santos, mas não é um empreendimento sagrado. O mundo muçulmano também tem lá os seus motivos para saques, invasões, para ampliar o seu território e fazer uma guerra de conquista. Francisco está no meio disso tudo, mas ele sabe que cristãos e muçulmanos não são para serem combatidos ou para combater-se mutuamente, mas serem escutados na sua fé. Deus não é o Senhor da guerra, mas da pacificação. Para converter, Francisco nos ensinou que não precisa combater, precisa ser paz.

Francisco ambicionou ser um cavaleiro não por causa das armas, mas por causa do código da cavalaria, que tinha um código de virtuosidade, um código de virtudes, um código de valores. Mais para frente nós falaremos isso aqui no nosso programa. Mas ele faz do Evangelho o seu código cavaleiresco, ele faz do Evangelho o verdadeiro código cristão, que tem que ser lido sob nova luz. Então falar do Evangelho é opor-se aos vícios. Ele mostra que ser peregrino é ter sensibilidade pelo caminho, porque o Evangelho foi escrito no chão da Palestina. Existir de modo cristão é existir por amor. O amor não separa ninguém. E o melhor modo de ir é ir com austeridade de costumes. Estar em casa é reconstruir a casa, torná-la a casa de todos, a casa comum. Ele uniu o sofrimento à perfeita alegria. Amou, exaltou a vida mesmo quando fechavam-lhe as portas. Porque amar é amar tudo que existe. Ouvir pássaros não é estilingá-los, matá-los. Não se polui a água, mas se lava-se nas cachoeiras. Não se cortam as matas, mas se transforma em templos de prece e solidão. Não se faz audição musical fechada em salas, mas ouve-se a sinfonia do universo. Muita gente conhece os clássicos, porém não distingue o pio de uma coruja. Francisco não é um romântico amigo de bichinhos, mas um extraordinário batalhador que desencadeou uma revolução espiritual, social, uma revolução de amor.

0: Paz e bem. Fique com Deus.
1: O que temer? Nada. A quem temer? Ninguém. Por quê? Porque aquele...
2: O chamado dela era para algo maior.
3: E o que que em Santa Clara despertou interesse em você que fez com que você abandonasse todas as coisas do mundo para dedicar-se inteiramente a Deus como uma irmã Clarice?
2: Exatamente, a coragem.
3: Coragem, por quê?
2: Porque ela, com 18 anos de idade, sendo filha da nobreza, decide abandonar o castelo como se fosse um passeio na praça e de noite parte para Porciúncula. Para todos nós, já sabemos o que ela foi fazer, né? Se consagrar a Deus, entregar a própria vida, sem medo das consequências. Enfrentou os familiares que não entendiam. Depois de muitos anos na comunidade, enfrentou cardeais, enfrentou o próprio Papa para dizer: não, é o ideal de pobreza que eu quero abraçar. É essa a minha escolha de vida.
3: E Santa Clara escreveu uma regra, não é mesmo?
2: Escreveu uma regra?
3: É a primeira mulher que escreveu uma regra?
2: Sim.
3: Conte mais pra gente sobre essa bonita experiência e o que que mais desperta interesse em você nesta regra de vida e missão.
2: Santa Clara não foi de uma hora para outra que essa regra surgiu, e foi um percurso junto à comunidade de mais de 50 anos, né, que Clara entrou no mosteiro. As irmãs começaram a chegar e já falaram assim pro cardeal: olha, a gente tem uma regra aqui, tá pronta. Não.
3: Levou um tempo.
2: Levou um tempo. Elas foram amadurecendo isso no processo da vida. E depois de muito estar juntas, de muito viverem juntas, Clara entendeu que precisava colocar isso por escrito. Mesmo sendo, por ser uma mulher, foi muito difícil disso ser aprovado. E ela vai conseguir a aprovação da regra nas vésperas da morte. 3 dias antes de falecer, chega a bula do Papa confirmando essa forma de vida, confirmando essa regra, porque a gente não gosta muito de chamar de regra.
3: Sim, né? Uma forma de vida.
2: A gente gosta mais de chamar de forma de...
3: Porque é livre, de livre e espontânea vontade, escolher essa forma de vida, não é mesmo?
2: Gente, exatamente. E o que mais me chama a atenção em toda a regra de Santa Clara é uma pequena frase que eu acho que muitas pessoas podem não conhecer, que é uma... A Clara diz assim, já não sei nem onde está exatamente, mas assim: evite amizades particulares. Porque isso é um ponto fundamental, acredito eu, para poder viver a fraternidade. Você não ter preferência de irmã: ah, não vou trabalhar só com aquela, ah, não vou trabalhar só com essa. Não. Se é em prol da comunidade, se é para a comunidade crescer e se fortalecer juntos, eu vou fazer o trabalho independente de quem seja. E isso traz uma força para mim, no sentido de tipo assim: a irmã fez alguma coisa que me desagradou. A irmã foi um pouco estúpida nas palavras comigo, mas ela escolheu viver essa vida comigo, esse ideal de Clara. E eu não posso ter preferências.
3: Ignorá-la. O mundo de hoje provavelmente te ensinaria a virar cara o rosto.
2: Exatamente.
3: E no mosteiro não é assim.
2: Não é assim. A gente vive brincando com uma frase que a gente sempre lê em completas. Talvez você saiba também, né? Não pequeis.
3: Sim.
2: Que o sol não se ponha sobre o vosso ressentimento. Não vos exponhais ao diabo.
3: Isso mesmo.
2: E a irmã Assunta, uma das irmãs que veio fundar esse mosteiro, ela pediu para as irmãs: nunca durmam sem se reconciliar. A gente tem esse recomeçar sempre muito forte na nossa

0: da vida.
1: Irmã, você acabou de falar sobre a fundação desse mosteiro. Para quem nos acompanha, de onde vieram as irmãs que fizeram com que esse mosteiro nascesse aqui em Guaratinguetá, dentro da Fazenda da Esperança?
0: Nós estamos aqui há 28 anos e vieram em 4 irmãs. Essas 4 irmãs vieram lá de Campina Grande, na Paraíba. A irmã Cecília, a madre da época, ela, lá de Campina Grande, ela soube da vontade do Frei Lange ter um mosteiro dentro da Fazenda da Esperança, que ele entendia que o processo de recuperação que os meninos passariam aqui precisava de um grande suporte de oração. E nisso, é claro que ele pensou nas irmãs dele. Ele, como frade franciscano da província da Imaculada,
1: sim,
0: foi atrás das suas irmãs. E o mosteiro que atendeu esse chamado, então, foi de Campina Grande.
1: Que bacana.
0: Vieram, então, a irmã Assunta como a líder, como a madre dessa fundação, a irmã Verônica, a irmã Clara de Nossa Senhora e a irmã Antonieta, que é a nossa atual madre.
1: Maria Antonieta.
0: Maria Antonieta.
1: Que todo mundo conhece como Antonieta.
0: Exatamente. Ninguém sabe que ela é a madre desse mosteiro.
1: Irmã, eu comentei no início desse episódio que Santa Clara, ela é padroeira da televisão.
0: Sim.
1: Eu gostaria de te convidar agora para que você explicasse, partilhasse com quem nos acompanha, esse bonito fato que considera Santa Clara como a padroeira, então, da televisão. Por quê?
0: Clara, ela sempre foi uma pessoa muito apaixonada pelo mistério da Eucaristia e pelo mistério da Encarnação. Então, o que acontece? É numa noite de Natal, onde as irmãs vão rezar o ofício juntas. Ela não pode estar junto porque ela já está doente, numa fase já do fim da vida dela, e não pode estar junto com as irmãs. E ela reclama para Deus: me deixaram aqui sozinha. E Deus concede essa consolação para ela. Eu não sei muito de quilômetros, mas do mosteiro de São Damião, a cidade de Assis, existe uma certa distância, até boa, né?
1: Sim.
0: E lá, ela, do mosteiro de São Damião, ela consegue ver todo o ofício que foi rezado na igreja de São Francisco. Eu entendo isso como uma prefiguração da TV, porque Deus quis que essa serva, que já tinha dado tanto para ele durante a vida, se sentisse amada.
1: E assim ela passou a ser considerada como padroeira da televisão. Porque ela assistiu, viu a celebração.
0: Ouviu tudo.
1: Há relatos que dizem que é como se a celebração tivesse sido projetada na parede.
0: Sim.
1: Do local em que ela se encontrava.
0: Exatamente.
1: Que bacana. Nós estamos prestes a celebrar o Dia de Santa Clara no próximo dia 11 de agosto e por isso nesse momento eu te convido a deixar a sua mensagem de Santa Clara para todos que nos acompanham aqui por esse programa franciscano com o Padre Francisco.
0: O que fica mais forte para mim de Santa Clara é que ela foi uma mulher além do seu tempo. Ela não ficou presa a estruturas. Muito se diz do patriarcado daquela época, que a mulher não tinha vez, que a mulher não tinha voz. E, no entanto, olha a confusão, a gente pode dizer isso, a confusão que ela fez na igreja, que ela fez na cidade de Assis, que ela fez na própria família. Mas não uma confusão por confusão, uma coisa como assim, se dissesse rebelde sem causa.
1: Sim.
0: Ela não era uma rebelde sem
1: causa.
0: Ela tinha um propósito. Então, eu acho que o que Clara deixa pra gente hoje é que se temos um propósito, sigamos firme nele. Se temos um sonho, sigamos firme nele. Independente do que possa aparecer na frente, vai surgir dificuldades? Vai surgir dificuldades. Mas são degrauzinhos de uma pequena escada que a gente pode ir subindo para alcançar aquele que é o grande sonho de Deus para as nossas vidas. Então, que tenhamos uma união com Deus, que sigamos firmes nos nossos sonhos e objetivos, que são os sonhos e objetivos dele, e que assim conseguiremos realizar. Uma invocação muito forte de Santa Clara é Santa Clara, clareai, né? Eu acho que a gente pode pedir, então, nesse dia de Santa Clara, nesse programa que é tão especial, isso: Santa Clara, clareie os nossos corações, clareie os nossos propósitos e clareie a nossa amizade com Deus.
1: Que bonito. Muito obrigado, irmã Estela. Deus abençoe. E com essa bonita mensagem aqui da irmã, nós encerramos esse primeiro bloco do Compadre Francisco. Não sai daí, depois do intervalo tem mais Compadre Francisco aqui pela tela da TV Selinalta e da Web TV Franciscanos. Faz o bem e viva Santa Clara!
0: Viva!
1: Muito bem, mandou bem.

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5: Estamos de volta com o nosso programa com o Padre Francisco, diretamente de Guaratinguetá.

0: dar aqui alguns depoimentos das irmãs contando o que mais os chamou a atenção e o que mais os fez decidir por abraçar esta forma de vida, também depoimentos, testemunhos vocacionais. Você vai acompanhar agora. Antes, eu quero te contar um pouco mais sobre a série Clara por Claros, que já chega à sua 5ª edição. Nós começamos essa série pela TV Franciscanos lá no ano de 2018, no Mosteiro de Lages. Depois, em 2020, passamos pelo Mosteiro das Irmãs Clarissas de Nova Iguaçu. Depois, em 2022, fomos até o Mosteiro da Gávea, no Rio de Janeiro. E até então, a última edição, realizamos com as Irmãs Clarissas o Mosteiro Santíssima Trindade de Colatina. E agora, 2026, chegamos à 5ª edição desta série tão especial que conta a vida das Irmãs Clarissas por elas, pelas próprias Clarissas. Por isso, Clara por Claras. Você acompanha agora, então, um bônus desta 5ª edição aqui diretamente do Mosteiro Mater Christi de Guaratinguetá. Paz e bem.
1: Eu decidi me tornar uma irmã Clarissa pelo amor também que tenho a São Francisco. Eu sempre me identifiquei com ele e através de Francisco eu conheci Clara. E Clara vivia tudo aquilo que eu procurava. Uma vida simples, uma vida escondida, uma vida doada. Uma vida que dá sentido a todas as outras coisas. Naquele pequenino que eu faço, eu posso ajudar alguém. E também a fraternidade me atraiu muito, porque esse era o ideal de Clara. A vida em fraternidade. O amor recíproco entre as irmãs era aquilo que ela mais buscava, que ela priorizava. Não tenha medo. Não tenha medo de deixar tudo. Não tenha medo de deixar os seus sonhos, aquilo que você imagina. Não tenha medo de enfrentar aquilo que é diferente, aquilo que é difícil. E não vai ser do jeito que você imagina, mas vai ser bem melhor, porque Deus sempre nos surpreende, então não tenha medo.
2: É, o Evangelho diz, vinde e vede, né? Se não pode vir pessoalmente, pode corresponder-se conosco, pode fazer uma chamada de vídeo, fazer um acompanhamento vocacional e conhecer um pouquinho mais a beleza da nossa vida, porque a gente não pode amar o que não conhece, não é? Então, entrar em contato conosco de alguma forma, ler sobre a espiritualidade clariana. Nós temos muita literatura, né? É de muitos estudiosos que mergulharam nas fontes o que foi a vida de Santa Clara e das suas primeiras irmãs. E ir conhecendo aos poucos. E Deus vai falando no seu coração de acordo com o seu próprio anseio. Santa Clara, para nós, para a família franciscana, foi uma mulher que viveu o futuro. Ela viveu o futuro de uma maneira plena, sendo instrumento de Deus, da graça de Deus. Basta dizer que Santa Clara é padroeira da televisão, não é? O seu desejo de participar da missa era tão grande, tão grande, tão grande, que Jesus levou a missa até ela numa noite de Natal. A missa que estava sendo celebrada na Basílica de São Francisco, do outro lado da cidade. Para dizer como o amor dessa mulher foi tão grande, que ela ultrapassou as barreiras do tempo. E para nós, na família franciscana, Santa Clara é uma mestra que ela tem uma orientação em todos os campos de trabalho, em todos os níveis da sociedade. Essa mulher nova que foi proclamada sempre e que continua sendo a nossa mestra, a nossa guia.
3: Eu tinha dúvidas quanto à minha vocação, onde, como, e tinha passado por algumas dificuldades que eu me afastei de Deus e pensei, não vou mais procurar freira. E me afastei mesmo da igreja e um dia em casa eu liguei a TV, uma missa pela manhã, na véspera de Santa Clara, dia 10 de agosto de 2014. E o Frei Hans falava de Santa Clara e bem na hora o câmera focou, né, na clausura e mostrou as Clarissas. Não sei como explicar, mas eu vi uma luz muito forte e falei, é ali que eu quero viver.
4: A gente pensa que as freiras só de clausura só dormem, come e reza, né? Na verdade é assim. Aí quando eu cheguei aqui eu me deparei com uma realidade bem diferente, né? Então a gente trabalha bastante porque a gente tem que dar conta dos afazeres da casa e tudo mais. O meu chamado foi bem interessante. Eu não comecei há 10 anos atrás, tem 10 anos que eu tô aqui, né? Sou juniorista do último ano. E eu fiz uma caminhada longa, fui de vida ativa por um tempo. E depois eu comecei a perguntar para Deus se realmente

0: Ele queria essa vida pra mim, né? Porque quando a gente começa na vida religiosa, a gente quer ser missionário, viajar e fazer missão, aquela coisa toda. E quando eu vim conhecer aqui, eu achei as irmãs pelo Google, pesquisei, que eu li um livro de São Francisco, e aí lá tinha falando de Santa Clara. Aí eu falei assim, será mesmo que existe Clarissas? Né? Assim, uma coisa rara de se ouvir e ver. E aí eu pesquisei no Google e ele me mandou pra cá. E eu vim conhecer a realidade da fazenda, que é uma realidade diferente daqui do mosteiro, né? Que a gente acompanha os meninos com muito carinho, chamando de meninos, pode ter a idade que for, nossos meninos. Né? Eles nos ajudam aqui também no trabalho dia a dia, no jardim, no galinheiro. E aí eu fui vendo aqui essa vida que me encantou bastante, principalmente pelo trabalho também de oração, né? A oração por eles, né? Que lutam cada dia pela sobriedade. E aí eu perguntei para Deus, falei assim, Senhor, será que o Senhor me quer aqui mesmo presa? Porque muitas vezes a gente tem essa concepção de que é nós que tá de clausura somos presas. Não, aqui dentro eu senti uma liberdade que eu nunca senti lá fora, então eu me senti muito livre. E através desse encantamento que eu senti também, assim, daquele espírito de família que tem a família franciscana mesmo, eu pude vir, fiz a minha experiência, que na minha época era um mês só, e entrei pro postulantado, e agora eu tô prestes a fazer os meus votos. E sou muito feliz aqui.
1: Eu tinha 16 anos, estava finalizando o segundo grau, e tinha muitos sonhos na vida, sobretudo de ser médica, era uma coisa que eu queria muito. E ao participar de uma missa, eu senti Jesus falando para mim que tinha outra coisa para mim. E o que me chamou a atenção muito nesse dia que eu senti esse chamado foi aquela foi as bem-aventuranças, que fala aqui. Bem-aventurados pobres, porque terão o reino do céu. E eu fiquei me perguntando, como? Como que o pobre pode ser bem-aventurado se ele não tem nada? E essa pergunta ficou muito para mim, me inquietou bastante. E procurei nos livros, mas nada me respondia. E um dia eu fui conversar com uma irmã, e ela foi e me explicou esse sentido da bem-aventurança, de fazer-se nada, de ser nada. E isso, essa fala dela, foi para mim como um chamado, foi para mim como aquilo que eu estava precisando naquele momento. Então, a partir daí, despertou esse chamado, não sabia ainda que tipo. Sim. Mas aí me veio muito, por causa da pobreza, por causa da simplicidade, me veio muito a vida franciscana. E aí conheci as Clarissas, entrei, fiz um tempo de experiência, depois fiz um tempo longo para fazer 18 anos, mas elas tiveram muita paciência comigo e o tempo foi passando e cá estou.
2: A minha vocação, assim, ela surgiu muito cedo, né? Eu sou cearense e com 14 anos a minha vocação foi, eu senti esse chamado, né? Através de uma peça teatral, fazendo o papel de Santa Clara, né? Então isso foi, comecei a ler o livro de Santa Clara e aquilo foi me chamar a atenção, primeiramente, esse amor apaixonado de Clara, né, para Jesus. E aquilo foi me chamando a atenção e aquilo foi mexendo durante comigo, assim, é isso que eu quero para a minha vida. E eu, no começo, assim, eu pensava que era apenas uma curiosidade, né? Mas aquilo foi crescendo mais e mais, mais ainda. E com 20 anos, eu pude entrar no mosteiro, fazer a minha experiência. E aqui estou eu, com a graça de Deus. Estou muito feliz como Clarissa. E eu, assim, posso falar para vocês, assim, que foi a coisa que mais maravilhosa que Deus fez na minha vida foi de ter me chamado para essa vida, porque eu acho que eu não me enxergo assim lá fora como outra pessoa a não ser Clarissa. Então esse foi um chamado que Deus me fez, assim, entre muitas pessoas ele me chamou a mim.
3: Para todas as pessoas, para todas as meninas, meninos que às vezes se encontram nas drogas, né, que se encontra numa situação difícil, que acha que não tem mais jeito. Para Deus, nada é impossível. E eu sou prova disso. Quando eu achei que não teria mais jeito, tem. Acredita em Deus, acredita no amor dEle, que Ele te dá uma vida nova. Ele te... né, você renasce uma nova pessoa. E isso é muito bom. É isso.
4: Paz e bem.
3: Paz e bem.
5: E é diretamente daqui, de frente do Mosteiro Mater Christi, que nós encerramos mais um episódio do Compadre Francisco, este que completou a edição de número 50, em que nós mostramos a vida das Irmãs Clarissas com a série Clara por Claras, e também contamos mais sobre Santa Clara de Assis, esta santa franciscana, cuja liturgia, cuja memória vamos celebrar no próximo dia 11 de agosto. O convite é o mesmo de sempre, para que você continue nos acompanhando pelas redes sociais. Nós vamos deixar aqui os nossos arrobas na tela, também na descrição desse vídeo, e convidamos você a nos acompanhar pelas redes sociais e a compartilhar este novo episódio com a sua comunidade de fé, com a sua família, com seus amigos. Continue nos acompanhando nesta bonita caminhada desse programa franciscano com o Padre Francisco. Afinal, aquilo que os irmãos vivem, o mundo precisa saber. Paz e bem e até a próxima.
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0: Santo Antônio de Santa Ana Galvão, popularmente conhecido como Frei Galvão, é o primeiro santo brasileiro e foi um fiel seguidor dos passos de São Francisco. A cada dia, mais pessoas conhecem a bonita história deste homem de fé e pedem as mais diversas graças por meio de sua intercessão junto a Deus. Vamos agora ao Santuário de Santo Antônio Galvão, em Guaratinguetá, São Paulo, para rezarmos juntos a novena em honra a Santo Antônio Galvão e, em seguida, a oração do Santo Terço.
1: Santuário Arquidiocesano de Santo Antônio de Santana Galvão. A nossa saudação também aos ouvintes da Rádio Frei Galvão, do Grupo Selinalta de Comunicação e a todos que nos acompanham pelas redes sociais deste santuário, dedicado ao primeiro santo brasileiro. Sejam muito bem-vindos, paz e bem.
2: Paz e bem.
1: Novena Perpétua, quinto dia. Irmãos e irmãs, vamos celebrar juntos a novena em louvor a Santo Antônio de Santana Galvão. Hoje, meditaremos sobre sua missão de ser peregrino do Evangelho. São Frei Galvão costumava viajar a pé todo o trecho de São Paulo até o Rio de Janeiro, passando por diversas outras cidades, a fim de se fazer mais próximo das famílias à beira da estrada, levando assim a alegria do Evangelho e a esperança para todas as pessoas que encontrava pelo caminho. Iniciemos cantando.

0: Pelo sinal da Santa Cruz, livrai-nos Deus nosso Senhor dos nossos inimigos, em nome do Pai e do Filho e do Espírito Santo.
1: Amém. Amém.
0: Podemos nos sentar. Trindade Santíssima, Pai, Filho e Espírito Santo, presente atuante na igreja e na profundidade do meu ser, eu vos adoro, amo e agradeço. E pelas mãos de Santo Antônio de Santana Galvão, devoto de Maria, minha Mãe Santíssima, ofereço-me, entrego-me e consagro-me inteiramente a vós, nesta vida e na eternidade. Pai Celeste, a vós me ofereço, entrego-me e consagro-me como filho. Espírito Santo, a vós me ofereço, entrego-me e consagro-me como templo vivo para ser santificado. Maria, Mãe da Igreja e minha Mãe, vós que estáis em íntima união com a Santíssima Trindade, ensinai-me a viver em comunhão com as três pessoas divinas, a fim de que minha vida inteira seja um hino de glória ao Pai, ao Filho e ao Espírito Santo. Amém. Amém.

0: nós.
1: O Senhor esteja convosco.
0: Ele está no meio de nós.
1: Proclamação do Evangelho de Jesus Cristo segundo Lucas.
0: Glória a vós, Senhor.
1: Naquele tempo, disse Jesus a seus discípulos: não leveis nada pelo caminho, nem cajado, nem sacola, nem pão, nem dinheiro, nem duas túnicas. Na casa onde entrardes, permanecei ali até partirdes daí. Quanto àqueles que não vos acolherem, ao sairdes daquela cidade, sacudi a poeira dos vossos pés, para que sirva de testemunho contra eles. Os discípulos partiram e percorriam os povoados, anunciando a boa nova e fazendo curas por toda parte. Palavra da salvação.
0: Glória a vós, Senhor.
2: Ser discípulo de Jesus é estar sempre despojado de tudo e totalmente livre, para que Deus possa nos colocar onde Ele quer, na hora em que Ele quer, junto às pessoas que Ele quer, a fim de que o Espírito do Senhor possa nos conduzir e agir através de nós e para que o reino de Deus aconteça.
1: E elevemos ao Pai de misericórdia os nossos pedidos, a cada prece vamos responder, por intercessão de São Frei Galvão, atendendo, Senhor, todos.
2: Por intercessão de São Frei Galvão, atendei-nos, Senhor, para que todo cristão seja anunciador da boa nova do Evangelho, promovendo os valores da paz e do bem, rezemos ao Senhor.
1: Por intercessão de São Frei Galvão, atendei-nos, Senhor,
2: para que todo cristão seja peregrino, como foi São Frei Galvão, indo ao encontro dos mais pobres e fazendo-se próximo dos mais carentes, rezemos ao Senhor.
1: Por intercessão de São Frei Galvão, atendei-nos, Senhor.
2: Para que todo cristão doe tempo para o serviço de Deus e esteja sempre disponível para a missão evangelizadora da Igreja, rezemos ao Senhor.
1: Por intercessão de São Frei Galvão, atendei-nos, Senhor. Acolhei, ó Pai de bondade, as nossas súplicas, que confiantes os dirigimos, por Cristo nosso Senhor.
2: Amém. Conselho inspirado na vida de Frei Galvão. Quem se coloca sempre a caminho e não fica parado, tem mais chance de fazer experiências de encontro pessoal com o próprio Cristo, na pessoa do pobre, do doente e do sofredor ao longo da estrada.
1: Agora nós vamos pedir que o Espírito Santo cure todas as nossas enfermidades. Divino Espírito Santo, Criador e Renovador de todas as coisas, vida da minha vida, com Santo Antônio de Santana Galvão, devoto de Maria Santíssima, eu vos adoro, agradeço e amo. Vós que dais vida a todo o universo, conservai em mim a saúde, livrai-me de todas as doenças e de todo o mal. Ajudado pela vossa graça, quero sempre fazer bom uso da saúde, empregando minhas forças para a glória de Deus, para o meu próprio bem e para o bem do próximo. Peço-vos ainda que ilumineis com vossos dons de sabedoria e ciência os médicos e todos os que se ocupam dos doentes, para que conheça a verdadeira causa dos males que destroem ou ameaçam a vida, e possam também descobrir e aplicar os remédios mais eficazes para curar e proteger a vida das pessoas. Santo Antônio de Santana Galvão, devoto da Virgem Santíssima, sede mediador nesta minha humilde oração, intercedei por nós. Amém. Agora a bênção das pílulas. O nosso auxílio está no nome do Senhor,
2: que fez o céu e a terra.
1: Ó Pai de misericórdia, Deus de toda consolação, que nos consolais por vosso Filho Jesus, no Espírito Santo, e acompanhais com vossa bênção particular os que sofrem tribulações e enfermidades do corpo e da alma. Nós os suplicamos que, pela intercessão de Santo Antônio de Santana Galvão, devoto de Maria Imaculada, abençoeis estas pílulas, objetos sacramentais de fé e devoção do vosso povo santo. Fazei, Senhor, que todos os que na fé e pela fé delas fizerem uso possam receber a graça da cura, conforme a vossa santíssima vontade. Em nome do Pai, e do Filho, e do Espírito Santo. Amém. Vamos voltar os nossos olhares a Frei Galvão, momento de graça. Cada um peça com fé tudo o que vocês estão precisando a São Frei Galvão. Deus de amor, fonte de todas as graças, por intercessão de Santo Antônio de Santana Galvão, fazendo-os tomar com fé e devoção estas pílulas rezando. Santíssima Trindade, Pai e Filho e Espírito Santo, eu vos adoro, louvo e vos dou graças pelos benefícios que me fizestes e por

0: Imaculada Virgem Maria, Santo Antônio de Santana Galvão, rogai por nós. Na minha aflição, dai-me consolação, meu Santo Frei Galvão. Pai nosso, que estais nos céus, santificado seja o vosso nome. Venha a nós o vosso reino, seja feita a vossa vontade, assim na terra como no céu. O pão nosso de cada dia nos dai hoje, perdoai-nos as nossas ofensas, assim como nós perdoamos a quem nos tem ofendido. E não nos deixeis cair em tentação, mas livrai-nos do mal. Ave Maria, cheia de graça, o Senhor é convosco. Bendita sois vós entre as mulheres, e bendito é o fruto do vosso ventre, Jesus. Santa Maria, Mãe de Deus, rogai por nós, pecadores, agora e na hora de nossa morte. Amém. Glória ao Pai, ao Filho e ao Espírito Santo,
1: como era no princípio, agora e sempre. Amém.
0: O Senhor esteja convosco.
1: Ele está no meio de nós.
0: Por intercessão de São Frei Galvão, abençoe-vos Deus Todo-Poderoso, Pai e Filho e Espírito Santo.
1: Amém.
0: Ide em paz e o Senhor vos acompanhe.

0: Queridos irmãos e irmãs, paz e bem.
1: Paz e bem.
0: Sejam todos bem-vindos ao Santo Terço do Santuário Frei Galvão. Hoje vamos oferecer esse Santo Terço por todos os nossos irmãos e irmãs que nos acompanham, as vossas intenções, os nossos irmãos e irmãs que participam conosco aqui no Santuário Frei Galvão, especialmente nossos romeiros, tá bem? Vamos dar início ao Santo Terço. Em nome do Pai, e do Filho, e do Espírito Santo.
1: Amém. Amém.
0: Creio em Deus Pai Todo-Poderoso, Criador do céu e da terra, e em Jesus Cristo, seu único Filho, nosso Senhor, que foi concebido pelo poder do Espírito Santo, nasceu da Virgem Maria, padeceu sob Pôncio Pilatos, foi crucificado, morto e sepultado, desceu à mansão dos mortos, ressuscitou ao terceiro dia, subiu aos céus, está sentada à direita de Deus Pai Todo-Poderoso, donde há de vir a julgar os vivos e os mortos. Creio no Espírito Santo, na Santa Igreja Católica, na comunhão dos santos, na remissão dos pecados, na ressurreição da carne, na vida eterna. Amém. Pai nosso que estais no céu, santificado seja o vosso nome, venha a nós o vosso reino, seja feita a vossa vontade, assim na terra como no céu.
1: O pão nosso de cada dia nos dai hoje, perdoai-nos as nossas ofensas, assim como nós perdoamos a quem nos tem ofendido. Que não nos deixeis cair em tentação, mas livrai-nos do mal. Amém.
0: Ave Maria, cheia de graça, o Senhor é convosco, bendita sois vós entre as mulheres, e bendito é o fruto do vosso ventre, Jesus.
1: Santa Maria, Mãe de Deus, rogai por nós, pecadores, agora e na hora de nossa morte. Amém.
0: Ave Maria, cheia de graça, o Senhor é convosco, bendita sois vós entre as mulheres, e bendito é o fruto do vosso ventre, Jesus.
1: Santa Maria, Mãe de Deus, rogai por nós, pecadores, agora e na hora de nossa morte. Amém.
0: Ave Maria, cheia de graça, o Senhor é convosco, bendita sois vós entre as mulheres, e bendito é o fruto do vosso ventre, Jesus.
1: Santa Maria, Mãe de Deus, rogai por nós, pecadores, agora e na hora de nossa morte. Amém.
0: Glória ao Pai, ao Filho e ao Espírito Santo,
1: como era no princípio, agora e sempre.
0: Amém. Amém. Ó meu bom Jesus, perdoai-nos, livrai-nos do fogo do inferno, levai as almas todas para o céu, e socorrei principalmente as que mais precisarem. Nossa Mãe Aparecida,
1: rogai por nós.

0: E no primeiro mistério gozoso, contemplamos o anúncio do Arcanjo São Gabriel, Maria Santíssima, que Nossa Senhora iria ser a Mãe do Salvador. Pai nosso que estais no céu, santificado seja o vosso nome. Venha a nós o vosso reino, seja feita a vossa vontade, assim na terra como no céu.
1: O pão nosso de cada dia nos dai hoje, perdoai-nos as nossas ofensas, assim como nós perdoamos a quem nos tem ofendido. E não nos deixeis cair em tentação, mas livrai-nos do mal. Amém.
0: Ave Maria, cheia de graça, o Senhor é convosco. Bendita sois vós entre as mulheres, e bendito é o fruto do vosso ventre, Jesus.
1: Santa Maria, Mãe de Deus, rogai por nós, pecadores, agora e na hora de nossa morte. Amém.
0: Ave Maria, cheia de graça, o Senhor é convosco. Bendita sois vós entre as mulheres, e bendito é o fruto do vosso ventre, Jesus.
1: Santa Maria, Mãe de Deus, rogai por nós, pecadores, agora e na hora de nossa morte. Amém.
0: Ave Maria, cheia de graça, o Senhor é convosco. Bendita sois vós entre as mulheres, e bendito é o fruto do vosso ventre, Jesus.
1: Santa Maria, Mãe de Deus, rogai por nós, pecadores, agora e na hora de nossa morte. Amém.
0: Ave Maria, cheia de graça, o Senhor é convosco. Bendita sois vós entre as mulheres, e bendito é o fruto do vosso ventre, Jesus.
1: Santa Maria, Mãe de Deus, rogai por nós, pecadores, agora e na hora de nossa morte. Amém.
0: Ave Maria, cheia de graça, o Senhor é convosco. Bendita sois vós entre as mulheres, e bendito é o fruto do vosso ventre, Jesus.
1: Santa Maria, Mãe de Deus, rogai por nós, pecadores, agora e na hora de nossa morte. Amém.
0: Ave Maria, cheia de graça, o Senhor é convosco. Bendita sois vós entre as mulheres, e bendito é o fruto do vosso ventre, Jesus.
1: Santa Maria, Mãe de Deus, rogai por nós, pecadores, agora e na hora de nossa morte. Amém.
0: Ave Maria, cheia de graça, o Senhor é convosco. Bendita sois vós entre as mulheres, e bendito é o fruto do vosso ventre, Jesus.
1: Santa Maria, Mãe de Deus, rogai por nós, pecadores, agora e na hora de nossa morte. Amém.
0: Ave Maria, cheia de graça, o Senhor é convosco. Bendita sois vós entre as mulheres, e bendito é o fruto do vosso ventre, Jesus.
1: Santa Maria, Mãe de Deus, rogai por nós, pecadores, agora e na hora de nossa morte. Amém.
0: Ave Maria, cheia de graça, o Senhor é convosco. Bendita sois vós entre as mulheres, e bendito é o fruto do vosso ventre, Jesus.
1: Santa Maria, Mãe de Deus, rogai por nós, pecadores, agora e na hora de nossa morte. Amém.
0: Ave Maria, cheia de graça, o Senhor é convosco. Bendita sois vós entre as mulheres, e bendito é o fruto do vosso ventre, Jesus.
1: Santa Maria, Mãe de Deus, rogai por nós, pecadores, agora e na hora de nossa morte. Amém.
0: Glória ao Pai, ao Filho e ao Espírito Santo.
1: Como era no princípio, agora e sempre. Amém.
0: Ó meu Jesus, perdoai-nos, livrai-nos do fogo do inferno. Levai as almas todas para o céu. E socorrei principalmente as que mais precisais. São José, rogai.

0: no segundo mistério gozoso, contemplamos a visita de Maria Santíssima, sua prima Santa Isabel. Pai nosso que estais no céu, santificado seja o vosso nome, venha a nós o vosso reino, seja feita a vossa vontade, assim na terra como no céu.
1: O pão nosso de cada dia nos dai hoje, perdoai-nos as nossas ofensas, assim como nós perdoamos a quem nos tem ofendido. E não nos deixeis cair em tentação, mas livrai-nos do mal.
0: Ave Maria, cheia de graça, o Senhor é convosco. Bendita sois vós entre as mulheres, e bendito é o fruto do vosso ventre, Jesus.
1: Santa Maria, Mãe de Deus, rogai por nós, pecadores, agora e na hora de nossa morte. Amém.
0: Ave Maria, cheia de graça, o Senhor é convosco. Bendita sois vós entre as mulheres, e bendito é o fruto do vosso ventre, Jesus.
1: Santa Maria, Mãe de Deus, rogai por nós, pecadores, agora e na hora de nossa morte. Amém.
0: Ave Maria, cheia de graça, o Senhor é convosco. Bendita sois vós entre as mulheres, e bendito é o fruto do vosso ventre, Jesus.
1: Santa Maria, Mãe de Deus, rogai por nós, pecadores, agora e na hora de nossa morte. Amém.
0: Ave Maria, cheia de graça, o Senhor é convosco. Bendita sois vós entre as mulheres, e bendito é o fruto do vosso ventre, Jesus.
1: Santa Maria, Mãe de Deus, rogai por nós, pecadores, agora e na hora de nossa morte. Amém.
0: Ave Maria, cheia de graça, o Senhor é convosco. Bendita sois vós entre as mulheres, e bendito é o fruto do vosso ventre, Jesus.
1: Santa Maria, Mãe de Deus, rogai por nós, pecadores, agora e na hora de nossa morte. Amém.
0: Ave Maria, cheia de graça, o Senhor é convosco. Bendita sois vós entre as mulheres, e bendito é o fruto do vosso ventre, Jesus.
1: Santa Maria, Mãe de Deus, rogai por nós, pecadores, agora e na hora de nossa morte. Amém.
0: Ave Maria, cheia de graça, o Senhor é convosco. Bendita sois vós entre as mulheres, e bendito é o fruto do vosso ventre, Jesus.
1: Santa Maria, Mãe de Deus, rogai por nós, pecadores, agora e na hora de nossa morte. Amém.
0: Ave Maria, cheia de graça, o Senhor é convosco. Bendita sois vós entre as mulheres, e bendito é o fruto do vosso ventre, Jesus.
1: Santa Maria, Mãe de Deus, rogai por nós, pecadores, agora e na hora de nossa morte. Amém.
0: Ave Maria, cheia de graça, o Senhor é convosco. Bendita sois vós entre as mulheres, e bendito é o fruto do vosso ventre, Jesus.
1: Santa Maria, Mãe de Deus, rogai por nós, pecadores, agora e na hora de nossa morte. Amém.
0: Ave Maria, cheia de graça, o Senhor é convosco. Bendita sois vós entre as mulheres, e bendito é o fruto do vosso ventre, Jesus.
1: Santa Maria, Mãe de Deus, rogai por nós, pecadores, agora e na hora de nossa morte. Amém.
0: Glória ao Pai, ao Filho e ao Espírito Santo.
1: Como era no princípio, agora e sempre. Amém.
0: Ó meu Jesus, perdoai-nos, livrai-nos do fogo do inferno. Levai as almas todas para o céu. E socorrei principalmente as que mais precisarem. São Filho Galvão.
1: Rogai por nós.

0: no terceiro mistério gozoso, contemplamos o nascimento do menino Jesus na gruta de Belém. Pai nosso que estais nos céus, santificado seja o vosso nome, venha a nós o vosso reino, seja feita a vossa vontade, assim na terra como no céu.
1: O pão nosso de cada dia nos dai hoje, perdoai-nos as nossas ofensas, assim como nós perdoamos a quem nos tem ofendido. E não nos deixeis cair em tentação, mas livrai-nos do mal. Amém.
0: Ave Maria, cheia de graça, o Senhor é convosco. Bendita sois vós entre as mulheres, e bendito é o fruto do vosso ventre, Jesus.
1: Santa Maria, Mãe de Deus, rogai por nós, pecadores, agora e na hora de nossa morte. Amém.
0: Ave Maria, cheia de graça, o Senhor é convosco. Bendita sois vós entre as mulheres, e bendito é o fruto do vosso ventre, Jesus.
1: Santa Maria, Mãe de Deus, rogai por nós, pecadores, agora e na hora de nossa morte. Amém.
0: Ave Maria, cheia de graça, o Senhor é convosco. Bendita sois vós entre as mulheres, e bendito é o fruto do vosso ventre, Jesus.
1: Santa Maria, Mãe de Deus, rogai por nós, pecadores, agora e na hora de nossa morte. Amém.
0: Ave Maria, cheia de graça, o Senhor é convosco. Bendita sois vós entre as mulheres, e bendito é o fruto do vosso ventre, Jesus.
1: Santa Maria, Mãe de Deus, rogai por nós, pecadores, agora e na hora de nossa morte. Amém.
0: Ave Maria, cheia de graça, o Senhor é convosco. Bendita sois vós entre as mulheres, e bendito é o fruto do vosso ventre, Jesus.
1: Santa Maria, Mãe de Deus, rogai por nós, pecadores, agora e na hora de nossa morte. Amém.
0: Ave Maria, cheia de graça, o Senhor é convosco. Bendita sois vós entre as mulheres, e bendito é o fruto do vosso ventre, Jesus.
1: Santa Maria, Mãe de Deus, rogai por nós, pecadores, agora e na hora de nossa morte. Amém.
0: Ave Maria, cheia de graça, o Senhor é convosco. Bendita sois vós entre as mulheres, e bendito é o fruto do vosso ventre, Jesus.
1: Santa Maria, Mãe de Deus, rogai por nós, pecadores, agora e na hora de nossa morte. Amém.
0: Ave Maria, cheia de graça, o Senhor é convosco. Bendita sois vós entre as mulheres, e bendito é o fruto do vosso ventre, Jesus.
1: Santa Maria, Mãe de Deus, rogai por nós, pecadores, agora e na hora de nossa morte. Amém.
0: Ave Maria, cheia de graça, o Senhor é convosco. Bendita sois vós entre as mulheres, e bendito é o fruto do vosso ventre, Jesus.
1: Santa Maria, Mãe de Deus, rogai por nós, pecadores, agora e na hora de nossa morte. Amém.
0: Ave Maria, cheia de graça, o Senhor é convosco. Bendita sois vós entre as mulheres, e bendito é o fruto do vosso ventre, Jesus.
1: Santa Maria, Mãe de Deus, rogai por nós, pecadores, agora e na hora de nossa morte. Amém.
0: Glória ao Pai, ao Filho e ao Espírito Santo,
1: como era no princípio, agora e sempre. Amém.
0: Ó meu Jesus, perdoai-nos, livrai-nos do fogo do inferno, levai as almas todas para o céu, e socorrei principalmente as que mais precisarem. São Francisco e Santa Clara,
1: rogai por nós.

0: quarto mistério gozoso, contemplamos a apresentação do menino Jesus no templo, né? Pai nosso que estais nos céus, santificado seja o vosso nome, venha a nós o vosso reino, seja feita a vossa vontade, assim na terra como no céu.
1: O pão nosso de cada dia nos dai hoje, perdoai-nos as nossas ofensas, assim como nós perdoamos a quem nos tem ofendido. E não nos deixeis cair em tentação, mas livrai-nos do mal.
0: Ave Maria, cheia de graça, o Senhor é convosco. Bendita sois vós entre as mulheres, e bendito é o fruto do vosso ventre, Jesus.
1: Santa Maria, Mãe de Deus, rogai por nós, pecadores, agora e na hora de nossa morte.
0: Ave Maria, cheia de graça, o Senhor é convosco. Bendita sois vós entre as mulheres, e bendito é o fruto do vosso ventre, Jesus.
1: Santa Maria, Mãe de Deus, rogai por nós, pecadores, agora e na hora de nossa morte. Amém.
0: Ave Maria, cheia de graça, o Senhor é convosco. Bendita sois vós entre as mulheres, e bendito é o fruto do vosso ventre, Jesus.
1: Santa Maria, Mãe de Deus, rogai por nós, pecadores, agora e na hora de nossa morte. Amém.
0: Ave Maria, cheia de graça, o Senhor é convosco. Bendita sois vós entre as mulheres, e bendito é o fruto do vosso ventre, Jesus.
1: Santa Maria, Mãe de Deus, rogai por nós, pecadores, agora e na hora de nossa morte. Amém.
0: Ave Maria, cheia de graça, o Senhor é convosco. Bendita sois vós entre as mulheres, e bendito é o fruto do vosso ventre, Jesus.
1: Santa Maria, Mãe de Deus, rogai por nós, pecadores, agora e na hora de nossa morte. Amém.
0: Ave Maria, cheia de graça, o Senhor é convosco. Bendita sois vós entre as mulheres, e bendito é o fruto do vosso ventre, Jesus.
1: Santa Maria, Mãe de Deus, rogai por nós, pecadores, agora e na hora de nossa morte. Amém.
0: Ave Maria, cheia de graça, o Senhor é convosco. Bendita sois vós entre as mulheres, e bendito é o fruto do vosso ventre, Jesus.
1: Santa Maria, Mãe de Deus, rogai por nós, pecadores, agora e na hora de nossa morte. Amém.
0: Ave Maria, cheia de graça, o Senhor é convosco. Bendita sois vós entre as mulheres, e bendito é o fruto do vosso ventre, Jesus.
1: Santa Maria, Mãe de Deus, rogai por nós, pecadores, agora e na hora de nossa morte. Amém.
0: Ave Maria, cheia de graça, o Senhor é convosco. Bendita sois vós entre as mulheres, e bendito é o fruto do vosso ventre, Jesus.
1: Santa Maria, Mãe de Deus, rogai por nós, pecadores, agora e na hora de nossa morte. Amém.
0: Ave Maria, cheia de graça, o Senhor é convosco. Bendita sois vós entre as mulheres, e bendito é o fruto do vosso ventre, Jesus.
1: Santa Maria, Mãe de Deus, rogai por nós, pecadores, agora e na hora de nossa morte. Amém.
0: Glória ao Pai, ao Filho e ao Espírito Santo.
1: Como era no princípio, agora e sempre. Amém.
0: Ó meu Jesus, perdoai-nos, livrai-nos do fogo do inferno. Levai as almas todas para o céu. E socorrei principalmente as que mais precisarem. Santo Antônio, Padre Pio,
1: rogai por nós.

0: E no quinto de mistério gozoso, contemplamos a perda e encontro do menino Jesus no templo. Pai nosso que estais nos céus, santificado seja o vosso nome, venha a nós o vosso reino, seja feita a vossa vontade, assim na terra como no céu.
1: O pão nosso de cada dia nos dai hoje, perdoai-nos as nossas ofensas, assim como nós perdoamos a quem nos tem ofendido. E não nos deixeis cair em tentação, mas livrai-nos do mal. Amém.
0: Ave Maria, cheia de graça, o Senhor é convosco. Bendita sois vós entre as mulheres e bendito é o fruto do vosso ventre, Jesus.
1: Santa Maria, Mãe de Deus, rogai por nós, pecadores, agora e na hora de nossa morte. Amém.
0: Ave Maria, cheia de graça, o Senhor é convosco. Bendita sois vós entre as mulheres e bendito é o fruto do vosso ventre, Jesus.
1: Santa Maria, Mãe de Deus, rogai por nós, pecadores, agora e na hora de nossa morte. Amém.
0: Ave Maria, cheia de graça, o Senhor é convosco. Bendita sois vós entre as mulheres e bendito é o fruto do vosso ventre, Jesus.
1: Santa Maria, Mãe de Deus, rogai por nós, pecadores, agora e na hora de nossa morte. Amém.
0: Ave Maria, cheia de graça, o Senhor é convosco. Bendita sois vós entre as mulheres e bendito é o fruto do vosso ventre, Jesus.
1: Santa Maria, Mãe de Deus, rogai por nós, pecadores, agora e na hora de nossa morte. Amém.
0: Ave Maria, cheia de graça, o Senhor é convosco. Bendita sois vós entre as mulheres, bendito é o fruto do vosso ventre, Jesus.
1: Santa Maria, Mãe de Deus, rogai por nós, pecadores, agora e na hora de nossa morte. Amém.
0: Ave Maria, cheia de graça, o Senhor é convosco. Bendita sois vós entre as mulheres, e bendito é o fruto do vosso ventre, Jesus.
1: Santa Maria, Mãe de Deus, rogai por nós, pecadores, agora e na hora de nossa morte. Amém.
0: Ave Maria, cheia de graça, o Senhor é convosco. Bendita sois vós entre as mulheres, e bendito é o fruto do vosso ventre, Jesus.
1: Santa Maria, Mãe de Deus, rogai por nós, pecadores, agora e na hora de nossa morte. Amém.
0: Ave Maria, cheia de graça, o Senhor é convosco. Bendita sois vós entre as mulheres, e bendito é o fruto do vosso ventre, Jesus.
1: Santa Maria, Mãe de Deus, rogai por nós, pecadores, agora e na hora de nossa morte. Amém.
0: Ave Maria, cheia de graça, o Senhor é convosco. Bendita sois vós entre as mulheres, e bendito é o fruto do vosso ventre, Jesus.
1: Santa Maria, Mãe de Deus, rogai por nós, pecadores, agora e na hora de nossa morte. Amém.
0: Ave Maria, cheia de graça, o Senhor é convosco. Bendita sois vós entre as mulheres, e bendito é o fruto do vosso ventre, Jesus.
1: Santa Maria, Mãe de Deus, rogai por nós, pecadores, agora e na hora de nossa morte. Amém.
0: Glória ao Pai, ao Filho e ao Espírito Santo.
1: Como era no princípio, agora e sempre. Amém.
0: Ó meu Jesus, perdoai-nos, livrai-nos do fogo do inferno. Levai as almas todas para o céu. E socorrei principalmente as que mais precisarem. São Benedito.

0: E vamos agradecer nossa Mãe Aparecida pelas graças alcançadas na reza do terço de hoje. Infinitas graças vos damos, soberana Rainha, pelos benefícios que todos os dias recebemos de vossas mãos liberais. Dignai-vos agora e para sempre tomarmos debaixo de vosso poderoso amparo. Para mais vos agradecer, vos saudamos com a Salve Rainha. Salve Rainha, Mãe de Misericórdia, vida, doçura, esperança nossa, salve. A vós bradamos, degredados filhos de Eva, a vós suspiramos, gemendo e chorando neste vale de lágrimas. Eia, pois, advogada nossa, esses vossos olhos misericordiosos a nós ouvi, e depois deste desterro, mostrai-nos Jesus, bendito o fruto do vosso ventre. Ó clemente, ó piedosa, ó doce sempre Virgem Maria, rogai por nós, Santa Mãe de Deus,
1: para que sejamos dignos das promessas de Cristo. Amém.
0: Agora o Frei vai fazer a bênção da água, dos objetos, chaves, documentos, coloca tudo na palma da mão assim, tá bom? A nossa proteção está no nome do Senhor,
1: que fez o céu e a terra.
0: Senhor Jesus, enviai o Espírito Santo, abençoai e exorcizai estas águas, que vamos aspergir e tomá-las, implorando perdão de nossos pecados, a cura de nossas doenças, a proteção contra a presença e ataque do maligno. Abençoai também terços, escapulários, fitinhas, medalhas, bíblias, imagens, chaves do carro, da moto, da casa, documentos, carteira de trabalho, medicações, exames médicos, currículos de emprego. Abençoai a imagenzinha de nossa Mãe Aparecida, ali do Vitor, do papai que está ali, né? Para que sejam sacramentais de fé, proteção contra todo tipo de mal, a presença de Jesus em vossas vidas. Em nome do Pai e do Filho e do Espírito Santo. Amém. Queridos irmãos e irmãs, seja membro da nossa família missionária de Frei Galvão. Quem reza conosco, ali estão os dados, faça sua inscrição, seja nosso benfeitor, nos ajude a construir o santuário novo. E vocês, nossos irmãos e irmãs que estão aqui no santuário, é só descer a escadaria, na lojinha, na quiosque, onde vocês pegam as pílulas, faça a inscrição de vocês também e faça parte da família missionária de Frei Galvão, tá bom? O Senhor esteja convosco.
1: Ele está no meio de nós.
0: Por intercessão de nossa Mãe Aparecida, São Frei Galvão, abençoe-vos Deus Todo-Poderoso. Em nome do Pai.

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1: Ao despontar da luz deste novo dia, invoquemos também a luz verdadeira que nos ilumina. Mais um dia que desperta, a vida recomeça, e com isso, a oração é nosso primeiro abraço. Seja bem-vindo à Oração das Laudes, o canto da manhã que aquece a alma. 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Memória de São Domingos Presbítero. Laudes. Vinde, ó Deus, em meu auxílio, socorrei-me sem demora. Glória ao Pai, ao Filho e ao Espírito Santo, como era no princípio, agora e sempre. Amém. Aleluia.
2: Hino, Arauto do Evangelho, sublime pregador. Domingos traz do nome o dia do Senhor.
1: Qual lírio de pureza só teve uma paixão, levar aos que se perdem a luz da salvação.
2: Seus filhos nos envia, por eles nos conduz. As chamas da verdade espalham sua luz.
1: Maria lhe coroa com rosas de oração, por toda a terra ecoa do anjo a saudação.
2: Com lágrimas e preces pediu por todos nós, que Deus, que é uno e trino, atenda a sua voz.
1: Salmodia, antífona primeira. Anunciamos de manhã vossa bondade e o vosso amor fiel a noite inteira.
3: Salmo 91. Louvor ao Deus Criador.
4: Como é bom agradecermos ao Senhor e cantar salmos de louvor ao Deus Altíssimo.
5: Anunciar pela manhã vossa bondade e o vosso amor fiel a noite inteira.
4: Ao som da lira, de 10 cordas e da harpa, com canto acompanhado ao som da cítara.
5: Pois me alegrastes, ó Senhor, com vossos feitos, e rejubilo de alegria em vossas obras.
4: Quão imensas, ó Senhor, são vossas obras, quão profundos são os vossos pensamentos.
5: Só o homem insensato não entende, só o estulto não percebe nada disso.
4: Mesmo que os ímpios floresçam como a erva, ou prosperem igualmente os malfeitores,
5: são destinados a perder-se para sempre. Vós, porém, sois o excelso eternamente.
4: Eis que os vossos inimigos, ó Senhor, eis que os vossos inimigos vão perder-se, e os malfeitores serão todos dispersados.
5: Vós me destes toda a força de um touro, e sobre mim um óleo puro derramastes.
4: Triunfante posso olhar meus inimigos, vitorioso escuto a voz de seus gemidos.
5: O justo crescerá como a palmeira, florirá igual ao cedro que há no Líbano.
4: Na casa do Senhor estão plantados, nos átrios de meu Deus florescerão.
5: Mesmo no tempo da velhice darão frutos, cheios de seiva e de folhas verdejantes.
4: E dirão: é justo mesmo o Senhor Deus, meu rochedo, não existe nele o mal.
5: Glória ao Pai, e ao Filho, e ao Espírito Santo, como era no princípio, agora e sempre. Amém.
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1: Antífona segunda, vinde todos e dai glória ao nosso Deus.
3: Cântico do Deuteronômio, capítulo 32, versículos de 1 a 12. Os benefícios de Deus ao povo.
6: Ó céus, vinde, escutai, eu vou falar. Ouça, terra, as palavras de meus lábios.
7: Minha doutrina se derrame como chuva, minha palavra se espalhe como orvalho.
6: Como torrentes que transbordam sobre a relva, e aguaceiros a cair por sobre as plantas.
7: O nome do Senhor vão invocar. Vinde todos e dai glória ao nosso Deus.
6: Ele é a rocha, suas obras são perfeitas, seus caminhos, todos eles, são justiça.
7: É Ele o Deus fiel, sem falsidade, o Deus justo, sempre reto em seu agir.
6: Os filhos seus degenerados e ofenderam, esta raça corrompida e depravada.
7: É assim que agradeceis ao Senhor Deus, povo louco, povo estulto e insensato.
6: Não é ele o teu pai que te gerou, o Criador que te formou e te sustenta?
7: Recorda-te dos dias do passado e relembra as antigas gerações.
6: Pergunta e teu pai te contará, interroga e teus avós te ensinarão.
7: Quando o Altíssimo os povos dividiu e pela terra espalhou os filhos de Adão,
6: as fronteiras das nações ele marcou de acordo com o número de seus filhos.
7: Mas a parte do Senhor foi o seu povo, e Jacó foi a porção de sua herança.
6: Foi num deserto que o Senhor achou seu povo, num lugar de solidão desoladora.
7: Cercou-o de cuidados e carinhos e o guardou como a pupila de seus olhos.
6: Como a águia esvoaçando sobre o ninho, incita os seus filhotes a voar.
7: Ele estendeu as suas asas e o tomou, e levou-o carregado sobre elas.
6: O Senhor, somente ele, foi seu guia, e jamais um outro Deus com ele estava.
7: Glória ao Pai, e ao Filho, e ao Espírito Santo, como era no princípio, agora e sempre. Amém.
2: Antífona: vinde todos e dai glória ao nosso Deus.
1: Antífona terceira: ó Senhor nosso Deus, como é grande vosso nome por todo o universo.
3: Salmo 8: majestade de Deus e dignidade do homem.
7: Ó Senhor nosso Deus, como é grande vosso nome por todo o universo.
6: Desdobrastes nos céus vossa glória, com grandeza e esplendor majestade.
7: O perfeito louvor vos é dado pelos lábios dos mais pequeninos, de crianças que a mãe amamenta.
6: Eis a força que opondes aos maus, reduzindo o inimigo ao silêncio.
7: Contemplando estes céus que plasmastes e formastes com dedos de artista,
6: vendo a lua e estrelas brilhantes, perguntamos, Senhor, que é o homem?
7: Para dele assim vos lembrardes e o tratardes com tanto carinho.
6: Pouco abaixo de Deus o fizestes, coroando-o de glória e esplendor.
7: Vós lhe destes poder sobre tudo, vossas obras aos pés lhe pusestes.
6: As ovelhas, os bois, os rebanhos, todo o gado e as feras da mata.
7: Passarinhos e peixes nos mares, todo ser que se move nas águas.
6: Ó Senhor nosso Deus, como é grande vosso nome por todo o universo.
7: Glória ao Pai, e ao Filho, e ao Espírito Santo, como era no princípio, agora e sempre. Amém.
2: Antífona: ó Senhor nosso Deus, como é grande vosso nome por todo o universo.
1: Leitura breve da carta de São Paulo aos Romanos. Pela misericórdia de Deus, eu vos exorto, irmãos, a vos oferecerdes em sacrifício vivo, santo e agradável a Deus. Este é o vosso culto espiritual. Não vos conformeis com o mundo, mas transformai-vos, renovando vossa maneira de pensar e de julgar, para que possais distinguir o que é da vontade de Deus, isto é, o que é bom, o que lhe agrada, o que é perfeito.
2: Responsório breve: ele tem o coração na lei do seu Senhor.
1: Ele tem o coração na lei do seu Senhor.
2: Os seus passos não vacilam
1: na lei do seu Senhor.
2: Glória ao Pai, ao Filho e ao Espírito Santo.
1: Ele tem o coração na lei do seu Senhor.
2: Cântico evangélico, antífona: quem faz a vontade do meu Pai é meu irmão, minha irmã e minha mãe.
6: Bendito seja o Senhor Deus de Israel, porque a seu povo visitou e libertou.
7: E fez surgir um poderoso Salvador na casa de Davi, seu servidor.
6: Como falara pela boca de seus santos os profetas desde os tempos mais antigos,
7: para salvar-nos do poder dos inimigos e da mão de todos quantos nos odeiam.
6: Assim mostrou misericórdia a nossos pais, recordando a sua santa aliança.
7: e o juramento a Abraão, o nosso pai, de conceder-nos que libertos do inimigo.
6: A ele nós servamos sem temor, em santidade e em justiça diante dele, enquanto perdurarem nossos dias.
7: Serás profeta do Altíssimo, ó menino, pois irás andando à frente do Senhor para aplainar e preparar os seus caminhos,
6: anunciando ao seu povo a salvação que está na remissão de seus pecados.
7: Pela bondade e compaixão de nosso Deus, que sobre nós fará brilhar o sol nascente,
6: para iluminar a quantos jazem entre as trevas e na sombra da morte estão sentados,
7: e para dirigir os nossos passos, guiando-os no caminho da paz.
6: Glória ao Pai, ao Filho e ao Espírito Santo, como era no princípio, agora e sempre. Amém.
1: Antífona: quem faz a vontade do meu Pai é meu irmão, minha irmã e minha mãe.
2: Preces. Glorifiquemos, irmãos e irmãs, a Cristo nosso Deus, pedindo-lhe que nos envie a servi-lo em santidade e justiça diante dele enquanto perdurarem nossos dias, e aclamemos:
1: Senhor, vós sois santo.
2: Senhor Jesus, que quiseste ser igual a nós em tudo, menos no pecado, tende piedade de nós.
1: Senhor, só vós sois santo.
2: Senhor Jesus, que nos chamastes à perfeição da caridade, santificai-nos sempre mais.
1: Senhor, só vós sois santo.
2: Senhor Jesus, que nos mandaste ser sal da terra e luz do mundo, iluminai a nossa vida.
1: Senhor, só vós sois santo.
2: Senhor Jesus, que viestes ao mundo para servir e não para ser servido, ensinai-nos a vos servir humildemente em nossos irmãos e irmãs.
1: Senhor, só vós sois santo.
2: Senhor Jesus, esplendor da glória do Pai e perfeita imagem do Ser Divino, dai-nos contemplar a vossa face na glória eterna.
1: Senhor, só vós sois santo.
3: Nossas preces prossigamos, rezando a oração que nosso Senhor Jesus Cristo nos ensinou. Pai nosso que estais nos céus, santificado seja o vosso nome. Venha a nós o vosso reino, seja feita a vossa vontade, assim na terra como no céu. O pão nosso de cada dia nos dai hoje, perdoai-nos as nossas ofensas, assim como nós perdoamos a quem nos tem ofendido. E não nos deixeis cair em tentação, mas livrai-nos do mal. Amém.
2: Oremos. Ó Deus, que os méritos e ensinamentos de São Domingos venham em socorro da vossa Igreja, para que o grande pregador da vossa verdade seja agora nosso fiel intercessor. Por nosso Senhor Jesus Cristo, vosso Filho, na unidade do Espírito Santo. Amém. O Senhor nos abençoe, nos livre de todo mal e nos conduz à vida eterna. Amém.
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0: 5:02. Um bom dia pro senhor, meu compadre. Um bom dia pra senhora, minha comadre. Pro nono, pra nona, pra gurizada. No campo, na cidade, no trabalho, no descanso, aqui de perto, lá de longe. Sábado, né, meu compadre, minha comadre? É verdade. Meu Deus do céu. Contigo passou rápido a semana de novo, né? Meu senhor. Aham, verdade. E hoje, né, já sabe, né? Dia de preparar a gamela. Independente do sol, da chuva, do calor, do frio, né?
1: Quem não toma banho no sábado, fica cheirando baralho velho, né?
0: Ah, se prepara ali então.
1: Porque sábado é dia de tomar banho.
0: Verdade, tia.

0: Se cuide que não vai comer carne com o pai, mas que a mãe se aprontar. É nada de folia. É, rapaz. Cedo já assim, né?
1: Todo sábado é assim. Eu me lembro de nós dois.
0: Eu também, por isso que eu voltei aqui, né, meu compadre? É verdade, minha comadre. Chegou o fim de semana.
2: Ó. Meu Jesus.
0: Pare, homem.
2: Eu nunca desejei tanto o fim.
0: Pare, homem.
2: Nunca quis tanto que o fim chegasse. Mas até que enfim. Chegou o fim de semana!
0: E nós estamos fazendo o quê, homem?
3: É peleia, é peleia.
0: Peleando.
3: É muita calma.
0: E acalme, mas vamos pulando escutar o Desperta Brasil. É verdade, vão saltando, compadre, vão saltando, compadre, tá na hora, já são 5:05 agora, viu como passa rápido por demais? Meu senhor, passa muito, muito, muito rápido. Hoje, sábado, dia 8 de agosto de 2026, Dia Mundial do Pedestre. Às vezes tem razão, às vezes não tem, né, meu compadre, minha comadre? Tem uns que passam na faixa, mas passam ali olhando no celular, a 2 metros por hora, assim com uma calma, né, tchê? Outros não estão nem em qualquer lugar, acho que dá pra atravessar a rua, né, compadre? É verdade. Mas um abraço, todos nós somos pedestres, né? Todos nós, às vezes, dão aquele momento de bobeira, né? Então, parabéns pra nós, né? É verdade. Isso que é barbaridade. Sabadão, né? Aqui, ó, já... 1.220 dias vividos, faltando ainda 145 dias para encerrar este ano. A Igreja Católica celebra hoje o dia de São Domingos, fase da lua. Lua minguante, tempo apresenta-se bom para ficar em casa, dentro de casa, debaixo de coberta, sentado no sofá, né? É, tá garoando. Agarroando lá fora. Olha a perna gaúcha, é o tempo, tá mais ou menos esse tipo ali fora. É verdade?
4: Você deu uma garoada aqui de novo. Ontem tarde deu mais uma garoada e agora de noite deu mais uma garoada. E tá sujeito de mais uma garoada agora.
0: Mas tá vindo mais uma garoada. Mas pense na garoada que tava vindo quando tava vindo. Meu Deus do céu. 14 graus e a temperatura no filamento de mercúrio aqui dos Altos da Araribóia. Vamos juntos até logo mais 7 da manhã. No ar, o nosso Desperta.
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0: Eita, brinque!

0: Bom dia, que seu fim de semana seja de muitas coisas boas, rever a família, os amigos, recarregar as baterias, né? Aliviar um pouco o estresse da semana e já, claro, se preparar para a próxima semana, né? É verdade, vai trabalhar? Nós estamos trabalhando, é assim, né? É nós que mais ou menos aquela música lá, nesta vida de músico, aham, desse tipo. Pior não é tocar o baile, é carregar a gaita depois, né? Pelo amor de Deus. 5 e 7, vamos mandar um abraço pro povo. Vamos!
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0: Aquele abraço. Aquele abraço a quem vai acompanhando nosso programa, 5:08, 14 graus na temperatura. Nosso WhatsApp daí, ó, 99972-2564. Repeteco do zap, 99972-2564. Combinado? Então tá dado o recado. Bom dia, Morangão. Bom dia. Bom fim de semana a todos. Estamos sintonizados, minha amiga Gra Francescato, o seu Ita, né? Que dá pra chamar o senhor de seu Ita? É verdade, dona Rosa, família Francescato, tudo é bom e do melhor, é o que desejo, amigo Morangão, certo? Então tá dado o recadito. Meu amigo Fernando Francescato ontem mandou uma mensagem, falou, viu, Morangão? Vamos fazer um combinado. Você manda um abraço pra mim cedo, nem que acorde depois. Eu vou estar te ouvindo, Morangão, mas às vezes eu esqueço de mandar a mensagem cedo, Morangão. Eu falei, tá, o senhor acorda assim, antes das 5 pra ouvir, né? Falou, sim, Morangão, todos os dias.
2: Eu não acredito.
0: Depois eu vou achar o áudio aqui, mano, deixa pra mim, homem do céu. Mas deixa pra mim, que é o que eu pregar de chumbo no ar. Verdade. Você viu isso, Gra? Você viu, seu Itacir? Fernando combinando, hein? Não, Morangão, só pra falar que eu acordo antes do resto da família, Morangão. Mas a gente sabe, Fernando, que acorda antes.
2: Eu não acredito.
0: Um abração, tudo de bom, toda a família aí, sempre na companhia do Desperta Brasil. Meu amigo, seu Jean, alô, seu Jean, lá em São José, Santa Catarina, seu Antônio Giacomoni, no São Roque do Chopin, a dona Aparecida Sebastião, não dá pra esquecer, né, dona Aparecida?
3: E as três palavrinhas.
0: É.
3: Eu sou capaz.
0: É verdade, eu sou capaz, sempre lembrar, né, a cada amanhecer. Forte abraço, dona Aparecida, tudo de bom, bom fim de semana. Um abraço, bom dia pra minha amiga dona Lourdes Oletti, lá na Independência. Ô, meu amigo, seu Haroldo Walsh. Alô, seu Haroldo. Escreveu um sábado decorado com as bênçãos e gratidão. Grande abraço, amigo, forte abraço, seu Haroldo. Tudo de bom. É o que desejo, amigo Morangão Velho de Guerra, também com o Radião Velho fazendo eco. Um abraço, bom dia pro meu amigo, seu Valentim da Silva, amoroso Velho de Guerra, dona Marlene, estão matando e acompanhando o nosso programa. Um abraço, bom dia pro meu amigo Borges, lá no bairro Frarão. Ô, meu amigo, o seu Gugelmin tá preparado, né? Tá preparado já, meu céu. É verdade, porque sábado, né, compadre? É verdade, porque sábado, né, Gugelmin? É verdade, ó.
4: Porque sábado é dia de tomar banho.
0: Bom dia.
5: Bom dia, Fabiano. Sabadão hoje. Um bom dia para todos os ouvintes.
0: Ou 30.
5: Hoje é sábado, é dia de tomar banho e cortar as unhas, né?
0: É, cortar as unhas pra não encostar no joelho daqui uns tempos. Senão tá louco, faz a curvinha a unha já, né? É verdade.
4: Quem não toma banho no sábado, fica cheirando baralho velho, né?
0: O Gugelmin já preparou a gamela lá, já tá preparando-se psicologicamente pro evento semanal, né, compadre? Tomar banho e cortar as unhas, pelo amor de Deus. Um abraço, bom dia pro meu amigo seu Darcy Marcarini, seu Zaques Festogato, meu amigo Thiago Biene, lá em Mangueirinha, também registrando a companhia, meu amigo seu Roberto Carini, seu Inácio Miguel Rosda, seu Altair Guarez, também registrando a companhia, mandando abraço pro pai, seu Valdomiro Guarez. Um abraço, bom dia pro meu amigo Peca, lá em Sinop, seu Luiz Lisboa, também conosco, o meu amigo seu Volney Fianco, Fianco Velho de Guerra, também registrando a parceria, o seu Hilário Miglioran, lá no Carmo, a dona Marli quer descer, minha mãezinha também já escreveu aqui, a gamela está preparada, hoje vamos até lavar o cabelo. Azar, dona Marli, eu sempre falo pra dona Sueli, quando ela fala hoje vou lavar o cabelo, é um evento especial, né, compadre? É duas horas e meia esfregando, esfrega daqui, esfrega de lá e passa creme, e lava de novo e lava outra vez, depois sai com a toalha na cabecinha, né, compadre? Eu já falo, quando a mulher, ela fala, vou lavar o cabelo, meu Deus do céu. Um abraço, dona Marli, tudo é bom, já tá com a gamelinha preparada também, né, acompanhando o nosso programa. Um abraço, o Johnny de Coronel de Vida participando de novo do programa. Fazia tempo que eu não participava, né, tchê? Mas, pelo amor de Deus, tava onde? Mas, não, não, não. Vai assombrar o programa hoje, que é o quartinho da assombração pro senhor.

0: Forte abraço, tudo é bom e do melhor, meu amigo. O senhor Artemio lá de Mariópolis também já está preparando-se psicologicamente. O senhor Aristeu, perdão, o senhor Aristeu de Mariópolis até mandou aqui. É verdade? Está se preparando ali também.
1: Bom dia, Samuel. É, hoje é dia de tomar banho.
0: É, viu? Hoje é dia de tomar banho, mas, homem do céu, até meu amigo, o seu Aristeu aí, registrando a companhia em Mariópolis também, o pessoal tem o costume, né? Tipo Morangão, sábado, dia de tomar banho, né? Forte abraço, meus amigos, Deus abençoe grandemente, um abraço, bom dia pro meu amigo, seu Amauri, bom dia, Morangão, tudo certo? Tudo certo, igual o Politó do João Galberto, 100%, né? Verdade, é bem com a vida, alto astral, tudo é bom, é o que desejo de coração. Um abraço, bom dia aqui pro meu amigo Hélio Tormen, Tormen velho de guerra também, registrando a companhia, daqui a pouquinho vou ouvir o áudio, tá certo? Então tá dado o recadinho, tem muita gente participando, eu claro, sou muito grato por ter o senhor, por ter a senhora aí do outro lado do rádio. Meu amigo, o seu Edson dos Reis, no Jardim Brasília também, daqui a pouco vou ouvir o áudio, tá certo? Então tá dado o recadinho, bom que é bom, meu povo, agora eu vou tocar música. Agora vou tocar música. Tem mais uma lista de abraços aqui do tamanho do Rio Grande. Até o tio Buda participando hoje. É verdade? Me fazia um eita, né? Última participação dele, morava em Foz do Iguaçu ainda. Aham, verdade. É que em Beltrão não tem sinal de celular pra mandar. Não. Beltrão não pega a torre ali. Ó, de largar de mão, né? Já tive melhores ouvintes na família, hein? Deus, Olívia, né? Mas depois a gente manda abraço. Pai da risada, tia. É, não é pra rir da desgraça dos outros. Vai que ele não tem torre lá, não consegue mandar mensagem, né? Aham, eu conheço a torre, Francisco Beltrão ali. É verdade? A torre? Conhece a torre, compadre? Ó, a torre é de coberta por cima. Aham. Aham. Hoje acordou cedo por milagre do destino, né? Chega, tio Buda, bora, homem. Então tá bom, 5:15, 14 graus na temperatura, meu amigo, o senhor Adeildo Gonçalves, registrando a parceria aqui na frequência 88,3, pediu a música Era Vida Campeira, bom, trazendo o meu amigo, o seu Israel Alves, também com o Radião Velho na frequência 88,3, pediu Bagual Corcoviador, Pregue Molechumbo. A dona Maria Eugênia pediu pra mim escolher alguma do grupo Cordiona, e eu vou trazer essa semana, teve uns dois, três pedidos desta aqui, o Bugre do Mato, pra gente fechar o primeiro bloco do dia. Combinado? Daqui a pouco a gente traz mais abraços. Dentro das possibilidades eu vou ouvir e reproduzir os áudios. Nosso Desperta Brasil, manda mensagem pra nós, é 99972-2564. Este é o zap do programa do Morangão, combinado? Então tá bom. Feito o brick. 5:16, passa as horas, menos.

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4: É muito agradável estar aqui com o senhor, estar aqui com a senhora, no campo, na cidade, no trabalho, no descanso. Mais um fim de semana, né, meu compadre, minha comadre? E viu? Não vai ter. A dona Marli falou, é hoje que o Marreco vai ser rebaixado, Morangão. Não é hoje. Não é. É, daí o pessoal tá falando, não, Morangão, já começaram o chuchu pra ajudar o Marreco aí. Não, homem do céu, o avião a jato do Marreco não conseguiu decolar ontem, é verdade? Não teve voo, não foi, não decolou lá pra São Paulo, né, compadre? É verdade? Não. O quê? Qual que é o motor? Para, dona Marli. A dona Marli falou, tá indo teco-teco, mulher, mas teco-teco fazia tempo que eu não via, né? É mais ou menos assim o aviãozinho do Marreco então, compadre? Ó. Bichinho. Ó. Vai, ó. Acabou a gasolina. Ó. Esse é o do Pato. Já foi lá pro São Paulo, né?
5: Meu Deus do céu.
4: O do Pato já não pra lá, né? É verdade. Pato passou aqui, ó. Vou embora, bicho, velho. Aham. Verdade. Então, agora é sério, dona Marli, pare, não vai ser hoje, é, o jogo do Marreco ficou pra amanhã, dona Marli, verdade, não, agora é sério, meu povo, partida entre São José e Marreco ficou pra amanhã, os demais jogos todos serão hoje, por quê? Porque o avião que levaria o Marreco lá pra São Paulo não conseguiu decolar pelas condições meteorológicas, então o voo ficou pra hoje, tá bom? Então tá certo, eles chegam hoje em São Paulo, e a partida vai ser amanhã. Meu Deus do céu, né, compadre? Mundo inteiro com o secador ligado pro lado do Marreco, né? Que hoje tem que dividir o secador pra várias partes, né? Amanhã vai estar tudo focado pro Marreco, né? Então a única mudança desta última rodada da Liga Nacional é o jogo entre São José e Marreco, que ficou marcado para amanhã às 11 da manhã, tá bom? Então tá dado recadito, os demais jogos todos hoje. Santo André e Jaraguá, Campo Mourão e Cascavel, Tubarão e Carlos Barbosa, Umuarama e Magnus, Minas e Joinville, partida que a gente acompanha, Corinthians e Pato, teremos também Atlântico e Praia Clube, e amanhã, às 11 da manhã, São José e Marreco, tá? Rodada aí que fecha a fase classificatória, ainda com briga acesa pela ponta, pelo rebaixamento, pelas últimas vagas no mata-mata. O Pato, no melhor dos cenários, fica em quinto. No pior dos cenários, fica em sétimo, tá bom? Selinalta acompanha a jornada esportiva a partir das 18h30. Combinado? Então tá bom, dona Marli, não fique gorando o time das outras. É, depois vão falar, foi a dona Marli. É, mas não decolou o avião no Marreco ontem. Não decolou, né, meu compadre, minha comadre? Mas hoje, pessoal, chega, tudo certo, amanhã a bola rola, vamos ver o que é que acontece. Betinho, inclusive, né? É verdade, estreando aí, meu Deus, na boca do leão, que nem dos outros, né? O jogo mais importante da vida do Marreco, Betinho estreando. Nem... Vamos que vamos, meu compadre. Vamos que vamos, minha comadre. Serinalta acompanha, então, hoje a jornada esportiva 18h30. Feito, Brique? Então, tá certo. Muita gente participando. Eu, claro, só tenho que agradecer a parceria. Vamos registrar mais uns pedidos, tocar mais música. Ó, que chique. Deu uma nota aqui, dona Marli. Deu, bom, eu vou rodar o áudio enquanto a Marli vem ver aqui. Bom dia, Torme Velha de Guerra.
5: Bom dia, moleque. Tudo na Santa Paz por aqui.
4: Graças a Deus.
5: Verdade. Tô desde as 4 da manhã fazendo faxina. É. Hoje é sábado, né? Dia de fazer faxina também, tia.
4: Aham.
5: Já que não tem que se dormir, o negócio é fazer faxina.
4: Achei que ia falar, escutar o morangão.
5: Eu ponho no quartinho da assombração, aí o Nildo Marim.
4: Ah.
5: O Nildo Marim, não sei o que que tá acontecendo, que dormindo com os caras canhados virados pra trás, não escuta mais o morangão, não participa mais. Conversei com ele ontem lá em Mariope.
4: Ah.
5: E as aí as casabeias dele estão de brusa ainda, não tá saindo a cremela pela torneira da pipa, sabe? De certo, agora que se esquentar o verão, elas vão começar a trabalhar, daí vai sair aquele merzinho, só abrir a torneira da pipa lá, sai mel.
4: Será, meu Deus?
5: Um abraço, morangão.
4: Abraço, tudo é bom. Agora lembrei que o senhor falou o sobrenome aí, lembrei de um amigo também, que é daquelas regiões, o seu Sebastião Marino, também conheceu com o seu Nino. Lembra dele? É outro, também faz um eito que não acorda mais cedo, né? É verdade. Alô, Nino, velho de guerra? Escuta a rádio ainda? Não sei, né, compadre? Não sei, não sei. E o meu amigo Elion Torme, tu viu aqui, dona Marli? É verdade, mandou até um vídeo, ó, você tá duvidando, morangão? Ó, tá lá, limpando a casa, ó, já mostrou tudo. Ó, limpando, barrendo, passando um paninho ali, ó. O balde, ó, bem caprichado, aham. E depois mandou a foto, ó, o serviço completo já. Deu uma nota de 0 a 10 pro Sueli Torme, dona Marli? 10. Não, mas é puxa saco demais. Aí é 10, vamos deixar por uns 8,5. Aí então, Torme Velha de Guerra, caprichou, acordou cedo, agora é só tomar um mate e acompanhar o Desperta Brasil. Tudo é bom e do melhor, combinado? Ah, tá certo. Deixe-me ver quem mais aqui conosco. Deixa eu ver. Onde é que eu parei aqui nos abraços? Seu Edson dos Reis, já mandei abraço. Seu Edson dos Reis, Jardim Brasília. Seu Pedro Borges, lá na linha Borges. Meu amigo, seu Vinícius Batistin. O seu Cirilo Dorigo. Meu amigo Marcos Golubinski. O meu amigo, seu Valdir Cavazin, lá em Coronel de Vida, também acompanhando o nosso programa. Tudo de bom e do melhor. Recuperou bem, Cavazin? Tá tudo certo, meu irmão? Então tá bom, bom fim de semana pro senhor, pra toda a família, esposa, dona Josânia, toda a família, e Deus abençoe grandemente. Ele falou, hoje começou com música de fim de semana mesmo, morangão. Um show.

0: pro meu amigo, seu Pedro Baú, seu Pedro, Deus abençoe, vai dar tudo certo, vou se incluir na benção do dia, escreveu, hoje tô eu e a Rafa Morangão, e viu, coloque na oração, vou passar por cirurgia hoje, então Deus abençoe, vai dar tudo certo, seu Pedro, e estamos aqui em oração e na torcida, amém? Então tá dado o recadito, um abraço, bom dia pro meu amigo, seu Joacir Gonçalves, também acompanhando o nosso programa. Tudo é bom e do melhor, é o que desejo o amigo Morangão Verde Guerra. Um abraço, bom dia pro meu amigo, o seu Edemar Miranda, registrando a parceria, tudo é bom e do melhor. O meu amigo Nono, o que que foi? Morangão, o Nono da La Corte acordou cedo porque tive que ir lá na casa dele pegar o rabo quente dele pra fazer meu mate. Acabou meu gás, Morangão. Ah, tá explicado por que que o Nono acordou cedo então, né, tia? O Nilvo foi lá pegar o rabo quente dele emprestado, homem do céu. É, não chacoalhou o bujão ontem, Nilvo? Deu nisso, homem do céu, não chacoalhou ontem.
1: Que burro, dá zero pra ele.
0: Ah, daí foi lá pegar o rabo quente do Nono emprestado. Pelo amor de Deus, matão mateando agora. Então tá certo, abraço, bom dia pro meu amigo Nilvo. E o Nono acordou por causa do Nilvo, né? Pelo amor de Deus. Um abraço, bom dia aqui pro meu amigo, seu Afonso Teixeira, registrando a companhia. Tudo é bom e do melhor, é o que desejo, amigo Morangão Velho de Guerra. Tá certo? Então tá dado o recadito. Bom que vão, meu compadre. Bom que vão, minha comadre. Vai dar tudo certo, Cavazinho. Vai dar tudo certo, realmente, meu irmão. Vai dar tudo certo. Meu falecido pai também passou por algo semelhante assim. Nas mãos, sabe, meu amigo? É. Tive junto dele na recuperação, na batalha, né? É, não é fácil, mas não podemos desanimar, né? Não podemos desanimar, não. Deus abençoe na recuperação. Lembrei muito, agora vendo a imagem de meu falecido pai. Foi mais ou menos desse tipo, um pouquinho pior, compadre, que o pai perdeu uns par aí, né, tia? É verdade, pouco mais que o senhor ainda, é. Mas Deus abençoe grandemente, está em minhas orações, certo? Então tá dado o recadito. Mas como o amigo bem escreveu no final, vai dar tudo certo, com certeza. Está em minhas orações, Deus abençoe grandemente, amém? Tá certo então, tudo é bom e do melhor, é o que desejo o amigo Morangão Velho de Guerra. São 5h40, daqui a pouco eu trago mais participações, daqui a pouco, o que foi? Ah, falou que adianta, né, Morangão? O Nilvo me deu o rabo quente dele essa semana, agora veio buscar de volta. É, mas é assim, Nono. É assim, Nono. É assim, não adianta. Tu conhece o eleitorado lá, homem. Não tem salvação. Ah, não. Pode abandonar, meu Deus do céu. É verdade. Então tá certo, 5h40, agora eu vou tocar música. Agora eu vou tocar música, tem muita gente participando. Ô, meu amigo, o seu Adão Pedroso tá na parceria do Desperta Brasil, me pediu a música aqui do Luiz Moreira, Antiga Querência. Bom, trazendo bonita música. Seu Valdecir Lemos, também com o Radião Velho fazendo eco, me pediu o José Mendes, Herança, eu vou pregar lexumbo. Deixe-me ver. Ah, daqui a pouco eu quero trazer uma música nova do Baitaca, recebi ontem, ouvi ela por cima, acho que é boa a música, compadre, acho que é boa, daqui a pouco eu trago, vamos ver se consigo trazer no próximo bloco já combinado, agora eu vou atender mais pedidos, pessoal aí participando dentro das possibilidades, eu vou atendendo, vou reproduzindo os áudios também, combinado? Então tá dado o recadito, quem mais tá conosco aqui, Branguinho? Ah, o seu Paulo Ribeiro Corradão Velho fazendo eco também, muito obrigado pela companhia, tem muita gente de toda a região conosco e eu, claro, só tenho que agradecer a parceria, a audiência. Me pediu aqui o Sidney Lima e eu vou pregar, Alexandre, pra fechar o bloco, 5h41.

Um abraço, meu amigo Adelo Cioguarei, escreveu: bom dia, Morangão, que música mais bonita, como é que é o nome? Calendário da Saudade. O Adelo Cioguarei, pra quem não sabe, é o vulgo Ade. Ade, aham. Falou que não é mais pra chamar de hominha, pra chamar de Ade agora. Falou: já que chama o seu Itacir de Ita, tem que chamar o Adelcio de Ade. Ade. Tá bom, Ade? Então, ó, o nome da música é Calendário da Saudade, Sidney Lima. Anotou ali? Aham. Antes também, José Mendes Herança e Luiz Moren, da Antiga Querência. Bom dia, 5 para 6.

0: É isto mesmo que vou fazer.
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0: 5h57, meu amigo Johnny, lá do Coronel de Vida. Ô Johnny, não é pra ficar tanto tempo sem participar, tá bom? É, ele pediu uma do Porca Véia, vou trazer pra fechar a primeira hora. Mas bem animada aqui, ó.

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0: O anjo do Senhor anunciou a Maria,
1: e ela concebeu do Espírito Santo.
0: Ave Maria, cheia de graça, o Senhor é convosco. Bendita sois vós entre as mulheres, e bendito é o fruto do vosso ventre, Jesus.
1: Santa Maria, Mãe de Deus, rogai por nós, pecadores, agora e na hora de nossa morte. Amém.
0: Eis aqui a serva do Senhor.
1: Faça-se em mim segundo a vossa palavra.
0: Ave Maria, cheia de graça, o Senhor é convosco. Bendita sois vós entre as mulheres, e bendito é o fruto do vosso ventre, Jesus.
1: Santa Maria, Mãe de Deus, rogai por nós, pecadores, agora e na hora de nossa morte. Amém.
0: E o Verbo se fez carne
1: e habitou entre nós.
0: Ave Maria, cheia de graça, o Senhor é convosco. Bendita sois vós entre as mulheres, e bendito é o fruto do vosso ventre, Jesus.
1: Santa Maria, Mãe de Deus, rogai por nós, pecadores, agora e na hora de nossa morte. Amém.
0: Rogai por nós, Santa Mãe de Deus,
1: para que sejamos dignos das promessas de Cristo.
0: Derramai, ó Deus, a vossa graça em nossos corações, para que, conhecendo pela mensagem do anjo a encarnação do vosso Filho, cheguemos por sua paixão e cruz à glória da ressurreição. Por Cristo nosso Senhor.
1: Amém.
0: Glória ao Pai, ao Filho e ao Espírito Santo.
1: Como era no princípio, agora e sempre. Amém.
0: Glória ao Pai, ao Filho e ao Espírito Santo.
1: Como era no princípio, agora e sempre. Amém.
0: Glória ao Pai, ao Filho e ao Espírito Santo.
1: Como era no princípio, agora e sempre.

0: Você acompanhou conosco a oração do Ângelus. Que a bênção de Deus, pela intercessão da bem-aventurada Virgem Maria, permaneça sobre você, sua família e todas as suas intenções. Continue em nossa companhia e siga vivendo este dia com fé, esperança e paz.
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3: Amigo trabalhador, fazer das viagens tempo de espairecimento é como fazer do vinagre um excelente tempero. Quando partimos de carro a certo destino, a preocupação muitas vezes é de chegar logo. Aí está o erro. De olho no final, esquecemos-nos de preencher o decurso da viagem com muito papo, piadas, brincadeiras e com apreciação das belas paisagens. O motorista, este sim, merece cuidados especiais. Primeiro, não desviar sua atenção do foco, a estrada. Segundo, afastar a monotonia que lhe pode provocar sono. Terceiro, prevenir-se do conforto exagerado dos carros modernos. O pouco esforço na condução do veículo aumenta o risco de dormência. Bom, o assunto viagem me leva a compará-la com a existência humana. Muito a ver. A existência, tal qual uma viagem, pode ser chata ou agradável conforme a disposição dos viventes nas diversas situações a enfrentar. Dizia alguém: peregrinando sempre, passo por subidas e descidas os desafios da vida. Delicio-me no convívio com pessoas, comunidades e a diversidade das paisagens. Com o pé no acelerador ou no freio, cubro as distâncias sempre avante e com prudência. Pense nisto. Deus o acompanhe.
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11: 14 graus na temperatura e o tempo, como é que vai se comportar nas próximas horas, seu Coutinho? Bom dia.
12: Bom dia. É, o tempo predomina assim mais nublado. Hoje acho que as mínimas foram ali no começo da madrugada. Provavelmente deve ter tido mínimas aí, talvez até abaixo de 10, 11 graus, mas já subiu. Aqui na Serra também, para o pessoal ter uma ideia. Teve locais aqui com 1, 2 abaixo de zero e agora estão com 5, 6, 7 graus. Deu uma boa subida. A menor foi em Bom Jardim com 2 e 1 negativo. Deu negativo em Bom Jardim, São Joaquim, Urubici, Urupema e toda aí, talvez acho que até Painel. Painel ficou na faixa de zero. Então aí tudo subiu, né? A geada já se derreteu. Vocês aí também devem ter ficado com mínimas aí provavelmente entre 11, 13, 12, 13 graus e agora deu uma subida. E condição de chuva com sem trovada e períodos de melhora no decorrer de hoje. Então vai ser um dia assim de tempo instável, seja agora de manhã ou de tarde, com períodos de melhora. No domingo também, não dá para descartar chuva, tanto de manhã quanto à tarde, com alguma trovada. Na segunda-feira, de manhã dificilmente, e à tarde alguma coisinha isolada. Na terça-feira, tem chuva e trovada, tanto de manhã quanto à tarde. Dá uma melhorada na quarta e volta a chover na quinta-feira. Temperatura máxima hoje vai ser amena, né? Provavelmente teremos máximas aí em torno de 18, 20, 19, 21 graus, pouquinho mais, pouquinho menos. Amanhã, domingo, não passa muito dos 20, se chegar, talvez aí uns 19, 21. Na segunda-feira também. Na terça fica mais frio, 16, 18. E na quarta dá uma esquentada. O amanhecer de domingo também vai ser friozinho, na faixa aí de 11, 13 graus. Segunda, parecido. Na terça fica abaixo de 10. Na quarta esquenta um pouco e volta a esfriar na quinta. Climatea Ronaldo Coutinho.
11: Obrigado pelas informações. Bom dia.
12: Bom dia.
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11: Aquele abraço para quem vai acompanhando o nosso Desperta Brasil. Muito obrigado pelo carinho da audiência. Um baita fim de semana. Desejo de coração para você que está aí do outro lado do rádio. Você, fiel 20 da frequência 88,3 do programa do Morangão. Combinado? Então tá certo. São 6:12. Já já a nossa bênção do dia com o nosso querido Frei Mazuco. Hoje, bênção aos pais. Combinado? Então tá bom. Já já o áudio do Frei Mazuco também, né? Acordou cedo. E já tá puxando o saco dos outros, né? Pelo amor de Deus. Já já. Um abraço, bom dia pro meu amigo Matheus Balbinotti, mamãe Dona Cleusa, irmão Davi Luiz. Um abraço, bom dia pro meu amigo seu Antônio Orquebics. Um abraço, bom dia pro seu Adelar Gobete, seu vovô Gobetão, lá em Mariópolis. Até agora, né, compadre? Pessoal de Mariópolis tá firme participando aí. Tudo é bom e do melhor. Um abraço, bom dia pro meu amigo seu Carmelinho do Campos, registrando a companhia. Um abraço, bom dia pro meu amigo seu Dirceu Della Corte, também conosco. A Dona Luciane do Trecampos em Vitorino, a Dona Carmen lá em Itapurá. O seu Darcy da Siqueira, o meu amigo seu Moacir Vancan. Ô, Vancan, como é que tá, tchê? Bom? Mas fazia um eita que não participava cedo, né? Um mês? Não. Vai sim. O senhor Alto Classen também, fazia um eito que não acordava cedo. o senhor Osmar Pundes também, verdade, ó, já vamos mandar uma tropa que nem os outros pro quartinho da assombração aqui, ó.

0: Forte abraço pro pessoal. Fazia tempo que, que esse pessoal não participava do programa, né? É verdade. Seu Moacir, tudo é bom e do melhor que desejo, amigo Morangão. O meu amigo Osmar Pundrichlein, Dois Irmãos do Rio Grande do Sul, escreveu: mais um dia na escuta do programa, bastante frio aqui, Morangão. Um abraço para todos os ouvintes. Forte abraço, Osmar, tudo de bom e do melhor. Um abraço, bom dia pro meu amigo, seu Valmor. Foi pilhado, né, compadre? Meu Deus, mas conseguimos, homem do céu. Tá por lá, meu amigo, seu Valmor Glovac, matando, acompanhando Desperta Brasil, escreveu: conseguimos passar pelo poderoso Mirassol. O poderosíssimo, né, tchê? É, primeira vitória do Grêmio na história. É que o adversário é muito difícil, né? Forte abraço, seu Glovac, tudo de bom, bom fim de semana. Um abraço, bom dia pro meu amigo, seu Vanderlei Mondardo, escreveu: abençoado fim de semana, Deus acima de tudo, amém, tudo de bom e do melhor. Um abraço, bom dia pra dona Lourdes Espanhola, em Itapejara do Oeste, o seu Roberto Carini. O quê? O que que foi? Fale no ar, hein, Franciscato? É, fale, o que, mandou áudio agora aqui pra nós? É, o que, homem?
1: Você me defende lá da manhã na rádio, né?
0: Por quê?
1: Pelo menos o dia que eu... Que às vezes não é que eu não escuto. Às vezes eu esqueço de mandar mensagem. O senhor tem que... Mandar um abraço, a mesma coisa, né? E quando eu mando mensagem, tem que falar que eu mandei, tipo, antes das 5.
0: Tá bom. Viu? Pessoal, essa mensagem eu recebi às 4h57. Pra provar que ele acorda cedo, né? E defendi aqui, homem do céu. E, rapaz. Meu amigo Fernando Francescato ali falou: não, Morangão. Diga que eu mandei mensagem antes. Tá bom, compadre. Mandou às 4h57 a mensagem.
2: Eu não acredito.
0: Como o senhor que não acredita. Eu falei e ele falou também, né, compadre? Né, Francescato? É verdade. Sempre cedo. É que às vezes ele esquece de mandar mensagem, né?
2: Eu não acredito.
0: Forte abraço, tudo de bom e do melhor, Deus abençoe grandemente. Meu amigo Fernando Francescato, também na companhia do nosso Desperta Brasil. É, né? Esquece de mandar. Tá bom. Ô, Frei Mazuco, como é que tá o senhor, paz e bem? Bom dia, tudo em ordem ali?
3: Bom dia, Marangão. Você percebeu que o Minho tá querendo se ajudar os Antônio? Você viu lá, é pra como chama Ade. Beleza? É porque os Antônio, né? Eles já incentivam o trabalho, a luta. Olha, o Nilvo Caprini, né? Levantou cedo.
0: Pra incomodar os outros na casa, pegar o rabo quente dos outros, né? Não toma, tenta aquela lá. E o Aminho levanta pra lutar. Lutar com a preguiça o dia inteiro, meu Deus. E agora tu viu, Frei Mazuco? Não é mais o Aminho, agora é Ade. Ele quer que chame de Ade. Não faltava mais nada, né, tia? Não. Ó, fã de Aminho, Morangão, não consegui anotar o nome da música. Consegue falar? Eu vou te mandar por escrito, Aminho. É verdade, foi uma música muito bonita aquela ali. É Calendário da Saudade, homem. Coloque pra gravar o celular ali perto do rádio. Coloque. Colocou? Tá. Sidney Lima, Calendário da Saudade, homem. Anotou ali, hominha? Então tá certo, um abraço pro Ade, né? Não é mais hominha agora. Agora é o Ade. Né, Frei Mazuco? Forte abraço, daqui a pouco, nosso querido Frei Mazuco, na benção do dia, certo? Tá dado o recadito, um abraço, bom dia pro meu amigo, seu Zilson Albuquerque, em Bom Sucesso do Sul. Meu amigo Giacomone falou: chuva e chuva aqui no São Roque do Chopin, Morangão. Por aqui, por enquanto, compadre. Uma garrada, assim, né? O tempo, como é que tá por aqui agora? Aqui? Hein, Moranguinho? Veja ali fora. É, como é que tá o tempo?
4: Eu dei uma garoada aqui de novo. Ontem tarde deu mais uma garoada e agora de noite deu mais uma garoada. E tá sujeito de mais uma garoada agora.
0: É, eu também acho. Vem mais uma garoada. E outra garoada. E mais uma garoada. 6h19. Tudo é bom e do melhor, é o que desejo, amigo Morangão. Meu amigo Fernando Francescato falou: este áudio reproduzido há pouco no programa do Morangão, não fui eu que mandei, foi produzido através de inteligência artificial. É, hoje em dia tem que desconfiar de tudo, né, Francescato? Pode abandonar, meu Deus do céu. Eu sou livre. Um abraço, bom dia pro meu amigo José de Souza, um abraço, bom dia. Ó, foram mesmo? A dona Delva Rectoldo, ô dona Delva, forte abraço, tudo de bom. Escreveu, já estou aqui tomando mate com os meus pais. É, alô, dona Zini, alô, seu Rec, forte abraço, tudo de bom. Família reunida para comemorar aí o Dia dos Pais. Escreveu, além do mate que a gente tá filando, Morangão, a gente vai comer um churrasco daqueles, né, Morangão?
5: E ele, como era muito gauchão, ele queria comer carne, carne, carne, carne. Churrasco e churrasco, né?
0: Tá lá, dona Delva, seu Cristiano, tudo é bom e do melhor, é o que desejo, amigo Morangão, junto com a dona Geni, seu Rec, Deus abençoe toda a família. Um abraço, bom dia aqui pra dona Margarete Frarão, também registrando a companhia. Tudo é bom e do melhor, é o que desejo, amigo Morangão, homenageando o, ó, Morangão, hoje peço as bênçãos para os pais, os de perto, os de longe, os presentes, os ausentes, as mães que tentam acumular as duas funções. E também, Morangão, amanhã é o dia do Leonardo, meu filho, que Deus abençoe muito a vida dele com saúde e paz. São 26 anos de parceria, tudo de bom e do melhor, aquele abraço. Então, pro Leonardo, vou cantar

0: muita paz, muita saúde, alegria, felicidade, tudo de bom e do melhor que desejo, amigo Morangão Velho de Guerra, tá certo? Então tá dado o recadito, 6:21. Um abraço, bom dia pro meu amigo seu Valmor Mondardo, registrando a companhia. Seu Valmor, dá uma olhada que tem um áudio que tá gravando faz uns 5 minutos ali no celular. É o senhor que tá gravando ou tá por engano, nome do senhor? Faz desde 6:15 que tá gravando áudio, gravando áudio, gravando áudio. Agora é 6:21 e segue aparecendo. Gravando áudio. Ó, chegou agora. Um áudio de 7 minutos. 6:57 o áudio. Ô, seu Elton, como é que tá, meu Deus do céu? Bom, bom. Escreveu, bom dia, meu amigo. Tudo certo, como sempre, na audiência da Serinalta. E ele escreveu, essa música eu já rodei hoje, homem do céu.
1: Mas que vergonha.
0: Ah, mas o senhor acordou depois. O senhor acordou depois, tá perdoado. É verdade. E fazia tempo que não participava, já foi pro quartinho na assombração. Mas então, abraço aqui pro meu amigo, o senhor Elton Classen, a dona Neides. Estão na Estância da Laje, São Miguel Cachoeirinha, acompanhando o nosso Desperta Brasil. Deus abençoe. Tudo é bom e do melhor, é o que desejo, amigo Morangão. Escreveu, bom sábado e um ótimo fim de semana. Amém. A todos nós. Feito, brinque. Ah, tá bom. Um abraço, bom dia pro meu amigo, o seu Adelardo Ressaro de Sobrinho. Escreveu, então, bom dia, né, Morangão? É, achei que não ia dar bom dia, meu Deus do céu. Achei que ia passar batido. Escreveu, feliz dia dos pais para todos que estão ouvindo, em especial pro meu pai, seu Luiz Antônio Rissardi. Ele sempre ouve a Serinalta. Tudo é bom e do melhor. O meu amigo, o seu Luiz Cigolini, também desejando aqui a todos os pais um feliz dia dos pais. Tudo é bom e do melhor. Deixe-me ver, o meu amigo, o seu Haroldo. Não, não tem conversa, meu Deus do céu. O seu Haroldo falou, Morangão, o cara, depois de um tempo, volta pra te visitar e tu já manda direto pro quartinho da assombração, Morangão. Aquela gritaria, lençol voando, corrente arrastando. Mas viu, seu Haroldo? É esse o objetivo, homem do céu. Fazer o pessoal não ficar tanto tempo sem participar, né? Forte abraço, tudo de bom e do melhor. Não, não tem conversa, não tem conversa. Um abraço, bom dia pra minha amiga Dona Maria Marlene Covalli, também registrando a companhia, seu Evelino Oning, registrando a audiência, a Dona Marilene no bairro Ancheta, a Dona Natalina Borges, acompanhando lá em Ananhas Marques. Meu Deus do céu. Não acredito que ela tá ouvindo nós ainda. Ô Celso, eu sei que participa sempre. Sim. Mas Dona Maria Olivete Pertli participando do programa. Eu não mando mensagem porque eu durmo bastante, Morangão. Aí eu vi vantagem. Então, por causa disso, a senhora não vai pro quartinho da assombração, porque não veio com a desculpa. Não, eu escuto, mas esqueço de mandar mensagem. Não, eu escuto, mas eu tava sem internet. Não, eu escuto, digitei, mas não mandei. Não, não, a senhora já foi sincera. Eu não mando mensagem porque eu durmo bastante, Morangão. Forte abraço, Dona Maria. Tudo de bom, Dona Maria Olivete Pertli também participando do programa. Tudo é bom e do melhor. É o que desejo, amigo Morangão. Seu Josemar Martins mandando aqui, pedindo oração e bênçãos ao pai João Martins. A Dona Rosânia Marola também conosco. Um abraço, bom dia para Dona Isolina, seu Aldecir, amigos na Rua Xingu, seu Nelson José Calagaro também conosco. Muita gente na participação do nosso programa, do nosso Desperta Brasil, do programa do Morangão. E eu, claro, só tenho que agradecer a parceria. Tá certo? Então tá dado o recado. Chega de abraço agora. Chega de abraço agora, Morangão. Chega, homem do céu. Não pode largar de mão. Vamos tocar música? Vamos tocar música aqui, ó. Ah, deixe-me ver qual que é aquela lá que eu falei, homem do céu. Pior que não sei, homem do céu. Deixa eu ver. Aonde que foi? Aham. Só um pouquinho. Lembra que eu falei de uma música nova do Baitaca antes que eu queria rodar hoje? Pois é, deixa só achar onde que tá aquela... Um Gaúcho ao Natural. Já ouviram ela? Pois é, o Baitaca me mandou ontem esta música e eu vou trazer aqui no Desperta Brasil. Primeira mão na Serinalta. Essa daqui não rodou ainda. Recebi ontem do Baitaca, velho. Vamos ver se é boa.
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0: Adaíno de Freitas, de já hoje, antes também baitar com gaúcho ao natural, meu amigo Thiago. O Franzinha lá da saúde pegou e escreveu Baitaca, tava indo muito bem na música, né, Morangão? Até falar mal do sushi, Morangão. Falou mal do sushi, brigou comigo, Morangão. Pois olha, Thiago Franzman, também um sushizinho vai bem, né, Franzinha? É verdade. Lida com os palitos também, Valtemeia? Mas que tal, homem? Então, meu amigo Thiago falou que a música tava boa tirando a parte do sushi, né? Falou mal do sushi. Vamos rodar pro Baitaca daqui a pouco, né, Franz Macalá? Me dá um sushi, né? O que que tu acha? Preguemos lixume daqui a pouco? Então tá certo. 6h34, um bom dia pro senhor, um bom dia pra senhora. Tudo é bom e do melhor, hein?
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0: Apresentando as intenções em nossa benção deste sábado, seu Adeildo Gonçalves pedindo por toda a família e pelos pais, seu Israel Alves por toda a família e pelos pais, a dona Maria Eugênia por todos os pais na companhia, seu Adrão Pedros por toda a família, seu Valdecir Lemos por toda a família e pelos pais, seu Paulo Ribeiro por toda a família e pelos pais, seu Jean em São José Santa Catarina por toda a família, a dona Aparecida Sebastião por toda a família, o seu Valentim da Silva pela dona Marlene, por toda a família e todos os colegas de trabalho. Conosco também seu Pedro Borges, linha Borges, Ponte do Chopin, por toda a família. A dona Zenilda Nogueira, por toda a família. O seu Pedro Baú pedindo por toda a família. E a gente também inclui, seu Pedro Baú hoje vai passar por uma cirurgia. Está em minhas orações, seu Pedro. Na torcida, vai dar tudo certo. Deus abençoe grandemente. Amém? Então, seu Pedro Baú hoje vai passar por uma cirurgia, claro, está em nossas orações. Seu Joacir Gonçalves pedindo por toda a família, Matheus Balbinotti em Itapejara do Oeste, pela mamãe Dona Cleusa, irmão Davi e toda a família. Seu Carmenindo Campos por toda a família, a Dona Luciane Dutra Campos por toda a família, a Dona Carmen em Tapurá por toda a família, o seu Valmor Mondardo por toda a família, a Dona Lourdes Espanho por toda a família, o seu Roberto Carini por toda a família, o amigo José de Souza por toda a família, a Dona Margarete Fraron por toda a família, pelos pais na companhia, especial pelo filho Leonardo, que amanhã vai completar 26 anos. Saúde, paz, alegria e coisas boas. O Severino Oning, por todos os pais vivos e falecidos. A dona Marilei no bairro Rancheta, por todos os pais que tenham saúde, paz, força e fé. A dona Natalina Borges, lá em Enéas Marques, por toda a família. O seu Josimar Martins, por toda a família, em especial pelo pai, o seu João Martins. A dona Rosane Amaral, na Cachoeirinha, por toda a família. A dona Isolina, sua Aldeci.

0: Tem quem tenha tido o privilégio de abraçar um pai, ter tido um pai presente, ouvir a voz, agradecer por tê-lo sempre por perto. Tem também aquele que carrega a saudade de um pai que já partiu, mas a lembrança, tenho certeza, que segue viva no coração. Tem aqueles, infelizmente, tiveram um pai ausente, talvez tenham crescido esperando por um abraço, uma palavra, ou simplesmente pela presença da figura paterna. E a gente sabe, né, que tem pais que, mesmo estando vivos, por diferentes razões, não podem estar presentes como seus filhos precisam. Mas hoje não é dia de julgar esse, julgar aquele, falar disso, falar daquele outro. Não podemos só ficar pensando, ah, o que faltou, o que tinha que ser. Não. Vamos colocar tudo diante de Deus. Gratidão, saudade, as feridas, as lembranças, as lágrimas, que talvez ninguém viu ou veja, mas aparece. Porque Deus conhece cada uma das histórias, conhece a sua história. Ele conhece o filho que abraça o pai, o filho que sente sua falta. Também aquele que carrega no coração a dor de nunca ter recebido o amor que esperava. Então, neste momento, feche seus olhos e entregue tudo ao patrão velho lá de riba. E que, acima de todas as figuras de pai que a gente conhece, a gente possa lembrar que temos um Pai Celestial que nunca vai nos abandonar, sempre vai estar ao nosso lado. Que este Dia dos Pais seja também um reencontro com amor, com perdão, com a gratidão e, acima de tudo, com Deus. Amém? Eu não tenho mais meu pai, outro que também sempre tratei como meu pai, foi meu avô. As duas figuras, para mim, eram os pilares da minha vida. Os dois já faleceram, um em 2012 e outro em 2018. Mas sou grato por cada um dos ensinamentos, cada um dos puxões de orelha, cada minuto de conversa. Tem muita coisa que eu levo comigo e vou levar por toda a minha vida. Sou grato. Claro, gostaria. Se tivesse, eu sempre comento, se eu pudesse pedir alguma coisa na minha vida, o que é que eu gostaria? 5 minutos de conversa. 5 minutos de conversa com meu pai, meu avô e um abraço. Presente da vida. Mas, como eu disse, a gente sempre carrega as coisas boas conosco no decorrer de nossas vidas. Amém? Então, por todos os papais na companhia, a gente pede a bênção do dia neste momento, certo? Antes aqui da oração, a minha amiga Dona Jandira, estamos em sua companhia, mande um abraço para os nossos amigos de Patos de Minas que estão visitando e coloque toda a família em oração, a Rosa Helena, Maria Márcia, Padre Marcelo. Então Deus abençoe grandemente toda a família da Dona Jandira, seus caras, a família Keraber e, claro, o pessoal que está em visita. Sejam bem-vindos e tenham um fim de semana abençoado. Amém? Então vamos lá. Feche seus olhos e entregue tudo ao patrão velho lá de riba. Ele está sempre ao seu lado. Lembre-se, a gente tem um Pai Celestial que nunca nos abandona. Amém?
1: Senhor Deus de poder e de bondade, quero agradecer o sim do Pai que nos deu a cada um de nós. Todos nós tivemos um Pai. Muitos de nós tivemos dificuldades, lutas, mas Ele deu sim a vida junto com a nossa mamãe. Abençoai os nossos pais. Abençoai a cada pai que está aqui na terra. Também vos agradecemos, Senhor Deus, aquele pai que já se encontra lá no céu.

0: mas ele junto com a mamãe nos deu sim a vida. Senhor Deus, olhai para cada pai e que ele sinta o orgulho de ter colocado seus filhos nesta terra para continuar as suas histórias, para seguir adiante a missão. O Deus que é Pai, Filho e Espírito Santo. Amém.
1: Amém! Deus abençoe grandemente todos os pais que estão na companhia aqui do nosso Desperta Brasil. Certo? Então tá dado o recadito, são 6h43, a benção do dia retorna na segunda aqui no nosso Desperta Brasil.
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1: Vamos que vamos, né, meu povo? 6h47, reta final já aqui do nosso programa. Muitas mensagens, né? Pessoal aqui comentando que não tem mais o pai presente, mas claro, né? A gente carrega, além da saudade, muitas boas recordações, né? O que, ó, meu amigo Celso, meu pai faleceu no ano de 2000, mas a gente não esquece Não, jamais, né? O seu Valmor Mondardo, nessa data que a gente fica triste, já faz 3 anos que foi junto de Deus, quero desejar a feliz Dia dos Pais a todos. É assim, né? É a vida, meus amigos. Vamos lá, carregamos sempre, claro, as boas lembranças. Meu amigo Nilvo falou pouco, mas falou bonito, Morangão. Forte abraço, Nilvo, velho de guerra. Tudo de bom a todos que estão na parceria aqui do nosso Desperta Brasil. Um abraço, bom dia pro meu amigo Moreno. Um abraço, bom dia aqui pro meu amigo seu Ari Malage. Bom dia, Morangão. Chovendo aqui no Segredo 4 em Mangueirinha. Tudo de bom a dona Jandira, seu Oscar. Família Kerber com visita no fim de semana. Família Nono Balim. Ah, que tal? Estamos em sua companhia. Mande um abraço para os nossos amigos de Patos de Minas que estão nos visitando. A Rosa Helena, a Maria Márcia e o Padre Marcelo, aquele lá. Ah, bem rápido agora. Bem rápido. Agora todo mundo. Braço direito, braço esquerdo, perna direita, perna esquerda, dança tímida, dança da defesa. Não é esse, Morangão. Forte abraço, Padre Marcelo, sua bênção, obrigado pela companhia, tudo é bom, e do melhor, todo o pessoal reunido aí já, acompanhando o nosso Desperta Brasil, né? Então tá dado o recadito, Deus abençoe, tudo de bom, deixe-me ver quem mais aqui na parceria 649, um abraço pro meu amigo seu Valdecir Vascaíno Ferreira, dona Clarice Lima, mandando abraço pro esposo seu Wilson, seu Alcemar Cazuni, também registrando a companhia, um abraço pro seu Leocir Hartwig, a dona Leonisa Marcante, mandando abraço para todos os irmãos, irmãs, família de Pato Branco, um feliz Dia dos Pais a todos, tá certo? Então tá dado o recadito, deixe-me ver aqui quem mais tá conosco, era isso? Ah, o Frei Mazuco? Ah, o que foi, Frei Mazuco?
7: Salve, Marangão, mas o programa tá bombando com as músicas aí, sabe que só falta uma bandinha pro Minho, né? Homenagem a ele.
1: Pode? Vou trazer sim, Frei Mazuco, deixa pra mim que eu vou trazer. Vou trazer então, com certeza. Aham, verdade, deixa pra mim. Deixe-me ver aqui. Ó, o Padre Marcelo Cacheta vai celebrar hoje na paróquia Cristo Rei às 19 horas. Estão todos convidados para participar da missa. Então, alô, meu povo, amigos da paróquia Cristo Rei. Hoje o Padre Marcelo Cacheta vai estar por lá celebrando a partir das 19 horas. Tá dado o recado, sua benção, tudo de bom e do melhor. Deus abençoe todo o pessoal aí da paróquia Cristo Rei. Também tem muitos ouvintes por lá. Amém? Então tá combinado. Deixe-me ver, segundo o Frei Mazuco, a gente tem que oferecer uma bandinha lá pro Ade. Vão trazendo, é claro. E o meu amigo Thiago, lá da saúde. É, bem lembrado, Franzma. Vamos oferecer pro Baitaca essa daqui, né? É, verdade. Qual? Essa daqui. Fui, tchau.

0: Só voltei aqui porque esqueci de mandar um abraço pro meu amigo, o seu Darcy Pornizac, dona Germana. Ô, seu Darcy, esqueci do senhor, homem do céu, mas pelo amor de Deus,
1: tia. Que burro, tá zero pra ele.
0: Ah, me perdoe, agora mandei abraço pro senhor, né? É verdade, ligou aqui, falou quanto é que vai dar o jogo hoje. Falei, não vamos falar de coisa ruim, deixa o Grêmio em São Paulo, potrão. Agora fui, tchau.
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2: Alô, bom dia! Um final de semana nublado, uma manhã típica de inverno brasileiro, né? Estamos na metade da temporada de inverno, aí a primavera explode só lá no 21 de setembro. E nós vamos por aqui levando as informações do cooperativismo no nosso encontro semanal. A grande família Kaminsky, não é? O campo e a cidade se entrelaçam a partir das ondas do rádio neste final de semana abençoado, não é? E que venha a chuva, não há problema, nós enfrentamos, que venha depois descontinando, não é? O amanhecer lindo e maravilhoso, o astro rei, para esquentar os nossos dias de inverno, secar o solo e permitir que a nossa agenda de campo, não é? Possa ser realizada aí no dia a dia. O final de semana de um dos mais carinhosos do ano, Dia dos Pais. Um abraço a você, papai, não é? A você que é filho, não é? E que vai estar aí com o seu pai no final de semana. Para você que já tem o seu pai também no plano espiritual, não é? Mas que leva a imagem daquele homem no coração, com todas as lições que ele deixou para você, lições de vida e, acima de tudo, não é, um amor imensurável, né? Eu costumo dizer, na vida só vai ter um homem que vai passar na sua vida e vai querer vê-lo melhor do que ele, que é o seu pai, né? O pai, ele tem aquele desejo no coração de ver os filhos, as filhas melhores do que ele, né? Enquanto pessoas, enquanto exemplos, não é, de vida, né? Ele quer ver a realização plena de seus filhos, né? Em todos os aspectos da vida humana. Então, um super abraço para você, né? Nesta véspera aí de Dia dos Pais, neste Dia dos Pais, neste domingo de Dia dos Pais. E a gente vai estar por aqui fazendo companhia a você, então, nesta horinha, né, do cooperativismo, do produtor campeão, da produtora campeã Kaminsky. Programa de hoje com a presença aí de nossos diretores, o Clóvis Paulichen, também o Tiago Almeida, falando sobre a visita técnica ontem de uma comitiva chinesa. A galera lá da China visitando a Kaminsky aí, trazendo informações, né? Querendo conhecer mais sobre a nossa cooperativa, estabelecendo aí já, né, pontes para negócios futuros com toda certeza. Vou falar sobre o lançamento do livro Um Dia a Mais para Respirar. Conta a história do Edlin Gustavo Albani. A dona Ivanete e o seu Ivaldir estarão aqui no programa falando sobre o lançamento do livro no dia 15 de agosto, sábado que vem, ali na Colônia Nova, comunidade de São Luís. Eles que são cooperados, produtores campeões Kaminsky. Teremos aí a presença do nosso presidente, Nelson De Bortoli, de aí o Haroldo Lorenzato, também trazendo aí informações de campo, nosso agrônomo Emílio Montemeso, também falando aí da agenda de campo e, claro, a sua participação mais importante. Querendo aí, é só ligar, é só participar do nosso programa, o seu programa, o programa da Kaminsky, o programa do produtor campeão. E abrindo o programa de hoje, eu acho que a gente vai de Léo Canhoto e Robertinho Morangão, Meu Velho Pai, nesta homenagem aqui na abertura do programa da Kaminsky.

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0: 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E aí, hein? Será que vamos ter um domingo dos pais aí de sol para atividades ao ar livre, para fazer aquele churrasquinho ao ar livre, ou vamos ter que se preparar aí para ficar dentro de casa aí, né? Celebrar o Dia dos Pais debaixo do telhado aí, né? Porque vai ter chuva, é o que o Bruxo do Tempo vai contar pra gente agora aqui no programa da Kaminsky.
3: Bom dia. O tempo segue aí sujeito à chuva na região, chuva até trovada, período de melhora, temperatura amena, não passa muito dos 20 graus hoje se chegar. Amanheceu mais frio, quer dizer, a madrugada foi mais frio, de manhã cedo já deu uma esquentada, que nem aqui. Aqui estava negativo na madrugada e agora subiu a temperatura, derreteu a geada. Mantém a tendência de tempo com chuva, trovada e períodos de melhora. Atividades de média e longa duração é mais arriscado. Mantém a tendência de tempo também sujeito à chuva nesse domingo, mais ali do meio final. Pode ser de manhã ou de tarde com períodos de melhora. Temperatura parecida com a de hoje. Na segunda, fresquinha de manhã, talvez entre 10 e 13 graus. À tarde passa um pouco dos 20, e a tendência é que a gente tenha condições de tempo com alguma chance de chuva, seja de manhã ou à tarde, podendo falhar em alguns pontos. Na terça, chuva, trovada, fica mais frio, e melhora na quarta e volta a chover na quinta. Continua indicando aí chuva com frequência e sobe e desce na temperatura. Aclimatei ao Ronaldo Coutinho.
0: Muito bem, muito obrigado aí, seu Coutinho. Então vamos que vamos, né? Com o tempo mais ou menos assim, viu? É o programa trazendo aí também para você se preparar aí com a agenda de campo, né? Daqui a pouquinho o presidente chega aí também, os nossos agrônomos, para falar aí sobre a agenda de campo. Agora a turma aí que plantou trigo, pouca gente, né? A área de trigo na região, pequena, né? Aí tem o milho, tem a soja, já no dia 10 termina o vazio sanitário e inicia aí a safra de verão. Logo ali, né, gente? Quando vê, já estamos aí com as plantadeiras a campo aí, preparando a safra de verão. Intervalozinho, já volto.

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1: Muito bem, amigos. Olha, hoje, véspera do Dia dos Pais, aí nós estamos aproveitando para convidar aqui, né, aos amigos que sempre nos ajudam a fazer o programa, né, para trazer uma mensagem também no Dia dos Pais, né? Estamos aqui com o nosso diretor, Clóvis Paulistin, né? Momento aí importante para a cooperativa. Estamos aí com a campanha de repique já em pleno andamento, né? Mas também uma paradinha para a gente vir aqui, não é, Clóvis? Você que é pai também, parabéns, né? Para a gente deixar aqui a nossa mensagem aí para todos os pais da grande família Camisque. Bom dia.
2: Isso mesmo. Bom dia, Beto. Bom dia a todos os ouvintes. Então, já que tu comentou também em relação a essa campanha de repique aí de insumos da cooperativa, informar também que foi muito bem pensada pela área comercial, né, sob coordenação aí do diretor Thiago, né, da área de negócios. Então, comunicar que os associados que ainda não fizeram seus negócios, que aproveitem o momento que temos ótimas opções aí para que seja feita essa negociação, né. E em relação ao Dia dos Pais, então, uma data comemorativa para todos nós, né, Beto? Eu sou pai, né? Você também, então parabéns para você também, né? Mas essa tarefa que nós temos, né, no nosso dia a dia de ser pai, que temos muitas alegrias, né, com os nossos filhos, graças a Deus, mas que também temos muitos desafios, né, nessa caminhada. A gente sabe que enquanto pai temos que tomar muito cuidado, né? Temos que dar o exemplo para os nossos filhos, né? Ser referência no nosso dia a dia. Então, existem as alegrias, sim, mas existem os desafios do dia a dia, né? Do pai levar, digamos, a dignidade para a família, a dignidade para o seu filho, levar a comida para a mesa. Então, temos essa tarefa árdua aí, né, para a gente levar, mas que tudo no final recompensa, né? Tudo no final é importante, e os nossos filhos são o nosso objetivo de trabalho do dia a dia. Então, desejar, né, a todos um feliz Dia dos Pais, que comemorem junto com suas famílias, né, que recebam o abraço dos seus filhos, né, que os filhos possam estar junto nesse momento muito importante, que possam estar comemorando com seus pais. Então, parabéns a todos os pais nesse domingo.
1: Perfeito. Obrigado, Clóvis, e parabéns a você também pelo Dia dos Pais. Sei que é, né, um pai aí dedicado. E vamos lá, né? Para quem tem ainda a satisfação, a alegria de ter no plano físico os pais, né? Os que já o têm no plano espiritual, vale também a lembrança, porque é uma figura, a figura paterna que levamos para que levamos no coração para sempre. Eu até brincava, né? Até os 10 anos, os nossos filhos nos têm como um herói máximo, né? Incontestável. Depois dos 10, começa a ter uma duvidazinha, e depois lá dos 40, leva uns 40 anos para eles entenderem que nós sempre tínhamos razão.
2: É verdade, né? Às vezes a gente para e pensa, né, de muitas brigas que o pai, até mesmo a mãe, né? Tem muitas mães que são pais também, né, que levam essa função. Mas às vezes a gente reclama enquanto criança, enquanto adolescente, enquanto jovem, né, das duras que a gente leva dos pais, principalmente, mas depois, com o tempo, a gente entende. E agora é a nossa vez, né, Beto? Chega a nossa vez de às vezes, ensinar com uma forma um pouco mais firme, né, que exige em alguns momentos, mas que é necessária, que a gente entenda que para ter valores, né, na nossa vida, a gente precisa, sim, ter essa base em casa, e o pai é uma figura importantíssima. Então, quem tem ainda o seu pai que pode compartilhar esses momentos, aproveite isso enquanto há tempo, né? Eu ainda tenho o meu, graças a Deus, né? Mas a gente sabe que aqueles que não têm o seu pai, que fiquem as boas lembranças, que lembrem dos bons momentos, né, do aprendizado, da oportunidade que teve, né, de estar aprendendo com o seu pai, e que leve para o ensinamento dos seus filhos tudo aquilo que foi de bom dessa vivência que a gente tem no dia a dia, né? E aproveitem que a nossa vida é passageira, a gente sabe disso, né? E a gente precisa aproveitar esses bons momentos aí, e esse dia vai ser para a gente realmente aproveitar esse bom momento enquanto a gente está aí nessa vida boa aí que a gente, né, tem junto com a nossa família e os filhos.
1: Obrigado, Clóvis, e um bom dia.
2: Bom dia a todos.
3: Muito bem, verdade, né? A vida passa rápido, viu? A vida passa rápido, E quando a gente vê, já estamos aí batendo as portas dos 60 anos, não é? E eu acabei de lembrar com o que o Clóvis falou aí, que amanhã, dia 9 de agosto, eu estarei completando 59 anos, né, Morangão? Porque 1967 dá 59. Então, em tese, supondo que eu viveria até os 109 anos, 50% da peleia já foi, né? É, meu amigo, quem diria, né, lá do garoto de 18 anos, com sonhos aí daqueles meninos de 18 anos, a vida batendo às portas dos 60 anos aí. Daqui ano que vem eu já vou ter direito a, como é que é, a vaga especial ali, né? A vaga do idoso. Rapaz, o bicho pega, viu? Vamos que vamos. Olha, nós vamos ter aí, estamos vivendo aí a campanha Repique da Camisque, não é? Então você, meu amigo produtor, deve aproveitar para procurar o seu engenheiro agrônomo e sempre na campanha, nas campanhas da Camisque, é o melhor momento para você negociar aí os insumos para a sua safra agrícola, né? Então, aproveite este momento e venha com a gente aí, né? Para estar aí fazendo o melhor negócio no repique aí da campanha aí da safra cheia que nós tivemos aí já, né? Neste ano. E então agora vamos pro repique aí, você deve aproveitar esse momento na Camisque. Daqui a pouquinho, né? Vamos ter a presença aí do Haroldo Lorenzato falando pra gente aí sobre sementes Camisque, né? Nós que estivemos aí recentemente no evento lá no Mato Grosso do Sul, um evento maravilhoso aí da Camisque Sementes, né? Que está expandindo a cada ano. Tivemos depoimentos, né? Daqueles que já usaram sementes Camisque lá no Mato Grosso do Sul e agora os que estão neste ano usando, inclusive, pela primeira vez também, né? A Camisque está já semeando solos de 8 estados brasileiros e além fronteiras, né? É uma responsabilidade gigantesca. Ontem recebemos aí a visita de uma comitiva chinesa na Camisque e eu conversei com o nosso diretor Tiago Almeida sobre a visita da delegação chinesa.
1: Vamos lá, meus amigos, conversamos aqui com o nosso diretor comercial, Tiago Almeida, né? Trazendo informações aí da semana, uma semana movimentada, sexta-feira terminou aí recepcionando uma comitiva chinesa, né? De investidores chineses que vieram conhecer a estrutura da Camisque, vieram conhecer sobre cooperativismo, Tiago. Bom dia, obrigado por estar com a gente aí, como é que foi essa experiência, esse intercâmbio aí com esta comitiva chinesa, né, que veio a esta visita oficial à Camisque. Bom dia.
4: Bom dia, Beto. Bom dia aos nossos cooperados. Então, uma semana bastante intensa, bastante corrida, né, de muitos negócios para a cooperativa. Fechamos, né, no dia de ontem, então, com essa visita. É uma comitiva, como bem falado por ti, né, da China. Essas pessoas, então, estavam interessadas em conhecer o modelo de cooperativismo do Brasil, conhecer o nosso agronegócio e também entender um pouco da matriz energética do país, como que, né, as grandes empresas operam na contratação de energia, porque a gente sabe, né, que a China é um grande país de desenvolvimento de tecnologias e trabalha muito forte com essa linha de baterias. E essa empresa, então, estatal chinesa, né, tem soluções, né, energéticas que podem contribuir nas nossas despesas com energia, com contratações, soluções. Então, o objetivo era muito, muito de network, né, benchmarking, troca de experiências e conhecer um pouco do agronegócio. E para nós foi uma satisfação poder falar um pouco da Camisque, também apresentar o nosso modelo de trabalho, né, e fazer nosso dever de casa, proporcionando uma boa experiência para que eles retornem ao seu país e, né, tenham uma boa imagem do Brasil, uma boa imagem do nosso agronegócio, até porque, né, Brasil e China, nós dependemos demais deles em várias frentes e temos uma relação comercial muito boa.
1: Tira a China do jogo e seria um colapso mundial, sem dúvida nenhuma, não é, Tiago? Bem, por falar em agro, não para, o agro não para, né? Temos aí a nossa campanha de repique a pleno vapor.
4: Sim, senhor, com certeza, a campanha Safra Cheia, todo o nosso time preparado, visitando nossos produtores, também atendendo nas unidades da Camisque, levando uma ótima condição de negócio, essa que com certeza é uma das últimas oportunidades do ano para os produtores que não definiram, então, né, a sua compra, estejam olhando, estejam concluindo o planejamento, até porque logo em 30 dias, em algumas regiões, a gente já tem o início do plantio da soja, o plantio do milho. Então, né, a Kaminsky realizou novamente uma excelente oportunidade de negócio, tendo disponibilidade de contratos de soja, contratos de milho, para que o produtor possa estar fazendo o barter. E nós acreditamos que a modalidade barter é uma modalidade muito segura, onde protege o custo da produção, mantendo a viabilidade dos produtores. Então, né, oriento, convido a todos os produtores e peço que recebam o nosso time em suas propriedades e façam então suas escolhas inteligentes, tomadas de decisões importantes para que a gente, né, tenha bons resultados na safra 2026-27.
1: Verdade. Bem, é uma semana, sem dúvida, de muito trabalho, né? E um final de semana especial. Parabéns a você, né, papai Tiago, e a todos os pais da nossa grande família Kaminsky.
4: Com certeza, né, Beto, essa responsabilidade que temos como pai em casa, né, é uma felicidade gigante, mas também uma responsabilidade sobre o futuro das pessoas que ficam, né, no nosso país. Um feliz dia dos pais a todos os nossos produtores também, e que aproveitem bem esse fim de semana.
3: Muito bem, grande abraço, Tiago, obrigado. Vamos que vamos, né? Quero mandar um abraço aí pro núcleo feminino da Kaminsky. Vamos ter aí um encontro, né? Um encontro aí especial na próxima semana, onde teremos aí a presença, né, do palestrante e renomado aí do meio cooperativista, né? Ele estará aí participando também do encontro mensal do Núcleo Feminino da Kaminsky, né? O nosso amigo aí é Ney Guimarães, né? Falando sobre identidade do núcleo feminino, desafios e oportunidades. Este encontro vai ser agora no dia 11 de agosto. Né? O dia 11 de agosto é terça-feira que vem, né? Terça-feira que vem é o dia 11 de agosto. Então, o pessoal está convidado aí, né? As mulheres do núcleo feminino da Kaminsky estão convidadas aí, em nome da nossa coordenadora aí, a Clarice Miglioranza. Estamos fazendo o convite por aqui. No momento também que a Clarice aí, em nome de todo o núcleo feminino, parabeniza todos os pais, não é, pelo Dia dos Pais. Um grande abraço aí a vocês em que integram aí esse núcleo feminino da Kaminsky, o núcleo ativo, né? Está presente, marcando presença sempre aí nos encontros, todos os meses, os encontros mensais da cooperativa, e neste dia 13, especial por conta da presença aí do Ney, que é um professor aí, muito querido do meio cooperativista paranaense, e que estará aí falando sobre esses temas importantes e relevantes, não é? As mulheres do núcleo feminino da Kaminsky. Renovando o convite, então, em nome da dona Clarice, nossa coordenadora, todas se sintam convidadas. E a lista tá ficando grande ali de participantes, né? Falta só você, viu? Tá faltando só você, a integrante do núcleo feminino da Kaminsky. Um intervalozinho, depois nós vamos rodar uma música bem bacana aqui para os pais que estão na escuta do programa.
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1: 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Final de semana especial, daqui a pouquinho a palavra do presidente Nelson de Bortoli no Dia dos Pais, e eu vou oferecer para você que está acompanhando o nosso programa neste fim de semana para lá de especial.

0: Mas, né, um final de semana especial para você. Que bacana! Bacana demais da conta. Falar em Dia dos Pais, olha que entrevista bacana que eu fiz, não é? Com os pais aí do Edlin, né? De saudosa memória, o Edlin Gustavo Albani, né? A Ivanete e o Ivaldir estiveram na Camisc ontem, na sexta-feira à tarde, para conversar comigo, convidar para o lançamento do livro que fala sobre a história, né? De vida, que deixa um legado maravilhoso, né? De amor à vida, no livro Um Dia a Mais para Respirar. Acompanhe a entrevista que fiz.
1: Olá, meus amigos, um bom dia para todos novamente, né? Que estamos aqui nesse momento, né? No final de semana tão significativo, né? Que é o final de semana do domingo, do Dia dos Pais, né? Eu estou recebendo aqui a Ivanete e o Ivaldir, que traz para a gente o livro Um Dia a Mais para Respirar. Uma homenagem ao seu filho, quem conhece a história, né? Uma luta gigantesca contra a doença, né? E está hoje com Deus, né? Então, Um Dia a Mais para Respirar. Vamos ter o lançamento agora no dia 15, né? Na comunidade ali de Colônia Nova, em Mariópolis. Eu vou estar lá, né? Neste momento aí. E neste Dia dos Pais, eu acho que tem um significado especial para vocês, Ivanete. Bom dia, né? Obrigado por estar com a gente.
2: Bom dia, Beto. Tenho só agradecer a você e agradecer a Deus por dar toda essa força, me cuidar tudo, o pessoal da Colônia Nova lá.
1: Uhum. Para estar nesse momento. Tem que ser emocionado.
2: É emocionado, se emociona um pouco, não falar. Eu tenho que agradecer a comunidade e tudo lá.
1: Eu vou estar lá com toda certeza, né? E hoje é Dia dos Pais, né? O que acalenta o coração é saber que está lá com Deus.
2: A gente não cria isso, mas ele está tomando um bom caminho, deixou um legado bom para a gente ali. Emocionante até um pouco.
1: Eu acompanhei muito da história de vocês, né? Das jornadas, né? Do tratamento de saúde.
2: Não, foi sempre benefício. Então nós temos que agradecer a Deus que temos bem. Então, deixou um legado pra gente, né? Que foi adotado, sabe? O Beto sabe bem disso. Foi o Beto que deu a primeira. Tem um polonês lá para vocês virem buscar. E nós fomos buscar ele.
1: E olha, né? Eu não lembrava disso, né? Eu tive esse momento lá de indicar isso, né? Lá que foi estamos falando de quantos anos? 28 anos
2: 28
1: atrás.
2: Anos e meio, 20 anos e meio, já que faz. Então, já faz um longo tempo, né? E nós aí, a gente queria ser.
1: Sim, pode falar.
2: Ele queria ser a agronomia e trabalhar queria trabalhar em laboratório de semente. Ele dizia: eu quero lançar uma semente, quero começar aqui na Camisc, que nós temos na Camisc, depois eu quero lançar, eu quero ir na Embrapa, que ele queria ser pesquisador de semente, ele queria ser.
1: Ele correu atrás do sonho.
2: Correu atrás do sonho, mas não conseguiu. Mas graças a Deus deixou um legado pra gente, não tenho o que dizer, né?
1: Que coisa linda, que legado maravilhoso. Eu estou folheando algumas das páginas aqui, a gente vai estar no lançamento, vamos falar mais da obra, né? Mas que passagem maravilhosa do filho de vocês pelo planetinha, né, mãe?
3: Bom dia, Beto.
1: Bom dia.
3: Isso, falar do Edlin assim, Beto, é uma coisa assim, eu digo, ele foi um filho muito amado, muito querido, ele tinha muito respeito com todas as pessoas, por onde ele passava, ele deixava um legado, uma amizade com todo mundo, ele tinha, sempre falava assim, ele tinha fé, ele falava para todo mundo, eu tô vivo porque eu tenho fé. E aí um dia até ela me falou assim, mãe, enquanto muitos lutam por dinheiro, eu estou lutando por um dia a mais de vida.
0: E que história maravilhosa, né? Resultou no livro aí, Um Dia a Mais para Respirar. Homenagem à trajetória aí do Edlin, né? Então estamos convidando aí para celebrar a vida e as memórias do Edlin Gustavo Albani, que vai acontecer sábado que vem, lá no dia 15 de agosto, às 15 horas, né? Na comunidade de São Luís, Colônia Nova, com a celebração de uma Santa Missa em memória. Uma história muito linda, né? E eu nem sabia, não lembrava, né? Que eu tive essa participação aí tão significativa na vida da família Albani. Um grande abraço a vocês, viu? Um beijo no coração, né? E que Deus realmente, né? transforme todo este legado em uma linda e amorosa lembrança, né, do privilégio que todos que conviveram aí com o Edlin tiveram, principalmente seus pais, né? Então um grande abraço a vocês, viu? E eu estarei lá com certeza. Vamos que vamos, é o programa da Kaminsky, o programa do produtor campeão. Intervalozinho, a palavra do presidente.
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0: Luiz, e traz aí um bom dia aqui no programa. Bom dia, Luiz.
1: Bom dia, Beto. Feliz Dia dos Pais. Em nome da equipe do Pato Branco, desejar também um feliz Dia dos Pais a todos os pais aí que fazem parte do nosso meio, os produtores, os nossos pais. Que é um dia tão especial, como você mesmo mencionou, é uma alegria ser pais, né? E também um desafio. 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Beleza, Beto? Um abraço. Obrigado.
0: Grande abraço, Luiz. 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Tá falado. Valeu, Luizão.
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0: Muito bem, meus amigos, palavra do presidente nesta véspera do Dia dos Pais, aqui num programa aí especial para você, né? Pai herói, né? Eu sempre digo, as crianças olham para o pai até uns 10 anos de idade e não há melhor do mundo, né? Depois eles começam a questionar um pouquinho a gente, mas tá valendo, né? Aos 40 volta de novo o respeito, né? E dizer assim, meu pai tinha razão, mas leva uns 40 anos para descobrir que o pai tinha razão, meu presidente. Um bom dia, obrigado por estar com a gente aqui em mais uma semana, né, chuvosa, e por aí vai, presidente.
3: Bom dia, Beto, bom dia aos ouvintes, especialmente um bom dia ao nosso cooperado. Falando em cooperado, assim, um ano totalmente atípico, né? Há muito tempo já começamos lá no feijão e agora cada vez mais a parte do aninho com a colheita do milho. Um tormento esse ano, o transtorno de colheita safrinha, que ainda não terminou aqui, tem algum campo a ser colhido, milho com má qualidade também, bastante com má qualidade, um problema muito sério, mas é bom, enfrentamos isso, está quase liquidado, depois a gente vai ver o que faz. Então, assim, o agricultor não consegue entrar no campo, estamos preocupados com a meteorologia, como está, menos mal, Beto, que nessa última sexta-feira, quinta-feira à noite era para ter, assim, alerta da defesa civil constante e nós não tivemos nada de anomalias na nossa região, graças a Deus. E esperamos que isso se anule um pouco, mas a previsão não é isso que diz. Mas a esperança é nossa. Veja só, nós já estamos em mês de findando isso, o agricultor já está fazendo a dessecação para plantio de milho. Fim de agosto começa o plantio de milho, setembro é a soja. Então nós vamos dentro agora de um cenário, nós já temos aqui dia 8 de agosto, já daqui a pouco é metade de agosto. Então já tem lugar que já começa a plantar milho, já plantou milho, né? Então assim, como a coisa é rápida, vai ser dificultoso porque as terras estão sempre encharcadas, porque são chuvas excessivas, né? Frequentes, e então mantém o solo muito úmido. As janelas não sabemos quais vão ser e que época vão ser para a gente ter a oportunidade de plantar. Mas vamos ter que enfrentar isso. Então, assim, um ano muito atípico, com tanta turbulência da guerra, com condições climáticas na nossa região, começando pela geada e depois com a chuva que veio trazer milho ardido, trazendo problema para o agricultor e agora para a cooperativa. Então, assim, esse milho, como falei, está dentro do silo. Estamos alinhados aí comercialmente buscando uma alternativa de trazer milho bom de fora. Vamos ter prejuízo porque vamos ter que trazer um milho matriz para poder fazer a liga, separamos, não conseguimos separar tudo, para poder mandar embora, certo? Então esse milho, porque sabe que é o mesmo processo dos 6% da soja variável para o porto e levá-la para as indústrias também. E não podia ser diferente, então é um milho que vai estar estagnado, tomando espaço, com problema sério, dentro não só da Camisca, de todos os armazéns que recolheram milho este ano. Mais para cá, mais por causa do defeito da geada, acredito que de Pato Branco para cima um pouco menos, mas todo mundo com o mesmo problema, ainda tem um pouco para colher, mas acredito que agora, de repente, mais uns 2 ou 3 dias, o agricultor termine a colheita.
0: Verdade, né? E pelo visto aí nós vamos

0: ter aí ainda, né, até o final do ano, aí uma série de incertezas em relação, principalmente ao dólar, né? Porque agora vem a eleição aí, presidente, isso impacta, né? Não tem como não impactar não só o agro, mas todos os setores de comércio, de indústria, de serviços no país, né?
1: Sim, Beto, nós temos a guerra que veio, depois veio a Copa do Mundo 40 dias, agora veio a geada e veio a política e veio a chuva. Então, assim, são cinco situações que os agricultores e não só a sociedade precisa enfrentar e ter habilidade para enfrentar. E falando em milho, Beto, nós tínhamos aí um acréscimo a R$ 60 e na última sexta-feira caiu por 59, eu não tive nem o tempo de olhar ou analisar por quê. Se foi oferta, o que que veio dizer com isso? Se choveu nos Estados Unidos, etc. Então, Beto, tudo isso é muito volátil porque o cenário de guerra e o cenário e o dólar e esse mundo globalizado ele faz inverter muito fácil as coisas. O que repito de novo, que com essa retomada da guerra, o petróleo começou a subir e todas as listas de fertilizantes e etc., os derivativos do agro, saíram fora. Então, nós até tínhamos um recuo interessante e agora voltou a subir e não tem lista. Então, assim, um mercado muito instável, é um cenário preocupante. Nós estamos vivendo uma gangorra o ano inteiro, não sabemos a hora certa de comprar e levar para o agricultor. Mas, enfim, cada um fez o negócio, a maioria do seu jeito, né? E agora está terminando com uma campanha repique para consolidar a nova semeadura que vem começa em setembro.
0: Verdade, né? Vamos que vamos aí acompanhar todo esse momento do agro, porque 10 de setembro, o zoneamento, né, presidente? 10 de setembro é logo ali, né? O produtor já está com foco lá, né? Quem plantou trigo aí no manejo, né? O milho, como o senhor disse, mas o foco já está lá na soja, né?
1: Tem uma coisa muito implicante nesse contexto. Você sabe que nós vamos ter bem muito pouco trigo na região, tá? Acho que na área da soja da Camisca nós vamos ter trigo para semente plantado por conta de tudo, do que aconteceu, do baixo valor, da previsão do El Niño, etc. Então o agricultor segurou, porque já não, o lastro dele está pequeno por conta que as commodities não agregam mais valor. A soja e o milho, a soja teve a R$ 112 há pouco tempo, agora teve essa alavancagem a 126, 125, que pelo menos mantém um cenário um pouco mais satisfatório, mas ele é pouco diante daquilo que aconteceu. Então o agricultor comeu as poupanças que tinha, né? E não está arriscando mais porque, veja, com o clima que nós temos, em 8 dias de chuva como aconteceu no milho, como está acontecendo agora esse fim de semana, aí fica 4, 5 dias sem sair o sol, o trigo é prejuízo na certa, que é mais suscetível ainda. Então o agricultor está olhando todos esses caminhos para gastar menos recursos possível, porque mesmo assim o recurso está escasso. E pegar dinheiro em banco, primeiro tem que ter as garantias, segundo que é muito caro. Então o agricultor está optando buscar junto as cooperativas cerealistas para fazer essa troca onde fica mais fácil. E torcer que dê uma safra boa, né, Beto, como graças a Deus sempre deu aqui, com poucas áreas que teve problema, que ainda se possa colher um volume interessante para poder dar continuidade ao negócio no campo.
0: E o agro não para, né, presidente? Na tarde de sexta-feira, Kaminski recebeu uma delegação de investidores chineses, né, com a parceira San Rafael de Coronel Vivida, trouxe esta comitiva, vieram conhecer o cooperativismo, né? Interessante, os chineses querem saber como é que funciona o cooperativismo. E vieram aqui a nossa área técnica, né? Nosso diretor comercial aí, esteve aí junto com o Thiago Almeida, junto com toda a equipe aí técnica, recebendo o povo aí, né?
1: Beto, o que me chama a atenção é assim a importância que eles estão dando e estão olhando o futuro, né? Então a China está olhando o futuro, está olhando o mundo de forma visual, não é de qualquer jeito. Então eles estão preocupados para frente. Então eu acho interessante isso. Eu confesso que a gente não entende eles, mas assim dá para ter um know-how, que eu vou falar um pouco mais para frente sobre isso, de qual que é a visão deles, o que que eles vieram fazer realmente, assim buscando uma fonte talvez mais barata para eles, de uma forma mais direta, sem muito atravessador, que eu imagino que seja isso, para que eles possam também ter um custo menor, porque a China é gigante, com uma população gigante também, então não está fácil. Então, assim, eles estão buscando, sim, com certeza, olhando no macro, aonde possa gastar menos, né, que o produto chegue lá com menos valor, que eles possam agregar lá. Então, assim, esse é o mundo que vai, não vai parar, vai continuar cada vez mais, né, Beto? Então, assim, nós vamos ter que fazer o nosso trabalho, produzir qualidade, porque eles vão querer qualidade. É, o mundo está exigindo a qualidade e nós não deixamos de, e vamos, não vou deixar de falar onde o agricultor precisa melhorar cada vez mais o campo com as sementes quarentenárias aí, que nós já falamos muito sobre isso, que começa agora o trabalho na dessecação, depois na limpa da soja, fazer um trabalho bem feito, porque nós não podemos mais errar. O custo do frete é astronômico, né? O custo de transbordo é muito grande e o erro de venda, e tem mais um detalhe, o crédito que é o maior de tudo, e nós não podemos ter o crédito com nossos tomadores de commodities, porque se a gente perder o crédito, a gente não vende mais para ninguém.
0: Perfeito. Um abraço de nossa diretoria, presidente, ao Dia dos Pais, né? Porque é um domingo especial para aqueles que têm, né, figura paterna aí aqui no planetinha ainda, aqueles que já o têm, como é o seu caso, né, no plano espiritual, mas é um dia realmente de muita reflexão para todos nós, né, para que a gente tenha um momento em família aí.
1: Beto, antes disso, eu gostaria de dizer para os nossos agricultores, nós estamos aí rodando com a campanha Repique, né, onde todo mundo pode chegar aos seus consultores, olhar da melhor forma possível, olhar o que interessa, o que precisa, e a Camisa está aí disposta sempre como... e sempre junto para acompanhar e ajudar o agricultor a fazer mais essa safra. E você bem falou com relação aos pais, falou antes. Nós passamos de filhos para pai, né? E assim a gente vê como que o processo é. Quando a gente é novo, não dá tanta importância para aquilo que o pai faz. Mas depois, quando você bem quitou, quando chega na altura, você vai entender como que é o processo. E vou dizer da minha visão. Eu tenho uma visão muito boa do nosso pai, da minha família, dos meus irmãos, minhas irmãs. Por quê? Era um homem muito sábio, duro, né? Mas com uma honestidade do tamanho do mundo e sábio. Então, assim, ele tentou fazer do jeito dele, na vivência dele, no início da vida dele, que foi a mais difícil de todas, e trazer para dentro da família a educação em primeiro lugar, ensinar que aquilo que é dos outros, é dos outros. Então ele deixou um legado muito importante e gostaria de dizer para os filhos que estão aí, que têm os pais, né? Nós já não temos, né? Mas quem tem, abraça, porque o tempo passa ligeiro. E a gente não obedece quando é pequeno, mas vai obedecer quando é grande, quando a água bate na bunda. Essa palavra mágica, né? Então, assim, porque a lição da vida é a melhor lição que pode existir. Quando você está alguém fazendo por você, você acha que é diferente, mas quando você tem que fazer, daí muda tudo. E eu acho que cada um está tentando, os pais que estão aí com os filhos, tentando educar para esse mundo moderno, esse mundo difícil que está acontecendo diversas coisas, tentar levar os filhos da melhor forma possível, porque os sucessores são eles. E vamos esperar, né, tomara que essa galera que está vindo aí, assim, na minha opinião, mude bastante o conceito, porque nós temos aí uma sucessão que não está com tanta vontade e volúpia como tinha os passados, que a gente tinha que fazer aquilo que os pais diziam e levar o legado que os pais estavam ensinando. Então esperamos que o ensino tem que ser feito, tem que investir muito em educação, uma educação de qualidade que possa, sim, mais rígida, diria assim, sem tanto mimimi, para que a gente possa levar um futuro e ter pessoas com capacidade para tocar esse Brasil, esse mundo para o futuro. Essa é a minha visão. Né? Diria a todos os pais parabéns pelos dias, que Deus abençoe e que tenha que ter muita habilidade para conduzir não só a família, tudo, e principalmente a família. Um grande abraço a todos.
0: Grande abraço, presidente, obrigado aí, né, participando aqui da palavra do presidente, mensagem, né, de Feliz Dia dos Pais, compartilhada pelo nosso diretor vice-presidente, o seu Elmir Luiz Daltué, parabéns também, papai que é, né? E o senhor Hélio Renato Betim, que é o nosso diretor secretário, mandando aquele abraço especial em nome de toda a nossa diretoria e conselho fiscal aí, né, para o Dia dos Pais. Feliz Dia dos Pais, né, para você, papai campeão Kaminski, verdade. Vamos que vamos. Olha, eu tenho aqui a presença agora do nosso amigo Emílio Montebello, está com a gente por aqui. Bom dia, Emílio. Como é que tá a agenda de campo por aí?
2: Bom dia, Beto. Bom dia a todos os amigos ouvintes. Nesse sábado que amanheceu chuvoso novamente aí, né, Beto? Dificultando um pouco o trabalho a campo durante toda essa semana. Lembrar os nossos amigos produtores que nós estamos chegando aí ao final da janela de manejo de inverno. Nós já estamos nos aproximando do plantio da primeira safra, né? O tempo voa. Quando a gente começa a viver em função da safra, parece que a vida fica mais curta. E a gente termina uma e já está começando a outra, né? Então já estamos encerrando, né? Tudo que já foi falado no programa de manejo de inverno, já estamos encerrando a janela de manejo de inverno. Então falar para o produtor ficar atento, até porque com a questão do clima, com a questão do El Niño, né? A gente tem, às vezes, semanas muito instáveis. Então se você deixar para fazer um manejo, por exemplo, com um herbicida que tenha residual para a cultura que você vai plantar, né? Para a cultura subsequente, é importante que se aproveite essa janela e talvez opte por fazer antes e não depois, né? Não deixe para estar muito em cima da hora, porque com essa questão climática um pouco bagunçada como está, né? Às vezes a gente não consegue fazer o manejo no período que a gente necessita, no período que a gente escolheu, né? Às vezes a gente não consegue implantar a cultura também na janela que a gente escolheu, né? A gente tem que ficar aí olhando para o céu e entendendo o melhor momento. E aproveitar para convidar todos os produtores para estar acompanhando a nossa campanha Safra Cheia, que está todo vapor aí, se iniciou nessa semana. O produtor vai perceber que existe um ajuste aí em relação aos nitrogenados, em relação aos adubos de base, e que é um momento crucial agora de compra, até pela questão logística, né? A gente já está aí em cima da hora. Convidar todos os produtores que estejam visitando a unidade Kaminski que frequentam para que possa estar fazendo o melhor negócio, sem dúvida. Um abraço a todos, um excelente dia aí, pelo jeito vai ficar chuvoso o dia todo, né, Beto? E que a próxima semana nos dê condição de trabalho aí para a gente fazer a diferença e iniciar muito bem a nossa safra de verão. Um grande abraço.
3: Com certeza, valeu, Emílio, um abraço a você, né? E tá em cima, né? Quando a gente vê, virou 10 de setembro aí, já estamos aí vivendo a safra de verão. Tem a participação do Haroldo Lorenzato por aqui.
4: Não, tá. Muito bem, amigos. Ora, vamos lá, né? Estamos recebendo a visita aqui do nosso engenheiro agrônomo Haroldo Lorenzato, nosso coordenador técnico. Tivemos uma reunião importante na semana de alinhamento de toda a área agronômica técnica da cooperativa, Haroldo, e com foco aí, né, na campanha de repique, que está já em curso, né? E no nosso carro-chefe aí, não é? Que é a nossa produção de sementes Kaminski, que hoje presente no Brasil inteiro, né? Um bom dia para você, obrigado por estar com a gente.
5: Bom dia, Beto, bom dia aos ouvintes, aos cooperados da cooperativa Kaminski, e teve reunido essa semana com o departamento técnico, em uma conversa que a gente ficou, então, uma manhã toda, unidos, e focando, claro, conversando sobre a campanha de repique que a gente está rodando a partir dessa semana. Vamos ficar aí em torno de 30 dias com a campanha. Aproveitar e já convidar os nossos amigos cooperados aí a se dirigir ao seu entreposto para estar conversando com o nosso engenheiro agrônomo, com o nosso técnico, ou então recebê-los, né, em sua propriedade, em sua casa, para escutar o que eles têm a trazer. Kaminski abre mais uma campanha bem organizada, bem informada, né, com opções aí de contrato, tanto de soja, de milho, né, e claro, né, não esquecendo da nossa questão de semente, né. A gente sabe que o nosso produtor ainda tem um espaço aí para planejar, né, a questão de sementes, e a Kaminski está toda pronta para isso, e a nossa equipe está pronta para tá também fornecendo essa opção aí para o nosso produtor.
4: Muito importante, né, que o nosso cooperado, principalmente, aproveite esses momentos, né, para fazer um bom negócio. O tempo passa rápido, né? Aí a gente daqui a pouquinho já está em setembro aí, na época de plantio da safra de verão, né?
5: Com certeza, já está próximo, daqui uns dias, não parece, mas dentro de algumas semanas, né? O nosso produtor já está planejando iniciar com os primeiros plantios aí no finalzinho de agosto, início de setembro, aí, depende da região. Então, está próximo, está chegando, e a Kaminski, mais uma vez, junto com o nosso cooperado, e no que for necessário, a gente está junto e está à disposição para atender e fazer o melhor possível.
0: Muito obrigado, Haroldo. Forte abraço aí, que nosso produtor não se faça derrogado, né? Em qualquer uma das nossas unidades no Paraná e Santa Catarina, estamos aí à disposição para recebê-los.
5: Estamos à disposição, hein? Estamos aí em torno de 30, 35 engenheiros agrônomos aí a campo, né? E totalmente à disposição aí para o que for preciso.
0: Bacana. Forte abraço, um bom e feliz Dia dos Pais aí para você, né?
5: Isso, bem lembrado, Beto. Um feliz Dia dos Pais a todos aí, um abração.
3: Obrigado, vamos que vamos! E chegamos aí ao final do nosso programa hoje, né? Quero mandar um abraço aí pro seu Ângelo Rossati, na altura dos seus 89 anos, né? Um feliz Dia dos Pais aí, seu Ângelo, obrigado aí por tudo. Daqui a pouco eu passo por aí tomar uma cuia de mate na beira do fogão aí, né? Comprou um fogão a lenha novo lá, Morangão. Tá bonitão o fogão a lenha. Fogão gabinete, né? Grandão. Um abraço aí, meu querido. Dona Maria também, né? Um beijo no coração aí, viu? E assim, mandando um abraço ao meu pai, né? Quero que vocês todos, né? Pais aí do programa, sintam-se homenageados. Muito obrigado. Em nome de todos os filhos aí que estão na escuta do programa, né? Um forte abraço. Parabéns pelo Dia dos Pais e obrigado por tudo, né? Ainda no finalzinho do programa, quero mandar um abraço para dona Noeli Pelim, né? Bom dia com alegria, parabéns ao meu pai Jacir Zanus e ao meu marido Jair Pelim pelo Dia dos Pais e a todos os pais que estão ouvindo o programa da Kamisky, programa do produtor campeão. Dona Noeli, forte abraço, tchau, gente querida, até semana que vem.
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7: Amigo trabalhador, fazer das viagens tempo de espairecimento é como fazer do vinagre um excelente tempero. Quando partimos de carro a certo destino, a preocupação muitas vezes é de chegar logo. Aí está o erro. De olho no final, esquecemos-nos de preencher o decurso da viagem com muito papo, piadas, brincadeiras e com apreciação das belas paisagens. O motorista, este sim, merece cuidados especiais. Primeiro, não desviar sua atenção do foco, a estrada. Segundo, afastar a monotonia que lhe pode provocar sono. Terceiro, prevenir-se do conforto exagerado dos carros modernos. O pouco esforço na condução do veículo aumenta o risco de dormência. Bom, o assunto viagem me leva a compará-la com a existência humana. Muito a ver. A existência, tal qual uma viagem, pode ser chata ou agradável conforme a disposição dos viventes nas diversas situações a enfrentar. Dizia alguém, peregrinando sempre, passo por subidas e descidas os desafios da vida. Delicio-me no convívio com pessoas, comunidades e a diversidade das paisagens. Com o pé no acelerador ou no freio, cubro as distâncias sempre avante e com prudência. Pense nisto. Deus o acompanhe.
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9: De volta na programação com destaque esportivo. 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Conferindo os placares das últimas horas, Brasileirão da Série B, Operário 1, São Bernardo 3, Ceará 2, Ponte Preta 0. No Paranaense Futsal Prata, Medianeira 2, Atlético Levandense 3. Conferindo a movimentação deste sábado, Brasileirão da Série A e a 22ª rodada, 16 horas, Grêmio e São Paulo, 18h30, Remo e Atlético Mineiro, 20h30, Coritiba e Chapecoense, 21 horas, Botafogo e Fluminense. Na Série B, 21ª rodada, 16h, Vila Nova e Sport, 18h30, Botafogo Paulista e América Mineiro. Na C, 16ª rodada, 17 horas, Figueirense e Ferroviária, 19h30, Ituano e Barra. Na D, todos os jogos de ida das quartas serão hoje. 16 horas Nacional e ABC, 17 horas São José e Gama, Uberlândia e CSA, 18h30 Goiatuba e Asa. Na terceira, na Paranaense, terceira rodada, 3 partidas neste sábado, 15h30, Roupe Samas, PSTC e City London, Sport Clube e União Beltrão. Futsal começa com Paranaense Prata, 26ª rodada, 19h30, Coronel e Apucarana, São Joséense e Chavantes, 20 horas Cândido de Abreu e Mangueira. Ibiporã e Palotina, Prudentópolis e Capanema. No Paranaense de Futsal Ouro Feminino, 6ª rodada, 15h30, Uniguaçu e Colombo, 19h30, Copagril e Londrina, 20h, ASEF e Patinhas, ADTB e Stein. Liga Nacional de Futsal, teremos todos fora o jogo de São José e Marrec, que foi transferido hoje, todos os jogos hoje, fora este, então. Partidas com início previsto para as 19 horas. Última rodada da primeira fase. Atlântico e Praia Clube, Santo André e Jaraguá, Campo Mourão e Cascavel, Tubarão e Carlos Barbosa, Umuarama e Magnus, Minas e Joinville e a partida que a gente transmite, Corinthians e Pato. O jogo entre São José e Marreco foi adiado de sábado hoje para domingo, amanhã, às 11 da manhã. O jogo vai ser no ginásio Teatrão, em São José dos Campos. Detalhe que o voo que levaria o Marreco lá para São Paulo não conseguiu decolar devido a condições meteorológicas. O time viaja hoje e a LNF, em comum acordo com São José, decidiu adiar o jogo para amanhã, 11 horas, fechando a primeira fase. Então hoje, 18h30, jornada esportiva, 19h, Corinthians e Patos. Sigam com a Serinalta no próximo destaque, a movimentação do domingo.
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9: Oito e doze, bom dia, bom sábado, meu povo, bom sábado a você, ouvinte da Serinalta FM, frequência 88,3, sabadão chuvoso, 17 graus e a temperatura, leve elevação, hein? É, tá subindo bem devagarzinho, mas parece que a sensação térmica neste momento é de menos temperatura, né? Mais baixa. Não sei, acho que é por causa do dia chuvoso, né? Sabadão daqueles em que a chuva parece deixar o coração da gente um pouquinho mais sensível. É, pela véspera do Dia dos Pais. Amanhã é um dia mais que especial, né, meu povo? Nosso programa começa falando, é claro, dos pais, deste amor que muitas vezes a gente não precisa
16: de grandes palavras para ter sentido, né? Um abraço para os papais que estão aqui acompanhando a gente, para os papais presentes, aqueles que acompanham o crescimento dos filhos, dando o puxão de orelha, né, meu povo? Fazendo graça, muitas vezes, sendo aquele porto seguro nas horas difíceis. Um carinho também para os pais que estão longe, separados pela distância, pelo trabalho, pelas inúmeras circunstâncias da correria de nossa vida de hoje em dia. Então, que a distância, neste caso, nunca seja maior que o amor. E hoje também quero, é claro, abraçar aqueles que vão passar o Dia dos Pais com uma saudade apertando o peito. Os papais que já partiram, mas que deixaram em nós suas histórias, seus ensinamentos, suas lembranças, mas seguem vivos, claro, não só na memória, mas no coração de quem já ficou. Porque existem presentes que se compram e presentes que não têm preço. Um abraço, um telefonema, um eu te amo, um obrigado por tudo, pai. Se você tem a oportunidade, então hoje, vá até seu pai. Ligue para o seu pai, agradeça, diga que o ama. Se seu pai já não está mais ao seu lado, acenda uma velhinha, faça uma oração. Conte uma história para alguém sobre o que você passou com seu pai, algum momento vivido junto. Então, nesta véspera de Dia dos Pais, enquanto a chuva cai lá fora, que a nossa programação seja também um abraço a você, papai, que está na companhia da frequência 88,3. Aos pais presentes, ausentes, aos pais que estão longe, aos pais que vivem na saudade, feliz Dia dos Pais. E agora, vamos lá, com o nosso sabadão, a boa música, o carinho, a companhia, muita emoção. Aqui o amigo Morangão que fala contigo, aí do outro lado do rádio, porque o rádio também é isso, né? Estar perto, mesmo quando a vida coloca quilômetros ou saudades pelo caminho. Um abração para você que está aí do outro lado do rádio, que seu fim de semana seja realmente repleto de coisas boas. Vou inserir algumas músicas especiais de Dia dos Pais ou de Pais e Filhos ao longo da programação. Abro com este clássico da música brasileira, Fábio Júnior, Pai. Depois vamos trazendo Cat Steven, Father and Son. E fecho com The Police, 8:16. Bom dia.

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2: 8h28.
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2: 8h30, bom dia, 17 graus e a temperatura, pouca prosa e muita música. Essa daqui é dos anos 90, inclusive é um tanto quanto pesada a letra em termos sentimental. Eric Clapton lançou a música baseada no seu luto, mas o luto baseado como pai e o luto baseado como filho. Morreu o pai dele, depois morreu o filho dele, naquela tragédia aos 4 anos de idade, e ele escreveu esta linda canção, My Father's Eyes, e a gente vai recordar agora. Depois eu trago esta música espetacular, um tanto quanto engraçada também, mas bem brasileira, assim, sobre aquele pai raiz, gravada nos anos 2000, no início dos 2000, por Zeca Pagodinho, Pai Coruja. Vamos ouvir? Claro, bom dia, bom sábado, 8h30.

0: Ira, antes também Zeca Pagodinho e Eric Clapton. Bom dia, 8h42. Tudo de bom e do melhor, hein?
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3: 8h45, bom sábado, essa é boa, tudo de bom e do melhor que desejo de coração a você, ouvinte do Essa é Boa, da Selinalta FM, da frequência 88,3. Vamos registrar aqui algumas participações, a minha amiga Dona Angelina, os avós, né? Dona Angelina, seu Antoninho, Zanco Velho de Guerras, que tal? Zanco Velho tá no 18º sono nesse horário. Um abração, tudo de bom. Eu gostaria de homenagear os netos Victor, que estava de aniversário no dia 3, e a neta Letícia, que está de aniversário hoje. Eu e meu esposo Antoninho Zanco, que homenageamos. Então, quem mandou a mensagem foi a dona Angelina. Deus abençoe aí o Victor, a Letícia. Ela escreveu também: gostaria de homenagear meu esposo Antoninho e meu genro Edemar César pelo Dia dos Pais. Forte abraço, tudo de bom. Já vou cantar os parabéns. Deixe-me ver na sequência aqui também a minha amiga dona Adelaide, homenageando o pai, o seu Pedro Colela. Alô, seu Pedro, lá em Clevelândia, vai estar de aniversário amanhã. Felicidade, saúde, paz, alegria e coisas boas. E fiquei sabendo, e o Vini Cola informou aqui, o Vini informou, o Pilate também mandou mensagem. Pilateira tá comandando a churrasqueira por lá, né? Estão fazendo aquele costelão. Hoje é aniversário do amigo Luiz Gustavo Veronese, e o pessoal está reunido aí na confraternização. Então, Luiz, forte abraço, Deus abençoe também. Para os aniversariantes, claro, a gente canta. Parabéns. Saúde, paz, alegria e coisas boas, tudo de bom e do melhor que desejo de coração a quem completa idade nova, quem acompanha o Essa é Boa, e claro, a todos os papais na companhia. Deixe-me ver a dona Maria de Quadra, homenageando aqui o esposo Emerson Pereira, pai de duas filhas e um vovô super atencioso, gente boa por demais, né? É verdade, tudo de bom. O meu amigo Pingo, Joelmir Galina, alô Pingo, tá com o radião velho fazendo eco, muito obrigado pela companhia também. O amigo Matheus, por enquanto Matheus, e cadê o seu Paulo, do resto o pessoal, João Marcos, Matheus e Alfonso, estavam lá cedito na Trigopabra já preparando aquela feijoada. Forte abraço, doutor Maurício também é por lá, hein? Será que já chegaram ou vão chegar só pra hora boa? Um abração pro pessoal que está na Trigopabra, então, preparando aquela feijoada e acompanhando o nosso programa. Tudo de bom, bom fim de semana. Falando em coisas boas, recebi aqui pessoal da Igreja Luterana, a tradicional Feira da Cuca. Essa tem mais de, se for falar quanto tempo, mas olha, mais 40 anos de tradição em nossa cidade, né? A Feira da Cuca da Igreja Luterana aqui de Pato Branco. Este prato aqui dispensa apresentações realmente, né, meu povo? Que coisa, é tradicional em nós. Pra mim chegou aqui um pedaço de abacaxi, mas eu lembro que tem de uva, de coco, de banana, de requeijão, aquela só com a farofa, que é a sem recheio, tamanho único, meu povo, sem fila. O pessoal tá desde as 5 da manhã e vai, eles dizem até as 15, mas ó, nunca vai até as 15, então não deixo pra depois. Passe ali na Rua Guarani, na Igreja Luterana, e adquira a sua cuca. Essa é deliciosa, essa é tradicional, essa a gente recomenda. Certo evento sempre acontece em duas oportunidades no ano. no Dia das Mães e no Dia dos Pais, na véspera, né? São praticamente 40 anos de história aqui com nossa cidade. Faz parte do calendário de eventos do município. O pessoal sempre começa os trabalhos na sexta, aí no sábado cedinho já começa a comercialização. Então, alô você que está ouvindo o programa, quer uma boa dica gastronômica? Feira da Cuca da Igreja Luterana, ali na Rua Guarani, tá bom? Então tá dado um recadito, um abraço a todo o pessoal da Igreja Luterana, sempre comparece também aqui para trazer aquele prato delicioso para nós. A gente agradece. Deus abençoe, tudo de bom. Deixe-me ver quem mais aqui na parceria. O meu amigo, seu Haroldo. Alô, seu Haroldo. Forte abraço, mantendo a pau como sempre com estas belas músicas. Forte abraço. Um abraço, bom dia para minha amiga Dona Carmen lá em Itapurá. Alô, Dona Carmen. Tudo certinho por aí? 100%? As que tal? Então tá certo. Muito obrigado pela companhia. Deixa eu ver se eu tenho aqui pronta entrega, eu vou procurar, pediu a música do Roupa Nova, Dei Saudades e Nada Mais, tá na fila então, tá bom? Então tá dado o recadito, um abraço, bom dia pra Dona Eliane, alô Dona Eliane, bom fim de semana pra ti, todos que estão na escuta, mande uma música pra nós aqui em Campinas do Sul, no Rio Grande do Sul, abração e feliz Dia dos Pais pra todos, amém, forte abraço, bom fim de semana, deixe-me ver na sequência. Tem um áudio para reproduzir aqui também. Aqui, encontrei o meu amigo seu Valentim, lá de Dois Vizinhos. Bom dia.
4: Bom dia, Morangão. Antônio Valentim, aqui de Dois Vizinhos. Pai, eu queria. Eu gostaria de fazer uma homenagem ao meu pai já falecido. Eu queria pedir a música de Nelson Gonçalves, Naquela Mesa. Ok, muito obrigado, paz e bem, feliz Dia dos Pais.
3: Paz e bem, ele escreveu em tempo o nome do meu pai falecido, Manuel Valentim. Vamos trazendo, é claro, esta música. Um abraço, bom dia pro meu amigo, seu... Aqui, compadre, travou bem na hora que o Morangão ia ler a mensagem, né? Vá para lá, amor de Deus, Brasil. Mas que barbaridade, daqui a pouco a gente manda um abraço, né? É verdade, é verdade, é verdade. Tudo de bom e do melhor é o que desejo, amigo Morangão, velho de guerra. Deixe-me o seu Divanzira Brusque também registrando a companhia. Forte abraço, escreveu acompanhando o programa, dedico a todos os pais, meu já partiu, saudade imensa, abraço. Forte abraço, tudo de bom. Agora aqui abriu, mas olha, eu acho que é por causa do peso do pessoal que tá reunido aí, é uma galera de peso que sempre acompanha o nosso programa. O recado foi mandado pelo Vinícius Cola, mande um abraço pro Matheus Pilate que está sendo aquele costelão para nós hoje e traga pra gente a música Hurricane do Bob Dylan, abraço e bom sábado, hoje aniversário do amigo Luiz Gustavo Veronese, o Pilatão no comando da churrasqueira. E vocês estão no comando do copo ali, né, tchê? É alterocopismo. Um abração, tudo de bom, bom fim de semana a todos. Começo com Nelson Gonçalves, depois Bob Dylan e Roupa Nova, 8 para as 9.

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4: 97, essa é boa! Abraço pro seu Daniel, dona Rosimeire, amigos do bairro Bela Vista, dona Zurema Maria Bim. Já rodei essa música, hein? Já rodei, oferecendo a todos os papais também, recordando da memória, né, do seu falecido pai, Alfredo Bim, e de todos os papais. Deus abençoe. Um abraço aqui também, dona Natalina Borges, lá em Enéas Marques. Bom dia.
5: Bom dia, Morangão. Tudo bem?
4: Bem, senhora.
5: Parabéns para todos os pais e para o meu, que Deus já tenha ele num bom lugar. Muita saudade, né? Mas é isso aí, faz parte da vida. Parabéns para todos os pais.
4: Forte abraço, tudo de bom. Abraço, bom dia para o meu amigo, o seu Emerson Porto, também conosco, a minha irmã, dona Daniela. Feitos exames, forte abraço. Agora tomar um cafezinho reforçado, né? Um abraço também aqui. O amigo Cleverson pediu para recordar 14 bis. A dona Nelza Honório Serpa pediu para recordar Anunciação. E a amiga Paula também pediu para recordar, deixe-me ver, Yahoo. Lembra do Yahoo? Fazia tempo, hein? Volta para casa. 98, bom dia.

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4: 9:23.
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1: 9h26, um abraço, bom dia pro meu amigo seu Celso Ricardo Tchururu Paris, e mandando abraço a todos os papais na companhia. Um abraço, bom dia pra dona Neuza, seu Zeno, dona Neuza também conosco, bom dia.
2: Bom dia, Marangão, tudo bem? Faço uma homenagem pro Dia dos Pais, pro seu Zeno, pro meu filho Marcos e pra todos os pais que estão ouvindo.
1: Claro, com certeza. Deus abençoe, tudo de bom e do melhor. O Portinho também conosco, bom dia.
3: Hoje eu acordei cedo.
1: Eu vi, Poeirão.
3: Homenagei aí. Bom, já tá homenageando desde as 5 da manhã os pais, né?
1: Mais então, ou menos.
3: Vai meu voto de feliz Dia dos Pais para todos os pais. Que Deus abençoe e ilumine o caminho de cada um.
1: Amém. Frei Mário também conosco. Alô, Frei Mário. Paz e bem, bom dia.
4: Bom dia, Marangão. Um bom dia, um feliz Dia dos Pais para todos os pais que estão na escuta do Esta é Boa. Que Deus os abençoe por esta linda missão. Tenham todos um bom final de semana. Fiquem com Deus, paz e bem. Esta é boa.
1: Paz e bem, essa é boa. Vamos que vamos, 9h26. Dona Suelen recordou essa daqui. Ó. Essa banda, o que rodou, mas o que rodou no fim dos anos 90, início dos anos 2000. Vamos recordar? Be Like That.

Three Doors Down, música que retrata a nostalgia, o arrependimento de algumas coisas feitas na vida, decisões tomadas, espetacular, né? Dos anos 90, início dos anos 2000, essa o que rodou no passado, hein? Que coisa, Be Like That. 9h31, um abraço pro pessoal que tá preparando aquela feijoada bagualada por demais lá na Togopabra, o amigo Matheus, também por lá o seu Alfonso. Segundo informações, seu Alfonso, 6 da matina já tava. Então vamos abrir, tá na hora. Um abração desde cedinho com rádio também na frequência 88,3. Matheus pediu Lynyrd Skynyrd, Simple Man. Vamos trazendo, é claro. Depois eu trago duas aqui para fechar, né? Claro, o Dia dos Pais no nosso Essa é Boa, mais que especial deste sábado. Uma do Bruce Springsteen, é My Father's House. Essa música é espetacular. Ele usou a imagem da casa do pai dele, retratando a proteção, a esperança de reconciliação com o seu passado, tempo que ele saiu de casa, que ele estava em casa e o pai estava ausente. Enfim, ele marcou, é claro, nesta canção, todo o seu sentimento de uma vida e de seu relacionamento com o pai. E depois, para fechar o programa, eu deixo Queen, Father to Son. Essa música também fala sobre a transmissão de um legado, de conselhos e valores que se passam de geração em geração. Mas muitas vezes, quando a gente é mais novo, quem nunca ignorou o conselho de um pai ou passou batido, mas anos depois lembrou daquele conselho e falou, ele tinha razão. Então esta música fala mais ou menos disso. Deixo estas duas para fechar o programa de hoje. Um abraço, meu povo. Um espetacular fim de semana. Tudo de bom e do melhor. Fui. Tchau.

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1: De volta na programação com destaque esportivo. 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Conferindo agora a movimentação deste domingo, no Brasileirão da Série A, teremos 6 jogos movimentando a 22ª rodada. No Mineirão, às 11 da manhã, Cruzeiro e Mirassol. Na casa do Palmeiras, 16 horas, Palmeiras Internacional. Na Fonte Nova, 16 horas, Bahia e Vasco. Na Vila Belmiro, 18h30, Santos e Atlético Paranaense. No Cícero de Souza Marques, 18h30, Bragantino e Corinthians. E no Maracanã, 19h30, Flamengo e Vitória. Passando aqui à Série B, teremos 4 jogos movimentando a 21ª rodada. 11 da manhã, Athletic Club e Criciúma. 16 horas, Novo Horizontino e Juventude. Náutico e Atlético Goianiense. 18 horas, Cuiabá e Fortaleza. Na C, 16ª rodada. 16 horas, Maringá e Amazonas. Ipiranga e Floresta. 18h30, Itabaiana e Caxias. Maranhão e Brusque. Na Terceirona Paranaense, 3ª rodada. 15h30, Iguaçu e Irati. Cambé e Portuguesa Londrinense. E pela Liga Nacional de Futsal, tivemos um jogo adiado de hoje para amanhã. A partida entre São José e Marreco, que estava marcada para este sábado, ficou para amanhã, às 11 da manhã. O motivo? O voo que levaria o time do Marreco lá para São Paulo não conseguiu decolar a tempo. Ficou para hoje. Então o time chega hoje em São Paulo e a partida acontecerá amanhã, às 11 da manhã. Certo? Um abraço, sigam com a melhor, sigam com a Selinalta. Mais esportes ao longo da programação ou a partir das 18h30, quando da jornada esportiva. 19 horas, Liga Nacional, última rodada da primeira fase, Corinthians e Pato. A gente transmite, hein? Forte abraço, até mais.
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Tempo estável, temos neblina, uma garoa fina nesse momento aqui sobre a cidade, região sudoeste do Paraná. Tá um clima gostoso, né? Pra ficar pro lado de dentro de casa, ouvindo rádio. Companhia não vai faltar aqui na Serenauta, tá bom? Um abração aqui do Juliano Midrucci, apresentando hoje o Sábado.

Célio Waro de férias, né? O titular do horário aqui. Nós estamos tipo macaco gordo, né? Quebrando o galho, quebrando o galho. Mas vamos lá, né? Vou te fazer companhia. Você que tá aí no trabalho, tá na rodagem, tá no carro, tá em casa preparando um almoço delicioso, almoço de sábado. Queremos te mandar um abração. WhatsApp, se você quiser participar, mandar mensagem pra gente, tá liberado aqui, 99972-2564. Músicas de banda, músicas sertanejas, músicas gauchescas também, a partir deste horário aqui na Serinalta. Hoje, sábado, dia 8 de agosto de 2026.

0: dia.
1: Sábado dia. Vamos começar com uma sertaneja aqui programada pela Elaine Juliana. E o Negro e Solimões, bom dia. Ótimo sábado. Excelente final de semana para você que está com a Selinalta.

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0: Muito bem, namoro de sítio com os serranos, aqui na Selinalta, terceira dimensão, distante de você. Ouvimos também Rio Negro e Solimão está mentindo. 10:19.
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1: Vamos nessa, gente. 10 horas e 22 minutos. Temperatura segue em 18 graus.
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1: 10 e 22. Já temos participações aqui no WhatsApp da Serinato. Os ouvintes que estão com a gente. Valeu. Um abraço aí, Carlos Lins. Um abraço, Valentim. Um abraço aí pro meu amigo, o Denísio, mandando mensagem pra gente. Obrigado pela companhia. Já temos áudio também por aqui. 999-72-2564. Bom dia.
2: Ô, bom dia, Metrute. Tudo tranquilo?
1: Tudo.
2: Eu, Metrute, pedi a música pra ti aí do Saudoso Teixeirinha aí. Oferecer pra todos os pais, né?
1: Claro.
2: Meu velho pai com o Teixeirinha aí.
1: Ah, isso é boa.
2: Escutando o programa aí. Feito?
1: Essa já estava programada aqui, meu amigo. É, meu amigo Altair de Domênico, mas vamos adiantar, né? Já que você está pedindo, vamos adiantar, porque essa é realmente uma das músicas mais belas aí em homenagem aos pais, né? Eu falo do pai Sulino, pai gaúcho, um par de espora sangrento, como que é a letra? Um mango de curucru. É, rapaz, coisa boa, né? Inclusive a Elaine já tinha programado aqui, eu vou só antecipar aqui essa música. Aqui, ó. Ah, ela programou com o Teixeirinha Filho. É boa também. Meu velho pai. Mas eu vou programar com o Teixeirinha, que é o pedido do ouvinte aí, né? O Teixeirinha Pai, então, pra gente dar sequência aqui na programação. Músicas sertanejas, músicas de banda, músicas gaúchas. Daqui a pouco também uma que o Mano Lima gravou com o filho dele, o Pedro Lima, de pai para filho. Enfim, final de semana de Dia dos Pais, com muitas músicas em homenagem aos pais. Já foi assim durante a semana, né? E vai ser assim hoje, amanhã, aqui na programação da Serinauta. Muito bem, temos mais participações aqui. Oi, bom dia.
3: Bom dia, tudo bem? Eu gostaria de escutar a música do Gilson Jordão em homenagem ao meu pai. Eu amava muito meu pai, agora só fico saudades.
1: Valeu, um abraço, Loreni. Seu Pedro Borges. Bom dia, Juliano. Se puder, toque uma do Mike Luan. Pedro Borges, aí da linha Borges. Maravilha! Oi, Juliano Mitrucci, tudo bem? Roda pra mim a música com os Bertucci, Velha Porteira. Quero agradecer pra minha amiga Noeli Batista, que está aqui na minha casa, me visitando e tomando um chimarrão comigo, Jurema Maria Bim. Opa, que legal, um abraço às duas aí, né? Noeli Batista e a Jurema Bim também, né? Olha quem tá aparecendo por aqui. Não adianta se fingir de doente, te pegaram de jeito, bom trabalho, roda Estãozinho, Chororó, Terra Tombada. Eu até tentei argumentar, viu, Antônio Riquez, que azar do céu, me fiquei doente de última hora, quando o nosso coordenador aqui, o Edson Nasser, falou que tinha que apresentar o programa do Célio, que o Célio tava de férias, né? Mas muito tarde, eles não acreditaram mais em mim. Se fosse antes que eu tivesse falado, mas aí não deu nem pra você fazer, né? Quando ele falou assim, eu pensei, vou falar que tô doente, mas aí não deu mais tempo, daí. Ai, meu amigo Antônio Urquesco, um abraço, tudo de bom. É, tá fervendo de participação aqui, pessoal, tá animado no sabadão aí. Parabéns, manda parabéns pro Cabelinho de Anjo, 123 anos hoje. Sério isso? Ó, aqui é o mano dele que tá falando, mano, não entende, é o Gilson Ricarcato, 123, deixa eu levantar essa informação aí, Gilson, que eu não tô acreditando em você. Eu vou olhar na folhinha dos aniversariantes ali, porque ninguém comentou aqui na rádio que o Moacir tá de aniversário, não sei se é porque ninguém gosta muito dele, mas ninguém falou nada que ele tá de aniversário hoje, né? Deixa eu dar uma olhada na folhinha com qualquer coisa, eu vou tocar os parabéns pra ele, né? Não custa nada também a gente tocar os parabéns pra ele, né, mesmo? Sou Adelir de Palmas, tô ligado ouvindo a Selinato, abraço Adelir. Pode mandar sua participação aí também, 999-72-2564.

0: É, bandas, músicas sertanejas, músicas gaúchas. É sábado dia, Chitãozinho Chororó, Terra Tombada, Meu Velho Pai com Teixeirinha, 10h37.
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0: Tudo bem?
1: Tudo.
0: Parabéns pelo teu programa.
1: Obrigado.
0: Metrucci, mandar os parabéns para todos os pais.
1: Isso.
0: É, principalmente para mim, né? Que sou um pai maravilhoso.
1: Será?
0: Ô, Metrucci.
1: Será?
0: Eu quero que você mande uma homenagem aí para homenagear o meu filho Marcos Andrade, que está de aniversário hoje, 8/8.
1: Olha!
0: Tá bom, Metrucci?
1: Tá bom.
0: Um feliz Dia dos Pais para ti também e para todo mundo. Obrigado.
1: Obrigado! Vamos tocar os parabéns para ele. Filho do seu Guerino, aí, Deus abençoe, felicidades, muitos anos de vida. E vamos tocar os parabéns também. Tocar os parabéns também pro Cabelinho de Anjo, não há de ver que o justo tá certo. Bom, o irmão dele não ia errar, né? Não ia errar também. Cabelinho de Anjo tá aqui na folhinha, ó. Ninguém deu bola pra ele, homem. Hoje é aniversário dele. Ninguém falou nada que na empresa, tava tudo quieto. Bom, vou mandar os parabéns pro Cabelinho de Anjo. Ele não deve estar ouvindo, né, Gis? Nas horas dessa, no sábado de aniversário, ele deve estar na bodega, atrás de uma feijoada, alguma coisa hoje aí, né?
2: Olha ele aí, ó.
1: Só pode, só pode. Mas sim, o Moacir Antônio Cabelinho de Anjo tá de aniversário hoje. É. E tu sabe que se não é o justo falar pra nós aqui, ninguém ia ficar sabendo, né? Ele tá quietinho também. É, ninguém mandou homenagem na rádio, a não ser o irmão dele. E ele também não falou nada pra não pagar festa de aniversário. Mas tá bom. Parabéns, Cabelinho de Anjo. Felicidades aí, muitos anos de vida, parabéns aí, o filho do seu Guerino, tá vendo os aniversariantes de hoje do final de semana.

0: Muito bem, parabéns aí então, parabéns ao cabelinho de anjo de aniversário hoje aí, rapazinha, né?
1: Ele de corpo não é muito bonito, agora de rosto ele é horrível.
0: Ah, isso é verdade, isso aí. Isso é verdade. É negócio de assustar as criancinhas, né? Sair assustando as criancinhas aí, o seu cabelinho de anjo, né? Muito bem, muito bem. Vamos lá, o Ari Nazi Lima também tá ligado aí, nosso colega. Feliz Dia dos Pais, Ari. Deus abençoe. Muitos anos de vida. É, também pra você, papai Ari Nazi Lima. Tá sugerindo aqui uma música que, aliás, eu já estava colocando aqui na programação. É a música de Tião Carreiro e Pardinho, meu velho pai. Vamos tocar agora. Quero mandar também pro meu amigo Emerson Semler. Alô, Emerson Semler, do Rotary, o homem das pinturas, o piazinho lá da Serra Preta, lá de Ipiranga. Valeu, Emerson Semler. Deus abençoe. Obrigado pelo registro aí, pela audiência, pela companhia. Léo Canhete e Robertinho, mais uma de homenagem aos

0: Muito bem, de pai pra filho, o Mano Lima cantando com o filho, né? O Pedro Lima. Ouvimos Corpo e Alma, novela das oito. Léo Canhoto e Robertinho, meu velho pai.
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2: E agora no É Sábado o Dia, as loterias pelo Brasil.
3: Muito bem, 10h56, Fabiano preparou pra gente aí as loterias, tudo bem, Fabiano, bom dia.
4: Muito bom dia, Juliano, amigos ligados na Serinalta, conferindo os números da sorte. Loto Fácil, concurso 3.756, sorteados 02, 03, 05, 06, 09, 10, 11, 13, 14, 15, 16, 19, 20, 21 e 22, com 15 acertos, 3 apostas ganhadoras, premiadas em R$565.758,41. Apostas feitas em Porto Velho, Rondônia, Curianópolis, no Pará e Brasília, Distrito Federal. Quina, concurso 7.086, sorteados 01, 22, 39, 58 e 61. Acumulou. Um abraço, tudo de bom e até mais.
3: Até mais, meu amigo Fabiano. Ele volta aí durante a programação com outras informações e estará na hoje é o Jonathan, né? Hoje é o Jonathan Gomercino na jornada esportiva hoje. Transmissão do jogo do Pato aí contra o Corinthians.

0: 58. Temos mais participações. Pessoal mandando mensagem aqui no WhatsApp da Seminauta neste sábado. Muitas homenagens aos pais. Bom dia.
1: Oi, bom dia. É a Zenaide Sagin aqui do Canela, Renascença.
0: Oi, Zenaide.
1: Eu queria homenagear meu esposo, Genivaldo Sagin, que vai estar de aniversário amanhã.
0: Opa.
1: E também pela passagem do Dia dos Pais. Dar os parabéns para ele e para todos os pais do mundo inteiro, né? E queria a música do JM. JN, feliz aniversário.
0: Vamos lá então, vamos tocar pra ele aí, feliz aniversário, parabéns aí, seu Sagin, parabéns, muitos anos de vida ainda, daqui a pouco a própria música já faz a homenagem, né, já canta os parabéns aí, quero desejar a você também, família Sagin, grandes ouvintes da gente aí no Canela em Renascença, desde sempre, né, desde sempre ligados aí com a nossa programação. Já já a música do JM então pro senhor, que o senhor curta, aproveite o seu final de semana, homenagem dupla, né? Aniversário e Dia dos Pais, né? Que beleza. Oi, bom dia.
2: Bom dia, Mitrute, tudo bem?
0: Ô, de bonzinho.
2: Então, Mitrute, hoje, véspera do Dia dos Pais, é um dia que a gente repensa um pouquinho a vida, a gente que já é pai também, mas eu perdi meu pai muito cedo, não tinha nem 4 anos, e deixo uma recomendação aos filhos que têm esses pais vivos, né, que o amem e deem aquele abraço nesse Dia dos Pais. E eu, como não tenho mais, levo uma prece a Deus para que ele, de onde ele estiver, olhe por cada um de nós aqui. E gostaria que colocasse aí com o Sérgio Rey a música Pai Adotivo, tá bom? Mitrute, grande abraço, um ótimo final de semana, Deus abençoe.
0: Valeu, seu Divonzir Brusque! Boa mensagem aí, gostei, viu? Será que não é filho adotivo? Acho que é filho adotivo, né? A não ser que tenha outra, mas acho que é filho adotivo pra gente tocar então essa música aí com o Sérgio Reis. Vamos começar com o JM aí, né? Vamos começar com o JM fazendo a homenagem pra quem pediu. Mas tem outras mensagens. Nossa, que encheu de mensagem agora, rapaz. Oi, bom dia, tudo bem?
3: Bom dia, Mitrute. Vamos homenagear o Moacir Antônio. Faz aniversário, dos parabéns pra ele.
0: Sim.
3: Só que a música, tô ficando velho, tô ficando fraco pra ele. Beleza? Um abraço, tudo é bom.
0: Cabelinho de anjo. Tá complicada a situação, né? O pessoal tá fazendo algumas homenagens aí, né? Pois é. Quem mandou mensagem aqui? O seu Jacinto? Tô ficando velho, tô ficando fraco, mas ele não tá ouvindo, podemos brincar.

0: Já foi coisa boa, né? Já foi coisa boa. Outro que tá ficando velho, tá ficando fraco aqui, mais uma homenagem. Bom dia.
1: Bom dia, Metrotier.
2: Semler do Rotary. Eu... Homem das Pinturas, o piazinho lá da Serra.
1: Quero desejar os parabéns a todos os pais, hein? Valeu, eu, Emerson, meu já Semler. Perdi.
2: Deus abençoe, obrigado pelo registro.
1: E pra mim aí, que hoje eu tô de aniversário.
2: Léo Canete e Robertinho, mais uma de homenagem.
0: Valeu, Antônio, tá de aniversário, então. A minha tia também tá de aniversário, tá colocando aqui a tia Marlene. Valeu, não mandou o sobrenome, Antônio. Tá com o radião bem alto lá, escutando nós, né? Então, pra você também serve isso aqui, eu acho.

Mota. Bom dia, quero homenagear minha esposa Jair Macarini, também meus irmãos Josemar, Claudemir, José Ademar, também meus cunhados Gilberto, Agostinho e Itamar, pelo Dia dos Pais, pedindo uma música de Lourenço e Lorival, pedido de um pai. Então tá bom, um abraço, tudo de bom aí, Sandra Macarini. Vamos programando o que o pessoal tá pedindo aí. Primeiro, feliz aniversário aos aniversariantes!

0: Essa música, realmente, é uma música mensagem espetacular, né? Tem uma outra também, Couro de Boi, né? Que é muito bonita, né? Do Sérgio Reis, Filho Adotivo. Acho que era essa, né, professor Divan Girá? Acho que era essa aí, né? Também feliz aniversário com o musical JM.
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0: Vamos lá, Coutinho, previsão do tempo, final de semana é com tempo emburrado, né? Temperatura, deixa eu dar uma olhadinha na temperatura aqui, estamos nesse momento com 19 graus e meio, subiu um pouquinho a temperatura, tempo estável, deixa eu ver. É, tínhamos uma garoinha pela manhã, agora até não tá garoando, pelo menos aqui. Como é que segue o tempo, hein, Coutinho? Bom dia.
4: Bom dia. É, o tempo segue aí, sujeito à chuva na região, chuva até trovada, período de melhora, temperatura amena, não passa muito dos 20 graus hoje se chegar. Mantém a tendência de tempo com chuva, trovada e período de melhora. Atividades de média e longa duração é mais arriscado. Mantém a tendência de tempo também, sujeito à chuva, nesse domingo, mais ali do meio final, pode ser de manhã ou de tarde, com períodos de melhora. Temperatura parecida com a de hoje. Na segunda, fresquinho de manhã, talvez entre 10 e 13 graus, à tarde passa um pouco dos 20, e a tendência é que a gente tenha condições de tempo com alguma chance de chuva, seja de manhã ou à tarde, podendo falhar em alguns pontos. Na terça, chuva, trovada, fica mais frio, e melhora na quarta e volta a chover na quinta. Continua indicando aí chuva com frequência e sobe e desce na temperatura. A Climatea é o Ronaldo Coutinho.
0: Valeu, Coutinho. 11 horas e 13 minutos.
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0: Aí sim. Repetindo então, né? 11 e 13.
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0: 11:15, muitas participações aqui, principalmente com homenagens aos papais, né? Maravilha. O ouvinte ficou devendo aqui o sobrenome, né? Deixa eu colocar no ar aqui um áudio que chegou agora aqui do nosso amigo Antônio. Ô Antônio, tudo certo?
1: O azar é meu fazer aniversário junto com o cabelinho de anjo, né?
0: Pois é, pois é.
1: Meu Deus do céu. O cabelinho de anjo faz uns programas muito bons, não? No meio de semana, hein, das 7, das 9 da noite.
0: Sim, faz uns programas bem bons pra, tipo assim, pra animar velório, essas coisas assim. Ele é muito bom, né? Isso. Você não tem culpa de você fazer aniversário no mesmo dia do cabelinho de anjo, viu, Antônio? Isso aí a gente não escolhe, né? Isso aí não. Não tem o que fazer. Isso é uma coisa que a gente não consegue escolher. Bom dia, toca a música com o Mano Lima. Eu toquei já essa, minha amiga Cleice. Acho que você ligou o rádio mais tarde, né? Toquei aí aquela do pai, né? Com o Mano Lima e o filho Pedro Lima. Um feliz dia dos pais a todos. É o nego Márcio de Honório Serpa. Manda um abraço pro pessoal do posto de lavagem MM na escuta, aí Honório Serpa. Alô pessoal, posto de lavagem MM, vamos escutar um grito de liberdade? Vamos, já já, meu amigo Marcos. Bom trabalho aí no posto de lavagem, né? Ouvindo a gente aí, Honório Serpa, vou programar essa aí, Gritos de Liberdade. Essa é boa, hein? Essa é boa. Bom dia, Juliano. Podia tocar música com Anthony Gabriel, Chinelo de Prego. Acho que pro Dia dos Pais, os valores que temos hoje significa muito. Deixa eu ver se eu acho essa música aqui. Eu não conheço, minha amiga Cida. Chinelo de Prego, eu já usei. Quem já usou Chinelo de Prego? Eu já usei. Vaianinha ainda com uma... uma solinha boa, né? Uma ideia arrebentava ali no dedão, né? Atravessava um prego e pau na mula, né? Usava mais um pouco até comprar outro, né? E demorava pra comprar outro. Nossa! Bom dia, Juliano. Feliz Dia dos Pais. A todos, que Deus nos abençoe. Roda pra nós com o Padre Zezinho, oração pela família. Valeu! Um abraço, obrigado pela indicação aí. Nosso amigo de Francisco Beltrão, né? Simval. Bom dia, Célio Ruar. Hoje é o Mitrucho, Célio tá de férias. Por favor, tocar a música Xalana com Sérgio Reis, se possível. Acabei de tocar Sérgio Reis, minha amiga Bernadette Piscine. Mas um abração pra você aí, tá? Obrigado pela participação, querida. Tudo de bom. Bom dia, Juliano. Aqui é Dirceu do Alvorada. Roda pra nós, João Luiz Corrêa, pau que dá cavaco. Flamenguista igual você. Aí sim, meu amigo. Sabe torcer, né? Sabe torcer. Vamos esmagar o Vitória. Vamos pegar o Vitória e vamos esmagar, assim, né? Então tá bom. Né? Você que tá falando aí, né? Tomara que seja assim, meu amigo Dirceu. O nome da tia é Bernardes. Ao sobrenome da tia? Então tá bom, já tocamos os parabéns aí, né, Antônio? Pra você, pelo seu aniversário, pelo Dia dos Pais. E a Marlene Bernardes. Alô, Marlene Bernardes. É aniversário aí, homenageada aqui no programa. Parabéns. Deus abençoe, felicidades. Tem mais gente aí?
2: Bom dia, compadre Trutti.
0: Bom dia, Tuca.
2: Como é que apareceu hoje aí? Hoje é pois sábado.
0: É. Pois é.
2: Tá tão bom o programão aí. Um abração pra ti.
0: Obrigado.
2: Os teus amigos, companheiros da rádio, tudo. Uhum. Cabelinho de anjo que não compra os tratos que faz com a gente. Um abração.
0: É.
2: Um feliz dia dos pais pra todos os pais, os amigos da gente. Todos os pais que estiver ouvindo. E faz um favor aí, roda aí, o meu pai já tá velhinho. Aí pra todos os pais, pra ti, pra mim, pra todos os pais, pro meu filho que já é pai, viu? E fala pro Polidório, dá um recadinho pra ele que hoje às 16h o bicho vai pegar.
0: O bicho vai pegar hoje, né?
2: Hoje, não sei, só que não sei se o bicho vai pegar pro lado dele ou pro meu lado.
0: Mas que vai pegar, vai, né? É Grêmio e São Paulo, é hoje? Deixa eu ver aqui, rapaz. Bom, o Fabiano já vai trazer informações do esporte aqui, né? Rapaz, é, meu amigo, campeonato brasileiro voltou, né, depois de um período com o Copa do Brasil, né, É Grêmio e São Paulo hoje, às 16h. Rapaz, já estão se prometendo aí, né? Já estão se prometendo. O Tuca gremista e o Polidoro São Paulino. Só que hoje o Polidoro certamente não tá ouvindo, o Tuca. Deve estar descansando, né? Porque. Ele deve estar descansando hoje. Deve estar descansando hoje, né? Porque certamente a sexta-feira não foi fácil. Não foi. O Bugre queimou a largada e foi pro mundo ontem, né? Polidoro acho que também. Deve estar descansando hoje, né? Hoje deve estar descansando. Vamos tocando aqui, o pessoal vai pedindo música, a gente vai programando aqui. Essa aqui pediram no bloco anterior, ó, Lourenço e Lourival, pedido de um pai.

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1: Que beleza, hein? Mais músicas lindas na manhã. Essa a gente ouvia quando era criança, fala a verdade, né? Velho pai, o meu pai já tá velhinho, não pode mais trabalhar. Tonico e Tinoco, ouvimos Gritos de Liberdade com o Grupo Rodeio. Lourenço e Lorival, Pedido de um Pai, 11:32.
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1: Ô Fabiano, atualiza pra gente aí, Fabiano. O esporte no final de semana vai pegar fogo. Campeonato Brasileiro, Liga Nacional, última rodada da fase classificatória. Chega mais, Fabiano.
4: Muito bom dia, forte abraço a você que acompanha a programação da Serinalta neste sábado. Conferindo a principal movimentação do fim de semana, Brasileirão da Série A, 22ª rodada, hoje, 16h, Grêmio e São Paulo, 18h30, Remo e Atlético Mineiro, 20h30, Coritiba e Chapecoense, 21h, Botafogo e Fluminense, amanhã, 11h, Cruzeiro e Mirassol, 16h, Palmeiras Internacional, Bahia e Vasco, 18h30, Santos e Atlético Paranaense, Bragantino e Corinthians, 19h30, Flamengo e Vitória. Na C, teremos um Paranaense em campo amanhã, em 16h, Maringá e Amazonas. Na terceira, no Paranaense, União Beltrão joga hoje, 15h30, fora de casa, frente ao Sport Club. No futsal, o principal destaque, Liga Nacional de Futsal, última rodada da primeira fase. Teremos todos fora o jogo de São José e Marreco, que foi transferido hoje. Todos os jogos hoje, fora este, então. Partidas com início previsto para as 19h. Última rodada da primeira fase. Atlântico e Pré-Clube, Santo André e Jaraguá, Campo Mourão e Cascavel, Tubarão e Carlos Barbosa, Umuarama e Magnus, Minas e Joinville, e a partida que a gente transmite, Corinthians e Pato. O jogo entre São José e Marreco foi adiado de sábado hoje para domingo amanhã, às 11h. O jogo vai ser no ginásio Teatrão, em São José dos Campos. Detalhe que o voo que levaria o Marreco lá para São Paulo não conseguiu decolar devido a condições meteorológicas. Teatrão, em São José dos Campos. Detalhe que o voo que levaria o Marreco lá para São Paulo não conseguiu decolar devido a condições meteorológicas. O time viaja hoje e a LNF, em comum acordo com São José, decidiu adiar o jogo para amanhã, 11h, fechando a primeira fase. E claro, além disso, a partida que a gente transmite, Corinthians e Pato. Jornada esportiva a partir das 18h30. Também no futsal, temos as patinhas em quadra hoje. A bola rola em Chopinzinho, sexta rodada do Paranaense Feminino Ouro.

0: 20 horas, Ansef e Patinhas. Um abraço, tudo de bom e até mais.
1: Valeu, Fábio. Opa, o vento deu uma empurrada na porta aqui, né? Bateu a porta no estúdio. Valeu, Fabiano. Um abraço. O Pato acaba de divulgar nas suas redes sociais aqui o time que está jogando lá contra o Corinthians hoje, comandado pelo técnico Luciano Bonfim. O Pato está com diversos desfalques. Hoje joga o terceiro goleiro, inclusive, né, Fabiano? O Alisson. E o Pato, o quinteto inicial aí com Alisson, Max, Duduzinho, Dudu e Pedro Carioca. Pato aí com vários desfalques, mas vamos lá, né? Vamos acreditar, quem sabe uma vitória aí do Pato Futsal.
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1: É sábado dia, fazendo o seu climão de final de semana, hoje especialmente aqui na apresentação do Juliano Mitrucci. Ó, já me ligou o pessoal aqui da... O pessoal da, do Lava Cara, agora o pessoal da Borracharia também. Alô, meu amigo Alceni aí da Borracharia Realize, tá com o rádio ligado aí na Selinalta. Bom dia, Alceni, tudo certo?
3: Bom dia, Mitrucci.
1: E aí?
3: Manda aí um abraço pra turma do futebol do sábado aí.
1: É.
3: E alerta e a piazada pra não queimar a largada, hein?
1: Exatamente.
3: Ainda mais hoje que vai sair uma churrasquinha depois do jogo ali, ó.
1: É.
3: Tem que alertar ali principalmente. Tem dois ali do grupo ali que entram dentro da garrafa e mandam colocar a tampa em cima pra não sair mais. Principalmente um tal de Celso aí no Álvaro.
1: Meu Deus do céu.
3: Esse sim bebe mais do que V8 canadense. Um abraço, Truti. Tudo bom.
1: Valeu, Alceni. Tem dois mais embaladinhos aí na turma de sábado, né? É, não, tem que estar inteira pro Dia dos Pais aí, né, pessoal? Não vamos exagerar, não, né? Valeu, Alceni. Boa confraternização aí a vocês. Pessoal da Borracharia, realize bom final de semana. Mais participações aqui. Bom dia.
4: Bom dia, Metrute. É o Pedro Lima, de São Roque do Chopin. Tá com a música aí pra nós ouvir aí. Sobre o Dia dos Pais aí, homenageando o Dia dos Pais. Eu queria saber quem que é esse outro Pedro Lima, da onde que é. É que tem um outro Pedro Lima que participa da rádio aí, mas não é eu.
1: É
4: pode
1: outro.
4: Ser, de repente todo mundo escuta e pensa que sou eu, né?
1: Pois
4: daí
1: é.
4: Eu sou aqui de São Roque do Chopin. O outro Pedro Lima, ele não sei de onde que ele deve ser aí.
1: É.
4: Do interior, mas é um prazer ter um nome parecido com o meu.
1: Eu não vou misturar os Pedros, né? Um é Pedro Lima, o outro é Pedro Lima também, mas é um diferente do outro, né? Isso. Tá bom, seu Pedro Lima. O Pedro Lima do São Roque do Chupim, então, né? Então, um abraço. Feliz Dia dos Pais pro senhor também aí, tá? Oi, bom dia.
5: Ô, meu truque, bom dia, bom. Pergunta aí se o Cabelinho de Anjo, será que ele tocou o hino ontem do Internacional ou não?
1: Tocou o hino do Internacional. Ele prometeu que ia tocar o hino do Inter se o Corinthians perdesse. Se o Corinthians não classificasse, o Corinthians ganhou, mas não levou, né? Levou um laço em Porto Alegre, daí não conseguiu, né? Apesar da vitória, não conseguiu passar, né? E ele teve que tocar o hino ontem aí. Foi uma pressão grande, viu? Ah, um abraço, pessoal que tá ouvindo música pedindo Amado Batista. Quem pediu aqui é o pessoal da Borracharia, né? Tá bom. E teve um pedido aí do Cleiton Borges, né? Deixa eu ver quem pediu o Cleiton Borges aqui. Vou tocar agora uma de banda, uma Sola J, né? Deixa eu ver quem tá pedindo aqui. Cleiton Borges. Uma Sola J. Bom dia. Manda pro maridão Carlos. Quem tá pedindo aqui é a Paula Matos. Valeu! Então, todo mundo dançando assim, bem coladinho. Numa Sola J, depois tem Amado Batista, pra quem pediu, e João Luiz Corrêa também, mais uma pedida.

0: Cavaco, João Escorreia, te ouviu também, músicas aí, Amado Batista, Agora ou Nunca Mais, Cleiton Borges, Uma Sola J, o sol apareceu, agora voltou uma garoa, o tempo tá desse jeito, né? Vai e volta aí, vai e volta. A gente volta já então também pra fechar o programa aqui.
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0: Estamos na reta final aqui, ouvindo mais algumas mensagens. Bom dia.
1: Bom dia, meu amigo Metrute. Tudo bom?
0: Tudo bem.
1: Podia escolher uma música aí, mandar pro meu pai, Manoel Gavião. Tá na escuta aí, tu é o Dirceu aqui do bairro Frarão.
0: Ô, Dirceu.
1: Podia escolher uma música bonita aí, mandar pra ele. Feliz Dia dos Pais lá pra amanhã. Beleza, tudo é bom.
0: Valeu, Dirceu. Um abraço aqui na cidade, né? Mandando um abraço pro paizão lá no... Lá no Rio Gavião. Opa, bom dia!
2: Bom dia, beleza? Que o Tadeuzão com isso. Beleza, tranquilo? Ó, amanhã é o Dia dos Pais, entendeu?
0: Isso.
2: É a minha fiarada, tá tudo aí em São Paulo, entendeu? Sou pai de 9 filhos.
0: Eita.
2: E 8 netos e uma bisneta. Entendeu? Entendeu? Que é o Tadeuzão, hein? Ó, tem jeito de tocar a musiquinha desse cara aí, entendeu? Esse aí é um 10, uma música linda. Se não tiver, tudo bem, entendeu? Tô curtindo tuas músicas aqui na... Na Costa Chupim.
0: Valeu, meu amigo. É, nem todas as os pedidos a gente consegue atender. Hoje a gente se apurou um pouquinho aqui, mas devagarinho a gente vai atendendo o povo aí, né? Mais uma vez, parabéns a todos os pais ligados, né? Deixa eu ver aqui. Eu acho que vamos tocar Chão Carreira e Pardinho com Bruno e Marrone. Depois tem o fim de semana com o Corpo e Alma. Já tocamos bastantes músicas aí com homenagens aos pais. Vou encerrar com duas aqui neutras, mas quero desejar um grande final de semana pra você, papai. Deus abençoe muito, muito, muito, tá bom? Tchão Carreira e Pardinho com Bruno e Marrone, o Rancho do Vale. Depois Corpo e Alma, fim de semana, bom dia.

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0: O anjo do Senhor anunciou a Maria,
1: e ela concebeu do Espírito Santo.
0: Ave Maria, cheia de graça, o Senhor é convosco. Bendita sois vós entre as mulheres, e bendito é o fruto do vosso ventre, Jesus.
1: Santa Maria, Mãe de Deus, rogai por nós, pecadores, agora e na hora de nossa morte. Amém.
0: Eis aqui a serva do Senhor.
1: Faça-se em mim segundo a vossa palavra.
0: Ave Maria, cheia de graça, o Senhor é convosco. Bendita sois vós entre as mulheres, e bendito é o fruto do vosso ventre, Jesus.
1: Santa Maria, Mãe de Deus, rogai por nós, pecadores, agora e na hora de nossa morte. Amém.
0: E o Verbo se fez carne
1: e habitou entre nós.
0: Ave Maria, cheia de graça, o Senhor é convosco. Bendita sois vós entre as mulheres, e bendito é o fruto do vosso ventre, Jesus.
1: Santa Maria, Mãe de Deus, rogai por nós, pecadores, agora e na hora de nossa morte. Amém.
0: Rogai por nós, Santa Mãe de Deus,
1: para que sejamos dignos das promessas de Cristo.
0: Derramai, ó Deus, a vossa graça em nossos corações, para que, conhecendo pela mensagem do anjo a encarnação do vosso Filho, cheguemos por sua paixão e cruz à glória da ressurreição. Por Cristo nosso Senhor.
1: Amém.
0: Glória ao Pai, ao Filho e ao Espírito Santo.
1: Como era no princípio, agora e sempre. Amém.
0: Glória ao Pai, ao Filho e ao Espírito Santo.
1: Como era no princípio, agora e sempre. Amém.
0: Glória ao Pai, ao Filho e ao Espírito Santo.
1: Como era no princípio, agora e sempre.

0: Você acompanhou conosco a oração do Ângelus. Que a bênção de Deus, pela intercessão da bem-aventurada Virgem Maria, permaneça sobre você, sua família e todas as suas intenções. Continue em nossa companhia e siga vivendo este dia com fé, esperança e paz.
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0: Paz e bem a todos vocês que nos acompanham na Palavra Sacerdotal. Eu sou o Frei Mário Luiz Tagliari e juntos vamos ouvir o Evangelho de Jesus, meditarmos, rezarmos e pedirmos a bênção de Deus. O Evangelho de hoje está em Mateus, capítulo 17, versículos de 14 a 20. Naquele tempo, chegando Jesus e seus discípulos junto da multidão, um homem aproximou-se de Jesus, ajoelhou-se e disse: Senhor, tem piedade do meu filho. Ele é epilético e sofre ataques tão fortes que muitas vezes cai no fogo ou na água. Levei aos teus discípulos, mas eles não conseguiram curá-lo. Jesus respondeu: Ó, gente sem fé e perversa, até quando deverei ficar convosco? Até quando vos suportarei? Trazei aqui o menino. Então Jesus o ameaçou e o demônio saiu dele. Na mesma hora o menino ficou curado. Então os discípulos aproximaram-se de Jesus e lhe perguntaram em particular: Por que nós não conseguimos expulsar o demônio? Jesus respondeu: Porque a vossa fé é demasiado pequena. Em verdade vos digo, se vós tiverdes fé do tamanho de uma semente de mostarda, direis a esta montanha: vai-te daqui para lá, e ela irá, e nada vos será impossível. Palavra da salvação, glória a vós, Senhor. Queridas irmãs e irmãos, ao mesmo tempo em que Jesus está com o Pai na montanha e experimenta a glória do céu, a transfiguração celebrada nesta semana, os discípulos estão lutando com os irmãos na planície e experimentam o fracasso na terra. Não conseguem expulsar o demônio daquele menino. É somente ouvindo Jesus que nós, sua igreja, nos tornamos com ele capazes de vencer o mal. O discípulo no Evangelho de hoje é representado ao mesmo tempo pelo Pai e pelo Filho. Como o filho, o discípulo de Jesus não sabe vencer o mal porque ainda está possuído por ele. Como o pai deseja a cura do filho, invoca com fé o Senhor. A libertação do mal acontecerá quando o filho for transformado na fé e na confiança do pai. Esse é o primeiro e fundamental milagre. O mais é consequência. Queridas irmãs e irmãos, Jesus recrimina os discípulos por sua falta de fé. Vamos também nós pedirmos a graça de uma fé autêntica e digamos, quem sabe, diariamente: Senhor, dai-nos a fé. Queridas irmãs e irmãos, encerrando esta semana, fiquem todos bem, com a bênção de Deus. O Senhor esteja convosco, Ele está no meio de nós. O Senhor vos abençoe e vos guarde. O Senhor vos mostre a sua face e se compadeça de vós. O Senhor volva seu rosto para vós e vos dê a paz. Que o Senhor vos abençoe, em nome do Pai, do Filho e do Espírito Santo. Amém. Um bom sábado a todos, um feliz e abençoado final de semana. Fiquem em paz. Até semana que vem. Paz e bem. E agora fiquem com os avisos da paróquia.
5: Vamos aos avisos de nossa paróquia. Informamos que você pode adquirir sua cartela da Ação Entre Amigos 2026 na Secretaria Paroquial e na Lotérica Pagani. Valor da cartela R$ 25,00. 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Missa do Sagrado Coração de Jesus, sexta-feira, às 15 horas na Matriz. 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Trido de Santa Clara, de 8 a 10 de agosto. 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
3: 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Onde dois ou três estiverem reunidos em meu nome, eu estarei no meio deles. 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
12: Estamos no ar com mais um programa Viva a Palavra. Você que nos ouve pelas nossas emissoras da Fundação Frei Rogério e da Fundação Cultural Selinalta, paz e bem. Sejam todos bem-vindos e bem-vindas. Também saudamos nossos irmãos e irmãs que nos escutam pela Rádio Mirandela da Paróquia Nossa Senhora Aparecida de Nilópolis. Eu sou o Frei Augusto Luiz Gabriel e é uma alegria chegar até você através deste novo episódio. Que bom saber que, mesmo em meio às ocupações do dia a dia, você reserva este momento para permitir que Deus fale ao seu coração. Todos nós enfrentamos tempestades. Algumas acontecem do lado de fora: dificuldades na família, preocupações com o trabalho, problemas de saúde ou até mesmo desafios financeiros. Outras tempestades são silenciosas e acontecem dentro de nós. O medo, a insegurança, a dúvida, preguiça, o desânimo e aquela sensação de que, diante de uma dificuldade, parecemos estar sozinhos. Quem nunca experimentou momentos em que parecia remar contra o vento? Quem nunca teve a impressão de que Deus estava distante, justamente quando mais precisava dele? A palavra deste 19º domingo do tempo comum vem ao encontro dessas experiências puramente humanas. Ela nos mostra que Deus nunca abandona aqueles que caminham com Ele. Às vezes, esperamos encontrá-lo nas grandes manifestações de poder, mas o Senhor prefere revelar-se na brisa suave, no silêncio da oração, na serenidade da consciência. E quando as tempestades parecem ameaçar nossa esperança, Cristo se aproxima e nos dirige uma das frases mais bonitas e consoladoras do Evangelho, ao meu ver. Ele nos diz: coragem, sou eu, não tenhais medo. Que essa certeza fortaleça nossa fé e nos ajude a caminhar confiantes, mesmo quando os ventos da vida parecem contrários. Por isso, vamos iniciar este momento de oração e de reflexão, que já começamos com esse breve contexto da liturgia deste 19º domingo do tempo comum, invocando sobre nós a presença do Senhor por meio da Trindade Santa. Digamos juntos, em nome do Pai, do Filho e do Espírito Santo, amém. Que a paz de Cristo, que vence todo medo e fortalece nossa esperança, esteja convosco. Bendito seja Deus que nos reuniu no amor de Cristo. Meus irmãos e minhas irmãs, antes de escutarmos a palavra de Deus, vamos pedir que o Espírito Santo venha conduzir este momento de reflexão, de oração e de meditação. É o Espírito quem fortalece nossa fé quando ela vacila. É Ele quem nos ajuda a reconhecer a presença de Deus, mesmo nos momentos de silêncio. É Ele quem transforma nosso medo em confiança e nossa insegurança em coragem para seguir Jesus. Por isso, peçamos que o Espírito Santo nos conceda um coração semelhante ao do profeta Elias, atento à voz discreta do Senhor e também semelhante ao coração de Pedro, capaz de sair da barca e caminhar ao encontro de Cristo, mesmo em meio às ondas do mar. Com Frei Fabretti, invoquemos o Espírito Santo com a música Ó Vinde Espírito.

A liturgia deste 19º domingo do tempo comum nos convida a refletir sobre a presença de Deus nas tempestades da vida. Na primeira leitura, encontramos o profeta Elias profundamente cansado. Depois de enfrentar perseguições e desafios, ele sobe ao Monte Horeb esperando uma grande manifestação divina. Passam um vento impetuoso, um terremoto e um fogo. Mas Deus não estava em nenhum desses sinais extraordinários. O Senhor se manifesta numa brisa suave, quase que imperceptível. Elias compreende então que Deus fala ao coração de quem aprende a fazer silêncio e a escutar. Na segunda leitura, São Paulo abre o coração diante da comunidade cristã. Seu sofrimento nasce do amor que tem por seu povo de Israel. Mesmo reconhecendo os inúmeros privilégios que Deus concedeu ao povo da antiga aliança, a eleição, a glória, as promessas, a lei e os patriarcas, Paulo sofre porque muitos ainda não reconheceram Jesus como o Messias. Suas palavras revelam que a verdadeira evangelização nasce de um coração que ama aqueles a quem anuncia o Evangelho. E no Evangelho, contemplamos uma das cenas mais conhecidas da vida de Jesus. Os discípulos enfrentam uma forte tempestade no mar da Galileia. Enquanto lutam contra o vento e as ondas, Jesus aproxima-se caminhando sobre as águas. Eles se assustam, pensando tratar-se de um fantasma. Então o Senhor lhes dirige uma palavra que continua ecoando para todos os cristãos de ontem, de hoje e que continuará ecoando amanhã. Coragem, sou eu, não tenhais medo. Esta cena representa também a nossa própria caminhada. A barca simboliza a igreja e também a vida de cada um de nós. Há momentos em que tudo parece tranquilo, mas também existem horas em que os ventos sopram com força, os projetos parecem naufragar e a fé é colocada à prova. O Evangelho nos lembra que Jesus nunca perde de vista os seus discípulos. Ele os acompanha. Mesmo quando parece distante, ele continua rezando por nós e vem ao nosso encontro no momento certo. Como recorda uma reflexão franciscana para este 19º domingo do tempo comum, a fé não elimina as tempestades, mas nos permite atravessá-las na certeza de que Cristo permanece conosco. Talvez o convite desta liturgia seja justamente este: aprender a reconhecer Deus não apenas nos grandes acontecimentos, mas também no silêncio da oração, na serenidade da consciência e na certeza de que nenhuma tempestade é maior do que a presença amorosa de Cristo. Oremos. Deus eterno e todo-poderoso, fortalecei nossa fé para que, mesmo em meio às tempestades da vida, jamais percamos a confiança em vosso amor. Fazei-nos reconhecer vossa presença nas pequenas manifestações da graça, no silêncio da oração e na força da esperança. Concedei-nos a coragem de caminhar sempre ao encontro de vossos filhos, certos de que sua mão jamais nos abandona. Por Cristo nosso Senhor. Amém. Vamos ouvir agora a canção de Frei Ari Praxedes, O Mar.

Acabamos de ouvir a música O Mar, do franciscano Frei Ary Praxedes. Liturgia da Palavra. Queridos irmãos e irmãs, estimados ouvintes, vamos nos preparar para ouvir a primeira leitura deste 19º domingo do tempo comum, que está no primeiro livro dos Reis, capítulo 19, versículos de 9 até 13. Depois de enfrentar grandes desafios e perseguições, o profeta Elias procura refúgio no Monte Oreb, o mesmo lugar onde Deus havia manifestado a Moisés. Ali, ele espera encontrar o Senhor em sinais grandiosos, mas Deus o surpreende, revelando-se de uma forma completamente diferente. Escutemos com atenção esta palavra que nos convida a redescobrir o silêncio como lugar privilegiado do encontro com Deus. Leitura do primeiro livro dos Reis. Naqueles dias, ao chegar a Oreb, o monte de Deus, o profeta Elias entrou numa gruta, onde passou a noite. E eis que a palavra do Senhor lhe foi dirigida nestes termos: Sai e permanece sobre o monte diante do Senhor, porque o Senhor vai passar. Antes do Senhor, porém, veio um vento impetuoso e forte, que desfazia as montanhas e quebrava os rochedos. Mas o Senhor não estava no vento. Depois do vento, houve um terremoto. Mas o Senhor não estava no terremoto. Passando o terremoto, veio um fogo. Mas o Senhor não estava no fogo. E depois do fogo, ouviu-se um murmúrio de uma leve brisa. Ouvindo isso, Elias cobriu o rosto com um manto, saiu e pôs-se à entrada da gruta. Palavra do Senhor. Graças a Deus. O Senhor não estava no vento, nem no terremoto, nem no fogo. Depois do fogo, ouviu-se o murmúrio de uma brisa suave. O profeta Elias chega ao Monte Oreb profundamente cansado. Carrega o peso das perseguições, das ameaças e da sensação de fracasso. Espera encontrar Deus da maneira como tantas vezes a história bíblica o apresentou, através das manifestações grandiosas e extraordinárias. Mas Deus surpreende. Primeiro passa um vento forte, depois um terremoto e em seguida fogo. E o texto repete 3 vezes. O Senhor não estava nem no vento, nem no terremoto, nem no fogo. Somente depois de todo aquele espetáculo da natureza surge uma brisa suave, quase um sussurro. É naquele silêncio que Elias reconhece a presença de Deus. Essa leitura fala muito ao nosso tempo e fala alto. Nós vivemos cercados de ruídos, de muitas informações, de fake news, de inúmeras preocupações. Muitas vezes, queremos que Deus fale através de acontecimentos extraordinários, enquanto Ele continua nos esperando no silêncio do sacrário, no silêncio da oração, na escuta da palavra, na paz da consciência e por meio de pequenos acontecimentos do cotidiano. Como recordam os comentaristas da liturgia deste 19º domingo do tempo comum, Deus não deixa de ser poderoso por se manifestar de forma discreta. Ao contrário, sua força revela-se justamente na delicadeza com que respeita nossa liberdade e toca o nosso coração. E talvez hoje o Senhor esteja nos convidando a fazer mais silêncio. Silêncio para rezar, silêncio para escutar, silêncio para perceber que Ele continua caminhando ao nosso lado, mesmo quando sua presença não faz barulho. Depois de contemplarmos o encontro de Elias com o Senhor, rezemos com o Salmo 84. O salmista proclama que Deus anuncia a paz ao seu povo e faz florescer novamente a esperança. Onde Deus é acolhido, a misericórdia encontra a fidelidade, a justiça abraça a paz e a terra produz seus frutos. Rezemos com confiança.

Escutemos agora a segunda leitura da carta de São Paulo aos Romanos, capítulo 9, versículos de 1 a 5. São Paulo abre seu coração e manifesta uma profunda dor por ver que ainda muitos de seus irmãos israelitas ainda não reconheceram Jesus como o Messias esperado. Ao mesmo tempo, recorda os inúmeros dons que Deus confiou ao povo da antiga aliança. Ouçamos com atenção. Leitura da carta de São Paulo aos Romanos. Irmãos, não estou mentindo, mas em Cristo digo a verdade, apoiado no testemunho do Espírito Santo e da minha consciência. Tenho no coração uma grande tristeza e uma dor contínua, a ponto de desejar ser eu mesmo segregado por Cristo em favor de meus irmãos e irmãs, os de minha raça. Eles são israelitas. A eles pertencem a filiação adotiva, a glória, as alianças, as leis, o culto, as promessas e também os patriarcas. Deles é que descende, quanto à sua humanidade, Cristo, o qual está acima de todos. Deus bendito para sempre. Amém. Palavra do Senhor. Graças a Deus. Tenho uma grande tristeza e uma dor contínua em meu coração, diz São Paulo nesta carta aos Romanos. Ele não apenas escreve estas palavras movido por revolta, mas também por amor. Ele contempla seu próprio povo, aquele que já havia recebido as promessas, a lei, os patriarcas e do qual nasceu o próprio Cristo, segundo a carne. Tudo isso faz crescer ainda mais sua dor ao perceber que muitos ainda não acolheram Jesus como Salvador prometido. Essa passagem nos ensina uma importante lição sobre a evangelização. Quem ama verdadeiramente não permanece indiferente diante da caminhada do outro. Paulo não condena seu povo, também não se considera superior. Pelo contrário, sofre com eles, reza por eles e continua anunciando o Evangelho com esperança. Esse sentimento também deve existir em nosso coração. Quantos familiares, amigos ou pessoas próximas

Acabamos de ouvir a música Assim Eu Sei, do padre Ezequiel. Queridos irmãos e irmãs, chegamos agora ao Evangelho desta liturgia, 19º domingo do tempo comum. O Evangelho está em São Mateus, capítulo 14,

0: versículos de 22 a 33 e nos conduz a uma cena marcante da vida dos discípulos. Depois da multiplicação dos pães, Jesus permanece em oração enquanto os discípulos atravessam o mar. No meio da noite, uma tempestade ameaça a pequena embarcação. É então que Jesus vai ao encontro deles, caminhando sobre as águas. Este evangelho não fala apenas de uma tempestade que aconteceu há 2000 anos. Ela fala das tempestades que atravessam nossa vida, dos medos que nos paralisam e da fé que tantas vezes vacila. Mas também nos recorda que Cristo nunca abandona aqueles que caminham com Ele. Ouçamos com atenção este evangelho. O Senhor esteja convosco, Ele está no meio de nós. Proclamação do Evangelho de Jesus Cristo segundo Mateus. Glória a vós, Senhor. Depois da multiplicação dos pães, Jesus mandou que os discípulos entrassem na barca e seguissem à sua frente para o outro lado do mar, enquanto ele despediria as multidões. Depois de despedi-las, Jesus subiu ao monte para orar a sós. A noite chegou e Jesus continuava ali, sozinho. A barca, porém, já longe da terra, era agitada pelas ondas, pois o vento era contrário. Pelas 3 horas da manhã, Jesus veio até os discípulos andando sobre o mar. Quando os discípulos o avistaram, andando sobre o mar, ficaram apavorados e disseram: "É um fantasma!" e gritaram de medo. Jesus, porém, logo lhes disse: "Coragem, sou eu, não tenhais medo." Então Pedro lhe disse: "Senhor, se és tu, manda-me ir ao teu encontro, caminhando sobre a água." E Jesus respondeu: "Vem." Pedro desceu da barca e começou a andar sobre a água em direção a Jesus. Mas quando sentiu o vento, ficou com medo e, começando a afundar, gritou: "Senhor, salva-me!" Jesus logo estendeu a mão, segurou Pedro e lhe disse: "Homem fraco na fé, por que duvidaste?" Assim que subiram no barco, o vento se acalmou. Os que estavam no barco prostraram-se diante dele, dizendo: "Verdadeiramente, tu és o Filho de Deus." Palavra da salvação. Glória a vós, Senhor. O evangelho começa com um detalhe muito significativo. Jesus sobe sozinho ao monte para rezar, enquanto os discípulos atravessam o mar. A oração antecede a missão. Antes de enfrentar qualquer desafio, Jesus coloca-se em profunda comunhão com o Pai. Também nós somos convidados a aprender essa dinâmica espiritual. Quem reza, encontra força para enfrentar as tempestades da vida. Enquanto isso, a barca é sacudida pelas ondas. O vento é contrário e os discípulos lutam para manter o rumo. Desde os primeiros séculos do cristianismo, a igreja viu essa barca como uma imagem da própria comunidade cristã e também da nossa própria vida. Quantas vezes experimentamos ventos contrários? São as dificuldades da família, da comunidade, as enfermidades, as crises, decepções, os medos e tantas situações que parecem abalar nossa confiança. O Evangelho não promete uma vida sem tempestades, promete algo muito maior, que Cristo estará presente em todas elas. Quando Jesus se aproxima caminhando sobre as águas, os discípulos não o reconhecem. Pensam que seja um fantasma. É curioso perceber como o medo pode nos impedir de reconhecer a presença de Deus. Muitas vezes esperamos que o Senhor resolva imediatamente nossos problemas quando, na verdade, Ele vem ao nosso encontro, de maneira discreta, sustentando-nos para que não percamos a esperança, mesmo que seja andando sobre as águas. É neste momento que Jesus pronuncia uma das frases mais belas do Evangelho, ao meu ver: "Coragem, sou eu, não tenhais medo." Essas palavras atravessam os séculos e continuam sendo dirigidas a cada um de nós. Vou repetir: "Coragem, sou eu, não tenhais medo." Pedro, impulsionado pelo amor e pela confiança, pede para ir ao encontro de Jesus. Enquanto mantém os olhos fixos no Senhor, consegue caminhar sobre as águas. Mas, quando passa a olhar para a força do vento, sente medo e começa a afundar. Essa cena descreve muito bem nossa caminhada espiritual. Enquanto nossa vida permanece centrada em Cristo, encontramos forças para enfrentar as dificuldades. Porém, quando deixamos que o medo, a ansiedade ou as preocupações ocupem o lugar da confiança, nossa fé enfraquece. Ainda assim, Pedro faz a oração mais simples e mais sincera que alguém pode fazer: Senhor, salva-me! E imediatamente Jesus estende a mão e o segura. Deus nunca demora quando um coração sincero clama por sua ajuda. A atitude de Jesus nos revela também quem é Deus. Ele não repreende Pedro por ter saído da barca. Antes, estende-lhe a mão e o levanta. A correção vem acompanhada da misericórdia. Quantas e quantas vezes também nós fraquejamos na fé? Quantas e quantas vezes vacilamos diante das dificuldades? O Senhor não nos abandona por causa de nossas quedas. Pelo contrário, continua oferecendo sua mão para que nos levantemos e retomemos o caminho. E o Evangelho termina também com uma bonita profissão de fé dos discípulos, que dizem: verdadeiramente tu és o Filho de Deus. A tempestade não foi apenas vencida, ela tornou-se ocasião para que os discípulos conhecessem profundamente quem era Jesus. Também as tempestades da nossa vida podem fortalecer nossa fé, se permitirmos que Cristo caminhe conosco. Como recorda uma bonita reflexão deste 19º domingo do tempo comum: Deus nem sempre elimina imediatamente as dificuldades, mas jamais deixa de estar presente na barca da nossa existência, conduzindo-nos com segurança até o porto da paz. Que neste 19º domingo do tempo comum, nós possamos renovar nossa confiança no Senhor. Quando os ventos forem fortes e as ondas parecerem maiores do que nossas forças, recordemos das palavras de Jesus: coragem, sou eu, não tenhais medo. Recordemos também das palavras de Santa Paulina, que nos diz: não desanimeis, embora venham ventos contrários. Quem permanece de mãos dadas com Cristo pode atravessar qualquer tempestade. Vamos ouvir agora a música A Barca, na voz de Frei Gilson.
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0: gostaria que você lembrasse o dia que Jesus passou pela barca da sua vida. 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
3: Muito bem, boa tarde, meus amigos e amigas, aquele abração muito especial. Agora são 13 horas e 2 minutos, passa 2 minutos às 13, nesse sabadão, dia 8 de agosto de 2026. Boa tarde para você! Estamos começando mais uma edição do programa. É o show de bandas que vai com você até as 17 horas, estamos ao vivo, estamos aqui, aguardando a sua ligação, a sua mensagem. O WhatsApp é 99972-2564. Manda a sua mensagem e peça a banda que você deseja, a banda que você gosta. Vamos começando já nesse sabadão, meio chuvoso, meio sim, meio não. Chove um pouco, para um pouco, já. Chove de novo, não chove, chove, não chove. É os atuais chegando antes de ir embora. E na sequência já veio Jaime Simon, embriagado de amor. Boa tarde pra você.

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1: E as melhores bandas do seu rádio. 13 horas com 13 minutos agora, boa tarde. Boa tarde, hoje é 8 de 8, 8 do 8, né? Então tá, buenas, tchê. Alô, boa tarde.
2: Feliz aniversário, meu amigo. Que Deus te abençoe aí.
1: Obrigado.
2: E muitos anos de vida, continua sendo esse cara maravilhoso aí. Todo mundo te quer bem.
1: Obrigado.
2: Você seja feliz nos teus negócios, na tua saúde, paz, alegria.
1: Isso.
2: E sabe que o amigo sempre é uma pessoa sempre lembrada, tá?
1: É verdade.
2: Beleza, meu amigo?
1: Ô, Wilson, grandô! Ô, Wilson, aquele abração ali do bolão, né? Tá sempre na companhia do programa. Obrigadão. Deus abençoe você também. Alô, boa tarde.
3: Bom dia, meu querido. Feliz aniversário, viu? Você lembra do aniversário de todo mundo também? Pelo menos eu vou mandar uma mensagenzinha pra você. Você não esquece o aniversário de ninguém, então tá, meu querido? Felicidade pra você, um abraço, meu querido.
1: Obrigado, Big Bar do Big Bar do Planalto, na companhia do programa. Estão com o radião ligado lá agora também, né? Isso! Diz aqui, ó. Boa tarde, Moacir Antônio, abençoado sábado, estou na escuta, parabéns, felicidades pelo seu aniversário, amigo, felicidades, né? Saúde, sucesso, realizações, Deus te abençoe, parabéns, felicidades pelo seu aniversário, amigo, felicidades, né? Saúde, sucesso, realizações, Deus te abençoe e ilumine sempre. Um grande abraço, tudo de bom. A bonitona véia tá mandando tantas via áudiozinho pra nós aqui, até um coraçãozinho dizendo Deus abençoe, parabéns, obrigado, muito obrigado mesmo, ó. Vai desenhando esse coração, eu tô gostando aqui, ó. Beleza, alô, boa tarde.
4: Antônio, tudo bem? É a Jurema Maria Bim do Centro. Roda pra mim uma música com o Grupo Momento, Sonhar com Você.
1: Sim.
4: Pra mim curtir e pra vocês aí da rádio.
1: Já mando pra ti aí, Jurema Maria Bim no Centro.
5: Boa tarde, Moacir Antônio.
1: Boa tarde.
5: Olá, parabéns pelo teu aniversário.
1: Obrigado, meu irmão.
5: Deus me dê muita saúde e felicidade pra você.
1: Obrigado.
5: Seja sempre esse caboclo sério que você é.
1: É verdade.
5: Siga o rumo que tá certo.
1: Obrigado, meu irmão. Deus abençoe você também.
5: Se for possível, mais tarde toque a banda Expressão Sul, Folha Seca. Meu Antônio Castilho, aqui do Domingos Soares.
1: Ô, pessoal.
5: Grande abraço, muito obrigado se for atendido. Fica com Deus, tudo de bom.
1: Você também, a banda não para, ele pediu. Folha Seca, né? Mandando pra ti. Obrigado, as pessoas mandando parabéns pra nós aí, né? Mais um ano, Deus abençoe sempre.

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2: Mas bate, gaiteira! Aqui é sinal corrido, que negócio, né? Muito obrigado, Simão Zanella, Inês Zanella. Nossa, aqui tá verdeado a Maria, deixa eu ver. A Maria está vindo nós lá na praia de... Lá de Itapema, também na companhia do nosso programa. Obrigado, Maria! É, aqui também o nosso amigo lá de São Paulo, rapaz. Lá em São Paulo também está vindo nós. O seu Júlio César Giordani está em São Paulo na companhia do nosso programa e damos parabéns para nós. Obrigado, obrigado, obrigado. Aqui também, não vou conseguir falar o nome, todos. O seu Admir também. Alô, seu Admir, muito obrigado. Né, ali, então tá, né? Wilson Grando, tantos outros aqui, rapaz. Big, lá do Bar do Big, na entrada do Bairro Planalto. O tio Ad também. Tio Ade, aqui veio também a Nilce Alves, também mandando, né? Nilce Alves, Jaime Simon, meu amigo Zumba, alô Zumba ali da TV, TV Selinalta, né? Pessoal de Balneário Camboriú, meu amigo Jackson, alô Aneca também na companhia, meu amigo João Rodrigues, nossa senhora, aqui tá verdeado, a Ninha também na companhia do nosso programa, né? Obrigado. Deixa eu ver, os amigos aí do bar do Big Nossa, fizeram um churrascão lá para nós, né? Aqui no nosso Madin, aqui do computador da rádio. Alô, boa tarde, tudo bem? Parabéns, muitos anos de vida, sou de muita paz, obrigado, agradeço. As pessoas ligando, o Décio de Souza Oliveira, ô Décio, obrigado. Obrigadão. Alô, boa tarde.
3: Boa tarde, você, Antônio.
2: Boa tarde.
3: Parabenizar seu aniversário, beleza?
2: Obrigado, tudo é bom. Obrigado.
3: Continua essa pessoa que você é, tá? Seu programa tá muito bom.
2: Obrigado, amigão.
3: Toque músicas normais. Quantas vezes brigamos?
2: Ah,
3: beleza?
2: É? Boa, né?
3: Esse pra você e pra todos os ouvintes da rádio.
2: Claro que sim. Parabéns, obrigado, hein?
3: E parabéns pro Dia dos Pais, beleza? Um
2: também
3: abraço
2: junto, né? Seu Jacinto, um abraço pra ti. A Adelair, a bonitona Adelair, também na companhia do programa. É, tal, né? Isso aí. Vamos em frente, porque nós estamos atrasados, que nem ronco de avião aqui, rapaz. Já tô devendo música, rapaz. É, agora são 13 horas 27 minutos e o nosso programa Show de Bandas vai até as 17 horas. Vai participando. 99972-2564, nosso WhatsApp.

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3: Muito bem, meus amigos, estamos aí 13h39 agora, 13h39. Alô, boa tarde.
4: Fala parabéns.
5: Já tô vendo.
4: Oi?
3: Oi?
4: Fala parabéns.
5: Agora são 13 horas.
4: Parabéns.
5: E o nosso programa.
4: Parabéns.
3: Parabéns, ô Tonton Antonella, me dizendo. Parabéns aí, obrigado, Antonella, minha netinha, né? Antonella, parabéns, Antonella, estão ouvindo lá em Chupinzinho, estão passeando, mas estão curtindo o nosso programa, obrigado, que tal?

0: A Jurema diz assim, que Deus te ilumine e te proteja sempre. Feliz Dia dos Pais. Moacir Antônio, tudo de bom pra você, meu amigo. Hoje é o aniversário, meu amigo Moacir Antônio. Parabéns. Chuvas e bênçãos. Obrigado a Jurema Maria Bim. Tá aqui a música. Feliz aniversário. Ai, bonitona velha acompanhando nós, hein? Obrigado. Deixa eu te chegando mais aqui. Tá chegando mais, deixa eu ver. Boa tarde. Quem tá mandando pra nós ali, ó, pastor... É o Pastro de Itapejara. Alô, Pastro de Itapejara, eu já converso contigo.
1: Sim, me perdi.
0: Olhos nos olhos. Na sequência, rosto desmaquiado.

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1: O inverno nos convida ao silêncio, ao recolhimento e à contemplação da beleza simples da criação. É tempo de aquecer o coração com a fraternidade, a fé e o cuidado com o próximo. Que esta estação traga paz à alma, fortaleça a esperança e nos ensine, à luz de São Francisco de Assis, que o verdadeiro calor nasce do amor, da partilha e da presença fraterna. Que o frio congele apenas aquilo que nos afasta do bem, mas nunca os nossos sonhos e a confiança em Deus. Franciscanos compartilhando a paz e o bem.
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2: Ei, de boi água lá fora, né? É, tô vindo aqui pela janela aí, tá chovendo bastante lá fora, meu. Amanhã fresquinho. Mas tá tudo bem, deixa que chova, se chuva calma, não podemos impedir, né? Deixa que chova, tá bem de boa. Aqui nos estúdios, na rua Araribóia, 1909, no Parque do Som aqui, né? Está neste momento 19 graus, a temperatura 19 graus. Muito obrigado, despeço uma música, boa tarde, peço uma música dos Montanari e oferece para toda a família e os pais, né? Eu também sou pai, um abraço. Aí, deixa eu ver, o pastor de Itapejar do Oeste. Ué, esse barulho aqui, ué. Tá chiando aqui o negócio, né? No Chile. Aê, boa tarde!
3: Boa tarde, Marcelo Antônio. Boa tarde. Parabéns para os seus 99 anos e 6 meses de.
2: É?
3: E 8 meses de aniversário. Que Deus lhe dê mais 99.
2: Nossa, que bom!
3: E 8 meses e uns quebrados.
2: Obrigado, Rodio.
3: Que Deus ilumine a tua vida, que você alcance todos os teus objetivos da tua vida. Você é uma pessoa que tem um coração grande.
2: Que isso.
3: E desejo toda a felicidade do mundo para você. Que
2: obrigado,
3: Deus ilumine
2: Zaldio.
3: Cada aonde você pisar o teu pé, a ida e a volta, que os anjos de guarda te abençoe.
2: Você também.
3: Toca uma música aí, escolha uma da tua. Que você gosta aí e ofereça pra toda a galera que tá ouvindo aí. Um abraço, Macier.
2: Tudo bom, Zaldio? Aquele abraço pra ti, amigo Zaldio, nosso grande amigo, parceiro, nossa banda Presença.

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1: Quando o assunto é sustentabilidade, o trabalho da Copel é referência no Brasil e no mundo. 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
3: Meus amigos, deixe que role a água lá fora, né? Tá chovendo sabadão gostoso pra quem tá por casa, né? Chega aí, Teiro. Lembrando que no próximo domingo, dia 16, haverá grande festa na comunidade das Candeias, em Mariópolis. 10h30, Santa Missa, meio-dia, churrascada. À tarde, tem um jogo do bingo. Meu amigo Bacana também. Bacana, me passe novamente, porque eu extraviei. Você mandou a programação da festa ali. É honra São Roque, né? Então me passa bem certinho o endereço aí que eu vou anunciar aqui. Próximo domingo, dia 16, também uma grande festa ali.

amigo bacana, ele pediu a música também, que é a Vida Boa, né? Com a Terceira Dimensão, aquela música. Eu queria vida boa. É, então tá, eu vou mandar pra ti, rapaz. Segura aí. Vai mandando a sua mensagem aqui pelo WhatsApp 99972-2564. E queria mandar um feliz Dia dos Pais a todos os pais, mas em especial o meu pai, Claumir Miller, do Paz da Ilha. Ô, Miller! Os amigos aí no Paz da Ilha, rapaz! Seu nome aí, rapaz? Então, família, ali nosso meu Miller, na bodega do Miller, em frente à igreja, ali no Paz da Ilha, obrigado pela companhia, rapaz! É, mandar para todos os papais, Dia dos Papais amanhã, né? Dia dos Pais o ano todo, rapaz. Mas amanhã comemora-se, né? Então tá bom. Vamos ouvir agora a música é a banda Modelo e a música Perdi o Ônibus do Baile. Perdeu o ônibus do baile, rapaz. Que feio, mas pode.

0: obrigado, Chapecó!
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3: Muito bem, até às 17 horas é o show de bandas aqui na Sinalta. Sábado é o meu chuvoso, é agora mesmo despenho. Cama, vamos dar água aí, né? Mas é bom isso, não tem vento, não tem pedra. Deixa que chova lá fora, né?
4: Que linda senhorita, bonita.
3: Linda senhorita, muy buenas, como diz, muy buenas. Deixa eu ver aqui. Queria mandar um feliz dia dos pais a todos os pais, especial ao meu pai, o Clomir, né? Então tá bom, vou mandar sim. Tá bom, pessoal ali do Passo da Ilha.
5: Oi, boa tarde, meu amigo Moacir Antônio. Boa
3: tarde.
5: É a Jurema Maria Bindo Centro. Roda pra mim uma música com o Leandro Leonardo.
3: E me quebra.
5: Hoje é seu aniversário. E eu quero oferecer pra você aí da rádio que tá de aniversário hoje, Moacir Antônio.
3: Obrigado.
5: Muita saúde e muitos anos de vida. É pra você. Obrigado. Essa música aí. Beleza?
3: Tá bom. Obrigado.
5: A gente ama o seu programa aí.
3: Obrigado, menina.
5: De todos os dias.
3: Que tal? Obrigado, hein?
5: Parabéns pelo seu dia aí.
3: Obrigado, menina. Só que Leandro e Leonardo, hoje no show de bandas, eles não vão querer cantar. Eu perguntei, por lá, liguei pra eles, mandei. Ei, quer me cantar? Ele falou, não, show de bandas não vem sertanejo. Ela falou, não, né? Então, a show de bandas, o Leandro e Leonardo não querem cantar. Fazer o quê, né? Vamos, mandar essa. Obrigado, Jurema Maria Bim, Banda Real. Arrasta a perna.

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3: Vamos cantar com o JM. O último baile.

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2: É, meus amigos, é nós na área, de pé na patrola, como diz, parou a chuva, deu uma clareada.

0: 70. Viu, Geti, vamos chamar quem entende esporte? Não quero que fale de Corinthians, né? Alô, meu amigo Morangão, boa tarde.
1: Muito boa tarde, Moacir, amigos ligados no show de bandas. Confendo a principal movimentação do fim de semana, Brasileirão da Série A, 22ª rodada, hoje, 16h, Grêmio e São Paulo, 18h30, Remo e Atlético Mineiro, 20h30, Coritiba e Chapecoense, 21h, Botafogo e Fluminense. Amanhã, 11h, Cruzeiro e Mirassol, 16h, Palmeiras Internacional, Bahia e Vasco, 18h30, Santos e Atlético Paranaense, Bragantino e Corinthians, 19h30, Flamengo e Vitória. Na C, teremos um Paranaense em campo amanhã, em 16h, Maringá e Amazonas. Na terceira, na Paranaense, União Beltrão joga hoje, 15h30, fora de casa, frente ao Sport Club. No futsal, o principal destaque, Liga Nacional de Futsal, última rodada da primeira fase. Teremos todos fora o jogo de São José em Marrec, que foi transferido hoje. Todos os jogos hoje fora este, então. Partidas com início previsto para as 19h. Última rodada da primeira fase. Atlântico e Praia Clube, Santo André e Jaraguá, Campo Mourão e Cascavel, Tubarão e Carlos Barbosa, Umuarama e Magnus, Minas e Joinville, e a partida que a gente transmite, Corinthians e Pato. O jogo entre São José e Marreco foi adiado de sábado hoje para domingo amanhã, às 11h. O jogo vai ser no ginásio Teatrão, em São José dos Campos. Detalhe que o voo que levaria o Marreco lá para São Paulo não conseguiu decolar devido a condições meteorológicas. O time viaja hoje e a LNF, em comum acordo com São José, decidiu adiar o jogo para amanhã, 11h, fechando a primeira fase. E além disso, jogo que a gente acompanha, Corinthians e Pato. Jornada esportiva a partir das 18h30. Também no futsal, temos as patinhas em quadra hoje. A bola rola em Chopinzinho, sexta rodada do Paranaense Feminino Ouro. 20h, ASEF e Patinhas. Um abraço, tudo de bom e até mais.
0: Até mais, amigo. Vamos lá. Vamos assistir uns fuzila hoje, né? Acompanha o esporte aqui pela Selinalta. Banda Estúdio, ó.

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6: Parabéns a todos os papais, né? Amanhã é dia dos pais, né? Então tá, beleza, gente.
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6: Agora são 14 horas e 47 minutos, 14 com 47, sabadão gostoso. E o show de bandas continua. Banda Millennium, Medo.

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3: É, minha gente, um pouco chove, um pouco não, agora meio carrancudo aí, né? Muito bem, é o sabadão, agora são 15 horas, a hora exata aí, são 15 horas. Daqui a pouco tem o momento do alemão, tem músicas alemãs daqui a pouquinho.

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2: Muito bem, meus amigos, obrigado pela audiência. É, no centrão, deixa eu me ver aqui. Boa tarde, Cabrinho de Anjo. Peço a música Brilhação, A Dor da Paixão. É a Tereza do bairro Paulo Afonso. Olha, tá muito boa essas bandas. Obrigado, obrigado mesmo. Obrigadão, pessoal do Paulo Afonso. É, curtindo nosso programa, A Dor da Paixão. Vamos rodar pra ti agora. E já vem na sequência o Jaime Simon e a música Perdoe, amor.

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2: É eu mesmo? É, nós na área, né? Alô, chegando áudio, alô, boa tarde.
3: Boa tarde, meu amigo. Boa em tarde. Primeiro lugar, um feliz aniversário.
2: Obrigado.
3: Aqui é o Nego Márcio de Honório Serpa.
2: Ô, pessoal.
3: Feliz aniversário para você.
2: Obrigadão.
3: Vamos ouvir a Digo Locutor.
2: Ah, sim.
3: San Marino.
2: San Marino. Digo Locutor.
3: No Posto Lavagem MM.
2: Olha, Serpa,
3: estamos na escuta.
2: Obrigado.
3: Do seu programa.
2: Obrigado.
3: Feliz Dia dos Pais.
2: Vocês também. Diz assim, ó, San Marino, Digo Locutor. É o Nego, o Márcio, de Honório Serpa. Obrigado, amigos. E é para mandar um abração também pro gordinho da padaria. Bom apetite, alô, já está mandado, né? Mandado, abração lá. Bom apetite, pessoal. Deixa eu ver, aqui é Posto de Lavagem MM. É, Antônio Menegatti, né? A rua Antônio Menegatti, número 120, Honório Serpa. Alô! Pessoal de Honório Serpa, aquele abração muito especial, amigos. É, então, chegando agora, vem o momento do alemão e já vem na sequência. Eu vou mandar pra ti, viu, pessoal ali de Honório Serpa. Já vem na sequência, porque agora... Espaço Alemão.
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4: A Nicur de Pantinha, do Anicelinal também.

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3: Muito bem, meus amigos, é o show de bandas que vai até às 17 horas aqui na Selinalta. 88,3 MHz, 30 mil watts de potência. Vai mais longe. Obrigado pela companhia, amigos. Alô, boa tarde.
4: Ô, meu amigo.
3: Bom.
4: Um feliz aniversário pra você, meu velho. Um feliz dia dos pais, homem.
3: É.
4: Temos ainda no Bela Vista ainda, rapaz.
3: Que bom, né, meu amigo?
4: Mas um abração do tamanho do Rio Grande. Temos eu e a mulher escutando o teu programa aqui. Toca uma banda do... dos mil aí pra nós.
3: Mas vou tocar sim, já vou tocar pra vocês aí, pessoal, Sebastião e aquela galera ali no bairro Bela Vista. Deixa eu ver, vai também lá o pessoal que está lá em Honório Serpa. Mas agora eu fico facinho.

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4: Sou eu, verdadeiro sou eu. Agora são 15 horas e 56 minutos, 15:56. Alô, boa tarde.
5: Alô, cabelinho.
4: Ô, meu
5: um
4: amigo.
5: Abraço pra você. E um feliz aniversário, um feliz dia dos pais pra tu.
4: Grande, Nino.
5: Um abração do Nino e da família. Da Noili, da Grazi. E da piazada tudo.
4: Pessoal ali da Palmital, Clevelândia, é meu amigo Nino, aquele abraço, família de tudo aí, rapaz. Semana que vem eu dou uma chegadinha de novo. Vai bater um papo contigo aí, então. Tá bom, meu amigo? Boa tarde.
6: Boa tarde, cabelinho de anjo.
4: Boa tarde.
6: Aqui é a Noeli, a mulher do Nino.
4: Grande, Noeli.
6: Manda um abraço pro senhor e um feliz aniversário.
4: Obrigado.
6: Que o senhor dure muitos anos e anos de vida.
4: Eu espero.
6: Que tudo de bom aconteça na sua vida.
4: Obrigado,
6: aí.
4: Obrigado.
6: E um feliz dia dos pais aí, ó, pro senhor.
4: Vocês também.
6: E não fica muito namorado aí, só vou contar pra sua esposa.
4: Eu não namoro ninguém, que isso, eu tô bem quieto, eu tô bem quietinho, tá bom, né, pessoal de Cleveland, é Mariópolis, Cleveland, ali, Baú Palmital, ali, né, beleza, alô, boa tarde.
7: Tudo bem, estamos na escuta do teu programa, sou da cidade de São João, gostaria de pedir que você rodasse uma música aí para meu esposo, dia dos pais, amanhã, Antônio José de Barros.
4: Sim.
7: Comédia dos pais, né?
4: É verdade.
7: Para vocês da rádio, um abraço, eu fico com Deus, sempre no escuto de você.
4: Muito obrigado! É, pessoal acompanhando nós aí, né? É, deixa eu ver, Clemair de Barros, tá bom? A Neuza, também acompanhando o programa, diz aqui, oi Moacir, parabéns, feliz aniversário, Deus abençoe sempre, muitos anos de vida, saúde e sucesso. Alô, a Neuza e o Zeno no Cristo Rei, aí, pessoal simpático demais, né? Neuza e o Zeno ali no Cristo Rei, diz, boa tarde, parabéns, felicidades, Moacir, tudo de bom. Roda terceira dimensão. Quer me namorar? Quero. Ó, tá vendo? É o nome da música, desculpa. É o nome da música, tá? Adelese, obrigado pela sua companhia. Eu já vou mandar essa música que você pediu, né? Terceira dimensão. Quer me namorar? Agora, 15 horas e 59 minutos. Boa tarde pra você.

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1: Muito bem, meus amigos, vamos dar um abraço ao pessoal lá da... O meu amigo Luiz Sigolini. Alô, amigos ali de Sede Gavião. Nosso amigo Luiz Sigolini, irmão do saudoso João Sigolini, meu compadre, né? A galera toda ali em Sede Gavião. Abração pra vocês, pessoal também lá. O Frison também, estão ouvindo nós. E, gente boa, gente da melhor qualidade tá por aí, né? Agora são 16 horas e 9 minutos. Deixa eu ver onde é que eu estou chegando aqui, deixa eu ver. Aí, diz, boa tarde, Moacir, tudo bem? Tudo parabéns pelo seu aniversário, muitos anos de vida, paz e felicidades, manda uma boa aí pra nós. E viva o Inter, é o Pedro Borges da linha Borges. Alô, seu Borges, deixa eu me ver aqui também quem é que tá mandando. Quem é que tá mandando, seu Gentil? Alô, seu Gentil, tá mandando... Também para nós aqui, quero ver. Ah, tá. Você tá mandando sua música, né? Tá só mandando a música. Ah, mandando que tá ouvindo a música, tá bom? Então tá, diz aqui, ele fala assim. Ele falou, boa tarde, como é? Que está o amigo Cabelinho de Anjo. Parabéns, felicidades. O amigo Cabelinho, muito show o seu programa, amigo. Grande abraço. E é para mandar uma... O som 7, toalha molhada. Vou mandar pra ti, rapaz. Vou mandar. Alô? Boa tarde.
2: Boa tarde, Cabelinho de Anjo.
1: Bom.
2: Tudo certo?
1: Tranquilo.
2: Aqui é o Jacir da Moto Táxi.
1: Ô, Jacir. Bom.
2: Quero parabenizar você pelo teu aniversário.
1: Obrigado. Obrigadão.
2: Desejar um feliz dia dos pais.
1: Ah, é?
2: Pra você, pra
1: todos os pais.
2: Nino. O Nino. Baú.
1: Não, o Nino tá vindo lá,
2: né, para todos os pais.
1: Claro.
2: E desejar que sejamos muito felizes com todas essas chuparadas.
1: Deixa, show.
2: Pode,
1: né,
2: tocar qualquer música aí que nós estamos escutando aqui. Tudo de boa.
1: É, né, de tranquilo, né? Eu já vou conversar também com o Clair. Pim, alô, Clair. Ele vai mandando as suas mensagens. E vamos mandando. Chegando agora. Ah, o pessoal lá que pediram. Já faz tempinho que também pediram, né? Toalha! E essa toalha molhada. Som 7. Boa tarde, Luciano.

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1: Muito bem, meus amigos. O seu Luiz Essigolini, já vai mandar música aí pra ti, aquela música Antes de Ir Embora. Ah, eu vou mandar já pra ti. Primeiro nós vamos aí, vamos chamar quem entende de esporte. Ah, agora é previsão, né? Quem entende da previsão.
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1: Ah, troquei as bolas aqui, rapaz, não é isso. É, o Morangão já falou sobre o esporte, ele já falou, e hoje tem jornada esportiva aqui na Selinalta, e você vai acompanhar também, né? Um fuzil agora, eu tô chamando lá do Climater. É, ô, meu amigo Coutinho, boa tarde.
3: É, o tempo segue aí, sujeito à chuva na região, chuva até trovada, período de melhora, temperatura amena, não passa muito dos 20 graus hoje, se chegar. Mantém a tendência de tempo também, sujeito à chuva nesse domingo, mais ali do meio final, pode ser de manhã ou de tarde, com períodos de melhora. Temperatura parecida com a de hoje. Na segunda, fresquinho de manhã, talvez entre 10 e 13 graus, à tarde passa um pouco dos 20, e a tendência é que a gente tenha condições de tempo com alguma chance de chuva, seja de manhã ou à tarde, podendo falhar em alguns pontos. Na terça, chuva, trovada, fica mais frio, e melhora na quarta e volta a chover na quinta. Continua indicando aí chuva com frequência e sobe e desce na temperatura. A Climatéria é o Ronaldo Coutinho.
1: Obrigado, Coutinho. É, temperatura sobe, desce, desce, sobe. Vamos mais um áudio chegando aqui para nós. Alô, vamos subir no alto da Itaconomi. Boa tarde.
4: Boa tarde, guri.
1: Boa tudo tarde. Uhum.
4: Ah, então parabéns, né?
1: Obrigado.
4: Tá ficando mais velho, tá quase na hora de se aposentar.
1: É,
4: de novo. É. Não, pode continuar também, né?
1: É,
4: tá. Tem mais 40 anos de
1: mais
4: serviço ainda.
1: Tem mais.
4: Beleza, Piá? Parabéns para você.
1: Obrigado.
4: É, manda um alô aí pro pessoal do Bicheiro aí.
1: Bairro do Bicheiro.
4: É, e manda um abraço pro Caipora.
1: Ah, o Caipora?
4: Depois eu vou te falar quem que é o Caipora.
1: Ah, tá.
4: Beleza? Uma música bagual pra nós aí.
1: Vou mandar sim.
4: Beleza,
1: meus amigos, estão ali no Bairro do Bicheiro, no alto da Itaconomi. Obrigado pela companhia. O Caipora agora. Até o Caipora da Branqueta. Parabéns, tudo de bom. Saúde, sucesso, músicas tão boas. Obrigado. Mandando aqui Elenir Dapper. Ô, Elenir, obrigado. Quem está ainda mandando o seu recado? A Eva está mandando o seu recado. Vamos mandando lá pro seu Luiz, a família lá em Sete Gavião. Que tal? Os atuais, antes de ir embora.

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2: Meus amigos, agora são 16 horas e 35 minutos. Você fez sua fezinha? Já fez sua aposta? Morangão fala pra você sobre as loterias. Boa tarde.
3: Muito boa tarde, Moacir, amigos ligados no show de bandas, conferindo os números da sorte. Loto Fácil, concurso 3.756, sorteados 02, 03, 05, 06, 09, 10, 11, 13, 14, 15, 16, 19, 20, 21 e 22, com 15 acertos, 3 apostas ganhadoras, premiadas em R$565.758,41. Apostas feitas em Porto Velho, Rondônia, Curianópolis, no Pará e Brasília, Distrito Federal. Quina, concurso 7.086, sorteados 01, 22, 39, 58 e 61. Acumulou. Um abraço, tudo de bom e até mais.
2: Até mais, amigo Morangão, até mais. Hoje tem jornada esportiva e você acompanha aqui na Selinalta. Alô, alô. Dizia pra mandar a música aí pro seu Antoninho, lá no bairro Fraron, tá bom? Feliz Dia dos Pais. Já vamos voltar pra ti, tá bom? Alô, boa tarde.
4: Boa tarde, seu cabelinho de anjo, tudo na Santa Paz, por aí, ou seja, seu Moacir Antônio, beleza, por aí, por aqui, olha, tomo de molho.
2: Tá de molho?
4: Tomo encostado aqui, hoje eu tô por casa, andei me machucando essa semana.
2: Credo.
4: Aí me conta.
2: Quanto?
4: É seu aniversário hoje, que a Helena tava me falando, que estavam te dando os parabéns na rádio.
2: 18 anos completos, né?
4: Se for hoje, meus parabéns. Obrigado. Muitas felicidades, muitos e muitos anos de vida.
2: Obrigado.
4: Que essa data se repita para mais uns 120 anos, mais depois chega, depois não tô mais aqui para te dar os parabéns.
2: É, né? Eu também.
4: Mas muitas felicidades, tá bom? Que Deus te proteja sempre, continue
2: grande
4: sendo esse amigão que o senhor é aí.
2: Grande
4: beleza?
2: Abraço.
4: Aquele abraço, tudo de bom.
2: Santo, tudo de bom pra ti também, amigo. Grande, bacana, né, dona Helena, pessoal lá de Clevelândia, onde o próximo domingo terá uma grandiosa festa e a presença do Moacir Antônio por lá também. Vamos nessa festa aí, tá bom? Lá, São Roque, né, meu amigo? É seu, bacana. Passe os horários da missa e tudo, passe mais informações aí. Valeu, amigo, velho. Alô, boa tarde.
5: Opa, Moacir, boa tarde.
2: Boa tarde.
5: Feliz aniversário, muita saúde e paz.
2: Você também.
5: Tudo o que de bom.
2: Você também, meu.
5: Deus que abençoe todos os momentos da tua vida.
2: Obrigado,
5: e
2: obrigado.
5: Um feliz Dia dos Pais também pra você. É. Tudo de bom. Um abraço. Até mais.
2: Nós somos pais várias vezes, né? Família Pirola. Aí eu passo da ilha. Obrigado pela companhia, amigos. Que tal? Deixa eu ver o que eu tô mandando aqui. Ah, essa aqui, então tá boa, né? Vai de marca. Vai de bandinha.

0: Beck, né?
1: É. Apresentação, Moacir Antônio.
0: Sou eu, de bem com a vida. Olha, você pediu a música do Barquinho do Amor. Alô, pessoal, bairro Paulo Afonso, é isso. Bairro Frarão também, alô, gente.

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3: Estimados fãs e amigos, gauchada do Brasil, com a mesma alegria e disposição que sempre tive, volto a estar com vocês para mais um programa, o que sempre me emociona e realiza sobremaneira. Abraço os gaúchos a quem vive no Rio Grande, em Santa Catarina, no Paraná e por outros queridos estados brasileiros, onde temos parcerias com grandes emissoras. Sejam todos bem-vindos à nossa companhia. Esta é uma rádio que valoriza a cultura gaúcha, é parceira dos serranos e, com ela, devotamos grande respeito à nossa audiência. Hoje vou trazer um pouco da história do jogo de pôquer. Depois vou repassar informações sobre a intoxicação por produtos químicos ou de limpeza. E no quarto bloco, trarei o significado de algumas expressões do vocabulário gauchesco. Meu amigo Ganso e eu iremos brindá-los com ótimas músicas de nossos discos. E como faixa especial, vou brindá-los com a clássica música dos Demônios da Garoa, esse extraordinário conjunto que por vezes eu trago aqui as suas obras, do samba mais autêntico que temos no Brasil. E a obra se chama Saudosa Maloca. Quem não ouviu já essa música? É, e sempre foi e sempre será um grande sucesso. Saudosa Maloca com Demônios na Garoa, revivendo aí um dos grandes sucessos desse grande grupo Demônios da Garoa, como disse. Isso tudo como faixa especial. E no momento nobre estarei conversando com os talentosos colegas que compõem o grupo Monarcas, os Monarcas de Erechim, aqui representados por João dos Santos, Thiago Machado, Chico Brasil e também pelo seu diretor, o Evandro Correia. Eles estarão no momento nobre dessa edição. 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
3: 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Agora vem a boa música do programa para vocês. Primeiro, ouviremos o chamamé Pelos, na sua gravação original. E, em seguida, o shot solo Carrapicho. Vai lá, Ganso!
1: Ele acaba!

0: Rodamos para vocês do José Cláudio Machado, o chamamé Pelos, na sua gravação original. E depois, de minha autoria, na minha interpretação na acordeona, o shot instrumental Carrapicho. Um breve intervalo e logo a sequência desta edição. Queridos e prestigiados ouvintes.
1: Cinco e 12.
2: O inverno nos convida ao silêncio, ao recolhimento e à contemplação da beleza simples da criação. É tempo de aquecer o coração com a fraternidade, a fé e o cuidado com o próximo. 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Que o frio congele apenas aquilo que nos afasta do bem, mas nunca os nossos sonhos e a confiança em Deus. Franciscanos compartilhando a paz e o bem.
0: De volta à agradável companhia de todos vocês, queridos ouvintes, com o programa Encontro com os Serranos. 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
0: 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Aqui no Encontro com os Serranos, a história do pôquer, do jogo do pôquer. Um jogo que conquistou os corações de milhões de pessoas em todo o mundo. É muito mais do que apenas um passatempo. Com as suas raízes envoltas em mistério e intriga, o pôquer evoluiu para um fenômeno global, transcendendo as fronteiras culturais e o tempo. A história do pôquer é explorada nesse artigo à medida em que percorremos suas fascinantes raízes, desenvolvimento e momentos-chave que ajudaram o pôquer a se tornar o jogo popular que é hoje. O Velho Oeste e a Era de Ouro do Pôquer. O século XIX viu o pôquer se estabelecer como um jogo americano por excelência, particularmente durante a Era do Velho Oeste, onde se tornou sinônimo de salões e do espírito da época. Pôquer nos salões. Os bares do Velho Oeste serviam como centros sociais e o pôquer era um entretenimento básico, jogado tanto por cowboys, fora da lei, e mineiros. A associação do jogo com o estilo de vida fronteiriço solidificou ainda mais sua imagem como um símbolo de individualismo e aventura. A mão do homem morto. A infame lenda da mão do homem morto deriva de uma mão de pôquer de Wild Bill Hickok, no momento de seu assassinato em 1876. A mão consistia em dois pares, ases e oitos, e desde então se tornou um ícone do pôquer. Esta mão icônica tornou-se sinônimo de destino e da imprevisibilidade do jogo. A influência da ferrovia. À medida em que as ferrovias se expandiam por todo o país, os jogos de pôquer se espalharam junto com elas. Tornou-se um passatempo essencial para os passageiros durante as viagens longas. Mesas de pôquer podiam ser encontradas em trens e cidades ferroviárias, permitindo que o jogo chegasse ainda a mais comunidades. A virada do século XX foi um período crucial na história e no desenvolvimento do pôquer, pois viu o jogo passar por mudanças substanciais que eventualmente deram origem ao que hoje é conhecido como pôquer moderno. Esse capítulo investiga os principais desenvolvimentos, padronizações de regras e o surgimento de variantes icônicas que moldaram a identidade e a popularidade do jogo. Aí alguns detalhes sobre esse importante jogo, vamos colocar assim, porque eu vejo tantas pessoas jogarem pôquer e dizer que é maravilhoso. Eu nunca, a rigor, me interessei por jogos, mas quem sabe um dia, quando me sobrar mais tempo, eu convido meu amigo Ganso, quando nós já estivermos aposentados, o que vai demorar um pouco ainda, né, Ganso? Vamos largando, vamos trabalhando. Mas quando nós estivermos aposentados, vamos aprender pôquer para manter as ideias em dia, né, Ganso? Coisa boa. Vamos trazer música a vocês que jogam e também aos que não jogam pôquer. Sintam-se homenageados aí com as próximas músicas. Cor das Auroras e De Pé no Fundo. Vai lá, Ganso! Roda aí que essa gente boa que nos ouve merece.

Rodamos para vocês, aqui no Encontro com os Serranos, Cor das Auroras, composta por Volmir Dutra e Walter Moraes, e depois do Daniel Rack e do Dionísio Costa, de Pé no Fundo, ambas na interpretação dos Serranos. Breve pausa e logo a sequência desta edição para vocês, com muito carinho e respeito.

0: 5:26.
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2: Regressando com o nosso encontro, a agradabilíssima companhia dos nossos fãs e amigos, por essa que é a sua rádio favorita, sua rádio do coração. 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
2: Aqui no programa Encontro com Serranos, uma dica de saúde: intoxicação por produtos químicos ou de limpeza. Dependendo do tipo de substância ingerida, não provoque o vômito em hipótese alguma, principalmente se a criança tiver engolido produtos químicos ou de limpeza com ação corrosiva, como soda cáustica, desengordurantes e limpadores de forno. Ao voltar do estômago, a substância pode duplicar as lesões que já fez ao descer, ou pode ir para os pulmões, complicando muito a situação. O que fazer? Dê um copo de água pura e leve a criança para o hospital imediatamente. Leve a embalagem do produto químico para fornecer informações mais detalhadas ao médico. No transporte para o pronto-socorro, deite a criança de lado, porque, caso ela vomite, não correrá o risco da parte da substância ir parar nos pulmões. Achei deveras importante trazer essa informação a todos os nossos ouvintes. Quem não tem aí uma criança em casa e que, por vezes, por algum descuido, essa criança pode efetivamente ingerir algo que não seja oportuno fazê-lo. Então, aí está essa dica que o programa traz a vocês, desses cuidados a quem porventura tiver esse problema com a ingestão de produtos químicos ou de limpeza. Vamos trazer agora música a vocês que estão aí ligados conosco. Saudade Amarga dos Mates e depois a faixa especial. Saudosa Maloca com Demônios da Garoa. Vai lá, Ganso!

0: Meus amigos ouvintes, rodamos a vocês do Paulo Ricardo Costa e do William Hengen, Saudade Amarga dos Mates, na interpretação dos Serranos. E, como faixa especial, do Adoniran Barbosa com Demônios da Garoa, Saudosa Maloca. Pequena pausa e logo regressaremos com o programa. Até já!
1: Serenauta. 5:37. 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
0: De volta com o nosso encontro sob o prestígio da companhia de todos os nossos queridos ouvintes. 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Voltando com o nosso encontro, trago-lhes do vocabulário gaúcho aquelas expressões gauchescas que poderão eventualmente melhorar ou aperfeiçoar ainda o seu vocabulário. Muita gente que está me ouvindo nesse instante em outros estados do Brasil pode não saber bem o sentido de certas palavras, então eu vou não só nominá-las aqui como trazer o seu significado. Abagualado, por exemplo. O que ainda é muito arisco, é espantadiço, como se fora bagual. Abichornado, seu sentido é aborrecido, triste, desanimado. Abrir cancha, abrir espaço para alguém passar. Aconchego, amparo, encosto, proteção. Acolherar, unir dois animais por meio de uma pequena guasca amarrada ao pescoço. Atrelar ou ajoujar animais por meio de coleira. Unir, juntar com relação a pessoas. Acolherado, andar acolherados sempre junto de duas pessoas. Açoiteira, parte do relho ou rebenque constituída de tira ou tiras de couro trançadas ou justapostas com qual ou com a qual se castiga o animal de montaria ou de tração. Afeitar, cortar a barba. Água benta, cachaça. Água de cheiro, perfume, extrato. Alambrado, cerca feita de arame para manter o gado nas invernadas. aporreado, cavalo mal domado, indomável, que não se deixa amansar. Aramado, cerca de arame. Arranca-rabo, discussão acalorada, disputa, bate-boca. Arreios, conjunto de peças com que se arreia um cavalo para montar. Bate-coxa, sinônimo de baile, dança, arrasta-pé. São expressões gauchescas que trazemos aqui no programa, por vezes, para repassar essa cultura regionalista a todos os nossos ouvintes. Agora vamos rodar mais músicas gravadas pelos serranos. Campeiro Feliz e o chamamê solo das Missões da Fronteira. Vai lá, Ganso!

Meus caros ouvintes, rodamos para vocês do João Antunes e do Nilton Ferreira, Campeiro Feliz. Depois do Estevão Guedes, do Eurídice Júnior, do William Weng e de minha autoria, o Tiamamê, solo, das Missões da Fronteira.

0: Depois de ouvirmos as músicas anunciadas, faremos um breve intervalo e logo, já no momento nobre, estarei proseando, sabendo um pouco mais das novidades dos queridos e talentosos colegas de Os Monarcas, pois que já estão chimarrando comigo aqui, claro, com a erva mate buena, uma erva espetacular. Quem não aprovou ainda, aprove e aprove. Até já, meus ouvintes.
1: Cinco e cinquenta.
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0: O programa Encontro com Serranos volta à audiência de todos que nos prestigiam com essa amável sintonia. 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
0: Estamos regressando com o nosso encontro com os serranos, na agradável companhia das senhoras e dos senhores, por mais de 250 emissoras do nosso país, sempre com a responsabilidade muito grande de levarmos o melhor da programação, por essa que é a sua emissora preferida, e também no momento nobre, agora recebendo festivamente aqui nos nossos estúdios os queridos colegas que compõem o grupo Os Monarcas, como já disse aqui, representados pelo João dos Santos, grande guitarrista e compositor, Tiago Machado, meu colega de teclado e de baixaria, o Chico Brasil, o grande campeão do rodeio da vacaria na gaita de botão, o homem que faz aquela gaita de botão virar uma super toda esquina com 180 abaixo, mais ou menos, por aí. Com a gaita de botão ele faz uma gaita pianada com todos os recursos e muito mais. E quem os acompanha o Evandro Correia, que é o diretor atual dos Monarcas. A todos vocês, nós fazemos uma reverência e agradecendo por mais essa visita em nosso programa. Sejam todos bem-vindos, meu caro João. Fale por primeiro.
5: Em primeiro lugar, quero agradecer ao Pai do Céu por nos dar essa oportunidade de estarmos juntos, cultivando essa nossa amizade, essa parceria que vem de muitos anos. Verdade. E a admiração que nós, os monarcas, temos pelo serrano e o respeito que temos uns pelos outros. Homens de bem funcionam assim. Então, eu quero mandar um abraço, um buenas aí a todo o pessoal que está escutando em todas as rádios desse Rio Grande do Sul e até fora do Brasil.
0: Tiago, por favor, a tua saudação aos ouvintes aí.
6: Buenas, meu amigo Edson, doutor Edson, é um prazer estar aqui contigo e mandando um abraço especial a todos os teus ouvintes espalhados Brasil afora, né, até fora do Brasil. E a gente se sente lisonjeado por estar no teu programa, né, juntamente de todos os colegas aqui que estamos aqui, e a gente fazendo o nosso melhor, que é levar a música e a boa tradição, né, do nosso Rio Grande amado a todos os quatro cantos do mundo.
0: Isso aí, obrigado, Tiago. Chico Brasil, chega aí e cumprimenta os ouvintes do nosso encontro, por favor.
7: Buenas, amigos que cultivam, que escutam através, hoje dá para se falar das redes sociais, dos rádios, né? Então, para nós do Grupo Os Monarcas, é um prazer hoje estarmos aqui, porque como o Gildinho sempre falava, e a gente tem essa amizade muito grande, e a gente gosta de citar isso, que o maior grupo que a gente tem na música gaúcha chama-se Os Serranos. Então, eu aprendi isso, e quando cheguei nos Monarcas, o Gildo sempre falava isso também. E depois a gente teve a oportunidade, eu tenho essa oportunidade hoje de estar aqui na tua frente e conviver um pouco aqui com a tua família. Então isso concretiza para nós músicos saber disso, que vocês foram, são e sempre serão uma referência para nós músicos hoje do Rio Grande do Sul, que temos a música gaúcha, né?
0: Evandro aqui, que agora é o diretor dos Monarcas, e sobrinho que é do nosso querido e inesquecível Zildinho, a quem eu passo aí a oportunidade de cumprimentar os ouvintes. Evandro, seja bem-vindo.
8: Meu nobre irmão Edson, outra doutor Edson, que prazer, um abraço a todos os ouvintes do programa Encontro com os Serranos, para mim pela primeira vez aqui, né? Após a partida do tio Gildo, há um ano e três meses aí estamos à frente do Grupo dos Monarcas, continuando essa trajetória. Então é um enorme prazer. Obrigado. E dizer que nós estamos muito felizes por estar aqui com vocês.
0: Evandro, fale aos nossos ouvintes, por favor, os planos de adaptação do grupo sem a presença do seu grande líder e fundador. Foi rápida essa adaptação ao mercado? Tu sofresse algum viés assim, ou a coisa fluiu naturalmente? Podes falar sobre isso?
8: Com certeza, com certeza. Claro que o tio vinha numa circunstância de saúde já bem debilitada há um tempo, né? Mas nós nunca esperávamos que ele partisse.
0: Sim.
8: Com a partida dele, sim, nos reunimos com o grupo todo, com minha tia, com minhas primas, para que a gente pudesse alavancar e seguir, né?
0: Certo.
8: Porque ali estava, o tio partiu no sábado, né? No domingo foi o sepultamento dele. E na outra sexta-feira, o grupo tinha compromisso, porque ali estavam todos os fãs, amigos. Sim. E apreciadores da música dos Monarcas esperando. E assim o fizemos, né? E aqui eu quero agradecer demais a esses músicos, são meus amigos, né? Que tá, o Thiago, meu compadre, né? Sim. Padrinho da minha filha, que tão bem me receberam, né? Tão bem aceitaram. E nós fizemos uma união, aquele detalhe, uma parceria, vamos correr pros dois lados. Fizemos uma união muito parceira, né? Na minha área administrativa e eles na área musical. Eles têm que bater no peito e se orgulhar, porque cada um deles foi escolhido um a um pelo tio Gildo.
0: Sim.
8: E tocaram
0: Sim.
8: todos com ele, então sabem Sim. qual é o caminho.
0: É, claro.
8: E hoje tão, e fazem tão bem isso, claro, que se torna fácil você
0: com seguir. Certeza.
8: E essa foi a sequência nossa, né?
0: Certo. Trabalhar com gente competente, talentosa e que tenha dentro dele, além de um coração gauchesco, uma grande responsabilidade profissional, imagino que mesmo que não tenha sido difícil continuar essa lenda, né? Essa trilha.
8: É, como a gente colocou desde o início, né? Um legado que o tio nos deixou e nós tínhamos a obrigação de continuar essa história. Lógico que muito diferente do que eu vinha fazendo até então. Dançar num baile é diferente de tocar esta empresa Monarca.
0: Sim.
8: Mas me facilitou. Né? Estamos ainda num aprendizado. Mas dizer a todos que os Monarcas seguem firme na mesma linha fandangueira, no mesmo ritmo. E sim, estamos aí galgando novos projetos, novas ideias, para que esse grupo prospere cada vez mais, né?
0: Claro.
8: Como os serranos são...
0: Como empresa.
8: É. São 54 anos de vida, né?
0: Sim,
8: os monarcas são mais velhos do que eu.
0: É, né? Isso
8: então
0: aí.
8: A gente tem que seguir, mas é uma responsabilidade grande.
0: Pois
8: mas
0: não.
8: Acredito que unindo tudo isso a gente vai bem.
0: Com certeza. Por favor, anuncia as duas músicas para nós aí.
9: Vamos fazer então essa nova música que a gente está trabalhando ela aí, que é a Faca Prateada. O povo ficar conhecendo, teus ouvintes aí, né? Uma autoria do João Alberto Preto, Luiz Alfredi e João Pedro Locatelli. Então, para os ouvintes aí, Faca Prateada. E também Tenho Que Andar, João Agenir dos Santos e Chico Brasil.
10: Vai lá, Deus!

0: Ouvimos com os nossos queridos e talentosos colegas Os Monarcas, o seu novo sucesso, Faca Prateada. E na sequência, a obra Tenho Que Andar. Breve pausa e logo seguiremos com o programa. Permaneçam conosco, é uma honra tê-los em nossa sintonia. Até já.
1: Selinalta 6 e 7.
2: Você acompanha a seguir a oração do Ângelus, um momento especial de fé, silêncio e encontro com Deus. Inspirados pelo Sim de Maria, renovemos nossa confiança no Senhor e entreguemos a Ele nossas intenções e nossa vida.

0: O anjo do Senhor anunciou a Maria,
1: e ela concebeu do Espírito Santo.
0: Ave Maria, cheia de graça, o Senhor é convosco. Bendita sois vós entre as mulheres, e bendito é o fruto do vosso ventre, Jesus.
1: Santa Maria, Mãe de Deus, rogai por nós, pecadores, agora e na hora de nossa morte. Amém.
0: Eis aqui a serva do Senhor.
1: Faça-se em mim segundo a vossa palavra.
0: Ave Maria, cheia de graça, o Senhor é convosco. Bendita sois vós entre as mulheres, e bendito é o fruto do vosso ventre, Jesus.
1: Santa Maria, Mãe de Deus, rogai por nós, pecadores, agora e na hora de nossa morte. Amém.
0: E o Verbo se fez carne
1: e habitou entre nós.
0: Ave Maria, cheia de graça, o Senhor é convosco. Bendita sois vós entre as mulheres, e bendito é o fruto do vosso ventre, Jesus.
1: Santa Maria, Mãe de Deus, rogai por nós, pecadores, agora e na hora de nossa morte. Amém.
0: Rogai por nós, Santa Mãe de Deus,
1: para que sejamos dignos das promessas de Cristo.
0: Derramai, ó Deus, a vossa graça em nossos corações, para que, conhecendo pela mensagem do anjo a encarnação do vosso Filho, cheguemos, por sua paixão e cruz, à glória da ressurreição. Por Cristo nosso Senhor.
1: Amém.
0: Glória ao Pai, ao Filho e ao Espírito Santo.
1: Como era no princípio, agora e sempre. Amém.
0: Glória ao Pai, ao Filho e ao Espírito Santo.
1: Como era no princípio, agora e sempre. Amém.
0: Glória ao Pai, ao Filho e ao Espírito Santo.
1: Como era no princípio, agora e sempre.

Você acompanhou conosco a oração do Ângelus. Que a bênção de Deus, pela intercessão da bem-aventurada Virgem Maria, permaneça sobre você, sua família e todas as suas intenções. Continue em nossa companhia e siga vivendo este dia com fé, esperança e paz.

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2: Voltando à agradável companhia dos nossos fãs e amigos com o programa Encontro com os Serranos. 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
2: Regressando com o programa Encontro com os Serranos, prossigo a minha prosa com os colegas dos Monarcas. Estão aqui presentes o João dos Santos, o Tiago Machado, o Chico Brasil e o Evandro Correia. Meu querido irmão, amigo, colega, advogado, pessoa de alto nível e que dirige com maestria, orienta esses colegas, embora ele seja mais jovem que muitos deles aqui. Mas é uma pessoa preparada e que tem certamente um coração tão gaúcho quanto os músicos. Então ele fica ali ao lado do palco, certamente falando com o patrão, analisando o som, essas coisas todas que o Gildinho fazia com maestria, né? E além disso, claro, orienta o grupo já no decorrer da carreira. Evandro, tu me falaste dos projetos aí. Vocês estão pensando em fazer algum DVD? Tem algum projeto cultural que vocês estejam desenvolvendo ou pretendem desenvolver? Alguma coisa nova que vocês possam acrescentar aqui e trazer aos ouvintes, especialmente aos fãs dos Monarcas, que são praticamente, não vou dizer 100%, mas no mínimo, eu tenho certeza que os ouvintes aqui, 90% são fãs de vocês.
4: Que maravilha, né? Quem gosta da boa música, escutar Serranos e Monarca sempre. Nós temos aí sim um projeto cultural pela Lei Rouanet que aprovamos, agora estamos na busca da captação, que é Som de Galpão, né? Na sequência. Estamos aí também revitalizando um novo projeto que é revitalizar as músicas antigas Monarcas, porque, né? Como Serranos tem tanta música, vocês foram muito felizes na gravação do DVD, trazendo músicas, né?
2: Fizemos juntos, sucesso, né?
4: Isso. Então, e agora nós também queremos trazer músicas muito boas aí, que dali a pouco estão esquecidas, que foram gravadas lá naquele disco, nessa roupagem nova, nessas vozes novas, com essa qualidade atual, né? Certo. E aí sim, se falarmos de DVD, vamos começar a pensar a partir do ano que vem, aí nós estamos chegando aos 55 anos, eu acho que todos os fãs aí, todos que gostam da boa música gaúcha, merecem esse presente também.
2: Pois não. Para contratá-los, vamos divulgar aí o telefone e depois as redes sociais aí que vocês possam dizer, por favor.
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4: 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E nos seguir aí no Os Monarcas Oficial. Vamos lá, Instagram, Facebook, né? E se inscrevam no canal do YouTube. Como o Thiago bem falasse, nós tivemos a felicidade semana passada bater mais de 1 milhão de visualização na música Faca Prateada. E ali vamos estar colocando mais conteúdos para todo esse pessoal que gosta da boa música.
2: Tá certo. Vamos anunciar mais duas músicas aos nossos ouvintes, por favor, Thiago.
1: Vamos lá, então, vamos. Moda Nova, é uma marca do Varguinhas, Thiago Machado, né? E Não Encosta a Barriguinha, com o João dos Santos e Varguinhas também.
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0: Ouvimos com os Monarcas Moda Nova e depois a clássica Não Encoste a Barriguinha. Meus talentosos colegas, estamos por concluir essa edição. Agradeço muito a presença de vocês aqui e fica o microfone à disposição para as considerações finais de todos.
1: Bom, em meu nome, né, Thiago Machado está falando aqui, um grande abraço, doutor. Mais uma vez, agradecendo este nobre horário aqui para a gente estar falando e conversando um pouco sobre a nossa música, nossa cultura, nossos novos projetos e o povo escutar um pouco da nossa música aí também. Um forte abraço a todos.
0: Valeu, Thiago. Meu caro João.
2: Então fica aqui também o abraço do João, agradecendo esse carinho que você tem por nós. E uma das coisas que me realizou na vida foi fazer uma homenagem para vocês, nós, os Monarcas, aos amigos serranos.
0: Isso aí, linda música por conta dos nossos 40 anos.
2: Do 40 anos, assim.
0: Cheguei às lágrimas.
2: A admiração que eu sempre tive por vocês, eu consegui botar um pouco naquela música, não tudo, mas consegui colocar um pouquinho.
0: Valeu, João.
2: E que Deus nos abençoe e nos permita seguir essa amizade eternamente. Um abraço a todos os teus ouvintes.
0: Valeu, querido. Evandro, meu irmão.
3: Então, um grande abraço.
0: Ordem maior, justa e perfeita.
3: Isso aí, sempre, né?
0: Sempre.
3: Que o nosso grande arquiteto do universo nos mantenha firme.
0: Com certeza, irmão.
3: Abençoando a todos nós, a todos vocês. Muito obrigado por esse espaço. Obrigado por poder conviver com vocês. Eu digo, agora é um privilégio enorme. Então, em nome dos Monarcas aqui, a todos os ouvintes desse magnífico programa, um enorme abraço e que sigam escutando essa boa música, Monarcas, Serranos e vários grupos que tão bem conduz aí, né, nesses programas, meu grande irmão. Mais uma vez, um enorme abraço e muito obrigado mais uma vez.
0: Tá certo. Só as tuas considerações, meu caro Chico Brasil.
4: Eu acho que é um até breve, né? Porque a nossa amizade não termina e com certeza esse programa aí vai ficar pra história, né? Como todos os programas que a gente já participou, né? Então, e dizer assim, ó, que precisar do Grupo dos Monarcas, estamos certo, sempre à disposição. E o que a gente precisar, pode ter certeza, nós vamos bater na porta aqui na Rômulo Pinheiro.
0: Porque é muito verdadeiro. Estamos juntos de mãos dadas pela cultura e pela música gaúcha.
4: Exatamente, sempre.
0: Meus caros ouvintes, estamos por concluir mais essa edição. 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
0: 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Mais uma vez obrigado a todos e até a semana que vem, quando estaremos com vocês com mais uma edição do nosso Encontro com os Serranos. Até lá, gauchada do Rio Grande, do Brasil e do mundo.
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0: 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Chegando, senhoras e senhores, meus amigos do esporte, a partir de agora, Liga Nacional de Futsal. Vamos acompanhar hoje a última rodada da primeira fase, o Pato encarando o Corinthians. Corinthians e Pato, ginásio Vlamir Marques em São Paulo, no Parque São Jorge, no Tatuapé. O Pato Futsal tenta fechar essa primeira fase de Liga Nacional na quinta posição. É esse o objetivo, esse é o foco. Em caso de vitória, vai confirmar definitivamente a posição. Se não conseguir vencer, com um empate ou com uma derrota, a gente vai ter que aguardar o que vai rolar para este confronto. O Pato, que vem para essa última rodada, tentando melhor pontuação, a melhor posição possível. Mas é evidente que o time tem alguns desfalques para o jogo de hoje. E o Pato, na pior das hipóteses, termina em sétimo. Quinto, sexto ou sétimo. Já é fato que vai para as oitavas e vai decidir em casa o mata-mata da Liga Nacional. E aí, ficar em quinto, ficar em sexto, ficar em sétimo, vão ter que aguardar o que vai rolar nessa rodada final de Liga. O Pato Futsal, que eu repito, tem vários desfalques, time se remontando, chegando algumas peças, mas alguns jogadores, teve até baixa durante a semana, baixas, mas é encarar o Corinthians. Um Corinthians que também nesse ano vem sofrendo na Liga Nacional. Corinthians que conseguiu evitar o rebaixamento na última rodada e hoje entra em quadra ainda tentando a classificação para a próxima fase. Pode até classificar também na mesma situação do Pato. Pode, se vencer, classifica. Se empatar ou for derrotado, também poderá classificar. Mas aí vamos ter que aguardar o que vai rolar nos outros jogos. Uma rodada com 8 partidas, mas tem uma que não vai acontecer hoje, já já a gente vai explicar. O confronto aqui marcado para as 19 horas e você, desde já, se liga com a gente pela Selinalta, pelas nossas redes sociais, em multiplataformas, para acompanhar esse jogo, para fechar essa fase, a Liga Nacional, a Liga Gold, versão 2026. E a gente chega esperando um bom jogo do Pato. Time está numa crescente. Pato Futsal vive nos últimos jogos bons momentos, jogadores aparecendo, sendo decisivos, e as vitórias e a pontuação, ela melhorou. Vamos ver o que vai rolar. A gente chega com a equipe Selinalta para contar a história, identificando no Parque do Som a central técnica de Jonathan Gumercindo. Também com a gente, assistência técnica de Mário Viapiana, José Luiz Betti, engenheiro Roberto Lang. No plantão esportivo, Jonathan Gumercindo. Reportagens do Juliano Mitrucci, os comentários do Almor Galhaço e o Tição. A narração é de Tiago Tessaro, desejando a todos uma excelente noite, amigos do esporte.
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0: 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É rodada final e as primeiras informações aí de Corinthians e Pato. Alô, alô, Juliano, boa noite.
2: Alô, Thiago, boa noite. Boa noite a todos ligados na Selinalta. Jogo que fecha a fase classificatória. O Pato numa situação bem tranquila em termos de classificação, chegou até onde deu para chegar, né, Thiago? E, diferentemente de anos anteriores, o Pato até consegue uma classificação mais suave. Então, embora tenha desfalques pro jogo de hoje, é claro que não considera assim tão importante o resultado. Vamos hoje acompanhar essa jornada importante do Pato em São Paulo para saber em que posição afinal o Pato fica e quem que será o próximo adversário da próxima fase, a fase decisiva da Liga Nacional, aí que tem esse tempero especial, é para isso que se torna assim muito interessante essa partida. O Pato saiu com antecedência em São Paulo com todos esses desfalques, o Johnny já há algum tempo fora, vinha atuando e muito bem o goleiro Renato, mas acabou sentindo lesão e até está relacionado aqui o Renato, mas não atua, Thiago. Quem vai jogar é o terceiro goleiro do Pato Futsal, o Alisson. Ele que fazia parte da base do sub-20 do Pato Futsal e esse ano ascendeu ao time profissional. Está tendo aí a sua grande oportunidade, o goleiro Alisson, que já vem sendo preparado já há algum tempo pelo Pato Futsal. Jogador que o Pato expressa extrema confiança, garoto que não deve sentir essa partida pelas experiências de jogos anteriores, o toledano Alisson. O Pato também não conta com o Zé Marques, que está suspenso. Os meninos do Pato Futsal, Mica, PP, por exemplo, que contribuíam para a formação desse time, esses atletas estão aí disputando a Liga Talentos, então nem um quarto goleiro do Pato, né, no sub-20, poderá ser utilizado, porque está para outras bandas, né, o time sub-20 aí do Pato Futsal. E temos ainda o Gleidson, o próprio Ribeiro, que foi contratado e ainda não estreou, que está se recuperando de lesão, ele, o Gleidson, e também o Iago, o garoto que estava fazendo a função de fixo, certamente estaria presente nesse jogo, ou pelo menos na Liga Talentos, mas lesionado, está fora também dos planos, tanto para o sub-20 quanto para o time profissional. E para fechar, no final da semana, a informação é de que o Léo Catolé, ala do Pato, teve problemas familiares, pediu dispensa e o Pato foi sensível, houve sensibilidade do Pato Futsal com relação ao que ocorreu aí com esses problemas familiares aí do Léo Catolé. Ele pediu dispensa e o Pato aceitou. Então vamos com o que temos. Quinteto inicial do Pato já sendo desenhado aqui, Thiago, com Alisson, Max, Duduzinho, Dudu, Pedro Carioca. 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
0: Tá aí, portanto, as primeiras informações do Pato Futsal e do Corinthians pro jogo que você vai acompanhar com a gente aqui na transmissão. Selinalta, fique à vontade. Vai chegando com a gente. O jogo marcado para as 19 horas, toda essa rodada final da Liga Nacional. 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Chegando o Tição também, expectativa aí, Tição, é de sangue doce, ainda buscar alguma coisa, o que esperar desse Corinthians e Pato, Tição, boa noite.
3: Muito boa noite, Thiago, também ao Juliano, ao Jonathan no plantão e a vocês que já nos seguem aí, né, nessa introdução de mais uma noite de futsal nessa última rodada da Liga Nacional, aonde da maneira que se tramitou o condicionamento, o desempenho, aquilo que cada equipe buscou dentro da competição, e hoje, claro, gera toda uma situação de classificação, quem cai, quem busca um melhor lugar ali no, na página da frente, enfim, mas é um momento, claro, o Pato chegou num momento e veio acontecer a questão de desfalques, toda uma situação aí, mas é contar com o que tem, daquilo, dos valores que tem, por que não pensar também naquilo que, né, digamos, tem para essa noite encarar o Corinthians aí, nomes que têm resolvido muitos jogos, né, mesmo no individual, jogadores, né, com muito talento, que tem a sua condição também de encarar um jogo assim. Vamos pensar em desfalques, aonde mais fica uma situação que preocupa, digamos, é a questão do goleiro, né? Por acontecer também, né, essa situação com o Renato, e ficou aí na mão do goleiro Alisson da base, que sempre acompanha como terceiro goleiro, enfim, chegou a vez dele encarar aí justo esta última rodada, então todo esse momento das equipes buscar aí um lugar, essa situação, né? Então, o Pato entra em quadra hoje com outra condição, mas eu vejo questão de linha não é tão preocupante, vejo mais a questão do goleiro, quem sabe ajudar mais o setor defensivo, pensando no goleiro, dar uma proteção pro Alisson, por que não? Mas é um menino que já tem quadra também, eu creio que não vai se assustar com esse jogo, mas eu creio que dá para prevenir alguns momentos, alguma situação de ajudar, dar uma segurança atrás, mas volto a dizer, Pato tem bons valores que pode encarar um jogo de igual para igual diante do Corinthians.
0: É a opinião do Tição, a expectativa aqui na transmissão Selinalta, a opinião em nome da Vagas Beer, sua festa fica completa com a Vagas Beer, cerveja, gelo, carvão, bebidas em geral, e tem o Shop Ducks, aproveita aí Vagas Beer, 991010291 é o zap para você chamar nesse final de semana. Última rodada, eu falei aí com 8 jogos, na verdade com 7, teve um jogo com uma mudança de última hora, mas o que aguarda essa última rodada da Liga Nacional? No plantão da Selinalta, Jonathan Gubercino, boa noite.
4: Boa noite, Thiago, Bitrucci, Tição e ouvintes da Rádio Selinalta. A última rodada de todos os jogos às 19 horas. Teremos Atlântico e Praia, Santo André e Jaraguá, Campo Mourão e Cascavel, Tubarão e Carlos Barbosa, Umarama e Magnus, Minas e Joinville. E aí teríamos a partida entre São José e Marreco. Essa partida foi adiada devido às condições meteorológicas diversas e o fechamento do aeroporto de Cascavel ontem, dia 7, o voo que transportaria a delegação do Marreco não pôde decolar. Então, a Liga remarcou essa partida entre São José e Marreco para amanhã, domingo, 11 horas. 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
0: E no momento, como é que anda a classificação da Liga neste momento, hein, Jonathan?
4: De momento, em primeiro, Joinville, 32, segundo, Magnus, 30, terceiro, Atlântico, 29, quarto, Praia, 29, quinto, Pato, 24, em sexto, Jaraguá, 23, em sétimo, Carlos Barbosa, 23, em oitavo, Campo Mourão, com 20, em nono, Cascavel, 19, em décimo, Umarama, 17, décimo primeiro, Corinthians, com 13 pontos, décimo segundo, Minas, com 12, décimo terceiro, Tubarão, com 12, décimo quarto, Marreco, com 9, décimo quinto, São José, com 9, e em décimo sexto, Santo André, com 7. 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
0: Aí, portanto, a situação de momento, Tição, o Pato em quinto, estaria pegando o Minas, Pato e Minas neste momento antes de começar a rodada.
3: É, como está, digamos, a pontuação atual.
0: Ficaria claro, de bom tamanho nesse momento pegar
3: o
0: Minas?
3: Eu creio que sim, muito bom, né? Creio que o adversário, né, digamos, não preocupa, né? Pelo nível do adversário, daquilo que já enfrentou e da temporada que faz o Minas também, eu vejo bem tranquilo.
0: Você acha que vai ser o Minas?
3: Pode. Tomara que seja, né? Tiago, aproveitando aqui, só mandar uns abraços aqui, lá um abraço pro Betinho, Rafael, Isabela, Gabriel, Júlia, Tel e também pra Laura. E o Palito aí também, sempre ligado com a gente, aí o Palito despachante, com toda a família lá acompanhando, né, a nossa transmissão e mandando um fuzila. Ele que está prestes aí a ser vovô aí. Valeu, um abraço, Palito.
0: Valeu a todos aí que participam com a gente, na companhia, chegando conosco para acompanhar, porque hoje também, inclusive, se precisar, vai ter calculadora para ver quem vai classificar a posição final dos confrontos, e você participa aí com a gente no 999-722-2564, no nosso zap, também através aí do YouTube, participa, manda a resenha, participa com a gente na nossa interatividade. 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
2: Aproveitando aí o momento Incas, né, o momento do ouvinte, já estamos mandando um abraço aqui pros Rossato, né, reunidos, Thiago. Estamos na escuta da Selinalta, acompanhando o Pato, os Rossatos reunidos hoje, o Rodrigo Rossato, Tony Rossato, Roberto Rossato. Aliás, o Roberto, que é torcedor do CAD, aí coloca aqui o Rossatinho, nosso freguês, né? Um abraço aos Rossatos aí, gremistas, reunidos ouvindo. E, é claro, na torcida do Pato. E o Zico, né? O Zico, colecionador de camisas, Tição, tá lá ligado na Selinalta, viu?
0: Valeu aí a todos.

0: Hoje outra realidade, mas o torcedor gera essa confiança, né?
1: Verdade, tá aí pra turma que tá conosco. Falando com relação a futebol, vamos aproveitar para atualizar aí a rodada do Campeonato Brasileiro, Brasileirão, que também tem início mais uma rodada aí, Jonathan.
2: Isso, Thiago, 22ª rodada, já tivemos Grêmio 2, São Paulo 1, em andamento Remo 1, Atlético Mineiro 0, 20h30 temos Coritiba e Chapecoense, 21h Botafogo e Fluminense. Amanhã, domingo, 11 horas, Cruzeiro e Mirassol. Às 16, Palmeiras e Inter, Bahia e Vasco. 18h30, Santos e Atlético Paranaense, Bragantino e Corinthians. E às 19h30, Flamengo e Vitória. 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
1: Tá aí, portanto, movimentação também de Campeonato Brasileiro. Daqui a pouquinho a bola vai rolar, você vai acompanhar com a gente. Jogo do Pato Futsal diante do Corinthians. Corinthians e Pato no Vlamir Marques. Teve à tarde jogo de basquete no Campeonato Paulista. Jogo do Corinthians e agora aí no ginásio que tem capacidade para 7.000 torcedores, é um ginásio grande, é maior que a Arena Cláudio Petricoski, vai receber o jogo do Corinthians. O Corinthians que sofreu aí na Liga, no Campeonato Paulista vem na liderança, mas na Liga Nacional, até a rodada passada, não estava garantido, tinha risco de rebaixamento. E agora, no confronto de hoje, para tentar a classificação. 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Agora do jogo do Marreco, alguns torcedores chegaram até resenhar aí que a questão, mas é que também o detalhe do no, a impossibilidade de pegar o voo. Só que pro jogo amanhã pode ter alguma coisa a ver com classificação, mas é evidente que por um lado não vai afetar tanto. Em tese, a liga na interpretação é o confronto dos dois, porque quem perder vai cair. Não deve mexer tanto ali, na talvez na última vaga, se o Minas e o Tubarão, os dois, perderem os seus jogos hoje para ter um algo a mais amanhã. Mas o pessoal pegou no pé, ah, não vai ficar justo com a última rodada, até numa primeira impressão. É que o problema é do Volt, são os times não viajam, acima de 700 quilômetros não viajam mais de ônibus, vão de avião. Agora tem essa vantagem, o Pato foi para São Paulo de avião também.
0: É verdade, claro, e o Marreco se encontrou nessa condição. Eu creio que é compreensível, não tem como você, digamos, trazer uma crítica em cima, porque só eles o jogo de amanhã. Mas
3: não dá para dizer que foi combinado isso, né?
0: Isso não é aquela situação de você ou ganhar tempo por um atraso, alguma situação que daí pode gerar, né? Eu creio que é compreensível. E como tu falou, claro, eles vão ser beneficiado por jogarem só amanhã esse jogo Marreco-São José, claro, de olho no próprio Minas e Tubarão, que é os que estão próximo ali. Então, dependendo desses resultados, para eles vai, digamos, vai levar alguma situação, digamos, ao pensar, mas independente disso, para o Marreco é ir lá e vencer o jogo e esquecer de qualquer outra situação.
1: Para, em tese, se vencer o jogo, para jogar depois a repescagem, para evitar a queda, porque esse ano falaram que não vai ter virada de mesa, não vai ter tapetão. Quem cair vai jogar o ano que vem a Silver, quem subir vai jogar a Ouro na próxima temporada. 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
3: Thiago,
1: pois não.
3: Vou tentar ouvir aqui o que falou antes da viagem o técnico do Pato Futsal, Luciano Bonfim. Diante de tantos problemas, o Pato Futsal tem este fechamento, né, Bonfim, de fase classificatória. Por outro lado, observando também oportunidades, né, para esse pessoal que estava mais parado, oportunidade para dar uma movimentada no elenco também, hein, Bonfim?
4: É um jogo para que a gente possa também dar mais ritmo para quem menos vem jogando. É isso, a gente preparar o grupo pro mata-mata que tá por vir aí, tanto no Paranaense quanto na Liga.
3: E aí, chegando no mata-mata, a importância de você ter também um preparo e ter um grupo completo para jogos decisivos também na sequência, hein?
4: Isso é a nossa expectativa desde o início do ano, né? A gente vem, acho que só na pré-temporada que a gente teve aí o elenco completo, depois gradativamente sempre correndo, tendo alguns problemas, né? E agora

0: Essa reta final que a gente sempre vem falando com vocês, da imprensa, com a diretoria, com comissão técnica e atletas, né? É melhor ter um plantel um pouquinho na sobra, sobrando, um pouquinho inchado nesses momentos, do que a gente está reduzido, né? Então a gente acredita muito na recuperação de todos os atletas e também não aconteça nenhuma lesão, né, daqui para esses momentos, para que a gente possa assim, ter a dor de cabeça de repente tirar um ou dois do jogo, mas ir completo, né? Porque nesses mata-matas aí qualquer detalhe faz total diferença. Né?
1: É difícil acontecer o primeiro goleiro machucar, o segundo machucar também e vir o terceiro. Você já teve essa experiência alguma vez também na sua carreira como técnico?
0: Eu tive sim. Eu acho que foi até no Foz Cataratas, em 2017. O primeiro e segundo goleiro machucou e o nosso terceiro entrou. E nessa época o nosso terceiro goleiro era apenas o João Paulo, que a gente era o João Paulo, que hoje estão dois vizinhos. E foi a oportunidade. Todos esperam e aguardam oportunidades, e essas oportunidades acontecem do nada, né? Então a gente acredita muito no trabalho do Andrei e também no Alisson, para que ele possa aí fazer um grande jogo, né? E nos ajudar nessa partida.
2: Palavras do técnico do Pato Futsal, falando neste momento do Pato com os desfalques, em especial do goleiro Alisson, que está tendo a sua oportunidade, falou aí o Luciano Bonfim. 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
3: Tá aí, essa história aí, Tição. E a gente já viu também chegar, claro, pode acontecer de tudo, mas chama o terceiro goleiro para jogar, se vira titular, um jogo contra quem? Contra o Corinthians, fora de casa.
4: Não é nenhuma brincadeira, então é isso aí. Mas eu creio que nesse sentido, né, as coisas acontecem. Como poderia também estar o elenco completo e tem atleta sobrando, o elenco bem recheado novamente após as saídas de jogadores, enfim, e algumas contratações que estão aí, que podem também, para mim, fazer a diferença nesta noite, pensando no próprio Darlan, no Jonas aí, que estão em condições de atuar. Ainda o Ribeiro não, mas valores aí que podem trazer para dentro de quadra um bom futsal aí, encarando esse Corinthians. Mas são situações, né, que acontecem, então ainda bem que temos o Alisson aí na retaguarda aí para essa noite fazer atuar no gol.
3: Vamos lá, já a bola vai rolar para o confronto do Pato contra o Corinthians nessa última rodada da primeira fase. Pato Futsal em quinto na tabela. Pato Futsal também aí tentando melhorar sua condição na tabela de classificação da Liga Nacional. Agora a gente aguarda as duas equipes para pintarem em definitivo na quadra. Apagaram todas as luzes. É um protocolo que o Corinthians faz também para início do confronto. Já as equipes vão pintar na quadra e a gente vai confirmar o Pato também, o Corinthians. 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Equipes pintando na quadra. O Pato Futsal com o seu uniforme azul. Detalhes em brancos, goleiros com uniforme vermelho. O Corinthians com meias brancas, calção na cor preta, camisa branca. Branco e preto do Corinthians. Equipes na quadra. Você vem aí no apoio da 6, da camisa 6, o Pato Futsal está na quadra. Entrando também muitas crianças com os jogadores do Corinthians. É no Vlamir Marques que a gente vai para a última rodada da Liga Nacional. 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Protocolo inicial aqui, vamos confirmar, começou com o Pato tá definido aí, Juliano.
2: Vamos nessa, Thiago, o Pato Futsal está definido pelo técnico Luciano Bonfim, escalando o Pato para a Poli Saúde, sua saúde está em nossos planos, lá vem o Pato.
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2: Campanha do Pato Futsal até aqui da liga, hein, Jonathan?
6: O Pato Futsal está na quinta colocação com 24 pontos, 14 jogos, 7 vitórias, 3 empates, 4 derrotas, marcou 31 gols, sofreu 30, tem saldo de 1. com 57,1% de aproveitamento, Juliano.
2: É boa a campanha do Pato Futsal, tem Alisson no gol, camisa número 3.
3: 3 para o goleiro Alisson.
2: O fixo é Max, camisa 93.
3: Max tem a 93.
2: No ala, Duduzinho, camisa 11.
3: Duduzinho tem a 11.
2: Na outra, canhota Dudu, camisa 14.
3: 14 para Dudu.
2: O pivô hoje é Pedro Carioca, camisa 25.
3: Pedro Carioca fecha o quinteto. No banco.
2: No banco tem o Renato com a 33, Vitinho 12, Maicon 15, Mendes 19, Darlan 31, Biel 77 e o Jonas 88. É poucas opções hoje para o técnico Luciano Bonfim, vai ter que se reinventar. 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
3: Tá aí o Pato, Pato Futsal com Alisson, Max, Duduzinho, Dudu e Pedro Carioca para rodar, Tição. É o time que sai jogando, aí vai ter no banco Vitinho, Maicon, Mendes... Vitinho, Maicon, Mendes, Darlan e Jonas. Poucas opções. E o Biel, que em tese está com 4 cartões. Vamos ver se ele vai ter condição de atuar, Tição.
4: É verdade. Então, claro, dada essa condição do Pato, né? E, claro, muito sentido também a questão do Léo Catolé, que numa segunda formação, ele seria o ala esquerdo, enfim, né? Daquilo que é a função do Dudu num quarteto, e ele seria a neutra. Essa baixa que mais, né, ficou, digamos assim, fiquei sentido por falta dele e essa necessidade. Claro, familiar, enfim, mas vamos lá ver aquilo que o Pato, né, trará, digamos, taticamente, a maneira que vai se armar, aguardar esse início de jogo para ver, para pelo menos começar a entender que se passe alguns minutos para o Pato poder ter essa segurança no jogo, né, e entender o adversário dentro de quadra para ver daquilo que prossegue, né, o andamento da atuação do Pato.
3: Tá aí, o Pato Futsal definido. 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E o Corinthians,
2: vamos escalando o Corinthians. Corinthians que tem campanha bem regular, hein, Jonathan?
6: Isso, exatamente, Juliano. O Corinthians está na 11ª colocação com 13 pontos. 14 jogos, 3 vitórias, 4 empates, 7 derrotas, marcou 22 gols, sofreu 29, tem saldo de menos 7 com 31% de aproveitamento, Juliano.
2: Lucas Oliveira, o goleiro, também, coincidentemente, camisa número 3.
3: Lucas Oliveira é o goleiro do Corinthians número 3.
2: Lucas Martins, 14.
3: 14 para Lucas Martins.
2: Vandinho, camisa 13.
3: 13 para Vandinho.
2: Renatinho, 21.
3: 21 para Renatinho.
2: Henrique, camisa número 11.
3: 11, o time do Malafaia aí no banco.
2: Kelvin, 2. Caio Barros, 20. Paiva, 34. O da Monja, camisa número 99. Igor, 12. Caio Lopes, 79. 86, camisa 86. Bancatelli, camisa número 88. E o Fabinho, camisa número 19. O técnico é o Malafaia. 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
3: Tá aí, portanto, a equipe do Corinthians: Lucas Oliveira, Lucas Martins, Vandinho, Renatinho, Henrique, para começar a partida. A arbitragem no jogo de hoje:
2: Antônio Oliveira Gomes Neto, árbitro 1, Lázaro Barbosa Lopes, árbitro 2, o Luciano Bento, cronometrista, o representante, o Flávio de Araújo, anotador Maicon Martinez ou Martinez Segovia, corretora de seguros, nosso negócio é seguro.
3: Tá aí, portanto, a arbitragem. É a última rodada da Liga Nacional nessa noite. 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
2: O Luciano Bonfim tá falando aqui.
7: Quinto, a sétima posição, vai depender do jogo de agora, vai depender de algumas situações, de outros resultados. Porém, o Pato vem com alguns desfalques, né? Bastante desfalques, mas porém os que vieram em condição de jogos. Apenas o Biel, que está com a gente no banco, e o Renato, não vão fazer parte da partida. Uma questão de lesão e outra questão de cartão. O restante todos em condições de buscar espaço, ganhar ritmo, terminar a primeira fase competindo para que a gente possa se fortalecer mais ainda nesses mata-mata, tanto da Liga quanto do Campeonato Paranaense. Então a gente veio para São Paulo para buscar ponto, fazer uma boa partida. E já focar posteriormente aí nos mata-matas da fase final.
2: Aí, Luciano Bonfim, momentos antes do jogo, palavra do técnico do Battle Futsal, Thiago. 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
3: E, portanto, Battle Futsal contra o Corinthians, neste confronto final da Liga Nacional na primeira fase, fechando a 15ª rodada nesta noite. O Pato que vai dar a largada, o Pato que vai dar a saída, o Pato à nossa esquerda, à nossa direita, a equipe do Corinthians. Nós vamos para a última rodada desta primeira fase. 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Chama o Ari, o árbitro está ajustando, é aquela última rodada, Tição, de esperar todo mundo, em tese para começar, tentar começar os jogos todos no mesmo horário, vamos ver se vai dar certo, né?
4: Isso, né? Isso pelo menos esses, claro, de hoje, além de se, fora o Marreco e São José, claro que sejam tudo dentro de uma, no mesmo tempo.
3: Tá certo, vai rolar a bola!
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3: Começa o jogo, sai a equipe do Pato. Bola rolando no Vlamir Marques. A bola foi recuada aqui atrás para o goleiro Alisson, que tentou o primeiro lançamento, mandou direto para fora. Reposição para a equipe do Corinthians. Sai jogando aqui com o goleiro Lucas Oliveira. Vai mexendo na bola, tentando o Renatinho. O Pato tenta marcar lá em cima. Toca na bola, Duduzinho. Manda a bola para fora, era o Renatinho. É ele que vem para a cobrança. Lateral para a equipe corintiana, os primeiros movimentos. E a rodada começando. Você vem com a gente para conferir tudo o que vai acontecer nessa noite. Bola pro goleiro Lucas Oliveira, ele lançou direto, vai direto pra fora.
2: É, primeiro Alisson, agora ele, os dois goleiros se desfazendo da bola, reposição pro Alisson, começo de jogo.
3: É o garoto, tá aí tendo a grande oportunidade, é a oportunidade da carreira, ele lança lá no ataque, a bola escapuliu ali do Pedro Carioca, sai em lateral pra equipe do Corinthians, se posiciona Vandinho, instantes iniciais, pintando o gol, a gente vai informando pra você, mexe na bola a equipe do Corinthians, no toque da bola do Vandinho, coloca pro goleiro Lucas Oliveira, ele vai avançando, vai segurando aqui atrás, tem 4 segundos, colocou a bola na frente e chegou pra Rick, é o pivô que devolve aqui atrás, trabalha com Vandinho pra Renatinho, Renatinho pra Rick, troca passes a equipe corintiana, o Pato vai tentando cercar, a bola no passe chegando pra Rick, tá pelo lado direito, pedala pra cima do Max, escapou, bateu pro gol, ela dizia no Pedro Carioca, vai escanteio.
2: É solidário com a defesa, Pedro Carioca veio, pôs o corpo à frente, evitou, neutralizou o primeiro chute em gol, que seria do Corinthians. Bola é do rubro negro.
3: É escanteio, o primeiro do jogo favorece o Corinthians. Você vem com a gente e participa aí. Quem que o Pato vai pegar? Você gostaria que o Pato pegasse quem nas oitavas? Participa da interatividade Incas. Bola do Renatinho do outro lado, chute mascado do Rick, pegou o Alisson sem problema.
2: Defesa tranquila pro Alisson, jovem goleiro do Pato Futsal. E o placar em 0-0. 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
3: Você espera que o jogo vai ser calmo, porque o Corinthians, claro, precisa ganhar, mas dependendo também, não precisa, os dois, um empate pode ajudar os dois também, Tisson.
4: Com certeza, né? Por enquanto, o início de jogo até tranquilo, não tão, né, num ritmo alto, na verdade. Então, bem, bem de boa esse início de jogo.
3: Quero ver quando começar a sair uns gols e chegar informação aqui, ali, aí vamos ver. 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A bola do Max, ele vai o giro, vai tentar o passe, era pro Dudu, errado o passe do Max, é bola Corinthians. É
2: apertado, o Max preferiu não facilitar, né? Até tentou o Dudu, mas ficou apertado, a bola foi direto pra fora, é pro Corinthians.
3: Se ligado com a gente, alô, seu Salvador diz que vai dar Pato 3-2 e é o Corinthians que tenta, Lucas Martins lançado aqui pela esquerda, bateu Alisson, manda escanteio. Vai o Lucas pra cobrança, a bola pra dentro da área, Alisson faz a defesa.
2: Duas boas defesas do Alisson, começa bem, um quebra-gelo legal pra ele, Thiago.
3: É, trabalhando aí, o Corinthians tenta de novo com o Rick, bate em cima da marcação do Pato, sai em lateral corintiano.
2: Lateral, restando 17:57, a bola ainda é do Corinthians no campo de ataque.
3: Vem o Pato na defesa, se segura aí, Pato, é começo de jogo, bola do Corinthians. Vai trabalhando, tentando com Lucas Martins, ele movimenta, vai tentar o passe, vai colocar aqui, chegando pro Rick, ele vem de frente, devolve pro Martins, que bate pro gol, aí mandou longe, pede desvio, O árbitro vai dar escanteio pro Corinthians.
2: É, houve o desvio, por isso que a bola foi tão longe do gol. Aqui pela esquerda vai cobrar o Corinthians escanteio.
3: É o Corinthians em cima, Renatinho cobra essa bola pra dentro da área. Batida do Rick, desvia no Max, é outro escanteio.
2: É travado, Max fechou a portinha, não permitiu o chute. Nessa bola travada, ela sai em linha de fundo, novo escanteio.
3: Olha, e o Tição não para de marcar os escanteios. Quanto já, Tição?
4: 4 escanteios e 3 finalizações do Corinthians.
3: Tá aí, o placar é de 0 a 0. Vem Renatinho, vai cobrar essa bola lá pra trás. Faz o domínio Vandinho. Aí vai recomeçar pro Corinthians, 17 minutos e 30. Lançamento direto pro gol! Lucas Oliveira! Gol do Corinthians! É gol de goleiro Lucas Oliveira, ele mandou aqui de trás, acabou traindo o goleiro Alisson, ficou na indefinição, quando ele olhou ela estava na rede, 17:32, Corinthians larga na frente 1 a 0.
2: Falha do Alisson, Thiago, infelizmente falha do Alisson, gol que não deve tomar, bola de canhota do Lucas Oliveira aqui atrás, o Alisson estava meio que saindo para ajudar na marcação, deixou o gol aberto, estranho, estranho, coisa de goleiro assim, precipitado, Tição, como explicar esse gol que leva o Alisson, a bola entrou mansinho, e ele não conseguiu guardar o gol. Gol de goleiro, 1 a 0 Corinthians.
4: É, uma desatenção do goleiro Alisson, até muito pra fora, assim, ali pro lado esquerdo, né, do seu setor dentro da área, entendendo que a bola estava no chão na quadra, sem preocupação nenhuma, e o goleiro Lucas Oliveira chutou lá de trás e tirou toda, né, desconcentrado, na verdade, o goleiro Alisson.
3: E
4: 1 a 0.
3: Aqui o Pato tenta, escapa da falta do Duduzinho, vai tentando trabalho, acontece, né? A gente tá sempre numa expectativa aí que ele faça o melhor, mas também aí é bom pra que ele aprenda aí nesse traquejo de jogo, mas tem que estar atento aí, Alisson. Aqui tenta o Pato, a bola do Duduzinho, faz boa jogada, colocou pra Dudu, devolveu pra Duduzinho, bateu, Lucas Oliveira manda pra escanteio.
2: Primeira grande chegada do Pato, bateu em cima do goleiro, hein? Se ele joga no segundo pé da trave, aconteceria o gol do Pato, ele bateu em cima do goleiro, que fez boa defesa.
3: E vem o Pato, escanteio cobrado, bola pro Max, que manda direto pro gol, a bola vai pra fora.
2: Chute de primeira, chute seco do Max, e ele acabou botando a bola pra fora, lado esquerdo do goleiro.
3: Aí o Pato perdendo por 1 a 0, mas liga no jogo aí, Pato Futsal. 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Um abraço pro Adocica. O Adocica essa vez não viajou, né, Adocica? Está tentando achar o caminho de casa, mas está com rádio ligado, acompanhando a transmissão. Ele tá mandando um abraço também pros fofoqueiros de plantão, tem um grupo lá, valeu Adocica, um abraço. É interatividade Incas, aqui o Pato tenta, bola do Dudu, retentou aí, o passe era pro Pedro Carioca, corta a defesa corintiana, era uma boa chegada, volta pro Alisson.
2: Os fofoqueiros estão dizendo que ele tem medo de avião, viu, Thiago, por isso que não foi, viu.
3: Será, Adocica? Acho que ele foi pescar hoje, rapaz. Ali, obrigado pela companhia, passe do Duduzinho no meio do caminho, volta pra Caio Barro, tentou ligar pro Rick, a bola espirrou, foi pra fora, Tição, e esse começo do Pato.
4: É, fora esse momento de desatenção, claro, do goleiro Alisson, enfim, né, infelizmente, na verdade, aquilo que seria uma leitura inicial de jogo, o Pato não conseguiu ter essa concentração inicial e foi surpreendido aí com esse lance, né, do chute do Lucas Oliveira.
3: E vem Corinthians de novo, a bola chegou na tentativa aqui, Igor Bredoff do meio da rua, ele bate pro gol, a bola vai pra fora, Bredoff.
2: Chute fraquinho, né? Mas o goleiro Alisson meio desconfiado, a bola pareceu que desviou até no próprio companheiro do Bredoff, e a bola foi em linha de fundo, tiro de meta.
3: 1 a 0 pro Corinthians. 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O Pato começa a rodar e o quinto Teto vai pra tentativa do Maicon, colocou lá na frente, vem a defesa corintiana pra cortar, é lateral pro Pato, Vitinho posicionado pelo lado esquerdo, 15 minutos e 7 pra terminar o primeiro tempo, bola do Vitinho, vai vai tentar o passe para Mendes, consegue o corte, o jogador do Corinthians é outro lateral.
2: É o Pato buscando empate, surpreendido com o gol do Corinthians, bateu aquela fome, vá para Cantinho Lanches, porções dos mais variados lanches da Rua Guarani.
3: Tentando o Pato Futsal na cobrança do Vitinho com o Jonas, Vitinho arremata pro gol, pega o goleiro Lucas Oliveira.
2: A finalização não foi muito forte, goleiro do Corinthians teve tranquilidade para fazer a defesa, passando de 5 minutos jogados aí, 1-0 Corinthians.
3: E aqui tenta Fabinho, espalma Alisson, sai jogando para a equipe do Pato, trabalha com Mendes, Mendes para Vitinho, Vitinho devolveu muito forte, ela sai em lateral e eu vou girar, girando o placar, Superneus. 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
6: Campo Mourão 0, Cascavel 1, Umarama 1, Magno 0 e os demais jogos todos 0-0. 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
3: 3 gols até agora nessa rodada, aqui tentava escapar o Maicon, pelo lado direito, saiu com bola e tudo.
2: É, e a informação, claro, que chega pro Corinthians, né? Que o Pátio tá com o terceiro goleiro, estão chutando tudo pra cima do Alisson, Thiago.
3: Pois é, esse detalhe aí, mas vamos ver como é que vai ser. Olha o Alisson, foi lá em cima, toca na bola, foi tocado pelo 34, pelo Paiva. Falta no Alisson.
2: Falta no Alisson. O Paivão acabou exagerando. O Alisson saiu. O Paivão foi dar uma de puxeta. Não viu que o goleiro vinha, né, por trás. O Alisson, numa ação de muita coragem, deu um tapa na bola e afastou o perigo. E agora deve ser atendido o goleiro do Pato Futsal. O jogo está parado. 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
3: Até, o pessoal do Corinthians olha assim, e o que que deu com o Johnny? Ah, o Johnny não veio. E o Renato, ué, mas ele foi pro banco? O que que deu? O pessoal do Corinthians deve pensar nisso, né, Edson?
4: Com certeza as informações passam, então às vezes vai tirar proveito nesse sentido, viu? E pela situação agora do movimento, até então parecia ter me pareceu bater só no braço do Alisson, mas não, atingiu sim, eu creio que a região ali frontal do rosto, o nariz, algo, porque está sangrando.
2: O Renato está aquecendo, Thiago.
3: Pois é, será que o... Mas o Renato, ele não tem... Ó, só se é aquela questão, Tissão, para não mexer muito a perna, só se... Né? Porque a condição médica...
2: Ele pode entrar, mas não pode fazer nada.
3: É. E se só vem pra uma... entrar. Se vem a bola, faz o quê, Edson? Com a mão tudo bem, né?
2: O Corinthians talvez não saiba, né?
4: É, de repente dá pra dar um disfarce aí, mas ir pro sacrifício, claro, né, não seria o ideal, na verdade, mas vamos ver a sequência aí. Creio que não é nada demais com o Alisson, não.
3: Vamos lá, está sendo atendido o goleiro da equipe do Pato, Grupo Bianchi, 65 anos juntos em cada quilômetro.
2: É, não é uma lesão assim que preocupa, tipo torção, batida, não, foi a princípio assim, algum corte, né, superficial na pele, o Alisson já tá de pé, viu?
3: É, tá lá, colocaram algo no meio que... para proteger o lábio, né? Se tá sangrando, tem que parar de sangrar. E aí, agora, observar essa situação. O árbitro tá conferindo com ele lá.
2: Vai ter que sair. O Renato vai ter que entrar.
3: Olha só.
2: Sangrando na boca ali, mas até estancar o sangue, né? Boca, nariz, sangra bastante o Alisson.
4: Pegou bem nessa, tu vê início, né, aí de jogo e essa situação. Creio que até, né, parar o sangramento, claro, o Renato vai quebrar um galho.
3: Que coisa. É, o risco do Renato é o seguinte, em tese ele pode fazer alguns movimentos, mas a lesão, o grau da lesão, Tição, de aumentar a lesão muscular que ele sofreu. Aí é esse que pode acontecer. Vai para um grau, uma lesão grau 3, aí perde o ano.
4: É consequência. Né? Então, claro que tenha cuidado aí e os jogadores de linha dão um suporte aí nesse momento até a volta do Alisson.
2: E o fisioterapeuta do Pato não para de trabalhar aqui para tentar estancar o sangramento.
3: E aqui vem o Pato, tentava, Vitinho, vem Caio Barros para tomar a bola dele, Vitinho foi lá e tomou a bola do Caio Barros, aí chegou o Fabinho para mandar para fora, o Pato ganha a lateral.
2: Tem que fazer um combinado com o Corinthians, ó, nós vamos colocar o Renato no gol, mas não pode chutar no gol, hein?
3: Você chuta tudo para fora. Vem o Pato, tentando trabalhar com o Mendes, enfiada de bola lá na frente, busca a jogada com o Jonas, vem por baixo, o Paiva pra cortar, o Pato ganha lateral. 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O Pato vai tentar com o Vitinho, ele manda pro gol, fecha a porta a equipe do Corinthians, o Pato ganha um lateral.
2: Lateral, Pato dá uma respiradinha, ganha um tempo, né? né? Até que o Alisson possa retornar. 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
3: Tentando o Pato, bola do Mendes, colocou para Vitinho, devolveu para Mendes. Mendes para Vitinho, Vitinho tenta na frente, o passe vai para fora. É lateral para a equipe corintiana. Na expectativa aí do retorno do goleiro Alisson, o Pato tá perdendo por 1-0. É a última rodada da Liga Nacional para fechar a primeira fase. Aqui o Corinthians tenta a bola para o Fabinho, que é o pivô, coloca na quadra, recomeça, entrega a bola aqui atrás pro goleiro Lucas Oliveira, tentou o passe na frente, Mendes tá lá para dar um toque e mandar para fora.
2: É um corte antes que a bola chegasse ao pivô do Corinthians. A bola é corintiana no ataque, Grupo Turim evoluindo e realizando sonhos há 30 anos.
3: Vem Corinthians, bola do Paiva, bateu, pegou no Max, sobrou para Vitinho, Vitinho para Max, Max segura, não pode demorar, o Max colocou do lado pro Mendes, Mendes dá uma caneta no adversário, mas adiantou demais, pega Lucas Oliveira.
2: É, a caneta valeu, só que daí ele não deu sequência, né? Porque o goleiro saiu, tava esperto o goleiro corintiano, 12:50 para terminar.
3: E ao final do jogo, o craque Celinal Tatromar também, o craque Brava vem, o Pato. Passe errado do Vitinho, mandou para fora, foi nas costas do Mendes. 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Quando o Corinthians tentou um ataque, o corte do Maicon tem escanteio pro Corinthians. A cobrança veio e olha o chute aqui de trás do Paiva. Alisson tá de volta, ele manda pra escanteio.
2: Boa defesa do Alisson, voltou com o esparadrapo na boca. Escanteio Corinthians.
3: Bola, cobrança do escanteio. E aí teve um ipom lá do Maicon pra cima do Vandinho. O outro vai mandar cobrar de novo.
2: É, para tudo, né? Para tudo. Não é karatê, não é judô, é futsal, a arbitragem tá conversando, explicando isso pra moçada lá, Thiago, antes de cobrar o escanteio.
3: Estavam se agarrando, a bola não tava em jogo, por isso que ele não vai marcar nada, só advertência, o agarra, agarra, o Corinthians tem um escanteio. Voltando o Alisson, fica até estranho, o Alisson tá com um esparadrapo desse tamanho na boca, mas tá lá pra cuidar a meta da equipe do Pato, tem escanteio o Corinthians, Igor Bredoff, cobrou direto, errado, é bola do Pato.
2: Bola do Pato, lateral do outro lado, placar de 1-0. 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
3: E o jogo, Tição?
4: Olha, um Pato que após 1-0 até conseguiu uma resposta ofensiva, precisa, claro, ajustar melhor alguns momentos e a movimentação. Olha o Pato.
3: Tentando o Pato, o futsal, a escapada, o passe pro Maicon, que bate pro gol e mandou pra fora. Pode concluir, Tição.
4: É, e o Corinthians, com certeza, daquilo que sabe, tem informação, busca tirar proveito do momento, mas o Pato aos poucos tem condições sim de igualar aí as ações do jogo.
3: 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Os gols vão saindo e nós vamos girando o placar. Girando o placar, Superneus. 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
6: E pela liga segue o Morama 1, Magno 0, Campo Mourão 2, Cascavel 1, os demais jogos 0-0. 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
3: E aqui tentava o Pato, futsal, bola com Vitinho, ele bateu pro gol, Lucas Oliveira manda pra lateral.
2: Chute cruzado ali, veneroso, Lucas não conseguiu segurar, mandou a lateral.
3: Vem o Pato, bola do Maicon pra Vitinho, que arrisca de novo, manda pro gol, ela vai pra fora, mas teve outro desvio na zaga corintiana, é mais um escanteio.
2: Teve sim, escanteio, Maicon vem pra cobrança aqui pelo lado direito.
3: Vem Maicon, capricha garoto, cruzou pra dentro da área, consegue cortar o Fabinho, a bola volta pra equipe do Corinthians, busca contra-ataque, aí tem falta do Maicon, derrubou Vandinho, árbitro marca a falta pro Corinthians.
2: Não concorda com a marcação, Maicon, mas está marcada, primeira falta que comete o Pato, o Corinthians já cometeu duas no jogo. 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
3: É a última rodada da primeira fase da Liga Nacional, você vem com a gente, torcer é importante, mas cuidar da saúde é essencial, doutor Pedro. 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Aqui desce o Corinthians, escapada pelo lado esquerdo. Olha o Rick, faz a jogada, bateu pro gol, espalma Alisson!
2: É, no cantinho do goleiro, boa defesa do Alisson, mais um escanteio pro Corinthians.
3: É o Corinthians que tenta, bola aqui atrás, no toque do Lucas Martins, buscando, vai tentando aí o Corinthians fazer o segundo gol, e o Pato aí, depois de sair atrás, tentando se encontrar no jogo, tentando chegar lá na frente também. Olha o passe do Rick, sai Alisson, saiu do gol, mandou pra fora.
2: É uma característica, né, tanto do Alisson quanto do Renato, prestar bem atenção nessas bolas, e essa antecipação realmente resolve o problema. 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
3: E tem lateral pro Corinthians, Renatinho tá na bola, Pet Vandinho, bola pra ele, segurou, colocou pra Lucas Martins, recebendo na quadra de defesa, ajeita a jogada pra equipe do Corinthians, rola lá atrás, entrega pro goleiro Lucas Oliveira, esse vem no passe pra Vandinho. O Corinthians tá na quadra de defesa, o Pato vai apertar a marcação lá em cima, bola com Vandinho, vai despachar tentando o lançamento lá no ataque, vai chegar o Alisson que toca na bola, mais uma vez manda lateral.
2: De novo jogando antecipado, de perna direita ele corta, lateral Corinthians, vamos chegando na metade do primeiro tempo.
3: Alô torcedor que tá com a gente, seu Geraldo Venâncio Júnior, tá na audiência, seu Altemar Gustman, a Cássia Bortotti, Joel Loura, turma que tá com a gente na interatividade. 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Passe errado do Corinthians, o Rick mandou, passou pelo Renatinho, o Pato vai ganhar, tava na defesa, ganhou um lateral lá no ataque.
2: É, uma boa ação aí do Corinthians pro Pato, né? Ganhou essa bola. Vamos ver se aproveita, Thiago.
3: Bola do Duduzinho pra Max, de novo Duduzinho pra Dudu, na frente colocou, a bola chega no Jonas, tentou o passe, corta jogador do Corinthians, ela sobrou pra Lucas Martins, que bateu, pegou no Jonas, saiu, é tiro de meta.
2: Pegou na região lombar ali do Jonas, ele explorou o Jonas pra ganhar a bola, tiro de meta Corinthians.
3: Vamos lá, quem o Pato vai pegar na próxima fase? Vamos conhecer ao final da transmissão. 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O Pato roubou uma bola aqui com o Max, colocou pra Duduzinho, acelera garoto, enfiada de bola, era pro Darlan, passou embaixo do tênis dele e foi pra fora.
2: É, por pouco, né, mas errou o passe, Darlan não conseguiu pisar na bola, passou do ladinho e saiu bola do Corinthians. 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
3: Entra na quadra agora 8-6, figuraço 8-6. Atição, 9-40 para terminar o primeiro tempo.
4: É, olha, mesmo com 1-0, para mim acidentalmente, um acidente, né, de gol, na verdade, claro, a desatenção da falha do Alisson. Mas um Corinthians para mim que não mostra lá tanta força ofensiva, e o Pato, se melhorar algo mais um pouquinho aí, dá para fazer para encarar o Corinthians nesse jogo.
3: E agora o Lucas Martins atropelou o Darlan, falta para a equipe do Pato que vem para cobrança. Bola do Duduzinho, vai rodando, vai tentando trabalhar, busca a jogada aqui pelo Pato. 1-0 pro Corinthians, mas tem jogo, Pato Futsal. Duduzinho tentando a jogada, coloca na frente pro Darlan fazer a jogada de pivô, vem o marcador em cima dele, a bola escapuliu, cai o jogador do Corinthians e agora ele dá falta do Darlan no Lucas Martins.
2: Falta do Darlan, a segunda falta que comete o Pato. O Corinthians já cometeu 3 faltas neste primeiro tempo. 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
3: Vamos que vamos. Corinthians tenta lançamento para o Caio Barros. Forçou demais, ela escapuliu do Caio Barros. O Pato ganha a lateral. 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
2: Sentou em quadra aí o goleiro do Pato, Alisson tá com dificuldade, possivelmente ele vai trocar, né? Aqueles paradapos lá, mas chega a preocupar, sendo atendido o Alisson. 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
3: E a gente observa, o natural às vezes dá esse problema, né? O Renato não faz nem tanto movimento. Que dificuldade, hein, Tição, de ter assim, ó, e até pra levar o quarto goleiro. essa dificuldade, porque a Talentos terminou, só que o Pato estava lá em Blumenau, então toda a logística ficou complicada.
4: É, por não estar, né, essa é uma opção a mais de goleiro justo fora, lá disputando lá Talentos, né, senão, claro, teria mais uma opção, né, que pena aí, e o corte é numa região do lábio, creio que sensível, então não para de sangrar.
3: Pois é, volta o Renato pro gol do Pato. Pato que tenta ficar o máximo longe da meta aí, Pato. No ataque, lá na frente para não levar perigo. A bola aqui atrás, o passe errado. Tentava lá, o passe, o Dudu, ela volta pro Corinthians, que vai tentar trabalhar na jogada aqui, chegando para Vandinho. Vandinho tenta o lançamento. Pega no Dudu, a bola sai, a bola Corinthians.
9: Será que contaram pro Corinthians que o Renato tá machucado, hein? Se não contarem, deixa assim, não falem nada, né?
3: Pois é, Lucas Oliveira, o goleiro do Corinthians, sai jogando com Vandinho. Vandinho no passe, trabalha com 8-6, inverte do outro lado, rodando a bola, a equipe corintiana, chegou no Renatinho. Renatinho para 8-6, pede Vandinho, segura 8-6, ele devolve atrás para Vandinho, que tenta o lançamento, é pro 8-6 lá no ataque, ele disputa na dividida, espirrou, a bola vai sobrar, volta pro goleiro Alisson, tá de volta aí o Alisson, novo esparadrapo aí na boca, a bola trabalhada com o Duduzinho, entregando do lado, soltando para Dudu, cortou pro meio, abriu o espaço, vai colocar na frente, tem falta, falta em cima do Vandinho, é falta pro Corinthians. É,
9: tá dando falta de ataque, já a terceira falta aí do Pato Futsal. Eu sinceramente não vi nada, foi um encontrão entre o Duduzinho e o Vandinho, o árbitro entendeu como falta, parou o jogo, Thiago. 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
3: Verdade, e aí agora o árbitro ergue o braço, essa não vai pra mesa, pelo menos Te Levo, precisando de uma corrida segura e com preço bom, chama Te Levo, pode baixar o aplicativo, é de graça, Te Levo, você paga com cartão direto no aplicativo, é facilidade, corrida segura e com preço bom, Te Levo, tem tempo solicitado pelo Corinthians. Corinthians pede tempo, a gente vai tentar ouvir aí o que vai falar o técnico Malafaia, que breca o jogo.
9: Tentar chegar para ouvir aqui, Malafaia.
10: Vamos lá ver o Fernando. Independente de tal da mão, e ela pode estar com os outros dois, o que vai mais andar para trás vai ser o Pedro Carioca. A gente tem que facilitar a nossa vida. Bom, eu preciso o Caio aqui, pode ser você aqui, pode ser o Paiva aqui na outra formação, pode ser o Marquinhos aqui. Só que é o seguinte, esse cara aqui, oi, você vem como se fosse fazer a três, e traz o cara e o cara vem contigo. A bola vai entrar com, tá contigo aqui, é só esse passe aqui, ó, ó. Só esse passe aqui, você só sai aqui que vai abrir linha de passe. O canhoto, Renato, só anda para trás. Por quê? Se o cara acompanhar e esse cara não tiver passe, ele vai te achar aqui e ele vai entrar pelo meio. Aqui tá aberto, você tem meio aqui.
4: O técnico Malafaia trazendo uma ideia de jogo, né, para se livrar um pouco mais, né, um pouco mais de mobilidade, agilidade e tirar melhor proveito ofensivamente. O Corinthians, após o gol, não trouxe lá tanto perigo, não, para o Pato, então querendo ajustar e mais velocidade no jogo.
3: Vamos lá, vamos ver aí. Precou o jogo, técnico do Corinthians, reinicia a partida na tentativa lá do Lucas Oliveira, lança no ataque, o Pato tá na defesa para recomeçar, Dudu foi empurrado, Dudu recebeu um tranco empurrando o Caio Barros, é falta pro Pato.
9: Jogou parado, quarta falta aí praticada pelo Corinthians, se for pra mesa essa, restando aí 7:50.
3: Vem o Pato tentando trabalhar com Dudu, Dudu coloca pra Duduzinho, Duduzinho pra Darlan, movimenta Darlan, entrega pra Dudu, recebeu pelo lado direito, toca aqui atrás, buscando com o Max, rodando a bola a equipe do Pato, ficando com a posse, tentando o Duduzinho, busca jogo Dudu, trabalha o camisa 14, vai avançando na frente, coloca pra Darlan, Darlan pra Dudu, Dudu do lado com o Duduzinho, tentando, ele vai fazer a jogada pra lá, pra cá, segurou em cima do 8-6, escapando o Duduzinho do 8-6, tentou, caiu, fez um movimento estranho, caiu, e aí o árbitro dá falta no 8-6.
9: Falta de ataque do Duduzinho, segunda falta de ataque do Duduzinho, que não tá concordando muito não com a marcação da arbitragem. 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
3: Vamos que vamos, torcedor, participa aí da interatividade, Incas, olha o lançamento, Alisson adiantado, ele espalma, a bola sobe, ele dá outro soco pra afastar o perigo, chegou Darlan pra empurrar a bola pra frente e volta pro Corinthians. No passe do Paiva, colocando pra 8-6, vai tentar o giro, segurou 8-6, dá pisadinha, ajeitou, colocou de categoria, soltou a bola pra Caio Barros. Ela volta aqui atrás, trabalha a equipe corintiana, na tentativa aqui de passe de novo pro 8-6. Ele disse que foi puxado, caiu, a bola sobra viva lá, sai a bola no toque último do 8-6, ele vai dar a bola pro Pato.
9: É porque o 8-6 pediu a falta, o árbitro não entendeu que foi falta e ele prendeu a bola embaixo do corpo, né? Ou ele dá falta ou lateral pro Pato Futsal. 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
3: Vamos lá, Pato, menos de 7 minutos para terminar o primeiro tempo. 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Vamos aproveitar porque tem muitos jogos, são 7 jogos ao todo. 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Placar Super Neus, serviço de suspensão, freios, balanceamento, geometria, Super Neus aponta, Corinthians 1, Pato 0.
6: Segue o Morama 1, Magnus 1, Minas 0, Joinville 1, Campo Mourão 2, Cascavel 1 e os demais jogos 0 a 0. 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
3: Tá aí pra você, bola do Dudu, colocando na frente com o Duduzinho, ele bate pro gol, pegou no jogador do Corinthians, o Bredoff, e ainda pegou no Duduzinho, é bola corintiana.
9: É, lateral para o Corinthians, 6 minutos para terminar este primeiro tempo. Pato vai perdendo 1 a 0. 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
3: Aqui vai descendo o Caio Barros, coloca a bola na frente, foi derrubado o jogador do Corinthians, ele vai marcar a falta. Fabinho, falta nele.
9: E 4 a 4 em faltas, né? Falta marcada para o Corinthians, aí falta cometida pelo Max. Derrubou aí o camisa 19 do Corinthians e afrontava, e leva um certo perigo aí para o Alisson. 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
3: Vamos que vamos, torcedor. 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É a oportunidade para a equipe do Pato. Para a equipe do Corinthians nessa falta. O Pato agora na defesa. Vamos ver. Chance aí para equipe corintiana. O Alisson tá orientando lá os jogadores na barreira. Primeira barreira com Darlan e Vitinho.
9: Dificuldade que o Alisson não consegue falar, né? Com esse paradrapo na boca. Ele tem que pegar o jogador e posicionar com as mãos, Thiago.
3: E a chance agora. Vem Corinthians para bola parada. Camisa 78 é o Caio. O 31... na bola também é o Caio, que bate pro gol, corta Alisson,
9: sem muita força, finalização, mas em cima do goleiro, boa defesa.
3: Vem de novo, agora é o Pato que tenta o ataque, bola com Darlan, capricha Darlan, ele adiantou, quando abriu pro lado, a bola escapuliu, foi pra fora.
9: Os primeiros movimentos aí do Darlan com a camisa do Pato em São Paulo, acabou a quadra pra ele, fechou a portinha, jogador do Corinthians, tiro de meta, 1 a 0.
3: Vem Corinthians, bola com o Paiva, segurando, tenta o passe, vai colocar na frente, a bola chega com o Fabinho. Fabinho cutuca aqui atrás, movimentando, soltando, trocando passes, o Corinthians bate pro gol, o Paiva tentou bater de longe, mandou longe.
9: Muito longe, muito longe, só tiro de meta pro Alisson, goleiro do Pato.
3: Vamos que vamos, torcedor, tá com a gente, Ortec Contabilidade. 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Pato tentando, com Duduzinho. Ele mexe com o Max, Max para Darlan. Darlan movimenta para a equipe do Pato, devolve para Duduzinho, Duduzinho para Darlan. Trocando passe, chegou no Max, valoriza a posse de bola. O passe chega para Duduzinho. Ele vai aqui na quadra de defesa. Abriu espaço, veio um pouquinho para trás, colocou o passe, o Maicon lançava pro Darlan, mas foi muito forte.
9: A marcação alta do Corinthians dificultou a saída do Pato, bola de graça pro time da casa, 1 a 0 Corinthians, gol do goleiro Lucas Oliveira.
3: E aí, Tição?
4: Olha, é um momento que o Pato precisa, até consegue, né, estabilizar uma boa troca de passes, fazer melhor essa última bola. O Corinthians até oferece alguns espaços.
3: Vamos ver, e aqui tentativa do Bredoff, bateu cruzado sem perigo, a bola bola foi pra fora. Você ligado com a gente, eu lembro, meu amigo, pode participar aí da interatividade em Cascondimentos, pessoal que tá mandando recado aí no nosso zap, Jonathan.
6: Um abraço para o Sene Eliarte, para o Edacir Goljomin e também para o Didio do bairro Fararon. 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
3: É o torcedor que participa aí. 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O Corinthians tentava um lançamento para ataque. Pato corta com Mendes. Corinthians ganha um lateral. É aqui pelo lado esquerdo na bola, Lucas Martins, ele vai ajeitar, colocou atrás, a bola chega pro Bredoff, garoto Igor Bredoff, vai recomeçar, coloca lá atrás pro goleiro Lucas Oliveira, o goleiro vai tentar direto, lá na frente pro Fabinho, no giro ele bate, Mendes corta, pega no Fabinho, é bola Pato.
9: Boa participação ainda do defensor do Pato Futsal, último toque ainda do Fabinho, era o camisa 19 do Pato na jogada ao Mendes, Thiago.
3: E aqui tentou o Maicon, escapa pelo lado esquerdo, adiantou demais, caiu, que era falta, o árbitro disse que ele se jogou.
9: Pois é, e houve também um choque do Michael com a placa ali, frente ao gol do Corinthians, né? O árbitro acabou entendendo que não foi nada.
3: Vem Corinthians, tenta sair jogando aqui de trás, bola com o Paiva, é o camisa 34, tentou o drible pra cima do Michael, acabou a quadra pra ele. Pato ganha lateral, Michael cobrou, colocou pra Vitinho que experimenta, ela pega na marcação do Bredoff e o Pato ganha escanteio.
9: É, vai conduzindo o jogo, perdendo pro 1-0, o Pato, finalização do Vitinho, foram poucas as finalizações do Pato nesse primeiro tempo, Thiago.
3: 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Duduzinho vai cobrar escanteio. Fechado demais, pegou o goleiro. É o Lucas Oliveira que vai lançar no ataque. A bola escapou, passou por todo mundo. É tiro de meta, Pato.
9: Tiro de meta pro Alisson, que já cobra. 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
3: E aqui tentava escapar o Duduzinho, pegaram ele. O Paiva pegou o Duduzinho, é a quinta falta do Corinthians. É,
9: tá estourado o Corinthians, na falta em cima do Duduzinho, restando 3:23, Thiago. 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
3: Vem o Pato tentando trabalhar, o passe chegou lá pelo lado esquerdo, Vitinho arrisca pro gol, mandar pra fora, adição 3 minutos, dá pra explorar uma sexta falta?
4: É possível que sim, no individual tem que pensar, tirar proveito nesse sentido aí, cavar uma, não é cavar uma falta, que ela aconteça, dá pra forçar no individual, num pra um, né, pra acontecer a sexta falta.
3: Tem 3 minutos e 6, capricha aí, Pato Futsal. 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O Pato tentando com o Vitinho pra cima, Vitinho, ele vai ajeitar, tenta o passe, colocou pra Maicon, Maicon vai pra cima, vamos ver, Maicon recebeu, tá aqui pelo lado direito, ele ginga pra cima da marcação, o corintiano abriu o espaço, coloca do outro lado, ela chega pra Mendes, Mendes também tentando atacar, Corinthians na marcação pra cima do Rick, tentou Mendes, colocou pro Maicon, recebeu pelo lado direito, tem 2:40, o Pato tentando rodar, fica com a posse de bola. Passe do Vitinho, recomeça, entregou aqui, dominou, teve que tocar o Maicon quando recebeu, teve que voltar pra trás e aí não tinha muita opção, mandou pra lateral.
9: É uma bola de segurança, né? Entendeu? O Maicon que tava sendo pressionado, tocou pra lateral, cede pro Corinthians essa bola, restando 2:32.
3: 1-0 pro Corinthians, é o placar, Superneus ao final do jogo, craque Selinalta, Tromário, craque Brava, Lucas Oliveira lançou direto, agora mandou pra fora.
9: Vai parar o jogo o time do Pato, Thiago.
3: Já vai parar o técnico Luciano Bonfim para a equipe do Pato Futsal. O Pato tentando, movimentando aqui na tentativa do Maicon. Maicon tenta rodar a bola, tenta trabalhar. Pisadinha aqui atrás. Chegou no passe do Mendes. Mendes colocou para Vitinho. Vitinho para Pedro Carioca. Tentando buscar jogo. Segura Vitinho. Vai lá, tentando colocar na frente. Bola movimentada pela equipe do Pato Futsal. Chega com o Maicon. Cortou para o meio, para cima do marcador. Para lá, para cá. Tentou o passe. Melhor para a equipe corintiana que tenta sair no contragolpe. Caiu o jogador do Corinthians. Segue o jogo. A bola vem para Vandinho. Vandinho tentou. Colocou para Lucas Martins. O corte foi do Vitinho ganha lateral o Corinthians.
9: Bola continua com o Corinthians. Placar teimosinho 1 a 0. 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
3: Vem Corinthians para a cobrança desse lateral. É reta final deste primeiro tempo. No passe do Vandinho, coloca na frente, ajeitando com o Rick. Vem de novo para Vandinho. Vandinho lá do outro lado vai trabalhando, tentando buscar a jogada da equipe corintiana. Na reta final desse primeiro tempo, tem 1 minuto e 30 para terminar a primeira etapa. Aqui tentava o Rick, que bate pro gol. A bola escapuliu, foi direto para fora.
9: Direto para fora, né? Sem direção de gol, bateu na proteção da rede. Só tiro de meta.
3: Tição, minuto final do primeiro tempo.
4: É, algum ajuste aí, vamos ouvir aquilo que o Bonfim traz, né? Digamos, com certeza tentar uma jogada, algo nesse sentido, ou forçar uma falta. Vamos ouvir.
9: Tentar chegar para ouvir o técnico do Pato aí, Luciano Bonfim.
4: É, ainda distante um pouco ali, né? Então, com certeza vai trazer uma orientação aí para a equipe trabalhar uma jogada, com certeza, para buscar nessa reta final uma situação de gol.
9: Luciano Bonfim conversa com os jogadores.
10: Tranquilo, aí o Vitinho deu a busca. Não é pra sair dominando, não, é pra furar. 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Fique em diagonal. Esse cara aqui, o canhoto que depois vai de novo. Aí nós vamos arrastar pro lado. Se não der, o Dudu ele tem a facilidade de cortar pro meio e dar passe, ou cortar e achar. Fica suficiente pra acelerar pro lado oposto, pra frente. Quando pegar essa bola, já vai parido de novo. E aí o Neck, presta atenção, se o Dudu for, fica. Se o Dudu presta, esse cara aproxima de novo para fazer do lado oposto novamente. É 1 minuto e meio de uma aceleração só, entendeu?
9: Pedindo para acelerar, Tição.
4: É isso aí, né? Buscar velocidade, né? Um ritmo maior aí numa jogada final aí ofensiva, né? Para buscar uma opção aí, uma alternativa de chegar, né? Para uma finalização a gol aí, então, né? Para fazer, na verdade, uma jogada aguda aí, dar uma forçadinha aí nessa reta final.
3: Vamos lá, minuto final desse primeiro tempo. Vai trabalhando o Dudu, tenta a jogada para a equipe do Pato Futsal, busca com o Duduzinho. Duduzinho rola do lado, a bola vem com o Vitinho. Vitinho tenta ajeitar a jogada, coloca para Mendes. Mendes colocando para Dudu, Dudu lá do outro lado, buscando a jogada. O Pato tentando o gol de empate, leva para o fundo. Duduzinho vai para a jogada na dividida, recomeça, vai tentar o passe. Corta a defesa corintiana, a bola volta para a equipe do Pato. Na tentativa com Dudu, Dudu para Duduzinho, tentando lá pelo lado esquerdo, vai tentar levar essa bola para o fundo. O Pato valorizando a posse de bola, é minuto final do primeiro tempo, quem sabe buscar um empate nessa reta final aí, Pato Futsal. Duduzinho encara a marcação, vai bater pro gol. Lucas Oliveira deu rebote de cabeça, o Mendes colocou, e aí o goleiro pega de novo.
9: É o chute do Duduzinho, depois no rebote do Lucas Oliveira, o Mendes finalizou duas defesas em sequência do Lucas Oliveira. 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
3: Vamos lá, Pato Futsal. É reta final. São 3 segundos para terminar o primeiro tempo. E aí termina a primeira etapa. 1 pro Corinthians, 0 pro Pato no placar. 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
9: Fechou, fechou o primeiro tempo. Placar de 1-0 para o time do Corinthians. Gol construído aí nesta primeira etapa pelo próprio goleiro Lucas Oliveira. O Duduzinho está se aproximando aqui, né, da região de entrevistas. Vai falar. Deixa eu ver aqui o Duduzinho, que vai falar aqui sobre esse primeiro tempo em que o Pato correu bastante e tomou gol.
11: Primeiro tempo, né? Tanto marcando quanto atacando. Infelizmente tomamos o gol, mas continuamos tentando pressionar, tentando roubar a bola e o mais importante, jogar, né? A gente tá conseguindo jogar bem, competir bem e estamos levando o jogo. Agora é focar pro segundo tempo para buscar o empate e quem sabe sair daqui com os 3 pontos.
9: Aí, o Pato ainda vai. O Duduzinho, que agora tá sendo perguntado sobre os resultados.
11: Já tá em quinta, a gente tem que tentar ganhar o jogo pra manter.
9: Aí o Duduzinho, novo visual, bigodinho do Duduzinho, Tição. Bigodinho do Duduzinho aí, falando. Lucas Oliveira, destaque do Corinthians, autor do gol desse primeiro tempo. O goleirão tá falando aí sobre esse placar de vitória, pelo menos até o intervalo. Lucas Oliveira, goleiro do Corinthians.
12: Boa noite a todos. É, o jogo mais importante do ano pra nós, né? É, a gente vem de uma sequência boa, a fase ruim já ficou pra trás. É, a gente depende de alguns resultados também, poderia talvez um empate, até mesmo uma derrota nos classificar, mas a gente tem que fazer a nossa parte, jogar como se fosse uma final mesmo. E agora é marcar.
9: Aí o Lucas Oliveira, autor do gol. Jogo muito importante pro Corinthians, que escapou do rebaixamento e tenta agora a sua classificação, hein, caro Thiago? Informações desse intervalo. 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
3: Fecha o primeiro tempo, 1-0 pro Corinthians, Tição.
4: É isso aí, um jogo que na verdade, né, ele tramitou de uma forma que é onde até teve algumas possibilidades, mas volto a dizer, claro, a gente vai esclarecer um pouco mais no contexto geral deste primeiro tempo, né, mas um Corinthians que após o gol não trouxe lá algo de tanto perigo, né, algumas que foram no gol, o Alisson acabou por se garantir, num sentido assim, e o Pato até que chegou mais próximo lá, né, do goleiro Lucas Oliveira ali, mas faltou um pouco, aquele pouquinho a mais ali, para chegar num momento mais conclusivo a meta ali, até chegou próximo dentro da área ali, numa sequência de duas finalizações, mas não obteve êxito o Pato, mas

0: Cascavel 1, Umuarama e Magnus 1-1, Minas 0, Joinville 1, e ainda faltando 1 minuto e 15, Tubarão 0, Carlos Barbosa 1. 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
1: Tá aí os resultados de momento, é claro que vamos aguardar o que vai ficar para... Quando fechar essa rodada, o que vai mexer na tabela de classificação e quem que o Pato vai pegar na próxima fase da Liga Nacional. 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Nós vamos ao intervalo e aí já voltamos para o Tição comentar, também para saber desse segundo tempo o que vai rolar entre Pato e Corinthians por enquanto. Na falha do Alisson, Corinthians está na frente 1-0 pela 15ª rodada da Liga Nacional.
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3: Muito bem, estamos retornando ao intervalo de jogo. Pato Futsal e Corinthians, por enquanto, 1 a 0 para o Corinthians, é intervalo de partida dessa 15ª rodada da Liga Nacional. Estamos fechando a primeira fase na noite de hoje e o Corinthians está na frente 1 a 0. 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Tição, e esse primeiro tempo?
4: Vamos lá, né? Daquilo que, digamos, seria uma preparação melhor, uma atenção melhor, quem sabe, daquilo que ocorreu no início do jogo. Muito cedo aconteceu esse, né, esse momento do Alisson afastado do gol, na verdade, né, bastante longe do gol, e essa desatenção, e logo cedo, eram 2 minutos e 26 segundos, onde acontece esse lance do nada. Foi muito surpreendido, mas na verdade, né, não estava na posição que devia estar, o goleiro Alisson. Infelizmente, então, ocorreu desta maneira, esse 1 a 0 logo cedo para o Corinthians. E daí até demorou um pouco para o Pato compreender melhor, dado essa desatenção, enfim, aos poucos foi criando uma situação de jogo e tendo a possibilidade de encarar melhor.

0: menos guardar melhor os jogos dessa situação do Alisson, enfim, mas se tratando do Alisson, depois numa sequência de finalizações do Corinthians, foi defensivo, né, nada que correu um risco maior, digamos, nessa situação dada, citei ele pela situação desse 1-0 do gol do Corinthians. E o Pato demorou um pouco, né, então, né, para dar uma melhorada, para fazer algo a mais ofensivamente, mas sofreu um pouco nesse início o Pato para ajustar e assentar melhor o seu jogo. E claro, o Corinthians foi, buscou mais ofensividade, finalizou mais no jogo e buscou tirar proveito com certeza dessa situação. Creio que sim, né, que é sabido daquilo que é, que tem só o Alisson pro gol e o Johnny e Renato estão machucados, então creio que isso o Corinthians observou e tem tirado proveito. E mesmo assim oferece alguns espaços para o Pato. Eu creio que se der uma ajustadinha, uma melhor na última bola, o Pato até conseguiu ser um pouco conclusivo, uma sequência ali ofensiva de duas finalizações, até teve uma possibilidade, mas ainda pouco. Né, ainda há pouco, eu creio que dá para buscar fazer algo melhor para o segundo tempo, mas e trouxe até uma certa estabilidade no jogo, tirou um pouco aquele lado ofensivo do Corinthians, né, que foi mais ofensivo, mas conseguiu reter, ficar um pouco mais com a bola dentro de quadra e trabalhar um pouco mais o jogo e até conseguiu chegar mais próximo lá ofensivamente, mas precisa, né, ser mais eficaz nessa última bola, alguém chegar batendo melhor, digamos, mesmo à distância, tentar buscar algo diferente, né, nessa mobilidade do Pato e trazer, né, uma resposta melhor de finalização. E uma outra situação que me chama a atenção, quando na segunda formação que tenta o técnico Bonfim, fora a primeira que saiu jogando Max, Dudu, Duduzinho e Pedro Carioca, aí há uma dificuldade, questão de conjunto dentro de quadra e para levar melhor o jogo, mas é o que dá para fazer e se virar nesse sentido. Um Corinthians que finalizou 13 vezes e o Pato até que finalizou por 10 vezes e o Corinthians 6 escanteios e o Pato 4 escanteios nesse primeiro tempo. Vamos ver o que vem para o segundo.
1: Tá aí a opinião do Tição nessa primeira etapa. 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No momento, Pato, ficando em sétimo, vai pegando o Moarama. Pato e o Moarama neste momento com os resultados até agora, Tição, porque o Pato tá caindo, tá com a derrota, tá ficando em sétimo, tá pegando o décimo, que é o Moarama. Ainda o Pato decidindo em casa.
0: Com certeza, ainda tem, vai ficar com certeza com essa possibilidade, claro, pensando em outro adversário, quem sabe, não vejo nada tão ruim também, né, no momento da pegar um Moarama, digamos assim, mas vamos ver a possibilidade, claro que se empatar o jogo, tudo vai alterando ali o posicionamento, né, e aquilo quem pega quem, na verdade, mas nada de mal não também pro Pato, pensando, né, que hoje, digamos, perca este jogo, essa situação ainda lhe dá esse direito de decidir em casa, na outra fase do mata-mata.
1: Até para repassar, no momento, já temos alguns jogos que já começou a segunda etapa, mas no momento os resultados aí dos outros jogos, hein, Jonathan?
2: Atlântico e Praia 0-0, Santo André e Jaraguá 0-0, Campo Mourão 2, Cascavel 1, Tubarão 0, Carlos Barbosa 1, Umarama e Magnus 1-1, Minas 0, Joinville 1. 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
1: Aí, portanto, os jogos que a gente tem, Pato vai retornando, o Corinthians também, lentamente.
3: O Corinthians voltou antes, o Pato vai voltando agora para esse segundo tempo onde tudo se define. Se o Corinthians classifica ou não, um jogo tenso pro Corinthians, um jogo tranquilo pro Pato, apesar dos desfalques. Um abraço pro seu Gentil, acompanhando com a família o jogo do Pato, torcendo lá em Sete Gavião, e o seu Henrique, hoje, ligado na Serenata, acompanhando o jogo do Pato, porque o marreco dele, o jogo ficou para amanhã, o marreco do técnico Betinho Castro, Thiago.
1: E o detalhe, nesse momento, com o marreco jogando amanhã, se o marreco amanhã fazer 5-0, classifica o marreco. com os resultados de momento, né? Se o Marreco fazer, chegar a fazer 5 amanhã, vamos aguardar. Se alguém, se o Minas ou o Tubarão, alguém empatar o jogo, aí já elimina a chance do Marreco classificar. Mas eu só quero ver o que se tiver essa possibilidade amanhã. Vai ter gente que vai falar assim: ah, fizeram o esquema, Tição.
0: É, daí é uma situação, né, que pode então beneficiar, digamos, daquilo que é possível acontecer, né? Mas eu creio que buscar um placar elástico assim dificilmente acontecerá.
3: Só se o Marreco combinou com o piloto do avião, né, Thiago?
1: É, pois é, não conseguiu, não foi culpa do Marreco, e a liga observou dessa situação. Aqui, Pato vai ajustando para voltar para a segunda etapa, o Corinthians também neste confronto que vai fechar a primeira fase da Liga Nacional. 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Os jogadores do Corinthians na última fala lá com o Malafaia, a saída é corintiana para este segundo tempo. Vai rolar a bola!
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1: Mexe na bola, o Corinthians está valendo, começa o segundo tempo. Vamos lá, Pato Futsal, bola pro goleiro Lucas Oliveira, ele vai tentar o lançamento, coloca lá na frente, segura o goleiro Alisson.
3: Bola tranquila, primeira participação do Alisson, que continua com o esparadrapo na boca, sinal que continua sangrando, Thiago.
1: Pois é, que coisa pro Alisson, mas vamos lá, Alisson, capricha aí, garoto. Aqui o Jonas tentou, ganha um lateral pra equipe do Pato. Pato volta com o Jonas, no lugar aí do Pedro Carioca, na função de pivô. Bola do Max pra Duduzinho, Duduzinho pra Dudu, tentava pro Jonas, vai na mão do goleiro corintiano.
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1: Dudu tenta marcar alto lá em cima do Vandinho, consegue colocar essa bola pra fora, mandou lateral pro Corinthians. 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Aqui tentando o Vandinho, coloca a bola pro goleiro Lucas Oliveira, ele lança no ataque, vai no peito aqui na tentativa do Renatinho, rolou pra trás, segurando o Corinthians, passe do Paiva, tentando com o Rick, ele avança, escapa do marcador, leva pro fundo, caiu, queria falta, é tiro de meta.
3: É, o Pato conseguiu fazer o cerco, o jogador do Corinthians pedindo falta, o árbitro não foi na dele, tiro de meta.
1: Vem Pato, a bola com o Dudu, um primeiro minuto do segundo tempo, já se foi, Dudu pra Duduzinho, Duduzinho pra Dudu, escapando aqui pelo lado direito, colocou na frente pro Jonas. É o pivô que gira, bate cruzado, ela passa pelo Dudu, vai pra fora.
3: Bola venenosa, hein? Jonas girou pela direita, chutou cruzado, chegou um pouquinho tarde, na verdade, o Dudu, canhoto, a bola passou em frente, o Lucas Oliveira saiu em linha de fundo.
1: Vamos que vamos, Pato, você participa aí da interatividade, Inca, já vou chamar, eu lembro pra você, Datilevo, precisando de uma corrida segura e com preço bom, baixa o aplicativo, o Datilevo é de graça, e você pode pagar com cartão direto no aplicativo, é muito mais prático. Que já deu para observar um pato diferente, Tição Macedo?
0: Isso, já conseguiu chegar lá na frente, uma finalização, claro, um pouco atravessada, não muito efetiva, na verdade. Olha o Corinthians.
1: Batida pro gol, espalma o goleiro Alisson.
0: E trouxe já uma situação ofensiva, tem condições sim, pela equipe do Corinthians que você vê em quadro, o Pato tem condições de chegar melhor.
1: Vamos ver, é a impressão, a expectativa do Tição aqui, Duduzinho escapando na frente, colocou pro Jonas, num bate e rebate vem a marcação, volta Jonas, entrega pro Max lá do outro lado, a bola chega pra Dudu segura, coloca pro Max, trabalhando, vem com o Dudu pelo lado direito, ele avança pra equipe do Pato na defesa, o Corinthians, Dudu pra Duduzinho, ele vai tentar a jogada, vamos lá Duduzinho, Rabi Isca tenta passe pelo meio, coloca pro Jonas pra Max pra Dudu. Dudu segura, se movimentando lá na frente, Duduzinho. Max vai tentar o passe, colocou pra Jonas, recebeu. Tá aqui pelo lado esquerdo, o pivô que recomeça. Volta pra quadra de defesa, a equipe do Pato. A bola pro Max pra Duduzinho, Duduzinho pra Dudu. Vai ficando com a posse o Pato, mas não consegue levar tanto perigo. Vamos ver se consegue acertar uma jogada. Duduzinho recebeu, tá na quadra de defesa e o tempo passa 17:20. Bola do Max pra Dudu, Dudu pra Max segura, coloca para Duduzinho, vai trocando passes, foi derrubado o Max, o Arthur manda seguir, Duduzinho coloca para Jonas, Jonas segura aqui na quadra de defesa, vai tocar o passe, colocando para Dudu, fica mais de um minuto o Pato trocando passes aqui, Duduzinho lançou pro Jonas, ele vai brigar com o marcador, só faz a proteção, Lucas Martins ganha a bola pro Corinthians.
3: Bola do Corinthians na proteção do Lucas Martins ali na chegada do Jonas, abasteça nos postos, Carambeck, amigão, qualidade comprovada, bandeira Petrobras.
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3: Cabeludo, barbudo, tá aí o 8-6 no estilão aí, tentando fazer alguma coisa pelo Corinthians, o Tição só dá risada dele, né? Tudo que tem no 8-6 falta no Tição, hein? Cabelo e barba.
1: Bola pra ele, siga os minutos. Você não jogou com 8-6, né, Tição?
0: Não, não, faz tempo, hein?
1: Bola lá do Renatinho, era pro 8-6, ela vai direto pra fora. Vamos girar, girando o placar, Superneus. 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Supereus aponta 16 e 35. Corinthians 1, Pato 0.
2: Segue Atlântico 1, Praia 0. Santo André 0, Jaraguá 1. Campo Mourão 2, Cascavel 1. Tubarão 0, Carlos Barbosa 1. Umarama e Magros 1-1. E também Minas 0, Joinville 1. 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
1: 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Poucos gols, vamos ver. É a rodada final da primeira fase. Duduzinho bateu pro gol, desviou no 8-6, pegou no Duduzinho e saiu lateral Corinthians.
3: O Duduzinho buscava o passe pro pivô no meio, só que o 8-6 fez o corte, a bola volta, bate no Duduzinho e sai em lateral para o Corinthians. 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
1: E agora o Dudu derrubou o jogador do Corinthians, comete uma falta lá no ataque, falta do Dudu em cima do Vandinho, é a primeira falta do Pato nesse segundo tempo. 16 e 15 para acabar o jogo. 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Um abraço aí pro Rogério, pedido do Johnny, né? O Johnny machucou o seu Roberto Schermer na audiência da Selinalta, seu Geraldo Júnior, tem mais gente com a gente na interatividade, Jonathan.
2: Um abraço para o seu Joel Loura, para Maura Mendes, para o seu Valdeci e também para o Tadeu Konslinski, temperos, condimentos e muito mais, Incas Condimentos.
1: Um abraço aí a cada um que participa com a gente, o Pato tenta, olha a batida pro gol, Lucas Oliveira! Pratica a defesa, vem um chute quente do Mendes.
3: Boa batida, de primeira Mendes meteu no cantinho baixo esquerdo, defesa difícil do goleiro do Corinthians.
1: Colocou pra trabalhar o goleiro corintiano, bola do Duduzinho pra Alisson, Alisson pra Dudu, Dudu pra Duduzinho, ele consegue um domínio meio que estranho, a bola subiu, desceu no pé dele, vem Duduzinho, corta pro meio, bate pro gol, Lucas Oliveira deu rebote, sobrou pra Pedro Carioca, devolve pra Duduzinho, ele vai tentar a jogada, leva pro fundo, vem Duduzinho, segurou pra Pedro Carioca, cruzamento, passa por todo mundo, passou pelo Mendes e foi pra fora, era a chegada do Pato.
3: É, o Mendes não acreditou, hein, tava na cara do gol, Pedro Carioca levou pro fundo, cruzou pra trás, o Mendes estava no meio entre dois jogadores do Corinthians, ficou parado, coloca o pé na bola, ela entra, hein.
1: O melhor momento do Pato no jogo, Tissão.
0: Com certeza, fica mais com a bola, precisa evoluir mais, forçar mais, como fez nesse lance aí, total condições de chegar ao empate o Pato.
1: Vamos lá, Pato Futsal, acreditando o empatezinho pode ser, pode fazer a diferença. O Pato aí no momento na sétima posição, vai pegar o décimo. Vem Corinthians pra tentar uma resposta também, movimentando, tentando trabalhar com o Paiva, coloca pra 8-6, 8-6 rodou pra Caio Barros, segurando o Caio Barros, tem 15 minutos pra terminar o jogo. Um abraço aí pro Matheus, seu Nelson, turma aí da Camisa Viagens, seu Nelson Redivo, Matheus aí, a turma curtindo a Selinalta na capital, valeu, obrigado aí pela audiência. 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Rodando a equipe do Corinthians, caiu lá jogador do Corinthians, o Arthur mandou seguir, é o Igor Bredoff, a bola recolhe aqui, o Corinthians coloca pro goleiro Lucas Oliveira, entrega pra 8-6, 8-6 pra Bredoff, Bredoff tenta na frente, ela vai chegando, o Corinthians tentando no ataque, segurando lá pelo lado esquerdo, tentou o passe, o Pato se antecipa, deu o bote, Vitinho recuperou a bola, vem pro Pato, bateu mascado. no jogador do Corinthians e ganha escanteio, a bola pegou no Caio Barros.
3: Escanteio pela direita, o Corinthians se recompôs rapidinho, depois da roubada de bola do Pato. Escanteio pro Pato cobrar, presença tímida do torcedor na arena do Corinthians, Thiago.
1: É, não veio, capacidade do ginásio é para 7 mil torcedores. Corinthians não no Brasileirão, Corinthians joga quando, hein, no futebol, Jonathan?
2: O Corinthians joga amanhã, Thiago Tessaro, contra o Bragantino às 18h30.
1: É, o pessoal podia vir pro Parque São Jorge, no ginásio do Corinthians, mas não veio grande número, né?
0: É, muita pouca gente, né, para um tamanho de ginásio desse, na verdade, pouco incentivo à equipe que não fez uma boa temporada, enfim, quem sabe esse é o resultado.
1: E aí o Caio Barros está deixando a quadra, na dividida lá, e sentiu, o Pato tem um escanteio para cobrar, capricha aí, Pato! 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
3: É, de perna direita, cobrança de lateral, ele pegou de primeira, mandou em direção ao gol, ela passou à esquerda do Lucas Oliveira e saiu em tiro de meta. 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
1: Tá te animando o Pato aí, Edson?
0: Com certeza, né? O Pato melhor desse segundo tempo que o Corinthians, 4 finalizações já e o Corinthians não chegou.
1: Vamos lá, Pato, tá 1-0 pro Corinthians ao final do jogo, craque Selinal, Tadromar também, o craque Farmácias Brava. 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O Pato tá reclamando de uma bola, é lateral pro Pato fazer a cobrança. Uma dividida lá entre o Dudu e o Lucas Oliveira. Lucas Oliveira mandou pra fora, é lateral pro Pato. Vem Dudu, vai cobrar esse lateral. Que aqui atrás pra Vitinho, bate colocado com força, mandou pra fora.
3: Bom chute do Vitinho, de muito longe. A bola passou perto do travessão, só dá Pato, Thiago. 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
1: Capricha aí, Pato Futsal, pra tentar o empate. 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ele atende você, e agora é o Corinthians que tem um escanteio, tá na bola Bredoff, Igor Bredoff vai fazer a cobrança aqui atrás em o chute, a batida em cima do Max, o chute do Paiva, reclama o Corinthians, ele vai dar bola pro Pato.
3: Bola pro Pato, ele acaba dando lateral pro Pato, o Max entrou para essa cobrança de escanteio e já saiu 1-0 Corinthians, placar construído lá no começo do jogo.
1: E aqui vem o Maicon, tá no jogo o Maicon, capricha tentando o lançamento na frente, faz o domínio Pedro Carioca, rolou pra Vitinho que chegou chutando, mandou pra fora.
3: Bola com efeito, pegou mal na bola, essa foi pra longe do gol, apenas tiro de meta. 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
1: Vamos lá, Pato, tem 13 minutos ainda, tem muita história, bola pro Fabinho, domina pro Corinthians, recebeu, chegou pra roubar a bola lá o Pedro Carioca, mas o árbitro entendeu que o Pedro cortou, mandou a escanteio, favorece o Corinthians. Terminando o jogo, a gente já vai apontar quem que vai ser o adversário do Pato. Começou com o Pato e Minas, no momento o Pato e o Moarama, tem escanteio pro Corinthians pra dentro da área, se safou o Pato, corta Pedro Carioca e arrisca de longe e manda pra fora.
3: É, tava adiantado o goleiro Lucas Oliveira, ele tentou, mas foi pra muito longe essa bola, apenas tiro de meta, Farmácias Brava, agora você não precisa sair de casa, hein, zap da Brava, tá chovendo, tá frio, chama aí, acima de R$100 não tem taxa de entrega, hein, zap 3223-2300.
1: E aqui vem Corinthians com Caio Barros, trabalha com o Fabinho, é o pivô, tentou o passe para Caio Barros, Caio Barros tentou na frente para Fabinho, volta pro Pato, dominando aqui, tentando tocar na bola o Mendes, coloca para Alisson, Alisson é o goleiro do Pato que vai lançar pro ataque de cabeça, tentou lá o Pedro Carioca, mandou para fora.
3: É, a bola bateu na proteção aí da rede, né, para fora já, no golpe de cabeça do Pedro Carioca, nessa bola alçada pelo Alisson.
1: E aqui atrás, o Pato tenta sair jogando com o Mendes, ele ergueu a bola, tocou na frente, não tem ninguém do Pato, vai proteger o goleiro Lucas Oliveira, segura o goleiro Corinthians. corintiano, você ligado na transmissão, a gente agradece pela companhia. 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Lateral pro Pato, Maicon. Capricha, Maicon, na cobrança do lateral. Colocou aqui atrás pro Max bater, desviou na marcação. O Pato vai ganhar uma bola lá no fundo.
3: Chute do Max, a bola desviou na defesa. Lateral para o Pato aqui pelo lado esquerdo. 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
1: E aqui vem Vitinho, ele cobra lá pro Max. Dominou, errado, a bola sai em lateral pro Corinthians. Vem Vandinho pra cobrar, pra trabalhar com Bredoff. Bredoff segurou, deu bobeira, recupera o Pato. Vitinho bateu na trave! Na trave o chute do Vitinho, ele tirou a carteira do Bredoff e bateu, ela foi na trave, por isso aqui ela não entra.
3: Leva as mãos do rosto, Vitinho, não acredita ter perdido o gol, deu o golpe na pressão, roubou essa bola do Bredoff, ficou cara a cara com o Lucas Oliveira, bateu forte, ela bateu na meia altura aí do poste esquerdo do goleiro e não entrou, Thiago.
1: Que chance teve o Pato, Tição!
0: Olha que momento, melhor o momento do Pato, ele faz um jogo melhor e mais confiante nesse segundo tempo, trouxe uma ideia que é possível o Pato chegar ao empate, por centímetros não empata o jogo.
1: Que coisa, e aqui o Alisson arrisca de longe, a bola passa e vai pra fora!
3: Lucas Oliveira, meu, fora do gol, não esperava o chute do Alisson, olha lá, Johnny, ele chegou tarde, hein? Chegou tarde, quando caiu a bola quicou perto do poste esquerdo e saiu. Só tá Pato, tá aparecendo aí, o Pato com frequência no ataque, vai empatar o jogo já já, hein?
1: Vamos lá, quase que deu o troco, o Alisson no goleiro do Corinthians, e o primeiro tempo, o gol que ele tomou foi mais ou menos aí surpreendente. Vamos lá, Pato Futsal, vou aproveitar pra girar, vamos girar o placar, Superneus. 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Corinthians 1, Pato 0.
2: Segue Atlântico 1, Praia 0, Santo André 0, Jaraguá 2, Campo Mourão 3, Cascavel 2, Tubarão 0, Carlos Barbosa 1, Umarama 1, Magnus 2 e Minas 0, Joinville 1. 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
1: Para você os resultados da rodada. Vem com a Selinalta e agora aí caiu o Maicon. Chegou o Alisson para dar um bico na bola, mandar para fora. Já passou aquele momento de nervosismo do Alisson, Tição?
0: Com certeza, né? Bem concentrado no jogo, faz um bom jogo, na verdade, fora o lance do gol. E um Pato que finalizou já 9 vezes e o Corinthians nenhuma no segundo tempo.
1: Olha aí o Pato amadurecendo, querendo o gol de empate, Pato Futsal. Desaparece. 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Renatinho do Corinthians tenta o lançamento lá na frente, vai chegar com um jogador corintiano, tentou domínio, veio o jogador do Pato para cortar, e aí ela pega no jogador do Corinthians e sai, pegou no camisa 14, Lucas Martins, é bola Pato.
3: E aqui o Corinthians está nas cordas, né? Fez 1-0. Era um magro, placar muito estreito e se tomar um gol aí perde qualquer possibilidade de classificação, então é jogo de pressão pro Corinthians que tenta guardar 1-0, Thiago.
1: Vamos ver, bola do Darlan, na verdade é que também tem o Minas perdendo e o Tubarão perdendo, o Corinthians até no momento dependendo pode até perder o jogo, mas tá aí, não quer que deixar pro risco. Bola do Lucas Oliveira, é o goleiro do Corinthians que vai no passe, tenta colocar na frente o Lucas Martins, a bola chega com camisa 99 e tá no jogo da Bonja, veio o Pato pra cortar, pra mandar pra lateral, tem 10 minutos para terminar a partida. Terminando o jogo, o craque Selinalta Tromar, também o craque Farmácias Brava. A gente indica o final da partida. 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Torcedor, na interatividade em Cascondimentos aí, Jonathan.
2: Um abraço para o seu Valdeci, para o Arlindo Bobinotti, para o Henrique Lachinski e também para o Rogério Schermer. 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
1: É o torcedor que tá com a gente, buscando a jogada da equipe do Pato, mas aí, arbitragem Tá dando lateral pro Corinthians. Vem lateral cobrado, Renatinho ajeita, coloca para Martins, entregando pro goleiro Lucas Oliveira. Ele tenta o lançamento à frente da Bonja, tentou desviar, mandou para fora.
3: Ele tava na frente do Alisson, né? Perdeu a oportunidade da Bonja. Ele toca na bola, mas sem perigo para o goleiro do Pato Futsal. Restando 9:31. 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
1: Trabalha o Pato tentando, Duduzinho na frente, colocou para Dudu. Dudu vai tentar o passe para Duduzinho. Ele vai tentar a batida, sobrou para Darlan. Segura, colocou para Dudu. Pato tentando, rodando. O Max bateu pro gol e manda para fora. Tem desvio.
3: É um chute fraco, torto do Max, mas houve o desvio. Entendeu assim a arbitragem. Então, bola do Pato no canto, escanteio, óticas, imagem, um mundo nítido para os seus olhos.
1: Duduzinho cobrou escanteio e vem o Darlan para bater pro gol, ela passa perto, vai para fora.
3: É um chutinho sutil, né, mas venenoso do Darlan, de pé na canhota, ela passou rente o poste esquerdo no chão e foi para a linha de fundo. 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
1: É reposição para o Corinthians. 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Corinthians também tenta tomar um ataque. Batida do Renatinho com a perna. O Alisson salvou. Tem lateral para o Corinthians. Tem quem está acompanhando a transmissão. Reinaldo Pedroso, lá em Madrid, está com a mamãe, curtindo o jogo do Pato. Valeu, diz que está. Tá, estão retornando pro Brasil, né? Então, um abraço aí no do Tição. 10 minutos para acabar e a do jogo.
0: Olha aí, 10 e pouco já, quase 11 minutos, a primeira em gol que o Corinthians chutou. Um Pato que, né, dentro daquilo que oferece o Corinthians até aqui joga por 1-0. Sofrendo, na verdade. E um Pato mais próximo do gol do empate.
1: É a opinião do Tição aqui, em nome do Beli Marias Residencial, é um lar exclusivo para mulheres idosas. 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Faltando 8 minutos e meio. Estamos chegando na... caminhando aí para essa última rodada da primeira fase. Vem Corinthians, tentativa de passe para o Vandinho. Pegou o Alisson. Alisson tentou o passe para o Dudu. Passou por ele, foi para fora, lateral.
3: Era para ser uma jogada rápida de contra-ataque do Pato, mas a bola passou embaixo do pé do Dudu, que não teve domínio no lance que o Alisson procurou. Bola do Corinthians, 1-0 no placar. 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
1: Já vamos gerar o placar. 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Terminando o jogo aqui, tem os craques. Craque Tromar também, o craque Brava, mas o Pato recupera uma bola com o Dudu. Vem garoto trabalhando, dá o drible pra cima do 8-6, chegou por baixo pra recuperar o Lucas Martins, entregou pro goleiro Oliveira. Oliveira solta pra Renatinho, lança no ataque, Darlan de cabeça cortou, tocou do errado, Duduzinho voltou pro Paiva, se atrapalhou, mas ele vai dar a falta. Tava chegando o jogador do Pato, ele vai dar um amarelo, entendeu que o jogador do Pato chutou o Paiva. Foi o Mendes. Na verdade, o Mendes deu um toquezinho. Ele caiu. Falta contra o Pato.
3: É, mas tinha condição o Paiva de gol, né, Thiago? E o Mendes chegou um pouquinho atrasado num erro de passe na defesa do Pato, quando já tinha recuperado a bola. E aí o Mendes chega empurrando, o Paiva cai. E a falta foi bem marcada. A terceira falta cometida pelo Pato neste segundo tempo é frontal. Leva perigo ao gol do Alisson. 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
1: E é o primeiro amarelinho do jogo. Faltando 8 minutos para terminar a partida.
3: Corinthians não cometeu nenhuma falta.
1: Nessa segunda etapa, o Pato agora se segura aí, Pato Futsal. 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É falta pro Corinthians. Fabinho vai pra cobrança, vai deixar, tem Vandinho. Vandinho vai tentar o passe pra Fabinho. Ele toca, a ideia era boa, mas tocou errado pra sorte do Pato.
3: É, mas muito boa a ideia, né? Cobrada falta no segundo pau, né? No pé na trave. Ninguém do Pato marcava, ele perdeu o gol, tocou errado na bola pra sorte do Pato.
1: Que coisa, a mãe do Alisson tá na torcida. Alô, Thiago, em Toledo, na torcida pelo filhão, dona Érica Faustina, um abraço, obrigado, ela sempre, desde o início da carreira aí, acompanhando a trajetória dele no Pato com a gente. Valeu, dona Érica. O filhão tá em quadra. E aqui tenta o Corinthians. Bola pra Caio Barros, escapa pela direita, vai bater pro gol. Ela passa pelo Alisson. E aí o 86 bateu na trave, chocou com a trave, desloca a trave, é tiro de meta.
3: Boa jogada do Caio Barros, né? Chute cruzado, deu carrinho o 86 pra tentar pegar. A bola passou um pouco à frente entre ele e o Alisson, e aí ele se choca com o segundo pau. O 86 mexe toda a trave do lugar, agora vai ter que pregar de novo a trave, Tição. Vai lá, Thiago.
1: Pois é, Tição, faltando 7:37.
0: Olha, até um bom momento do jogo, agora que reagiu no segundo tempo o Corinthians, fez algumas chegadas aí, finalizou por duas vezes, uma em gol de Faraó.
1: Olha o Pato. Olha o Pato, passe pra Duduzinho na cara do gol, bateu Lucas Oliveira, salva o Corinthians, cara a cara com o Duduzinho. Que chance!
3: Que chance, né? Que passe! Duduzinho, ele tava flutuando ali, aí o Dalan mete uma bola espetacular, deixa ele na cara do Lucas Oliveira, aí o Lucas defendeu com a coxa esquerda, incrível, incrível passe do Dalan, mas não deu sorte na finalização, Dudu.
1: Que coisa, se ele tenta cavar o Duduzinho, faria um golaço, mas é claro que o goleiro vibrou muito, é defesa do jogo, Tição.
0: Ah, com certeza, né, mais uma segunda boa chance, Duduzinho poderia ter tirado um pouquinho mais do Lucas Oliveira, chegaria o empate, o Pato acontecendo algumas situações com chance de empatar.
1: Que coisa, vamos lá, Pato Futsal, você ligado com a gente, o recado é da Te Levo, precisando de uma corrida segura e com preço bom? 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A bola trabalhada pelo Corinthians agora, tentando escapar pelo lado esquerdo, na marcação o Mendes, fecha a porta, volta pra equipe corintiana, 6:45.
3: O Valmor Redivo no radinho lá, ligado, torcendo pro Pato, sufoca aí, Valmor Redivo.
1: 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Vem Corinthians, Caio Barros, serviu o Paiva, bateu o Alisson! Alisson salva o Pato, se redime aí, defesaça! Manda pra fora!
3: Essa foi pra mamãe Marlene, hein? Que defesa! Um passe espetacular! O cara apareceu cara a cara com o Alisson e o garoto pegou. Se aquela defesa do Lucas Oliveira foi ótima, essa foi melhor ainda. Alisson, essa, Thiago, essa aí é a defesa do jogo, hein?
1: Que defesa importante, ele que no primeiro tempo levou um gol assim meio estranho, torcedor pegando no pé, mas agora trabalhou bonito o Alisson. Vem Darlan, vamos lá, Pato, tem tempo, tem 6:10, Duduzinho carrega, coloca do lado pra Mendes tentando buscar a jogada, não entrou no jogo, Biel, que tá com 4 amarelos, então tem que improvisar também nessa situação, cheio de improviso, o Pato encarando o Corinthians, 1-0 o Corinthians, placar, Superneus em Darlan, fecha a porta, Renatinho manda lateral.
3: Já vamos entrar nos 5 minutos finais, hein, o Pato tentando o empate em São Paulo, chegou a Via Corretora de Seguros, nosso negócio é seguro.
1: E você vem com a gente, Grupo Bianchi, 65 anos juntos em cada quilômetro, já deve vir aquela do goleiro Linha. 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Darlan, mexe na bola pro Pato, coloca pra Vitinho, Vitinho pra Duduzinho, pra cima do 86. Vamos lá, o Duduzinho, rolou do lado, chegou pro Darlan. O Darlan estreando na liga pela equipe do Pato. Darlan segura, ele vai buscar espaço, bater. Teve falta fora do lance do Duduzinho em cima do Renatinho.
3: É, e a quarta falta, hein? Quarta falta do Pato Futsal, restando 5:20. Corinthians não cometeu nenhuma falta até aqui. 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
1: O árbitro tá com o braço erguido, pra sorte do Pato não vai ir pra mesa, pelo menos essa. Olha o Corinthians tentando, Lucas Martins, Duduzinho se antecipou, cortou, mandou a bola pra fora. Depois do escanteio, vou girar o placar, sou pneus. Reta final dos jogos dessa 15ª rodada da Liga Nacional. 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Corinthians tenta no escanteio, cruzamento para dentro da área, consegue o corte o Pato, mas volta pro Corinthians, domínio do Lucas Oliveira, trabalha aqui atrás com Vandinho, tentando o Renatinho na frente, chega a marcação do Pato para cortar, volta pro goleiro corintiano, que lança no ataque, se antecipa Darlan, olha o Darlan aí, tenta o passe, na dividida com 86, ele recua para trás, vai lá o Lucas Oliveira, goleiro do Corinthians recebe, vai chutar direto pra fora e agora sim vou girar. Girando o placar, Super News. 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Pra acabar, Corinthians 1, Pato 0.
2: Atlântico 1, Praia 0, Santo André 1, Jaraguá 2, Campo Mourão e Cascavel 3-3, Tubarão 0, Carlos Barbosa 1, Umarama e Magnus 2-2, e Minas e Joinville 1-1. 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
1: Os jogos dessa última rodada da primeira fase. Amanhã ainda tem Marreco, São José e Marreco. Será que o Marreco escapa? Duduzinho tenta, bateu. Ela pegou no jogador do Corinthians, no Lucas Martins. Então o Arthur da lateral pro Pato. Vem a cobrança, 86. Tira a bola do Darlan, manda pra lateral.
3: O lateral é pro Pato, vai sufocar aí o Corinthians desses minutos finais. 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
1: Tá na hora do goleiro Linha, Tição?
0: Estaria sim, tem que ir pro abafa tudo ou nada e tentar o empate, o Pato.
1: É a opinião do Tição em nome do Sicred. 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Agora derrubaram o Darlan, é falta pro Pato.
3: Falta do Lucas Martins, o Darlan, primeira falta do Corinthians neste segundo tempo. 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
1: Vamos que vamos, você ligado na transmissão, Celinaldo, o Pato tenta com o Max, Max segurando, reta final de jogo aí, Pato Futsal, pra buscar, quem sabe um pontinho, vamos ver, tem jogo, bola pro Maicon, ele briga lá com o lance com o Fabinho no giro conseguiu ganhar e fica com a bola pra equipe do Corinthians, Tição. 3 minutos.
0: É 3 minutinhos aí pra tentar tudo ou nada, né? Vamos ver se o Bonfim coloca a goleiro Linha, pelo menos os últimos 2 minutos pra uma tentativa. Já devia, na verdade, né? Mas, quem sabe não quer correr o risco aí, mas tem que ir pra cima buscar o gol.
1: Vamos ver se o Pato consegue. 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Vai vir goleiro Linha. Pelo jeito vai vir. E veio. Vitinho é o goleiro Linha.
3: E o Bial tá na quadra, hein?
1: Olha aí, o Pato agora pra essa jogada de ataque. O detalhe que não pode tomar cartão amarelo aí, Biel. A bola dele, tocando pra Duduzinho, pra Biel de novo, rodando a bola, trabalhando com o Maicon, Maicon pra Biel, Biel pra Duduzinho, ajeitando, tentando no ataque, Biel segura, coloca do outro lado pra Dudu, Pato querendo um empate, Vitinho corta pro meio, devolve pra Dudu, tenta colocar pra posição de chute, bola do Biel pra Dudu, na ponta tem o Maicon, recebe, tem 2 minutos e meio pra acabar o jogo, Dudu cruzou, desviou na marcação, Lucas Oliveira pegou o goleiro, tá sem goleiro, o Pato tá voltando, bola pro Fabinho, vai bater pro gol! Gol do Corinthians! Betinho de goleiro linha, o Lucas Oliveira deu assistência e o Fabinho bate pro gol na rede do Pato, faltando 2:15, 2-0 Corinthians.
3: Não deu tempo aí, não deu tempo de voltar o Alisson, ficou o Vitinho, e aí essa bola enfiada pra ele, é o Fabinho, ele não teve dúvidas, bateu pro gol, sem chances pro Vitinho, deu errado a estratégia do Pato, contra-ataque do Corinthians, depois de uma primeira jogada com o goleiro linha, mal executada, 2-0, Tição.
0: É, tirou proveito nesse sentido, sempre há esse risco, na verdade, e ligado, o Lucas Oliveira chegou, né, e deu assistência aí pro Fabinho, né, 19, fazer 2-0.
3: Tempo do Pato. Vamos ver aqui o técnico do Pato, Luciano Bonfim, orientações aí pro Pato tentar alguma coisa, tomou o segundo gol. O Bonfim já falou aqui com os jogadores no momento em que o time do Corinthians comemorava o segundo gol, comemorou muito o Corinthians, porque sabe que o resultado é interessante, Thiago.
1: É, gastou tempo a equipe do Pato na hora que tomou o gol, ainda falou rápido lá, na verdade aquele tempo até com 2 minutos, 2-0, não tem muito o que fazer agora.
3: Né? Faz um gol por minuto, né?
0: É, na verdade eu anteciparia mais, né? Pela situação, o andar do jogo poderia ter chegado antes o goleirinho, uma tentativa. Agora ficou bastante em cima, né? O tempo encurtou, mas eu creio que dificilmente o Pato vai buscar um empate nesse jogo.
1: 2-0 pro Corinthians. Chamou, falou.
2: Encerrado, Santo André 1, Jaraguá 2. 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
1: 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É, um resultado, um time passa o Pato. Pato já não fica mais em quinto. Com esse resultado, vai terminar em sétimo. No confronto aí, a equipe do Pato Futsal, em 15 jogos da liga, vai pegar o décimo. E aí, nessa reta final dos jogos, aqui tem 2 minutos por jogar. Bola do Biel, coloca pra Vitinho. Vitinho, segura Vitinho, colocando, tentando trabalhar com Dudu pra Vitinho, tenta o passe pro Pedro Carioca, devolve pra Vitinho, coloca pro Maicon, roda a bola o Pato de um lado pro outro, fica na marcação a equipe corintiana, o Pato hoje com muitos desfalques, time bem descaracterizado, mas quem sabe no mata-mata com tanque cheio, pra poder contar com todo mundo, nos playoffs da liga, Dudu tentou escapar de dois, conseguiu ainda consertar, coloca o passe pra Vitinho, roda pra Pedro Carioca, no fundo, cruzamento, olha a chegada, 8-6, dá um biquinho pra mandar pra fora.
3: É o toque pra trás, 8-6, dá um toque na bola, tira do Pato a possibilidade do gol.
1: E o Pato insiste, já o craque Selinal tá tromar também, o craque Farmácias Brava, Vitinho pra Maicon na frente, rodando de um lado pro outro, Pato Futsal querendo buscar pelo menos um golzinho, Vitinho, coloca pra Biel, Corinthians tá na marcação, fica só na defesa, fez 2-0, um gol em cada tempo, bola do Vitinho, coloca pra Dudu, recebeu, da direita pra esquerda, vem Vitinho, coloca pra Pedro Carioca, vai trocando passes, chegando no Maicon, que vai bater pro gol, Lucas Oliveira corta mais uma.
3: Cortou com as pernas, Pato vem de novo, minuto final.
1: 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Bola do Maicon, pra Dudu, Dudu pra Vitinho, Vitinho pra Pedro Carioca, rodando, chega no Dudu, vai tentar bater pro gol, 8-6, cortou a lateral.
3: 34 segundos, Pato vai saindo derrotado de São Paulo. 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
1: Já a gente vai indicar aí os confrontos. Também tem as notas dos jogadores do Pato no jogo de hoje. 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Vitinho toca a bola pra Biel. E aí tentou o passe muito forte e foi pra fora.
3: Pegou de primeira, a bola subiu, foi longe do gol, tiro de meta, Pato batido em São Paulo, 20 segundos.
1: Vai acabar o jogo, 2-0 pro Corinthians. E já a gente vai abrir o prorrogação. O Corinthians já não quer mais jogo. Vai terminar a partida já. 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Bola do Maicon. Vai tentando o Pato, Maicon passe na frente, chegou na tentativa do Pedro Carioca, colocou pra Dudu, deu uma olhadinha no relógio, Dudu coloca pro Max, Max vai soltar a bola pra Maicon, Maicon tá de frente, vai terminar o jogo, bateu Max, corta o goleiro e aí acaba. Vitória corintiana, o Corinthians faz 2-0 no Pato, fecha a primeira fase com vitória no Vlamir Marques. Corinthians 2, Pato Futsal 0 no placar super
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3: É, fecha a fase classificatória com derrota, mas já está classificado o Pato, só para conhecer o adversário. O Pato tomou um gol no primeiro e outro gol no segundo tempo, quando foi pro goleiro Linha. 2-0 Corinthians, jogo de pouco público em São Paulo. 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
2: E ainda alguns jogos em andamento, hein, Jonathan? Isso, Thiago, segue Atlântico 1, Praia 0, Campo Mourão e Cascavel 3-3, Tubarão e Carlos Barbosa 1-1, Umarama e Magnus 2-2 e Minas e Joinville 1-1. Já encerrado, Santo André 1, Jaraguá 2, Supneus no novo conceito, pneus.
1: Com a situação de momento, a equipe, o Pato com 24 pontos, Carlos Barbosa indo a 24 e o Jaraguá que tomou esse quinto lugar do Pato. Então o Pato com a possibilidade aí, terminando o outro jogo, de ser sexto ainda. Jogadores deixando a quadra depois do 2-0 pro Corinthians.
3: É, vamos tentar ouvir alguém aqui, Thiago. Jogadores do Corinthians, autor do gol aí, segundo gol do Corinthians, Fabinho tá chegando para falar sobre essa vitória de 2-0 sobre o Pato em São Paulo, com gol o seu Fabinho, que representa essa vitória de 2-0 no ano difícil pro Corinthians.
5: Esse era um jogo que vinha com uma carga, né, que a gente sabia da responsabilidade nossa de classificar o Corinthians. É, agora zera tudo, né, cara, agora é playoff. Eu não sei quem a gente vai enfrentar ainda, mas eu tenho certeza que, independente de quem for, a gente vai fazer um bom papel e buscar a classificação, porque o Corinthians merece estar tá mais pra frente ainda.
3: Daí o Fabinho tá falando aqui pelo lado do Corinthians sobre esse 2-0 importante aí em termos de classificação também, garante, né, a classificação aí do Corinthians, Fabinho.
5: A gente voltou a fazer do Parque São Jorge uma força pra gente. Isso faltou um pouquinho no começo do ano e agora a gente tá conseguindo na hora certa fazer essa força. Então é muito importante a gente conseguir fazer o primeiro bom jogo aqui e decidir fora, que eu confio muito no grupo que a gente pode passar.
3: Aí o Fabinho acreditando, né? Uma Liga Nacional, a gente sabe como que é, né? O time pode classificar na rebarba e de repente chegar lá na frente, né? Tudo pode acontecer. Tentar ouvir aqui o Alisson, até pra saber a condição, né, do Lábio. No começo do jogo ele sentiu, fez uma grande partida o Alisson, apesar de ter falhado no primeiro gol, depois se redimiu. A boca bastante machucada, o Lábio do lado de baixo aqui, né? Acabou aí falando o Alisson aqui.
6: Corinthians aqui nunca vai ser fácil. A gente tentou levar o jogo conforme deu, a gente tomou o primeiro gol ali numa falha individual minha, mas acontece, aconteceu a lesão também, hoje o Renato tá machucado, o Johnny tá voltando de lesão, e não tinha outro pra ir, eu tive que ir no sacrifício, no jeito que deu. Agora é a gente trabalhar forte pra ajustar o que a gente errou hoje e chegar melhor nos playoffs.
3: Aí o Alisson, com a boca bastante machucada, ainda sangrando, impressionante o corte aqui, né? Na parte de baixo do lábio do Alisson aí, que fez boas defesas com a camisa do Pato.
6: Com a tranquilidade já tá classificado, né? Lógico, a gente vem pra ganhar sempre, mas isso dá uma tranquilidade a mais pra gente trabalhar. E, cara, pros playoffs, mesmo trabalho que a gente fez durante o ano todo e, se Deus quiser, a gente poder ir bem nos playoffs também.
3: O Alisson, 19 anos, o goleiro do Pato Futsal desta noite, Thiago Segovia, corretora de seguros, nosso negócio é seguro. 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Uma festa tremenda aí do time do Corinthians, com a torcida ali vibrando com esta classificação nesse momento. É momento de celebração, Thiago. É,
1: até porque o comentário dessa situação do Corinthians, que se tinha durante o ano, com um ano conturbado do Corinthians, com aquele risco. Tinha gente até falando o seguinte: se o Corinthians cair, pode acabar o projeto do futsal. Que aí já teve ameaças de corte em outros anos, o basquete ameaçado, questão do futsal. E aí imagine se cai para uma Silver. Na rodada passada, a coisa parece que aliviou quando o Corinthians conseguiu o ponto para livrar do rebaixamento. E hoje uma vitória para confirmar a classificação. Então, é um ânimo a mais pro grupo, jogadores e tudo mais, para dar essa tranquilidade. E o projeto que segue, o Corinthians é campeão de liga, e por isso que agora também pros jogadores aí, um alívio, Tissão.
0: É isso que tu fala, né? Já tem algumas informações que tu falou sobre o basquete do Corinthians, é bem possível que não deve participar da NBB, né, desse ano, né? Então, há algumas informações já nesse sentido, que não deve participar. Então,
1: tu vê a situação. Confirmaram ontem, inclusive, o detalhe aí do NBB, o Corinthians, na lista que foi divulgada, não apareceu na lista, Tição. 18 times, não está o Corinthians. Ele jogou hoje o Paulista de basquete, mas no NBB esse ano, fora do NBB. E o futsal também vivia essa aflição, né? Agora classificado para os playoffs. Mas é um detalhe de observar o que ia representar. Mas aí conseguiu a classificação.
3: E o futebol também, que o estranho Fernando consegue contratar, né? Luta para confirmar a renovação de contrato com o Memphis Depay, porque o Corinthians não consegue trazer reforços também pro futebol. Então a crise é grande em todos os setores e nas diversas modalidades que representam aí o nome Corinthians.
2: Super News.
1: Chamou, falou, Jonathan.
2: Encerrado também, Thiago. Campo Mourão e Cascavel 3-3, Umuarama e Magnus 2-2, Minas e Joinville 1-1, eu já havia falado, Santo André 1, Jaraguá 2. Faltando apenas Atlântico e Praia, que está 1-1, e Tubarão e Carlos Barbosa, que também está 1-1. 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
1: No momento, o Pato encarando o Umuarama. Então a gente vai acompanhar esse momento final. Se vai se confirmar dessa situação. O Pato também, o detalhe, né? Que o Pato em sexto com o empate, porque em função no confronto ali, o Pato tem uma vitória a mais que o Carlos Barbosa. Se o Barbosa tá na... Quantos minutos o jogo do Barbosa aí que você tá de olho, hein, Jonathan?
2: Vamos ver aqui, Thiago. Faltando apenas 4 minutos para encerrar.
1: 4 minutos. Tem jogo. No momento, o Pato em sexto pega o 11º. Então, a situação aí, para mata-mata, Tição, vou te dar uma informação. Quem que é o 11º, Tição?
0: Ai, ai, ai.
1: Corinthians.
0: É o próprio Corinthians.
1: Pato e Corinthians nas 8. No momento, Pato e Corinthians.
3: Não gosto disso, hein?
0: É uma situação.
3: Tipo que tá lá fora, daí vem, volta. E
0: começa a reagir.
3: Já vi essa, essa cena aí.
1: Pois é, no momento, Pato e Corinthians. Se o Carlos Barbosa fizer o gol, o Pato pega o Umuarama. Tem 4 minutos lá. Vamos fazer o seguinte, pra gente seguir nessa resenha. Tá dando Pato e Corinthians de novo. Fizeram um jogo hoje aqui que fechou a primeira fase, mas nas oitavas, no momento, um Pato e Corinthians. Vamos abrir o Prorrogação.
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1: Chegando com o Prorrogação, com a assinatura da Turim Insumos e Cereais, sempre oferecendo o melhor para o homem do campo, o Grupo Turim evoluindo e realizando sonhos. Vamos escolher os craques, o craque Selinalta Tromar, também o craque Farmácias Brava. Para você, Tição, quem foi o craque do jogo?
0: Lucas Oliveira.
1: Goleiro do Corinthians, o craque Selinalta Tromar, Juliano.
3: Meu craque, principalmente pelo gol, pelo segundo tempo, Lucas Oliveira.
1: É um gol e uma assistência, e defendeu pelo menos duas grandes chances do Pato. Lucas Oliveira é o cara, é o craque, Selinalta Tromar, lajes pré-fabricadas com bom preço, Tromar Autos da Tupi. O craque Brava, Tição.
0: Olha, se viria o empate, eu escolheria mesmo assim o goleiro Alisson, mas eu vou de Fabinho, né? 19 do Corinthians.
1: Votando no Fabinho, no craque Brava pra você, Juliano.
3: Fabinho.
1: Fabinho é o meu craque Brava também. Fabinho, craque Farmácias Brava. E o destaque do Pato?
0: Pra mim, Vitinho, uma bola na trave, empataria o jogo.
1: Vitinho, pra você o destaque do Pato, Juliano.
3: Com exceção da falha no gol, que é uma falha considerável, importante do Alisson, ele foi muito bem no jogo, muito bem. Pena que falhou, seria o meu craque, mas eu vou no Vitinho, porque a falha pesa.
1: Vitinho, é o destaque do Pato Futsal, mas o craque Selinalta Tromar, Lucas Oliveira, craque Farmácias Brava, o Fabinho. Nesse encerramento de fase da Liga Nacional, ficando um jogo pra amanhã, o horário do jogo do Marreco amanhã no Domingão, hein, Jonathan?
2: Amanhã, 11 horas, Thiago.
1: Tá, 11 da manhã. Será que o Marreco cai? É a pergunta que não quer calar nessa primeira fase da Liga.
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1: Chamou, falou.
2: Tem gol do Tubarão, Thiago. Tubarão 2, Carlos Barbosa 1. 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
1: Com isso, então, praticamente a gente já pode cravar, hein? Pato e Corinthians. Pato e Corinthians, seu Almor Galeazzi nas oitavas.
0: Eu creio que, claro, daquilo que é as equipes, se for qualificar no momento, claro, tudo é reativo. Em mata-mata mesmo, você fazendo um segundo jogo fora, acontece. aconteceu muitas vezes já de equipes, né, subirem, na verdade, e crescerem, né? Mas eu vejo um Pato com uma melhor condição de elenco individual nesse sentido. Claro, é tudo aguardar, organizar bem para esse momento de mata-mata. É, tudo é diferente, é tudo, é, a busca do jogo é maior, então acontece muita coisa.
3: É, o Corinthians, embora com dificuldades, Edição, é um time de que tem camisa e que é sempre perigoso. Eu não gosto disso, de pegar um time que quase caiu, daí não caiu mais, aí de repente até classificou. Aí vem e pega um Pato. Eu não gosto disso. Mas olhando dentro de quadra, o Pato hoje se força um pouco mais, se tem um pouco mais de organização, principalmente pelo segundo tempo. Se não tem a falha do Alisson, o Pato, com todos os desfalques, arremendado como estava, o Pato tinha condição de ter vencido o jogo. Então você imagina o Pato completo, você imagina o Pato com a força da arena, porque decide em casa. Eu acho isso muito forte. Mas jogo é jogo. Mas analisando esses outros aspectos, o Pato sim, não tem como não ser favorito diante do Corinthians, mas tem esse ponto de atenção desse time que está morto, de repente está vivo, né?
0: Renasce, às vezes do nada, né? Mas olhando as duas equipes, claro, eu observei bem hoje de perto, não tinha percebido um jogo completo, né, do Corinthians, e hoje, digamos, consegui. Vi um segundo tempo diante do Marreco, né, desse Corinthians.

0: Confesso também que não gostaria de pegar o Corinthians. Dá pra passar, mas só que, rapaz, de todos os adversários aí, tava passando por um Guarama, um Minas, um Tubarão.
1: É, ele traz uma situação justo quando você termina, né, a última rodada com a equipe, justo ela que você vai enfrentar nos play-off aí no mata-mata, claro, fica uma situação, parece que seria um alento melhor, um Umuarama, um Minas, enfim, mas é a maneira que aconteceu.
2: É, só você perguntar pro Luciano Bonfim, pro atleta, vai dizer, a gente não pode escolher adversário, quem vir a gente tem que enfrentar. Mas agora, concordo, né? Seria muito mais interessante pro Pato pegar um Minas, que faz um ano muito ruim, pegar um Morama também irregular, do que você pegar um Corinthians que classificou nessa condição, né?
0: E a situação também para desenhar depois, o pós, a gente vai esperar fechar todos os jogos da rodada e colocando quem passar de Pato e Corinthians pegaria quem nas quartas de final. Mas você tá de olho aqui, vamos dar um repeteco nos resultados finais e o que tá na reta final aqui no prorrogação, com assinatura da Turim, insumos e sinais, sempre oferecendo o melhor para o nome do campo, o Grupo Turim evoluindo e realizando sonhos. O Pato perdeu pro Corinthians, Corinthians 2, Pato Futsal 0, Jonathan.
3: Então já encerrado, Thiago, Santo André 1, Jaraguá 2, Campo Mourão 3, Cascavel também 3, Umuarama 2, Magnus também 2, Minas 1, Joinville 1. Já aqui quase praticamente encerrado já, Thiago, falta 1 segundo. Atlântico 2, Praia 1 e o outro jogo, vamos atualizar aqui, falta 2 minutinhos ali, Thiago, de Tubarão 2, Carlos Barbosa 1. 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
0: Tá aí esses jogos pra gente resenhar no momento aí dos classificados e a vida do Marreco com esses, o que o Jonathan traz aí com do resultado aí do Minas e do Tubarão, o que significa pro Marreco amanhã? Não tem mais chance de classificação o Marreco, não classifica mais. O Marreco realmente vai lutar pela sobrevivência. Para sobrevivência na repescagem. Se o Marreco perde o jogo amanhã, tá rebaixado. Tá. Se ele empata ou ganha, ele fica em 14º e aí vai ter que jogar repescagem com o terceiro colocado que virá da Silver. Olha, não tem mais chance de classificação.
1: Olha aí, então, né, tem essa situação o Marreco aí. Então amanhã toda atenção, claro, né, para essa equipe aqui do Sudoeste, né, que chegou também numa situação complicada.
2: Quanto aos resultados de hoje, então, a pior possível para o Marreco, né?
0: É, o Marreco torcia para uma derrota do Minas e uma derrota do Tubarão. O Tubarão tá ganhando, né, Jonathan? E o Minas?
4: Minas empatou.
3: O Minas empatou com o Joinville, Thiago.
0: É. Então, só num resultado já eliminou a chance de classificação do Marreco. Então, agora, pro Marreco amanhã, seu Henrique lá de Beltrão amanhã.
2: Alô, seu Henrique Achinhas, que agora é pegar uma Parma 7, né? Fazer tudo, aquela cerimônia, acordar cedo amanhã para dar tempo de preparar até as 11, né? Organizar tudo. E que coisa, o Marreco também, só notícia ruim, né? Cada momento que passa é notícia ruim, é isso, é aquilo, não é um ano bom, mas vamos, assim, como tem muita gente que, como torcedor do Pato, seca o Marreco e tal, eu acho que é salutar pro futsal, pra Pato e pra Marreco, os dois na mesma competição. Porque se cai pra uma Silver, a dificuldade que é pra você voltar pra uma liga principal é tremenda. Olha a Céu aí, sofrendo, né, com o time que tem. Então, assim, com toda a dificuldade de investimento, tem viagens longas, então, assim, tomara que não caia, né? Porque pode ser uma baixa, assim, significativa no projeto do Marreco. Vamos estar de olho no jogo amanhã, né?
0: Verdade, o jogo do ano aí, e o detalhe, é o jogo que a vitória ou o empate, ele vai dar uma chance extra para você não cair, porque classificar não classifica mais. Então, se perder o jogo, já volta rebaixado. Se ele empatar ou ganhar, ele vai jogar repescagem. Pode ser o Marcel de Chopinzinho, pode ser um São Lourenço. Vamos ver. Pode
1: que a Silver ainda não concluiu, né?
0: A Silver vai entrar nos playoffs ainda. Então, e para o Marreco seria interessante também se manter em atividade no Paranaense, porque esse jogo vai ser só lá na reta final do ano. Então, olha o detalhe. Pelo menos tem o Paranaense, que agora o Marreco joga amanhã. Ele vai ficar parado na liga, esperando o confronto lá no final, essa vaga da repescagem. E se ficar em 14º. Então, e tem o Paranaense. Em tese, o Paranaense vai ir até meados de outubro, novembro, né? Se for se mantendo.
2: Chegou a

0: Uma hora quente o Fabinho lá, né?
1: Betinho Castro.
0: E o drama do torcedor do Marreco, né, que pensava que acabava tudo amanhã, não termina nada amanhã então, Thiago. Amanhã é só uma pontezinha, né?
1: Amanhã pode ser o derradeira a queda, ou manter aí...
2: Ou respirar.
1: Manter o aparelho ligado até ter o confronto para fechar aí essa... fase de Liga Nacional. Tição, pra te ouvir, pra falar dessa vitória, o Pato, o torcedor vai falar, o Pato entregou o jogo? Ah, o Pato não quis ganhar? Ah, o Pato tava com muitos desfalques? Ah, enfim, as circunstâncias, o erro foi crucial? Pra te ouvir, o que que você observa, o que que dá pra gente tirar desse 2-0 pro Corinthians? A opinião aqui na Selinalta? 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Sicredi é ter com quem contar, e esse 2-0 para o Corinthians, Tição.
2: É necessário a gente citar e colocar, claro, o lance capital do jogo para mim, daquilo que foi falha do Alisson, enfim, né, por estar afastado ali do gol e que gerou esse 1-0, né, para mim. Né, seguiria de outra forma e teria um outro resultado dentro de quadra. Mas ficou assim nesse primeiro tempo, esse 1-0, e um segundo tempo onde o Pato, claro, mudou de atitude, teve mais ação dentro do segundo tempo, chegou próximo do empate, a gente observou, uma bola na trave e uma bola só do Duduzinho com o goleiro Lucas Oliveira, tirou pouco, na verdade, do goleiro. Se ele faz um movimento um pouco melhor, quem sabe tiraria, chegaria ali um empate. Cito isso pela situação de jogo que aconteceu, e um Corinthians que foi jogando por esse 1-0, por essa vitória, parecia que estava administrando nesse sentido, porque pouco finalizou o segundo tempo, a não ser nesse momento do segundo gol, na verdade, e mais uma fora e uma bola que o Alisson tirou, né, pelo chão, digamos, essas três finalizações e mais nada do Corinthians. E um Pato que para um segundo tempo foi para finalizar mais 12 vezes e no total finalizou 22 para 16 do Corinthians. Um pouco mais de capricho, um Pato não sairia para mim derrotado deste jogo, dado também a condição dos desfalques, né? Um Alisson que, mesmo pela falha, para mim fez um bom jogo, né, dentro de quadra. Nossa, e é um bom goleiro, na verdade. Então, quis o caminho de que acontecesse, digamos, essa desatenção dele, e encaminhou para isso. E um segundo gol do Corinthians é uma consequência, claro, de goleiro Linha, né, daquilo que não teve uma situação melhor, além das duas chances, bola na trave do Vitinho e essa do Duduzinho, só com o goleiro. Então foi os dois melhores momentos, e um Pato que fez um melhor segundo tempo, né? Então também não queremos trazer nenhum alento, nada, e defender aquilo que o Pato foi nesta condição para lá, com falha, claro, crucial também, falta, na verdade, né, dos goleiros, né, titulares, aí Johnny, o próprio Renato, não estarem em melhores condições dentro de quadra. Tudo seria uma outra realidade, né? Faço isso naquilo que seria o mais justo que aconteceu dentro de quadra.
3: Super News.
2: Vai, Jonathan.
3: Encerrado o último jogo, Tição. Tubarão 2, Carlos Barbosa 1. 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
1: Olha aí, então fecham os jogos, fecha a primeira fase da Liga Nacional. Só pra segurar um pouquinho, Tição. Agora sim, agora a gente dá pra bater o martelo. Jogos, os jogos finais. O que a gente teve, claro que ainda tem o jogo amanhã, mas amanhã, imagine a vibração que deve estar em Tubarão, porque o time vivia uma situação de ainda risco de rebaixamento do próprio Minas. Mas amanhã vai ficar um capítulo à parte lá de baixo. Agora, falando de classificação dessas últimas vagas, quem evitou rebaixamento, os resultados finais dessa 15ª rodada, Jonathan.
3: Então, Tubarão 2, Carlos Barbosa 1, Santo André 1, Jaraguá 2, Campo Mourão e Cascavel 3-3, Umuarama e Magnus 2-2, Minas e Joinville 1-1, Atlântico e Praia 1-1. 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
1: Tá aí os jogos finais e a gente já pode carimbar aí os confrontos. Joinville termina a primeira fase em primeiro, Atlântico em segundo, Magnus em terceiro e o Praia Clube em quarto. Esses já vão direto para a próxima fase, para as quartas de final. O Jaraguá em quinto pega o 12º. Jaraguá e Tubarão. Em sexto, Pato pega o Corinthians. Pois a gente pode até analisar os confrontos. Carlos Barbosa pega o Umuarama e teremos clássico paranaense. O ano passado, Campo Mourão e Pato se enfrentaram nas oitavas. Esse ano, o Campo Mourão pega o Cascavel. Campo Mourão e Cascavel no mata-mata nos playoffs.
2: É outro jogo que acabaram de finalizar a rodada entre eles e justo vão ser pegados novamente.
1: Como é que foi Campo Mourão e Cascavel hoje, Jonathan?
3: Foi 3-3, Thiago.
1: 3-3. E aí vão se pegar nas oitavas de final. Então, repetindo, Campo Mourão e Cascavel, Carlos Barbosa e Umuarama, Corinthians e Pato, Tubarão contra a equipe do Jaraguá. O Minas ficou fora, mas o Minas não cai. O Minas 13 pontos, não cai. Amanhã o que vai valer, Marreco, o quem já tá rebaixado, que não tem o que fazer, vai ter que jogar, vai ter que engolir uma Silver, o Santo André. Vai jogar a Silver no ano que vem. São José e Marreco, um deles vai jogar a Silver e o outro vai ter a chance da repescagem.
0: O aspecto positivo disso, em termos de espetáculo de mídia, é bom pro Pato pegar um Corinthians, é um adversário que fortalece, né? Uma renda, por exemplo, um Pato e Corinthians tem nome, então assim, fica bacana nesse aspecto, mas fica o desafio aí do Pato de pegar esse adversário, pra mim, de gesto, poderia ter havido algo melhor aí, né?
1: Verdade, o Guilherme Silveira tá dizendo, a falha do Alisson faz parte do aprendizado dele, e depois até melhorou, eu concordo que ele, né, claro que o erro, ele pesa, e em quadra, Guilherme tá dizendo que o Pato é mais time que o Corinthians, em quadra, e o Pato vai decidir em casa, e a ideia, eu falava com o Sinuê, esses jogos deverão acontecer só no mês que vem, e depois da Taça Brasil, então daqui a mais de um mês, os jogos dos playoffs das oitavas de final, com o Pato jogando a primeira fora e a segunda em casa. E aí deve voltar essa turma que está no departamento médico. A gente falou no começo da jornada, e quantos que estão no DM? Que dá para colocar quase que é um outro time, Tição. Quem que tá, ficou fora aí, ó? Zé Marques, Catolé, Johnny, Ribeiro. O Gleidson não vai voltar, mas o Iago, o Mikael. Olha quanta gente. Um Biel que hoje não pode jogar, né, jogou assim, limitado. Então é outro Pato, é um outro Corinthians, mas só que é um Corinthians. Você pode seguir no teu comentário, você estava avaliando aí do 2-0 pro Corinthians.
2: É, não, só para concluir naquilo que, claro, a gente, né, justiça, né, você justificar algo tem o seu, né, digamos, né, digamos, dentro de uma análise, mas não ganha jogo, não resolve uma situação que eu estava comentando daquilo que criou dentro de uma realidade. O Pato, para mim, é, digamos, justifica que merecia pelo menos um empate dentro de quadra e não teve, não foi eficaz naquilo que oportunizou, digamos, a bola na trave do Vitinho e a outra chance com o Duduzinho. Mas tá aí, e consequente o Corinthians fez o segundo gol ali na sobra, na atuação do goleiro Linha do Pato. Agora é tudo uma outra história, enfim, daquilo que se desenhou, um Pato que mesmo nessas condições, né, só para refazer novamente a minha colocação, se não acontece a falha do Alisson, esse jogo teria até um empate ou até uma vitória do Pato dentro de quadra, mas foi isso que o caminho andou e as possibilidades que aconteceram. Então tá aí um Pato encarando o próprio Corinthians nos playoffs na outra fase.
1: 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Seu Henrique mandou uma mensagem aqui.
0: Mandou,
1: ó, que eu...
0: mandou pra mim também, Thiago. Agora, vamos ouvir? Vamos lá, me ouçam, por favor. Mensagem de Francisco Beltrão, endereçada à Rádio Seminalta. Vamos ganhar amanhã, ganhar na repescagem e ainda vamos ser campeões paranaenses. Que otimismo, hein?
2: É, isso, claro, é o torcedor confiante, ainda confia, né, até o último momento, né, então, mas, claro, o Barreco vai ter que passar por duas situações, né, para se manter.
1: É, e no Paranaense caiu para terceiro.